0: 200 espécies vegetais.
1: Hoje, na apresentação da Voz do Brasil, eu, Mariana Jungmann e Luciano Seixas.
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1: Sancionada a lei que prevê medidas de repressão à violência sexual contra crianças e adolescentes na internet e com o uso de inteligência artificial.
2: A norma também estabelece ações para proteger as vítimas e a responsabilização financeira do agressor.
1: Os detalhes você vai ouvir agora na reportagem de Gabriela Noronha.
3: A lei, sancionada nesta quinta-feira, atualiza dispositivos do Estatuto da Criança e do Adolescente e de outras leis como o Código Penal e o Código de Processo Penal, e estabelece mais rigor para quem praticar crimes de violência sexual contra crianças e adolescentes no ambiente digital, como disse o ministro da Justiça e Segurança Pública, Wellington César Lima.
4: Na legislação até então existente, não tinha especificidade nem a proporcionalidade da resposta adequada para esses casos, e agora nós temos isso, que o ambiente digital, por sua imediatidade, cobra respostas igualmente imediatas. Então, esses tipos penais mais adequados, como de violência sexual, abuso sexual, exploração sexual, vêm tomar o lugar de outras figuras mais genéricas e que não tinham a especificidade adequada para a tipicidade penal correspondente.
3: Entre as mudanças está a ampliação da pena para quem adquire, possui ou armazena material contendo violência sexual contra crianças ou adolescentes. O texto também cria uma punição específica para a simulação de abuso sexual por inteligência artificial, utilizando o rosto, corpo ou voz de crianças e adolescentes. Janine Mello, ministra dos Direitos Humanos e da Cidadania, destacou que o uso da tecnologia não pode servir como instrumento de violação de direitos.
5: A inteligência artificial, de maneira geral, os avanços tecnológicos têm um potencial enorme para o desenvolvimento econômico do nosso país, mas eles não podem e não devem ser instrumentos de violações de direitos e para a criação de ambientes que não são seguros para as nossas crianças e adolescentes.
3: Com a lei, a criança ou adolescente, vítima ou testemunha, tem assegurado atendimento psicológico e psicossocial contínuo e especializado. E os abusadores ficam obrigados a cobrir integralmente os custos do tratamento da vítima. A delegada da Polícia Federal, Rafaela Parca, comentou sobre os novos dispositivos.
6: Possibilitam não só a repressão, que é muito importante, as pessoas têm que ter uma sentença justa e adequada, a polícia tem que ter condições de investigar, mas também trazem o que eu acho mais importante, que é a prevenção. A gente precisa de muitos mecanismos para defender essas crianças, especialmente no ambiente digital, que não foi desenhado para elas.
3: A lei também prevê autorização para a chamada ronda virtual, mecanismo que permite a atuação de órgãos de investigação em ambientes digitais para identificar e coletar arquivos relacionados a crimes de violência sexual contra crianças e adolescentes. E no rol dos crimes hediondos, considerados de extrema gravidade, passam a figurar condutas como produzir, vender, trocar, publicar, divulgar e armazenar registros de violência sexual contra menores de idade. Reportagem Gabriela Noronha.
2: Lei prorroga até 2030 acesso de santas casas e hospitais filantrópicos a crédito com recursos do FGTS.
1: Instituições que atendem o Sistema Único de Saúde podem dispor de até 2 bilhões de reais.
7: A lei prorroga até 2030 o prazo para a aplicação de recursos do FGTS como crédito para hospitais filantrópicos e santas casas de misericórdia. A linha de crédito também poderá ser utilizada por instituições sem fins lucrativos que atuam no atendimento a pessoas com deficiência e prestam serviços ao Sistema Único de Saúde. Com a prorrogação, mais de 2 bilhões de reais de recursos em crédito ficarão disponíveis para essas instituições. Em 2025, as Santas Casas realizaram mais de 1 milhão e 300 mil internações e foram responsáveis por cerca de 2 milhões de cirurgias eletivas. O ministro da Saúde, Alexandre Padilha, destacou a importância das Santas Casas.
8: Corresponde 77% dos centros especializados, 57% das unidades de tratamento de oncologia espalhados em todo o país, tendo uma presença muito importante em várias regiões do nosso país.
7: O Fundo de Garantia do Tempo de Serviço, FGTS, é uma obrigação do empregador e não deve ser descontado do salário. Pode ser usado em diversas situações, como demissão sem justa causa, compra da casa própria, aposentadoria ou no caso da pessoa estar com alguma doença grave, como câncer. Agora, os recursos continuarão a ser usados como crédito para hospitais filantrópicos e Santas Casas de Misericórdia. O ministro do Trabalho e Emprego, Luiz Marinho, falou sobre a importância desse fundo.
9: O Fundo de Garantia tem a grande responsabilidade, primeiro, de proteger o trabalhador. Segundo, ser um fundo de investimento, para investimento na saúde, as cidades para construir os viadutos, hospitais também, tantos outros investimentos.
7: Nesta quinta-feira, também foram formalizados novos contratos de crédito a partir do FGTS entre a Caixa Econômica Federal e o Instituto do Câncer do Ceará, Santa Casa de Misericórdia de Goiânia e com a Santa Casa de Misericórdia de Parretos. Reportagem, Márcia Fernandes.
2: O Brasil exportou mais que importou no mês de julho, o que representa um superávit na balança comercial em mais de 7 bilhões de dólares.
1: No acumulado do ano, a balança também registra um superávit. O valor é de 49 bilhões de reais.
2: O resultado foi impulsionado pela exportação nos setores da agropecuária, indústria extrativista e indústria da transformação.
1: Entre os principais parceiros comerciais está a China, com um aumento de 19,7% nas exportações, e União Europeia com crescimento de 11%.
2: Já para os Estados Unidos, as exportações caíram 12,2% nos primeiros 7 meses do ano, em relação ao mesmo período de 2025.
1: Já está valendo a nova inscrição do Cadastro Nacional de Pessoa Jurídica, o CNPJ.
2: O novo modelo de identificação das empresas combina letras e números e conta com um total de 14 caracteres.
1: A medida garante mais combinações disponíveis e permite novas inscrições.
2: As empresas já inscritas no CNPJ não sofrem alteração e não precisam realizar atualização cadastral.
10: O novo modelo mantém os 14 caracteres do Cadastro Nacional de Pessoa Jurídica. A novidade é que o registro passa a combinar letras e números. A medida amplia a quantidade de combinações disponíveis para novas inscrições e garante a continuidade do cadastro. Já o procedimento para a abertura de novos CNPJs não será alterado, como ressalta o coordenador-geral de Gestão e Cadastros e Benefícios Fiscais da Receita Federal, Heriton Gomes.
11: Nada vai mudar em relação ao processo de abertura de empresas. Então, todo aquele fluxo que existe hoje via Rede Sim, que todas as empresas já estão acostumadas a trabalhar para a melhoria do ambiente de negócio, ela continua.
10: Os CNPJs nos formatos numérico e alfanumérico vão existir simultaneamente. Ambos são válidos para fins legais e operacionais. Para quem já tem empresa aberta, não haverá troca de número nem a necessidade de atualizar o cadastro. O coordenador Heriton Gomes explica que a mudança vale apenas para as novas inscrições.
11: Você não precisa fazer nenhuma alteração no seu cadastro do CNPJ. Então o sistema vai reconhecer tanto os CNPJs que já existem hoje, que são numéricos, quanto os novos CNPJs que vão vir a ser emitidos, que são alfanuméricos.
10: Mesmo sem mudar o cadastro das empresas já existentes, a recomendação é que os softwares de gestão, sistemas de emissão de notas fiscais e cadastros de clientes sejam adaptados para reconhecer o novo formato do documento, como destaca o contador Floriano Carvalho.
12: Todos os sistemas continuarão reconhecendo os CNPJs que já existem hoje, porém eles têm que se adaptar para reconhecer o alfanumérico. Sistemas contábeis, emissão de nota fiscal, fornecedores, compras, precisa ser adaptado para começar a reconhecer o alfanumérico.
10: Para atualizar o CNPJ, acesse gov.br/Receita Federal, tudo junto, e clique na aba de serviços. Reportagem Edinaldo Júnior.
1: Correção. Agora há pouco, quando falamos da balança comercial brasileira, o acumulado da balança no ano registra um superávit de 49 bilhões de dólares, não de reais, como eu disse anteriormente.
2: A partir da próxima semana, quem tem imóvel rural já pode declarar o imposto territorial.
1: O processo é feito pela internet e quem perder o prazo pode pagar uma multa.
13: A declaração do Imposto sobre a Propriedade Territorial Rural, ITR, é obrigatória para pessoas físicas ou jurídicas que sejam proprietárias de imóvel rural e pode ser preenchida e transmitida por meio digital. A auditora fiscal da Receita Federal, Giana Han, explica.
14: A ferramenta permite o envio de declarações pela internet, sem necessidade de instalação do programa, e ela pode ser acessada pelo computador ou pelo celular. Para acessar a aplicação, é necessário ter conta gov.br, nível

0: prata ou ouro. E existe um passo a passo disponível na internet que mostra toda a interface dessa ferramenta.
1: O prazo para envio da declaração vai de 10 de agosto a 30 de setembro. O valor pode ser dividido em 4 parcelas, sendo que a primeira deve ser paga até o dia 30 de setembro. Este também é o prazo para o pagamento em parcela única. A auditora fiscal, Diana Han, reforça que é importante não perder o prazo.
0: E é importante também lembrar que a entrega da declaração após esse prazo, ou seja, após o dia 30 de setembro, vai sujeitar o contribuinte ao pagamento de multa por atraso, que é calculada sobre o imposto devido e também conforme o número de meses de atraso.
1: Para fazer a declaração, acesse o portal de serviços da Receita Federal em receitafederal.gov.br na aba Imóveis. Reportagem Graziela Mendonça.
2: Municípios e prestadores de serviços devem concluir o preenchimento de dados do Sistema Nacional de Informações em Saneamento Básico até 3 de setembro.
3: Esse é um passo importante para garantir o acesso a recursos federais para investimentos na área.
2: O sistema reúne dados sobre abastecimento de água, esgotamento sanitário, manejo de resíduos sólidos, drenagem e manejo de águas pluviais e gestão municipal.
3: As informações subsidiam a formulação de políticas públicas e o planejamento de investimentos, como afirma o secretário nacional de Saneamento Ambiental do Ministério das Cidades, Márcio Leão.
4: A coleta é um passo importante, né? Porque todos os municípios e prestadores têm a responsabilidade de colocar os dados e as informações que o sistema permite, e isso permite ao governo federal elaborar suas políticas e a destinação dos seus recursos para a universalização do saneamento. Então, é importante para que o governo tenha as informações precisas e que possa atuar de forma mais adequada.
2: Edital Recaatinga vai destinar 60 milhões de reais para recuperação de áreas degradadas na Caatinga.
3: O programa receberá projetos em municípios de 9 estados, com foco em áreas afetadas pela seca e pela desertificação.
2: O prazo de recebimento de propostas pelo edital termina segunda-feira, 10 de agosto.
5: A iniciativa vai disponibilizar 60 milhões de reais para apoiar ações que combinem restauração ambiental, produção sustentável, conservação da água, segurança alimentar, geração de renda e adaptação às mudanças climáticas em 9 estados. Serão selecionados projetos em municípios de Alagoas, Bahia, Ceará, Minas Gerais, Paraíba, Piauí, Pernambuco, Rio Grande do Norte e Sergipe, com foco em territórios com maior degradação e mais vulneráveis à seca e ao avanço da desertificação. Do total de recursos a serem disponibilizados, 30 milhões de reais virão do BNDES, o Banco Nacional de Desenvolvimento Econômico e Social, e 30 milhões do Banco do Nordeste. A iniciativa é uma parceria dos dois bancos com o Ministério do Meio Ambiente e Mudança do Clima. O chefe do Departamento de Meio Ambiente do BNDES, Marcos Santiago, detalha os tipos de projeto que poderão ser apoiados pelo edital.
6: O edital vai apoiar projetos voltados para restauração ecológica, espécies nativas, o que inclui sistemas agroflorestais, enfim, o uso sustentável da nossa caatinga. Na prática, os projetos poderão envolver o quê? Recuperação de áreas degradadas com nativas, mas pode também a cadeia, né, a produção de sementes e mudas. Assistência técnica e capacitação de comunidades também estão dentro. E uma coisa muito importante para a nossa caatinga, que é a captação e armazenamento de água, cercamento de nascente e ações de prevenção e combate a incêndios.
5: O primeiro ciclo de apresentação de propostas para o edital Recaatinga entre 15 de outubro e 14 de dezembro. Mais informações estão disponíveis no site bnds.gov.br/Floresta Viva 2025. Reportagem André de Barros Lima.
3: Dos rios às áreas costeiras, a pesca atrai praticantes e ajuda a movimentar o turismo em diferentes destinos brasileiros.
2: E está aberto um edital para que seja desenvolvido um diagnóstico nacional do setor.
3: O trabalho será feito em parceria com a Organização das Nações Unidas para a Educação, a Ciência e a Cultura, a Unesco.
2: Vamos saber mais na reportagem de Luciana Colares de Holanda.
7: Marcos Vinícius Barros é amante da pesca

0: esportiva e transformou o hobby que começou lá na infância até em profissão. O engenheiro de aquicultura conta que faz pelo menos 12 viagens por ano só para pescar.
1: É uma paixão. Eu pesco desde criança, então hoje eu sou engenheiro de aquicultura, né? Acabei conectando o que eu gosto com a minha profissão.
0: O turismo de pesca movimenta cerca de 3 bilhões de reais e gera 200 mil empregos no Brasil. De acordo com o Ministério do Turismo, pelo menos 8 milhões de brasileiros viajam todos os anos para praticar a pesca esportiva. O setor será objeto de um diagnóstico nacional. Para isso, está aberto o edital para a seleção de empresa especializada responsável pela realização do estudo. O trabalho prevê a elaboração de um guia de boas práticas com referências nacionais e internacionais, além da organização de um catálogo de produtos, experiências e serviços relacionados ao turismo de pesca. O resultado desse trabalho vai fornecer subsídios técnicos para o planejamento de políticas públicas. A iniciativa busca ainda estimular o uso sustentável dos recursos naturais e o desenvolvimento econômico de destinos que possuem rios, lagos, reservatórios e áreas costeiras. É o que explica Humberto Pires, analista técnico executivo da Secretaria Nacional de Políticas de Turismo do Ministério do Turismo.
2: Nós sabemos que é um segmento extremamente importante e a gente trabalha num trabalho conjunto com o Ministério da Pesca, onde a gente trabalha para além do ordenamento, a questão da sustentabilidade e trazendo todo esse conjunto de informações para que a gente possa, de fato, ter uma prática sustentável e responsável, né, e que abarca toda a cadeia produtiva do segmento da pesca.
0: Kelvin Lopes é dono de uma agência especializada em Brasília, que há 9 anos promove viagens de pesca esportiva por todo o país. Consultor do setor, ele afirma que um diagnóstico como propõe o edital era uma demanda antiga, assim como o trabalho que vem depois.
3: Esse diagnóstico vem a trazer à mesa todas essas informações, toda essa identidade. Além desse diagnóstico, que é super importante, é a oferta sistematizada, organizada do turismo de pesca no Brasil. Todo o setor precisa dessas informações para desenvolver.
0: As propostas das empresas interessadas podem ser encaminhadas até às 5 horas da tarde, horário de Brasília, no dia 12 de agosto de 2026, exclusivamente por meio do portal de compras da Unesco Brasil. Reportagem Luciana Colares de Holanda.
4: Verdadeiro banco de alimentos em forma de sementes. Assim, a Embrapa, empresa brasileira de pesquisa agropecuária, conserva milhares de espécies de sementes de grãos, verduras e frutas consumidos no Brasil e no mundo.
5: O material também é utilizado em pesquisas para o desenvolvimento de plantações mais resistentes e alimentos mais nutritivos.
4: E apoia o país a estar preparado para ser um produtor de alimentos.
6: No banco genético da Embrapa, em Brasília, são conservadas centenas de milhares de amostras de plantas, sementes e micro-organismos. As coleções apoiam a conservação de diversidade genética e disponibilizam material para pesquisas e outras atividades relacionadas à agropecuária e à segurança alimentar. Uma variedade do Brasil e do mundo, explica Juliano Pádua, supervisor do Banco Genético da Embrapa.
7: O nosso banco funciona como uma cópia, né, de segurança para evitar, se a gente perder esse material um dia, a gente tem essa cópia guardada aqui para uso. Então, por isso, a gente é um banco cópia de segurança, porque a gente pode manter a viabilidade da semente aqui por muitos e muitos tempos.
6: O banco utiliza diferentes métodos de conservação definidos de acordo com as características de cada espécie. As sementes são armazenadas em câmaras frias, com temperatura em torno de 20 graus negativos, onde podem permanecer viáveis por décadas. Parte das amostras também possui uma cópia armazenada no cofre global de sementes na Noruega. O pesquisador da Embrapa, Juliano Pádua, destaca que o procedimento integra as estratégias adotadas para a conservação de recursos genéticos utilizados em pesquisas e outras atividades relacionadas à agropecuária.
7: O consumidor cada dia está mais exigente. A gente tem todo um campo, por exemplo, de alimentos funcionais, né, que tragam também não só alimento, alimentação, mas também saúde. Então, por isso a importância desse banco e do uso desse material para o futuro.
6: Hoje, o Banco Genético da Embrapa conserva

0: cerca de 156 mil amostras de mais de 1.200 espécies vegetais. Entre elas estão variedades de arroz, feijão, milho, soja, frutas, hortaliças e espécies nativas brasileiras. Reportagem Pablo Mugim.
1: Os institutos federais oferecem cursos técnicos, graduações e também voltados à educação profissional e tecnológica.
2: Também chamado de IFE, cada escola deve oferecer pelo menos metade das vagas para cursos técnicos de nível médio, prioritariamente na forma integrada, que permite ao estudante concluir a educação básica e, ao mesmo tempo, obter uma formação técnica.
3: Só mais um semestre e a Ana Letícia Costa, de 19 anos, vai terminar o curso técnico de meio ambiente no Instituto Federal do Rio de Janeiro. A formação técnica vai aumentar o leque de conhecimentos e possibilidades da estudante carioca que planeja cursar engenharia ambiental.
4: Eu, como técnica em meio ambiente, eu posso trabalhar em diversas áreas, em diversos setores. Eu posso trabalhar com laboratório, posso trabalhar com licenciamento. Tem, assim, inúmeras possibilidades que a área ambiental providenciou para mim.
3: Nos institutos federais, as oportunidades são variadas e gratuitas. São ofertados desde cursos de panificação e de cuidadores de idosos até pós-graduação em diversas áreas de conhecimento. O estudante também pode cursar o ensino médio e, ao mesmo tempo, fazer um curso profissionalizante, como explica Marcelo Breganoli, secretário de Educação Profissional e Tecnológica do Ministério da Educação.
5: Então, o jovem, quando ele está cursando o ensino médio, ele pode fazer na mesma instituição ou em outra instituição o curso técnico. Então, a gente passa a ter muito provavelmente, uma predominância dessa forma de oferta do técnico, mas o nosso olhar é muito voltado para o técnico integrado.
3: A Rede Federal de Educação Profissional e Tecnológica possui 754 unidades em todo o Brasil, vinculadas a 39 institutos federais, dois centros federais de educação tecnológica, os CEFETs, e ao Colégio Pedro II, no Rio de Janeiro. De acordo com o secretário Marcelo Breganoli, os cursos são ofertados para contemplar as necessidades de cada região.
5: Eles estão distribuídos no território de uma forma a atender, sobretudo, as meso e hoje micro-regiões. A rede tem essa característica e ela também tem uma característica do envolvimento com os arranjos produtivos locais. Então, é muito intrínseco, né, dela fazer as suas atuações, os seus projetos, sejam eles, né, envolvidos no ensino, na pesquisa, na extensão, mas tendo como temáticas o arranjo produtivo local, o arranjo social.
3: Os processos seletivos e as matrículas nos institutos federais são semestrais. Interessados devem procurar os editais na escola onde pretende realizar o curso. Reportagem Graziele Bezerra.
1: E essas foram as notícias do governo federal.
2: Uma realização da Secretaria de Comunicação Social da Presidência da República.
1: Com produção da empresa Brasil de Comunicação.
2: Fique agora com as notícias do Poder Judiciário e do Congresso Nacional. Boa noite.
1: Boa noite para você, até amanhã.
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8: STF suspende julgamento sobre norma que proíbe jogos de azar.
9: Justiça e Ministério Público assinam acordo para fortalecer o combate ao assédio eleitoral.
8: STJ vê lesão a direitos difusos e mantém condenação de empresa por alterar fórmula de agrotóxicos.
9: Boa noite, eu sou Marcela Luiza.
8: E eu sou Walter Lima.
9: Supremo Tribunal Federal julga se norma que proíbe jogos de azar ainda pode ser aplicada.
8: Hoje, o relator do caso, ministro Luiz Fux, votou. Depois, o julgamento foi suspenso após o pedido de vista do ministro Flávio Dino.
10: O caso chegou ao Supremo em um recurso apresentado pelo Ministério Público do Rio Grande do Sul contra a decisão da Justiça Gaúcha que absolveu um comerciante que explorava caça-níqueis em um bar no município de São Leopoldo. Na prática, o tribunal vai definir se explorar jogos de azar deve continuar sendo atividade proibida e sujeita a punições ou se deixará de ser tratado como uma ilegalidade. Isso inclui bingos, jogo do bicho e casas caça-níqueis.
11: O relator ministro Luiz Fux citou possíveis relações entre a exploração clandestina de jogos, organizações criminosas, violência e lavagem de dinheiro. Também diferenciou jogos de azar das loterias exploradas pelo poder público.
12: Como pretendo evidenciar, a loteria não se vale de mecanismos voltados a extrair lucro mediante exploração do vício no comportamento, do risco dos apostadores, é em detrimento da autonomia da vontade.
11: O ministro destacou que a proibição prevista na lei das contravenções penais não viola a autonomia privada nem a livre iniciativa. Assim, Fux votou no sentido de que os jogos de azar devem continuar sendo considerados ilegais.
9: Essa foi a repórter Marta Ferreira. Justiça e Ministério Público assinam acordo para fortalecer o combate ao assédio eleitoral no ambiente de trabalho.
13: Para denunciar ou baixar o selo da campanha, é só acessar o site No Meu Voto Manda Eu. Rocine Gomes.
14: O acordo de cooperação técnica foi assinado entre a Justiça do Trabalho, a Justiça Eleitoral, o Ministério Público do Trabalho e o Ministério Público Eleitoral. Com o slogan No Meu Voto Mando Eu, o objetivo é construir a Aliança pelo Voto Livre, uma rede que defende o direito da pessoa de votar no candidato que quiser, sem pressão ou constrangimento.
9: Comercialização em todo o país de agrotóxicos com fórmulas alteradas sem autorização da Anvisa configura lesão a direitos difusos e coletivos.
13: Para o STJ, isso expõe de forma indeterminada o meio ambiente, os consumidores e a saúde pública a riscos. Fátima Uchoa.
15: Com esse posicionamento, a primeira turma do STJ manteve a condenação de uma empresa imposta pelo TRF4 ao pagamento de R$1.750.000 por mudar a fórmula de dois agrotóxicos e a produção de um herbicida sem a necessária aprovação da Agência Nacional de Vigilância Sanitária. Os produtos foram comercializados nessas condições por mais de 3 anos em todo o território nacional. O colegiado considerou que, como o bem jurídico protegido é indivisível e pertence à coletividade, é possível fixar o valor da indenização já na sentença. A relatora foi a ministra Regina Helena Costa.
9: Justiça Federal nega recurso da Agência Nacional de Mineração e mantém proibição de mineração em terras indígenas em Roraima.
13: O tribunal acompanhou o entendimento do Ministério Público Federal de que a exploração mineral em terras indígenas depende de lei e de aval do Congresso. Vanessa Pereira.
16: Segundo a decisão, enquanto não houver lei regulamentando o artigo 231 da Constituição Federal e autorização do Congresso Nacional, a exploração mineral por terceiros em terras indígenas é juridicamente impossível. Ainda segundo a decisão proferida pela 12ª Turma do Tribunal Regional Federal da 1ª Região, está proibido conceder ou manter em tramitação pedidos de pesquisa e exploração mineral em terras indígenas em Roraima.
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9: Boa noite.
13: E até amanhã.
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17: Eu sou Paula Groba.
18: E eu sou Humberto Pinheiro.
17: E estes são os destaques de hoje do Jornal do Senado, que começa agora.
18: MP do piso mínimo do frete vira lei, mas perdão a caminhoneiros é vetado.
17: Projeto amplia prioridade no trabalho remoto para pessoas com deficiência.
18: Senado vai acompanhar segurança e condições de trabalho de agentes de saúde indígena.
17: Boa noite.
18: Boa noite.
17: Foi sancionada a lei que aperfeiçoa a fiscalização do piso mínimo do frete rodoviário, valor mínimo que deve ser pago aos caminhoneiros pelo transporte de cargas. A medida busca garantir mais transparência e cumprimento das regras do setor.
18: Mas o governo vetou o trecho que perdoava multas aplicadas a caminhoneiros envolvidos em bloqueios de estradas em 2022. Segundo o executivo, o perdão das penalidades violaria a separação de poderes e não apresentava estimativa de impacto orçamentário e financeiro. Repórter Bruno Lourenço.

0: lei que cria mecanismos para facilitar a fiscalização do cumprimento do piso mínimo para o frete rodoviário surgiu de medida provisória apresentada pelo governo no início deste ano. O objetivo seria combater, por meio de sanções mais fortes, fragilidades no sistema que permitiam a contratação reiterada de fretes abaixo do estipulado pela Agência Nacional de Transportes Terrestres. O Poder Executivo, no entanto, vetou o trecho que saiu do Congresso Nacional, que anistiava multas aplicadas a caminhoneiros que bloquearam rodovias em 2022. O relator da MP, senador Stevenson Valentim, do Podemos do Rio Grande do Norte, defendeu na ocasião o perdão.
1: No conturbado momento político que o nosso país viveu, aos nossos trabalhadores caminhoneiros que hoje dirigem com essa perturbação, andam pelas estradas do Brasil afora, com a carga de trabalho, movimentando a nossa economia, preocupados ainda com esse tema. Entendo que esse viés da multa já atingiu a sua pedagogia, já foi alcançado.
0: O governo justificou o veto por violar o princípio da separação de poderes e da não previsão de estimativa de impacto orçamentário e financeiro da medida. Deputados e senadores podem derrubar o veto em sessão conjunta do Congresso Nacional, convocada para essa finalidade.
2: E já está pronto para votação no plenário do Senado o projeto que autoriza o uso de recursos dos fundos partidário e eleitoral em situações de calamidade pública.
3: A proposta surgiu a partir de uma ideia legislativa apresentada por um cidadão brasileiro. Repórter Marcela Diniz.
4: Se o projeto virar lei, partidos políticos poderão abrir mão de recursos dos fundos partidário e eleitoral para ajudar nas despesas decorrentes de pandemias, eventos climáticos, rompimento de barragens e outras situações que exigem ajuda emergencial do Estado. O projeto nasceu de uma ideia legislativa apresentada em 2020 pelo Wagner Paulo de Santa Catarina, por meio do portal Cidadania do Senado Federal. A ideia original era destinar o dinheiro para o enfrentamento à Covid, mas com o fim dessa emergência em saúde e para aproveitar a ideia que obteve mais de 22 mil apoios, o escopo do projeto foi ampliado pelo relator, senador Márcio Bittar, do PL Acreano, para abranger todas as situações de calamidade pública. O senador astronauta Marcos Pontes, do PL de São Paulo, apoia a proposta.
5: Emergências provocadas por calamidades vêm se tornando recorrentes, como as causadas nas enchentes da Bahia, de Minas Gerais e no Rio Grande do Sul. Tal medida pode contribuir para a ampliação e a capacidade de atuação do Estado em situações de crise, alinhando o uso de recursos públicos a prioridades impostas por cenários excepcionais.
4: O projeto está pronto para ser votado no plenário do Senado.
2: Eleitores de todo o país já podem consultar o local de votação para o primeiro turno das eleições, marcado para 4 de outubro. A pesquisa pode ser feita no site do TSE ou pelo aplicativo e-título. A consulta é importante porque a Justiça Eleitoral pode alterar locais de votação. No Rio de Janeiro, por exemplo, 66 zonas eleitorais foram modificadas por motivos de segurança, afetando cerca de 188 mil eleitores.
3: E por falar em eleições, você sabe o que é assédio eleitoral? O consultor legislativo Eduardo Modena explica como se proteger dessa forma de abuso ainda muito presente nas relações de trabalho no Brasil. Repórter Aís Abreu.
6: Vigilância de redes sociais, exigência de declaração ou de não declaração de voto, ameaças ou mesmo promessas vinculadas a um resultado específico. Se alguma dessas situações soa familiar, você pode estar sendo vítima de assédio eleitoral. O consultor legislativo Eduardo Modena diz que a principal arma do trabalhador e da trabalhadora é a denúncia.
7: Qualquer situação em que o empregador se utilize da sua posição econômica para influenciar a opinião do empregado pode ser considerado um tipo de assédio.
6: Para denunciar casos de assédio eleitoral, procure a Justiça do Trabalho ou a Justiça Eleitoral. Para tirar dúvidas sobre como denunciar, visite o site do Conselho Superior da Justiça do Trabalho em csjt.jus.br. csjt.jus.br.
2: Pessoas com deficiência podem ganhar regras mais claras para ter prioridade no trabalho remoto.
3: A legislação trabalhista já prevê essa prioridade, mas o projeto amplia e detalha a proteção, que poderá ser aplicada também ao regime híbrido e a diferentes tipos de vínculo profissional. O projeto está pronto para votação no plenário do Senado. Repórter Marcela Cunha.
8: O projeto dá às pessoas com deficiência prioridade no teletrabalho ou no trabalho remoto, quando as atividades puderem ser

0: Dependerá da manifestação do próprio trabalhador e da compatibilidade da atividade com o trabalho à distância e não poderá resultar em perda de salário.
1: E aguarda análise da Comissão de Assuntos Econômicos um projeto que destina no mínimo 25% dos recursos do Pronampe a microempresas lideradas por mulheres.
2: A proposta também prevê prioridade para mulheres negras de baixa renda e com deficiência, além de condições diferenciadas de financiamento e capacitação. Segundo a relatora, senadora Jussara Lima, do PSD do Piauí, a medida fortalece o empreendedorismo feminino.
3: Reforça a utilização do sistema de crédito como mecanismo ativo de justiça social, de modo a apoiar grupos historicamente desfavorecidos e dar concretude ao direito constitucional da igualdade entre homens e mulheres.
1: A Comissão de Direitos Humanos do Senado debateu os desafios dos agentes de saúde indígena no Brasil. Falta de segurança, dificuldades na logística e condições precárias de trabalho foram citadas pelos representantes da categoria.
2: A presidente da Comissão de Direitos Humanos, senadora Damares Alves, anunciou a criação de um grupo de trabalho com a temática da saúde indígena. Repórter Marcela Diniz.
4: No dia 17 de julho, o agente de saúde Giovanni Yanomami foi morto a tiros. Em novembro de 2024, o técnico de enfermagem Wilson Souza também já havia sido assassinado. Os dois crimes ocorreram em contexto de conflitos internos na terra indígena Yanomami e levantaram o debate sobre a segurança das equipes de saúde que atuam neste e em outros territórios. A presidente do Sindicato dos Empregados em Estabelecimento Privado de Serviço de Saúde do Estado de Roraima, Joana Mendes, relatou a apreensão por parte desses profissionais.
5: Hoje a gente tem profissional em Roraima que ele não quer mais entrar no território.
4: Os participantes do debate também relataram desafios logísticos, falta de estrutura, condições de trabalho precárias e desvalorização salarial. A presidente da Comissão de Direitos Humanos, senadora Damares Alves do Republicanos do Distrito Federal, anunciou a criação de um grupo de trabalho com a temática da saúde indígena.
6: Inclusive, quero informar que as instituições presentes aqui serão convidadas para fazer parte do grupo de trabalho. Nós vamos trazer o Ministério Público para esse grupo de trabalho também, Defensoria Pública.
4: A audiência sobre a segurança dos agentes de saúde indígena é parte de um ciclo de debates sobre os direitos humanos e o desenvolvimento dos povos e comunidades tradicionais, promovido pela Comissão de Direitos Humanos do Senado.
2: Com edição de Paula Grova e trabalhos técnicos de Eliseu Caires, o Jornal do Senado fica por aqui. Acompanhe agora as notícias da Câmara dos Deputados. Boa noite.
1: Boa noite e até amanhã.
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8: Plenário pode incluir esteticistas no quadro de profissionais da saúde.
9: Deputados aprovam símbolo de identificação para pessoas com Alzheimer.
8: Câmara torna mais rígida a declaração de insanidade mental de criminosos.
9: Boa noite. Os deputados aprovaram um projeto que endurece o processo de declaração de insanidade mental de acusados por crimes. A repórter Paula Bittar traz mais informações sobre a proposta aprovada.
10: A Comissão de Constituição e Justiça da Câmara aprovou um projeto que busca tornar mais rígido o processo de declaração de insanidade mental de acusados por crimes. Acusados de crimes podem ser beneficiados com a isenção ou a redução da pena, caso sejam considerados inteiramente ou parcialmente incapazes de entender que o ato que cometeram era crime. No caso da isenção da pena, o juiz deve encaminhá-lo a tratamento médico obrigatório. De acordo com o projeto, o laudo pericial sobre a insanidade mental do acusado deverá ser feito por perito oficial, preferencialmente com especialização na área de psiquiatria ou psicologia forense. Além disso, o juiz poderá chamar mais de um perito em caso de dúvida sobre a especialização do convocado. Apesar de a lei hoje já exigir que o acusado seja submetido a exame médico legal, a avaliação quanto à sanidade mental pode ser realizada por médicos de qualquer especialidade. Segundo o texto aprovado, deputado, o perito deverá observar critérios técnicos, científicos e éticos na elaboração do laudo, sendo vedada qualquer forma de influência externa. Ainda de acordo com a proposta, caso o acusado apresente histórico de transtornos mentais, isso deverá ser considerado para a instauração do incidente de insanidade mental. E a defesa

0: A empresa poderá apresentar um assistente técnico para acompanhar o exame. O autor do projeto, o deputado Coronel Assis, do PL de Mato Grosso, disse que o objetivo é atualizar a legislação brasileira.
1: Essa legislação é uma legislação muito antiga, da década de 40. Nós buscamos estabelecer esses critérios de forma muito objetiva para que ele possa ser avaliado com precisão, para que não possa ocorrer como aconteceu naquela ocorrência lá de São Paulo, onde o criminoso lá, o fisiculturista, deu 60 socos na cara daquela moça e depois, quando ele foi preso, estava sendo processado, ele alegou que ele ouvia vozes, que ele tinha problemas mentais, justamente com o intuito de fugir da justiça brasileira.
0: Coronel Assis se referiu ao caso do ex-atleta Igor Eduardo Cabral, que deu 61 socos na namorada dentro de um elevador em Natal. Ele alegou um surto claustrofóbico como causa para a agressão. A proposta, que busca tornar mais rígido o processo de declaração de insanidade mental de acusados por crimes, já pode seguir para análise do Senado, a menos que haja recurso para votação antes pelo plenário da Câmara. Da Rádio Câmara, de Brasília, Paula Bittar.
2: Economia. A Câmara aprovou recentemente projeto que cria a Política Nacional de Minerais Críticos e Estratégicos. Autor da iniciativa, Zé Silva, do União de Minas Gerais, explica que a ideia é incentivar a industrialização desses minerais no Brasil, ampliar a produção de energia limpa e atrair investimentos para o setor.
3: Essa política é importante para interromper as mudanças climáticas, para garantir a produção de energias limpas e também, um ponto que é fundamental, combater a fome. Então, nessa política, nós criamos mecanismos para as pessoas virem investir no Brasil, numa mineração que preserve a vida, não seja um risco à vida, preserve o meio ambiente, não seja um risco ao meio ambiente e, ao mesmo tempo, traga riquezas. Por isso que é fundamental aprovar essa política nacional no Senado e para a sanção do presidente.
2: Zé Silva afirma que a proposta cria incentivos para empresas que processarem e industrializarem os minerais estratégicos em território nacional, agregando valor à produção brasileira. Ele ressalta que a medida fortalece o agronegócio, amplia a segurança jurídica e estimula novos investimentos.
4: Votação.
5: O plenário pode votar em breve projeto que inclui os esteticistas e cosmetólogos entre os profissionais da área da saúde. A ideia é tornar mais clara a lei que já regulamenta o setor. A reportagem é de Antônio Vital.
6: A Câmara dos Deputados pode votar projeto que enquadre as profissões de esteticista, cosmetólogo e técnico em estética como da área da saúde para todos os efeitos legais. Hoje isso não está claro na lei que regulamenta essas profissões, aprovada em 2018. O projeto, assinado por 5 deputados de diversos partidos, tem como justificativa a existência de lacunas legais que têm provocado a suspensão de estabelecimentos e a autuação de profissionais pela Agência Nacional de Vigilância Sanitária, Anvisa. A proposta é resultado dos trabalhos de uma subcomissão da Comissão de Trabalho da Câmara. O texto também trata da formação desses profissionais, com exigência de estágio, tanto para os técnicos quanto para os esteticistas e cosmetólogos de nível superior. Esteticista é o profissional de nível superior encarregado de procedimentos práticos de cuidados corporais e faciais, como o peeling. Já o cosmetólogo, também de nível superior, é aquele que estuda a formulação e a química dos produtos de beleza, como cosméticos, e o técnico em estética é o profissional de nível médio que realiza tratamentos faciais, corporais e capilares não invasivos, como limpeza de pele, hidratação, drenagem linfática e depilação. De acordo com a proposta, a exigência de formação mínima vai valer até que o Ministério da Educação defina currículos específicos para essas profissões. Para prevenir autuações da Anvisa, o projeto estabelece que os técnicos em estética, bem como os esteticistas e cosmetólogos, poderão utilizar produtos, técnicas e equipamentos com registro no órgão. O texto também prevê punições para fiscais que interditarem estabelecimentos ou apreenderem equipamentos de maneira abusiva, o que pode acarretar pena de até 2 anos de detenção e multas. Estima-se que o setor movimente cerca de 50 bilhões de reais por ano no Brasil. De acordo com a deputada Soraya Santos, do PL do Rio de Janeiro, uma das autoras da proposta, o texto deixa mais claras as responsabilidades dessas profissões e o enquadramento na área de saúde previne abusos. Soraya também é autora da proposta que deu origem à regulamentação atual da profissão de esteticista, cosmetólogo e técnico em estética.
7: E óbvio que é como atividade da saúde. Você faz uma cirurgia, você tem que fazer um pós e você tem que saber como você vai se qualificar, como você vai ampliar. Infelizmente, nós começamos a ter problemas sérios, onde a Anvisa, ela começou a fechar a clínica, impedir compra de insumo. É como se eu tivesse feito direito e não tivesse direito a comprar código civil, código processual.
6: O projeto que enquadra as profissões de esteticista, cosmetólogo e técnico em estética como da área de saúde ganhou um regime de urgência e pode ser votado diretamente no plenário da Câmara, sem passar pela análise das comissões permanentes da Casa. Da Rádio Câmara, de Brasília, Antônio Vital.
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9: Trabalho.
10: Sérgio Brito, do PSD da Bahia, apoia a proposta que põe fim à escala de trabalho 6x1. O congressista avalia que a medida representa uma grande vitória para milhões de trabalhadores brasileiros que constroem o país todos os dias com o próprio esforço.
11: Estamos falando de uma medida que garante mais dignidade, mais qualidade de vida e mais equilíbrio entre o trabalho e a vida em família. A proposta reduz a jornada semanal de trabalho, sem reduzir os salários, e assegura 2 dias de descanso por semana. Isso significa mais tempo para cuidar da saúde, conviver com os filhos, estudar e descansar. Um trabalhador valorizado produz mais, adoece menos e vive melhor.
12: Para Sérgio Brito, a mudança demonstra a possibilidade de conciliar desenvolvimento econômico e valorização do trabalhador. O parlamentar espera que o Senado dê continuidade à proposta para que o avanço se consolide como política pública no país.
9: Saúde.
10: O projeto que institui um símbolo de identificação para pessoas com Alzheimer já pode seguir para o Senado. A repórter Maria Neves tem os detalhes da aprovação.
13: Aprovado na Comissão de Constituição e Justiça da Câmara, projeto da deputada Laura Carneiro, do PSD do Rio de Janeiro, que institui a fita roxa como símbolo para identificar pessoas com Alzheimer, pode seguir para análise do Senado. De acordo com a autora, o objetivo da medida é facilitar a identificação de pacientes em espaços públicos para evitar situações de conflito ou constrangimento. Laura Carneiro afirma que a identificação é importante em diferentes situações, como no caso do paciente se perder, por exemplo.
14: É muito importante que a gente tenha esse cordão da fita roxa para que as pessoas acometidas pelo Alzheimer possam ser localizadas. Eventualmente elas saem nas ruas e ninguém sabe que elas têm Alzheimer, muito menos que estão perdidas. Então essa fita pode evitar transtornos graves e ao mesmo tempo proteger essas pessoas que são acometidas pelo mal de Alzheimer.
13: A deputada explica também que entre os sintomas comportamentais da doença de Alzheimer estão alterações de julgamento, perda de filtros sociais e redução da capacidade de autocontrole. Devido a isso, muitas vezes o paciente pode proferir falas inadequadas ou agressões verbais e voluntárias. Como as outras pessoas não sabem sobre a doença, podem interpretar mal esses comportamentos e reagir também de forma agressiva, o que aumenta o sofrimento do paciente e dos cuidadores. O texto aprovado estabelece que o uso do cordão será facultativo e a utilização do símbolo não substitui a apresentação de laudos médicos quando a comprovação do diagnóstico for exigida por lei. Laura Carneiro afirma ainda que a iniciativa se inspira em outros modelos de identificação visual, como o cordão de girassol utilizado para sinalizar deficiências ocultas. Da Rádio Câmara de Brasília, Maria Neves.
9: Previdência.
12: Projeto de doutor Flávio, do PL do Rio de Janeiro, prevê a concessão automática do salário maternidade. Hoje, mães que acabaram de dar à luz precisam enfrentar filas e burocracia para acessar o benefício, um processo que, segundo o parlamentar, pode levar até 4 meses.
9: Todo mundo sabe que quando uma pessoa falece, a informação chega rápida ao INSS e o benefício é encerrado. Mas quando nasce uma criança, a mãe que acabou de dar à luz precisa enfrentar filas, documentos e burocracia.

0: burocracia para receber um direito que já é dela. Isso não é justo. Se o Estado consegue agir rápido para retirar um benefício, também precisa agir rápido para garantir um direito. E o que a gente quer é desburocratizar.
1: Pelo texto de Dr. Flávio, o pagamento seria liberado logo após o pedido de licença maternidade, sem a necessidade de apresentação imediata de documentos. A análise e a comprovação do nascimento ficariam a cargo do INSS em um momento posterior.
2: Justiça.
3: Nova lei regulamenta o chamado filtro de relevância em recursos especiais ao Superior Tribunal de Justiça. Somente no primeiro semestre deste ano, mais de 260 mil processos chegaram ao STJ, como informa o repórter Luiz Cláudio Canuto.
4: Processos com relevância social e ampla terão atenção especial em julgamentos do Superior Tribunal de Justiça. Nova lei regulamenta o chamado filtro de relevância em recursos especiais ao STJ. A lei exige que esse tipo de recurso deva demonstrar que o caso tem relevância jurídica, política, social ou econômica que ultrapasse o interesse individual das partes. O recurso especial é usado quando uma das partes no processo pede ao STJ que examine se uma decisão judicial aplicou corretamente uma lei federal. O texto muda o Código de Processo Civil e prevê que o relator do recurso no STJ suspenda por 6 meses, total ou parcialmente, todos os processos individuais ou coletivos pendentes sobre o assunto relevante. Se forem necessárias audiências públicas ou a participação de terceiros, a suspensão pode ser prorrogada uma única vez, também por 6 meses. Mas o interessado na análise do caso deve demonstrar no pedido ao STJ a relevância do recurso. Para que um recurso especial seja rejeitado por falta de relevância, será necessário o entendimento de pelo menos 2/3 dos ministros da Corte. O projeto que deu origem à lei foi aprovado pela Câmara dos Deputados e pelo Senado e depois sancionado pelo presidente da República sem vetos. Na Câmara, o relator de plenário foi o deputado Ranieri Paulino, do Republicanos da Paraíba. Ele afirma que o filtro de relevância permite um melhor fluxo aos processos no STJ.
5: Rui Barbosa deixou como ensinamento que justiça tardia não é justiça. E é justamente isso, é buscar que os jurisdicionados tenham, além do acesso garantido, mas que tenha mais celeridade nos processos que ali tramitam. Então, compreendemos essa matéria vai ao encontro de uma demanda importante, mas, sobretudo, garantir um fluxo melhor para os jurisdicionados, para o povo brasileiro.
4: Apenas as decisões judiciais publicadas após 30 dias da publicação da lei vão ter exigência para que o recurso apresente relevância perante o STJ. O presidente da Câmara, Hugo Mota, participou da cerimônia de sanção da lei no Palácio do Planalto, nesta terça-feira, e ressaltou a importância das novas regras.
6: Com esta lei, o STJ deixa de ser empurrado para uma atuação semelhante à de uma terceira instância, como um mero órgão de revisão, e passa a dedicar suas energias ao cumprimento de sua missão constitucional. Depois de anos de impasse, o Congresso Nacional agiu com extraordinária celeridade. O novo projeto foi apresentado no Senado em 12 de junho, chegou à Câmara dos Deputados em 9 de julho e em apenas 5 dias já estava aprovado pelo plenário e encaminhado à sanção.
4: Segundo o presidente do STJ, ministro Herman Benjamin, o número de processos no tribunal chegou a 260 mil no primeiro semestre do ano. No ano passado foram 235 mil casos. O STJ analisa causas de direito federal que não são constitucionais. As causas relativas à Constituição são julgadas no STF, Supremo Tribunal Federal. Da Rádio Câmara de Brasília, Luiz Cláudio Canuto.
2: Segurança Pública.
1: Delegado Palumbo, do Podemos de São Paulo, defende a aprovação de projeto que proíbe condenados por crimes hediondos e equiparados de criar, administrar e utilizar redes sociais quando o crime tiver sido cometido por meio dessas plataformas ou estiver diretamente relacionado ao ambiente digital.
3: Ele explica que a medida busca impedir que plataformas sejam usadas para aplicar golpes e aliciar vítimas.
7: Nós sabemos que os criminosos hoje não estão só no semáforo de 38, pistola, fuzil, atirando nas pessoas. Estão também na internet. cooptando criminosos, fazendo golpes, aplicando golpes, principalmente em idosos, e principalmente pegando as nossas crianças, induzindo as nossas crianças e cometendo um crime gravíssimo, que é a pedofilia. Criminoso não tem que usar rede social, eles têm que ser banidos. E não é censura. Nós temos que dar liberdade para o cidadão de bem e não para criminoso.
1: Delegado Palumbo observa que a restrição só poderia ser aplicada após condenação definitiva, durante o cumprimento da pena, com possibilidade de manutenção por até 20 anos. O parlamentar ressalta que o projeto também prevê sanções para quem descumprir a decisão judicial.
3: Kim Kataguiri, do Missão de São Paulo, defende proposta que endurece a punição contra pessoas que cometem crimes de forma reiterada. O texto cria a figura do reincidente crônico, aplicada a quem pratica 3 crimes dolosos em até 15 anos.
8: Hoje, a gente tem bandidos aí que têm 10, 15 passagens pela polícia e não ficam presos porque eles não são considerados reincidentes. Ele só é reincidente depois que ele é condenado e a condenação transita em julgado. Mas quando tem várias passagens pela polícia, ele não é considerado. Então, o crime em flagrante é um crime que você não precisa gerar muitas provas, que o processo não é complexo, porque o sujeito ele foi pego cometendo o crime. Não precisa de uma investigação complexa.
1: Kim Kataguiri acrescenta que a proposta busca impedir que autores habituais de crimes sejam tratados como réus primários. Ele ressalta que a matéria prevê regime inicial fechado, pena em patamar máximo e restrições a benefícios como transação penal e livramento condicional.
3: Felipe Beccari, do Podemos de São Paulo, defende projeto que torna hediondo o crime de maus tratos aos animais quando a ação criminosa provocar a morte do animal. Ele avalia que a proposta representa uma resposta mais rigorosa do Estado a casos de extrema crueldade.
9: O crime hediondo, para quem não sabe, é um crime de maior repulsa, de maior ranço da sociedade, de maior gravidade. Ou seja, o Estado ele tem que ter uma resposta mais firme, né? Rápida, firme e contundente com relação a esse crime. Exemplos, o estupro, estupro de vulnerável, homicídio. Então a gente prevê que aquele que cometa maus tratos contra os animais e ele faleça, ou seja, foi até o limite e provocou a morte desse animal, como por exemplo o cão-orelha e outros animais aí que repercutem em alguns casos, a pessoa se enquadre nesse rol.
1: Felipe Beccari explica que a pena permanece a mesma, mas o enquadramento como crime hediondo muda o regime de cumprimento. O condenado começa em regime fechado e enfrenta regras mais rígidas para a progressão da pena.
3: Termina agora o Jornal Câmara dos Deputados, produzido pela Rádio Câmara, com trabalhos técnicos de Wellington Teles e a apresentação de Luciana Vieira e Val Monteiro. Boa noite.
1: A Voz do Brasil volta amanhã. Uma boa noite para você.
2: 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Boa noite.

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9: Ariel B. Ariel B. Opa, tá ligado aqui na Atlântida, a rádio das nossas vidas. Eu sou o Ariel B e a partir de agora tu vai ouvir o melhor do funk aqui na Atlântida. Vamos pra cima, chegou a quinta-feira, tá começando mais um B de Baile, o maior programa de funk do sul do Brasil. Então já pega o teu celular, grava um vídeo ouvindo o programa e me marca lá no Insta, no arroba o Ariel B. Vou estar contigo aqui nessa próxima hora, então me manda um direct com teu funk favorito, teu nome é...

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3: Tá curtindo? Então tu tá ouvindo B de baile aqui na Atlântida, o melhor programa de funk do sul do Brasil. Eu sou Ariel B e tô contigo nessa noite. Quero saber de onde tu tá ouvindo. Me chama ali no direct, manda teu nome, tua cidade e o funk que não pode faltar.

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0: 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Tá curtindo B de baile? Então grava o story, me marca no arroba o Ariel B e me manda lá no meu direct o teu funk favorito com teu nome e a cidade que tu tá ouvindo.

chegando ao final de mais um B de Baile aqui na Atlântida. Obrigado a todo mundo que ouviu, mandou mensagem, marcou lá nos stories e fortaleceu o programa. Lembra, B de Baile, de segunda a sábado, 10 da noite, o maior programa de funk do sul do Brasil. Eu sou o Ariel B e até a próxima. Valeu!

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2: Na Atlântida, Drop My Club. É curioso pensar que um dos maiores clássicos da música eletrônica quase passou despercebido. A versão original dessa música, chamada Sing Back, do Moloco, foi lançada em 1998, mas não aconteceu muita coisa naquele momento. Foi só quando o produtor alemão Boris Duglosch fez um remix e a história mudou completamente. A música fez sucesso nas pistas e entrou nas paradas do mundo inteiro e ainda acabou sendo relançada pela gravadora, já com a versão do Boris como carro-chefe, ou seja, foi o remix que transformou a música em um clássico. Esse talvez seja um dos maiores exemplos de como o DJ pode ser autor de uma obra, mudando completamente o destino de uma música.

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0: 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Dessa maneira começa mais uma edição do nosso Mike Club, o aquece da madrugada da nossa audiência em todo o sul do Brasil aqui na Rede Atlântida. Noite de quinta-feira por aqui, uma excelente noite pra todo mundo. Uma excelente madrugada que ainda vem pela frente, mas até lá a gente tem uma hora direto de sons que começa com a música chamada Things We Do, The Musician.

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1: 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A gente continua por aqui com o volume no alto na programação da Atlântida, porque afinal de contas esse é o My Club, o aquece da madrugada da nossa audiência em todo o sul do Brasil. A gente continua por aqui com música minha, Mick Silva, chamada Dancing on the Edge, que já está disponível em todas as plataformas de streaming e também aqui na programação do My Club. Senhoras e senhores, continuo com o volume no alto. My Club está no ar aqui na Rede Atlântida.

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2: É o aquece da madrugada da nossa audiência em todo o sul do Brasil aqui na Rede Atlântida. A gente continua com música por aqui. Aliás, isso aqui com o monstro das pistas, o Mark Knight e o Armin. Aliás, dois, né? Mark Knight com Armin Van Helden. The music began to play.

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1: Muito obrigado pela sua audiência e parceria aqui nas Noites da Atlântida com o My Club, fazendo o aquece da madrugada da nossa audiência em todo o sul do Brasil. Seguimos com Notre Dame. O nome do som é No Rules. É mais uma sonzeira que a gente tem o maior prazer de tocar aqui na programação do My Club. 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
2: Seguindo de música aqui no My Club com essa clássica lá de 1998 do trio francês Stardust. O nome do som é Music Sounds Better With You. Qualquer semelhança com Daft Punk é porque justamente um dos integrantes do Stardust era uma das partes do Daft Punk, Mr. Thomas Bangalter. Aumente o volume, música clássica assim tem que ser com volume no alto.

0: My Club aqui na Atlântida e Chris Lake com a música chamada Easy My Mind.
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0: São as últimas de hoje rolando por aqui. Tá chegando Don Brasky com a música chamada Down Low, parceria com Donnie Sloan, Ricky Ducati e ainda Litwin Cody.

0: Esse é o My Club, o aquece da madrugada da nossa audiência em todo o sul do Brasil, aqui na Rede Atlântida Vintage Culture. 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
10: Pois é, tu vê agora numa questão que eu ia perguntar, nós não tinha que gravar com imagem aqui?
9: Ah, em breve.
10: Desde a Copa não tem, né?
9: Não tem mais. Já abandonaram.
10: Na Copa teve?
9: Não.
10: Não, mas é que na Copa não teve nada, né? E vamos falar a real, né? O que não era de Copa do Mundo não engajava. Ninguém viu as coisas que não era de Copa do Mundo em ATL-TV. Com todo respeito.
9: Eu também acho.
10: Não, sério, ninguém viu.
9: Pode
10: cara.
9: Ser, pode ser.
10: É porque, assim, ó, vamos falar a verdade, né? É difícil tu concorrer com o jogo ao vivo.
9: É.
10: Eu sei porque eu fazia um programa no horário ao vivo na hora dos jogos e...
9: O tema do programa é aniversário.
10: Ah, eu gosto de ir no dos outros, mas não gosto de...
9: Pois é, o meu é domingo e eu tô na dúvida, velho.
10: Teu aniversário é domingo?
9: É domingo.
10: Puxa vida, não vou estar aí.
9: Por quê?
10: Tu vou estar em São Paulo.
9: Daí?
10: Puxa, não, mas não vou estar no teu aniversário.
9: Ah, acontece.
10: Eu queria estar no teu aniversário. Teu aniversário é domingo? É em dezembro teu aniversário.
9: Da onde?
10: Teu aniversário é em agosto.
9: Claro. Isso

0: Sabia que era em agosto, perto do dia dos pais, pô, que legal.
1: Tem um, agora há dois anos eu tenho os dois primeiros finais de semana de agosto, são meus.
0: Olha, que legal, cara. Eu, o dia dos pais, pra mim, eu acho uma merda. Mas o...
1: Vai mudar, vai mudar.
0: Não, um dia muda, um dia muda. Mas assim, cara, eu acho que é o seguinte... Ou o cara tem dinheiro pra fazer um festão.
1: Ou não convido.
0: Ou não faz nada. Eu não gosto do aniversário que a pessoa tem que pagar os bagulhos, me irritam, pô.
1: Chegamos na primeira, primeiro bloco, é sobre esse então, cara. Tá? Que é o quê? Enquanto o cara é criança, é legal, tá? Até os 10, 12 anos, a família do cara organiza a festa, o cara convida os amiguinhos, é sempre legal. Aí dos 15 em diante, vira meio que às vezes um rolê na casa de alguém, uma festa. Só que aí tá tudo bem. Porque tu não tem dinheiro.
0: Mas o melhor aniversário de criança é o de guri, a gente já falou aqui, já que é o cachorro quente mais futebol.
1: Isso, tá.
0: Marca
1: não.
0: Uma quadrinha.
1: Não, não, mas nós estamos falando. Hoje o tema é aniversário de adulto, tá?
0: Ah, tá.
1: Por quê?
0: Então, tu começou a falar de
1: criança. Não, não, é que era isso, as fases de aniversário. Aí o cara vira adolescente, e aí vira os aniversários, cada um paga o seu, que é aquele barzinho que tu, se tu sentou no lugar errado, tu fica a noite toda conversando com uma pessoa que não tem nada a ver. Depois o cara vira adulto, velho. E ou o cara paga tudo pra geral ou não faz festa.
0: Não, eu vou dizer uma coisa.
1: O cara nego velho não põe numa pizzaria e cada um paga o seu.
0: Ah, pô, eu depende, eu já fui já no cada um paga o seu. É legal, assim, é tipo assim, vamos se reunir. É que o foda é a pessoa que faz aniversário no final do mês e te convida pra uma foda dessa.
1: Não, mas aí então faz assim, ó, churrasquinho e cada um leva um pedacinho de carne. Ou cada um leva o que for beber. Pô, tem esse aí, eu acho.
0: Eu gosto desse segundo aí.
1: Porque o meu, o cara é
0: o carne
1: porque...
0: eu boto e a cerveja
1: isso
0: é com vocês.
1: Isso aí, exatamente, exatamente.
0: Mas também entendo quem faz o aniversário e convida e cada um paga o seu, porque acaba sendo uma troca.
1: Não é obrigado a ter riquinho, ter grana, etc. Tá tudo certo.
0: Eu fui no aniversário. A minha esposa, ela fez aniversário um tempo, uma vez num brunch. Aqui em Porto Alegre, inclusive. E eu paguei a conta.
1: É isso.
0: Até me arrependi depois que eu paguei R$1.000 uma conta. Eu paguei R$1.000, cara. Durante todo mundo, cara. Eu paguei R$1.000. Falei assim, eu vou pagar. Aí paguei e saí do aniversário, assim, pra ninguém ver que eu paguei. Aí ficaram, pô, tu pagou? Eu falei, paguei, cara. Eu tava com dinheirinho. Depois eu vi que eu fiz merda, devia ter pago. Mas também já foi aniversário dela, que cada um paga o seu e tá tudo bem. Mas eu não gosto,
1: É estranho, velho. Eu não sei explicar. É. Isso é uma coisa minha, tá?
0: É, eu fiz um aniversário surpresa aí que eu paguei tudo.
1: É verdade, é verdade.
0: Ninguém pagou porra nenhuma, aí ela pagou e aí eu que paguei.
1: Mas aí, meu, é que se fosse...
0: Mas eu achei, mas aí eu fiquei meio bolado, que eu fiquei meio puto que eu paguei meu aniversário. Eu falei assim, não, surpresa não tinha... Eu paguei...

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3: Agora tu foi muito bem em falar aniversário de adulto.
2: Por quê?
3: Porque o aniversário do adulto, cara, ele... Tu não percebeu que depois de um
2: Qual
3: tempo...
2: Qual é a idade que o cara para de ganhar presente? Tem uma idade, tu já percebeu que tem...
3: Eu acho que é o intervalo entre os 20...
2: Eu acho que é...
3: E os 30 e os 30 anos.
2: Não, é quando quase tá no 30. Até os 25 tu ainda ganha.
3: Eu acho que não. Eu porque que... não, porque quem vai ter os amigos da faculdade, tá tudo fudido. Ninguém te dá porra nenhuma, o quantidade te dá um trago.
2: Pode ser.
3: Eu acho que tu volta a ganhar presente depois dos 30.
2: Tá, porque daí teus amigos já tem um pouco mais de
3: tem
2: grana.
3: Tem de grana, entendeu? Ou acho que dos 30 aos 40, dependendo do lugar, tu ganha um presente de sorte de todo mundo.
2: Que é legal também.
3: Que é o que a gente faz aqui na redação. E... Inclusive eu não ganhei no meu aniversário. Só fica aí o... Me presente.
2: Como que não, velho? Te dei um whisky.
3: Ah, tu me deu um presente. Tu me deu
2: porra.
3: Presente. Tu me deu, mas o da tua redação eu não ganhei.
2: Ah, tá, mas aí é problema da redação.
3: Não, eu paguei vários.
2: Eu te dei dois, inclusive, tu porque um tu abriu no próprio dia do teu aniversário e o outro tu guardou.
3: Tá lá em casa, lá, inclusive, lá pra nós tomar quando eu me mudar. Um dia eu vou me mudar. Mas agora volta menos que faltar. Acho que essa semana eu dou a chave da minha casa.
2: Aí
3: se Deus quiser. Inclusive, parcerias via direct aí. Mas o. E acho que quando tu fica muito velho, tu ganha presente, teu aniversário volta a ser de criança.
2: Pode ser.
3: Porque todo aniversário de velho é igual de criança. Tem uns balão.
2: Tem tema.
3: Tem decoração, tem salgadinho, tem docinho.
2: Então, olha só, eu não ia fazer nada. Eu acho que eu vou acabar só reunindo a família. Por quê? Porque eu tenho uma criança na família agora, né?
3: Mas tu fez um aniversário muito bom, cara.
2: Qual?
3: Aquele que não tinha salgadinho, que nós ficamos putos, eu e o Ravinho.
2: Ah, aquele era bom.
3: Aquele foi bom, que nós ficamos putos, que nós tava com fome. Nós falamos assim, pá, um salgadinho de...
2: Com... Não, mas tinha salgadinho.
3: Tinha, mas tu cantou a Pedro, ó. Vai ter um salgado, mas não é... Vai jantado. É só pra não ficar doidão. Ficamos doidão igual.
2: É. Não, puta. Meu, e aí que tá. Eu dei isso, é que eu conheço o meu eleitorado, tá?
3: Deu salgadinho.
2: Aquela foi a grande festa de aniversário que eu fiz na vida, eu acho, tá? DJzinho, tinha um espacinho pra foto.
3: Pá, que tem um papelãozaço meu e do Rafinha no final. Que nós pegamos o microfone e começamos a falar e ninguém deu bola pra gente.
2: Cara, porque...
3: Mas ninguém deu bola. Mas assim, ó, ninguém, assim. Eu tava recém entrando no Pretinho e o Rafinha não era o mestre.
2: É.
3: Talvez o Rafinha era só um ratão, era dois bobados. Talvez hoje a gente parasse pra nos ver.
2: Acho que hoje sim. Hoje sim, porque sabe que tu é o Dino da Helena.
3: Exato. O
2: Rafinha, então tu ganhou um status Rafinha, na família e na festa.
3: O Rafinha é pouco.
2: E o Rafinha deu uma crescida como
3: Pretinho.
2: É.
3: É, na época nós começamos a falar eu e ele, só ninguém deu bola agora. Aquele foi um puta nível. Que chapuletaço.
2: Chapuletaço.
3: Tá todo mundo...

0: ficando bêbado. E o Dindo depois... E aí,
1: quando acaba o chope, o Dindo pede mais 10 fardos de cerveja.
0: Ficou na tua vida?
1: Eu fiquei meses com aqueles fardos de cerveja.
0: Porque nós não tomamos, nós tomamos dois. E nós queríamos fazer um churrasco, não deixou. Eu...
1: É porque tinha horário pra entregar o salão.
0: Eu, o corretor André, e alguns teus amigos. Nós queríamos sempre buscar carne. Nós queríamos fazer um churipão. É. E no Batizado de Helena também. E aí a tua não deixou, a mãe dele não deixou.
1: Ah, mas aí não fui eu, no Batizado de Helena não fui
0: não,
1: eu.
0: Não, nós ia fazer, mas encheram de presinho onde era a churrasqueira. Eu vou dele, uma galera que...
1: Não, eu sou bom organizador de festa, velho. Mas eu... Aí esse ano eu tava meio sem paciência, assim. Aí me deram super trufa essa semana. Ah, mas é que tu tem a criança, né? Aí a criança me olha e diz: papai vai fazer aniversário, o que que vai fazer? Aí eu tô nessa aí agora, como eu ser adulto e agradar a criança.
0: Mas pega o salão aqui lá da tua família lá.
1: Pois é.
0: Faz um galetinho.
1: Pois é, tamo...
0: Tu gosta de galeto?
1: Não gosto muito, na real.
0: Então faz uma carne, então. Não é muita gente? Quantos são da tua família aqui? Uns 10 bonecos?
1: No máximo.
0: Eu que seria um convidado não vou estar.
1: Não vai estar.
0: É. Então já diminui dois já pra comer.
1: Ah, entendeu? Vou pensar, vou analisar.
0: Ou leva o pessoal pra ir comer fora.
1: É.
0: Caro, né, pra ir comer fora.
1: Eu acho chato.
0: Eu também acho.
1: Eu não gosto.
0: Aniversário de putas. Mas acho que isso vale um outro bloco. Aniversário em restaurante é...
1: Chato pra caralho.
0: Ah, é. Mas assim, ó, teu aniversário eu vou te dar uma dica, tá? Se eu sou tu, faz um aniversário argentino.
1: Como?
0: Churipão. Pão, salsichão e coisa pra botar no pão. O do Vini foi assim, foi a ideia minha, entendeu? Faz isso pra gastar menos, ele. Ah, vai, o churipão é universal. Todo mundo gosta.

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1: 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Rádio que movimenta a madrugada com dois gordos e uma madrugada em breve. Praça da Catarina. Temos que ligar por aí que eu tô de férias. Né?
2: Cara, chato pra caralho.
1: Ligar, fala
2: aniversário de adulto. Não, nós vamos ligar pro Porã depois.
1: Por
2: aniversário de adulto em restaurante.
1: A não ser que tu feche o restaurante. Mas eu fui nunca, era numa salinha separada. Eu achei legal.
2: Ah, não sei. É que pra mim, o que já me irrita do boteco do aniversariante quando tu é adulto, aquela mesa comprida.
1: Mas tu fizer... Ah, é ruim, né?
2: Se tu sentar do lado da pessoa errada, acabou a tua noite. Acabou.
1: Mas eu gosto de lugar que eu posso ficar em pé.
2: É, eu também.
1: Tipo, a nossa corujinha móvel aqui, Larissa Guerra. Ela já fez dois aniversários no mesmo lugar que ela morava perto, que era um churrasquinho.
2: Aham.
1: Que era um churrasquinho ali perto da...
2: Na Lucas de Oliveira.
1: E também com o sinal de Porto Alegre, foda-se.
2: Foda-se.
1: Churrasquinho muito bom. Também cada um paga o seu, mas o quê? Tu podia ficar, tinha a Rosinha que ficava em pé, tomava tua ceva, fumava teu cigarro, almoço, comia e jantava.
2: Usina do Espetinho.
1: Isso aí. Aí eu já não me importo.
2: Abraço pra galera assim, da Usina do Espetinho.
1: Mas aí ela reservou as mesas e tal, mas tipo assim, teu aniversário, sei lá, no Vavá que vai a galera.
2: Não, mas é que aí eu acho que é diferente, meu, porque daí... É um negócio mais inclusivo, assim, sabe?
1: Tu não gosta do quê? Tipo, a pizzaria, não é só na pizzaria.
2: Isso, né? Esse eu não gosto.
1: Na churrascaria.
2: Eu não gosto naquele, tipo assim, o boteco mais chique, onde as pessoas ficam sentadas.
1: Do caipirinha é R$40.
2: É, não gosto.
1: A caipirinha é R$40.
2: Assim, às vezes as pessoas entram e saem, assim, sabe? Tu não consegue...
1: Eu não gosto de aniversário que do nada vira uma balada.
2: Ah, eu também não.
1: Porque, assim, ó, ou eu vou pra balada e eu não ia. Eu já não gosto de aniversário, tanto é que tem pessoas assim que... Cara, sem brincadeira, eu só vou em aniversário... Cara, eu só vou no aniversário da galera da rádio, porque vocês são muito chatos, trabalham comigo.
2: Mas sabe qual é o problema, né? Que a galera
1: não,
2: da rádio...
1: Iria.
2: Nós somos 10 pessoas.
1: Exato, né? A gente é muito família.
2: Tem 10 aniversários.
1: Exato. Mas
2: a gente é família.
1: É, né? Muito. Tu te obriga a ir no aniversário.
2: É isso.
1: Por exemplo, tu, a barba tá com um negócio branco, desde o começo do programa tá meio nervoso.
2: Não me falou?
1: É que agora ficou aí, né? A casca saiu, sabe? É que só agora, porque eu tô achando desde que ela vai cair, não caiu. Eu só vou nos aniversários da rádio, porque se tu não for, vão ficar falando que tu não
2: foi. É que quando alguém não vai, faz muita falta.
1: Não, porque menos gente e o pessoal fala.
2: É.
1: Apesar que eu não fui num... De quem que eu não fui? Porque eu não tava aí.
2: No fundo da Amanda Schenkel.
1: Porque eu estava fazendo show, por isso que eu não fui.
2: Não, eu fui.
1: Então por que eu não... Eu dei, eu tava fazendo show.
2: É.
1: E o da Babi eu não fui também. Ah, porque eu ia fazer show também, ela me xingou que eu não fui. Eu falei, Babi, eu tô indo trabalhar.
2: É. Então, nesse sentido, é a única coisa.
1: Mas
2: que
1: outros aniversários eu não vou.
2: Eu gosto de ir, meu.
1: É, tu é um cara que eu respeito, assim, tu vai em aniversários muito, gosta de conhecer gente nova, assim.
2: Eu gosto.
1: Eu te respeito, assim. Aniversários de uma amiga da minha esposa, eu nunca fui no aniversário.
2: E também.
1: E é no mesmo lugar há uns 4 anos que eu moro aqui, eu nunca fui.
2: E também porque desde que a gente começou a trabalhar na Atlântida, a nossa presença, ela se tornou mais importante para a pessoa que nos convidou.
1: Mas aí eu não, aí que eu não vou.
2: Por quê?
1: Porque quando eu não tava na Atlântida, eu não me convidava. Aí eu não vou.
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3: Cocota! E aí, Cocota? Tudo bem?
4: Fala, Rafiuski.
3: Como é que tu me chamou?
4: Rafiuski.
3: Ah, eu tenho um novo apelido agora?
4: Tem, agora eu mudei.
3: Por que meu apelido é Rafiuski?
4: Tô meio chateado, Rafael.
3: Por que tu tá chateado?
4: Porque o palhaço...
3: Quero dizer que agora o palhaço comentário do Cocota tem o patrocínio de Doces da Elis. Compre na RBS. Ah, tu tá vendendo teu espaço, eu tô vendendo também.
4: É.
3: Tô vendendo também.
4: Mas é assim, ó, eu tô muito chateado com o palhaço maionese.
3: Por quê?
4: Ele roubou a minha voz.
3: É verdade, o artista Jefferson tem a tua voz.
4: Então eu tô muito chateado, Rafaelzinho. E aí porque assim, já é difícil fazer o palhaço maionese.
3: Ah.
4: E aí, eu tenho que fazer a voz mais fininha agora, bem geladinho. Eu vou ter que voltar a fazer a voz que eu fazia no início do Cocote, que era essa aqui.
3: É.
4: Que o palhaço maionese roubou. E como o Pretinho Básico tem um pouquinho mais de audiência que a gente...
3: Mas pouco.
4: Pouquíssimo.
3: Pouquíssima diferença.
4: No rádio eu tô com a tá. Aí então eu tô meio chateado com a... E aí, quase calhar, caiu. Tô chateado com a Arista Jefferson. Mas assim, ó, como quem ouve a gente não ouve Pretinho Básico, tá tranquilo.
3: Ouve sim, claro
4: não,
3: que
4: não
3: ouve.
4: Não, ouve, não ouve.
3: Claro que ouve.
4: Não, nosso público cativo mesmo não ouve Pretinho Básico.
3: Ah, pronto.
4: Quem tá dormindo.
3: Claro que ouve, rapaz.
4: Não, o guarda não ouve o Pretinho Básico mais da tarde, porque ele tá acordado. Tá dormindo. Não quero te incomodar no telefone, tu não parece sem mim.
3: Tivemos um problema comercial e eu precisei resolver.
4: Poxa vida, de madrugada? Mas ninguém patrocina essa bosta.
3: Não, é que o Doces da Elisa, ele pagou mais do que deveria ter pra ter sido citado.
4: Porque aquele grupo que tinha dos merchans...
3: Esse aí.
4: O Gordo Léo saiu.
3: Pois é, por isso que eu tô nesse grupo e...
4: Que o Gordo Léo saiu. Que um dia foram grosseiro com ele, que ele dá mais por todo pra ele tinha e saiu.
3: Então, Doces da Elis, um abraço pra nossa colega.
4: Mas o que que é o...
3: Tu vai ficar, brigadeiro,
4: tu vai
3: bom.
4: Falar de... Eu não
3: vou falar de aniversário
4: de adulto. Eu não ganhei o doce. Não tô com moral.
3: Mas eu comprei o doce.
4: Ah, não. De coisa que...
3: Doce dela vende ali em cima.
4: Eu só compro coisas que o Beagles vem. Tô devendo pra ele 4 salgados.
3: Beagles é nosso funcionário aqui, né? Que vende...
4: Não, é funcionário.
3: E tu viu que ele criou uma rixa? O Batistuta tá vendendo docinho também? Eu juro que é verdade. Eu juro que é verdade, cara. Ah, não.
4: Tá tudo bem. Tá tudo bem, não tem problema, eu não sabia. O docinho dele é purinho ou vem carimbadinho?
3: Não, é bom, meu, é bom.
4: Ele nunca me ofereceu.
3: Ele me ofereceu um dia uma degustação.
4: Ah, eu não tenho maturidade pra tal.
3: Quer mesmo ligar pra ele?
4: Não ligue, não faça isso, não faça
3: isso.
4: Cara,
3: nós vamos fazer propaganda.
4: Estamos debochando.
3: Não, estamos debochando.
4: Propaganda, ninguém na rádio, ninguém do prédio ouve a gente. Todo mundo ouve o Colin, ó. Ganhei todo cagado agora de diabo aqui, molhaço
3: todo. Se cuspiu todo.
4: O que é o tema do programa de hoje?
3: Aniversário de adulto.
4: Adoro aniversário. O último que eu fiz no Zanza. O
3: que é Zanza?
4: Era um clube pra homens.
3: É mesmo? Olha, eu acho que esse nome existe. Vamos cuidar, deixa eu ver.
4: Não, mas ele fechou o Zanza.
3: Não, mas acho e que existe. Fui. Acho que é um bar em Porto Alegre, inclusive. É.
4: Isso, foi lá que eu fiz.
3: Zanza, pô.
4: Isso, eu fui lá, fiz meu aniversário lá, corri todos os porteiros aqui e pararam de falar comigo.
3: Tá, mas não é um lugar.
4: É que era um clube de mulheres, aí eu fui com vários homens.
3: Não, não é um clube de mulheres, cara.
4: O que é o Zanza?
3: Um bar, velho.
4: Não, mas ele tem, não é?
3: Pô, para de falar, a gente não pode falar o nome de umas marcas assim. Que...
4: Não, então eu vou falar de uma marca mais tranquila. A Apple eu odeio.
3: Não, para. Tá, não, mas então... não tem a ver com falar da marca.
4: Mas eu só fui, não posso ir no aniversário no lugar.
3: Ah, e aí, como é que tava o teu aniversário lá?
4: Então? Não, meu aniversário, eu tô com dúvida agora, o que eu faço esse ano de aniversário? Porque eu esse ano eu não vou fazer aniversário em setembro.
3: Eu acho que tu deveria fazer, por quê?
4: Porque eu nasci em maio.
3: Eu acho que deveria fazer no Valen, um clube erótico, um bar erótico que tem em Porto Alegre.
4: Lá fui proibido de...
3: Por quê?
4: Porque eu fui lá ver numa exposição do Kid Bengala.
3: É?
4: Eu peguei no pau dele e me baniram do Valen.
3: Faz mais de 10 anos.
4: Tu vê, só que faz tempo que eu não vou lá.
3: Acho que na época ainda o nome do bar era Valentina. Era Valentina mais 18 o nome desse bar.
4: E tinha stand-up lá, né?
3: Já teve.
4: Mas eu fui ver o Nando Viana.
3: Eu acho que eu fui assistir um stand-up lá do Thiago Oliveira.
4: Quem?
3: Do Thiago Oliveira.

0: Ruivão, um homem sem tabu.
1: Não conheço.
0: O cara da Italínia.
1: Italínia eu conheço, ele eu não conheço. Ele é famoso?
0: Ele é famoso.
1: Eu não sei quem. Eu gosto muito do guri de Uruguaiana. É tipo o guri de Uruguaiana.
0: Eles falam sobre as mesmas coisas.
1: Ah, então deve ser bem bom, hein?
0: Ele é bem bom.
1: Mas meu aniversário, eu tô em dúvida o que eu faço.
0: Tá, e qual é a tua dúvida? Vamos sanar tua dúvida agora.
1: Não, eu tô pensando em fazer o que foi.
0: Eu fiquei lembrando que tu se cuspiu na água.
1: Isso, eu tô pensando em fazer um carreteirinho.
0: Tá.
1: Convidar todo mundo pra comer um carreteirinho, só que é muita gente.
0: Quem tu vai convidar?
1: As 200 pessoas.
0: Da onde tu tem 200 pessoas que tu conhece?
1: Pô, só um pouquinho. Eu sou um cara muito famoso aqui dentro.
0: É?
1: Sou o cara mais antigo do grupo RBS hoje vivo.
0: Mais que o Caju?
1: Sim, Caju foi meu estagiário.
0: Ele foi teu estagiário, não tava esperando essa.
1: Eu fui do 21 e ele foi meu. Saudoso 21.
0: Saudade, beijo pra dele.
1: Também, ele morreu, não mandar um beijo pra quem morreu. Tem espírito?
0: Onde ele tiver, ele vai receber.
1: Ah, sim, um beijo pro 21, gostava muito dele. Mas assim, tô na dúvida, foi um carreteirinho. É que eu acho que eu tô muito velho pra fazer um cachorro quente.
0: Por quê? Qual o problema?
1: Aniversário de velho tem que ter coisa de velho, sabe?
0: O que que deve ter?
1: Sopão.
0: Não, sopão, ninguém faz sopa no aniversário.
1: Se tiver um mocotó.
0: Não, ninguém faz mocotó.
1: Faz, velho faz mocotó. Aniversário de velho, já fui mocotó. Pensei também em fazer um bacanal.
0: Como assim, cara?
1: Convidar as pessoas e falar assim, gente, só levem o corpo.
0: Quem for tem que estar disposto a transar com todos os convidados.
1: Mas é só 50 a mais. 50 a mais que eu gosto de peleca.

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2: Atlântida, todo mundo tá dormindo, Dois Gordos e Uma Madrugada. Vamos até as duas da manhã falando sobre aniversários de adulto. Que mais que não pode ter em aniversário de adulto? Tu acha que balão não tem que ter, então?
3: Não, balão...
2: Não, concordo.
3: Que foi?
2: Já foi o teu tempo.
3: Ah, eu vou embora, desculpa.
2: É, beijo.
3: Tchau, beijo. Fala, Rafa.
2: Tá, olha só.
3: Que foi?
2: Eu posso comprar balão na minha festa ou não? Abre a porta ali. Puta, lá veio o Beagle de novo.
3: Só brigadinhos?
2: Não quero, obrigado. Valeu, Beagles, abraço.
3: Brigadinhos.
2: Ai, ai. Tu te esconde, né? Tu te esconde que tu tá devendo dinheiro pra ele, tu te esconde, né?
3: Não, eu não. Devendo eu concordo. Eu não devo falar pra ele.
2: Tá.
3: Nem com porra nenhuma do Beagles. Só o gado dele é tudo misturado, cara. O Júlio pediu uma coxinha e veio granulado em cima, cara. Balão pode. Balão depois de velho pode. É que na real, entre 18 e 25 anos, tu acha que tu é muito adultão e não pode ter balão no teu
2: pois
3: aniversário.
2: Pois é, né? Tu fica... Aí as pessoas começam a cantar parabéns e tu fica, ai, que vergonha.
3: Quando tu é velho, tu fica feliz que tu fez aniversário.
2: Que legal. Né? Não, é que as pessoas lembraram de ti.
3: Quanto mais velho, tu fica mais no teu aniversário. Teu aniversário também, depois de uma idade, é meio que uma contagem regressiva, né? Para ir ver Jesus, né?
2: A partir de quando? 60?
3: Depende da saúde da pessoa. Se tu é um obeso, 44. Assim, cara, aquele mórbido, aquele que, tipo pesca mortal. Assim.
2: Pois é, eu vou fazer 35.
3: Pesca... Puta, tu tá... Bah, pode morrer já.
2: Tu acha?
3: Mas tu tá bem, né? Tu não morreu na facada e tu tá mais magro? Não, acho que tu tá bem, tem uma filha jovem. É, não.
2: É, eu preciso de mais 20 aninhos, pelo menos.
3: Só? Caralho, o Fetter tem...
2: Pelo menos.
3: Cara, tu quer só a idade do Rafinha?
2: Não. O Rafinha tem 50.
3: Do Fetter. O Rafinha tem 50?
2: Vai fazer 50 esse ano.
3: É mais?
2: Não, ele tem 49.
3: Pá! O que ele vai fazer no 50 anos dele, você

0: 50 anos, você não foi dele? Ah, tu não tava aqui ainda.
1: Não era eu.
0: Era uma baita festa. Baita festa. Na beira do Guaíba.
1: Sim. A gente te achou junto no dia, tu falou, eu vou voltar do show e tal. E eu te olhei e falei, meu, não volta, relaxa. Aí tu, pá, obrigado, cara, porque é uma baita festa. Eu falei assim, cara, tu vai tomar trago das 2 da tarde, o show, então, tu vai chegar mamado, vai ser uma merda, então não vai, fica lá. E nada é pior do que tu tá no aniversário e ter que sair e voltar pro aniversário. Tu perde muita
0: coisa. Tu sempre perde a parte boa.
1: Ou é, cara, é bem por aí. E outra coisa, quando tu é adulto, o quão chato é tu furar um aniversário?
0: Muito.
1: Nós furamos o aniversário de quem? Tu, que a gente foi num aniversário aleatório de alguém. Nós fomos no aniversário de alguém.
0: Os do Cláudio Augusto.
1: Não. Você foi convidado.
0: Fomos?
1: Claro, eu fui. Tu não foi.
0: Não, eu fui sim.
1: Cara, teve um do Cláudio Augusto que eu fui com o nosso... Inclusive, quem tocou foi o de Alexandre Costa.
0: Não, aquele não... Não, aquele que a gente não foi convidado foi o... No Barranco.
1: E por que que a gente foi?
0: Não me lembro.
1: Mas era da Amanda, não era do Cláudio Augusto?
0: Era?
1: Claro, tava os pais.
0: Ah, que daí chegou o Mick. Foi só nós e o Mick.
1: Muito aleatório. Nós tomamos conta do aniversário. Tomamos conta. Inclusive, eu já passei o Réveillon com a família.
0: Com a família da Amanda, é.
1: Inclusive, mandar um beijo aqui pra duas pessoas: pro André, teta de dama, e pra irmã do Cláudio Augusto.
0: É mesmo?
1: Porque o André vai falar pra ela assim: ah, porque eu sou o diretor e filmmaker do Gordo Léo. Ela virou e falou assim, eu já passei o Réveillon com o Gordo Léo. Isso é raro, não é porque a gente passou o Réveillon comigo, não. Tu já, a gente já passou o Réveillon junto.
0: Já?
1: Porra, o último a gente passou junto.
0: É verdade.
1: Inclusive a gente tem a mesma guia por isso.
0: É verdade, tu tem razão. Tô tentando lembrar
1: que... Tem que ver essa tua guia aí, não sei se...

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2: Acabou, acabou. Dois gordos e uma madrugada. Dois gordos e um aniversário de adulto. Eu acho muito difícil.
3: O que pra ti?
2: Eu não quero ser o véio.
3: Tá, eu quero duas coisas pra ti. Eu quero saber duas coisas. Tu não quer ser que véio?
2: O véio que faz chá no aniversário dele.
3: Tipo, a Helena faz um chá com um bolo.
2: É.
3: Ah, meu, eu quero ser um velho. Eu não quero ser um velho que tá bem e vou ter que ir no teu aniversário. E a Helena fala assim: ô, pai, o Léo, o Dino tá aqui. Não quero ser esse velho, cara. Eu não quero ser esse velho que eu vou. Ah, não vou aniversário do Rafael mais. Mas, Helena, desculpa, assim, o Dino não vai vir mais. É triste ver teu pai assim, sabe?
2: Pai nem lembra mais de mim.
3: Tipo, sombria com a Olho do Cruz. Tipo, isso aí, sabe? Não quero isso pra ti. Mas tem que te cuidar.
2: Eu me cuido, isso aí. Eu me cuido.
3: Não.
2: Eu não quero.
3: Parar de ficar viajando. Olha só. O que pra ti é o aniversário ideal de adulto? Como aniversariante, como convidado? Vai, tá pauta pra fechar.
2: Como convidado é tu saber se tu vai ou não pagar. Sabe o que me irrita? Tu vai num aniversário, tá? É num lugar legal. Aí daqui a pouco tu fica assim, ó. Tá, mas será que dá pra comer ou a gente pede?
3: Fui num desse. Recentemente fui num desse.
2: Tem que ser claro.
3: Descobri, eu tomei uma botada. Que uma hora eu tinha na mesa um vinho de 4 pau. E eu tava tomando. E depois que eu descobri o valor do vinho, eu falei: por que eu tô tomando um vinho de 4 mil? Quase falei pra minha menina: gosto disso aí. E aí depois descobri que pagaram a conta. Fiquei muito feliz. Pá, que felicidade. Porque eu não tinha. Eu ia me empenhar ali, eu tenho que deixar minha identidade.
2: Isso pra mim é a pior coisa que tem. Isso é muito de pobre, cara.
3: O quê?
2: Tem que deixar minha identidade.
3: Uhum.
2: Porque hoje em dia.
3: Tipo um boca de fumo.
2: Cara. Hoje em dia não.
3: Tá, pra ti, eu perdi um.
2: Pra mim é esse, tá? Não, não dá mais pra meter essa. Tipo,
3: aniversário ideal
2: não
3: pra mim
2: saber.
3: É boca livre.
2: Não saber. Não, pra mim também. Boca livre.
3: Que eu vou comer e beber, é tudo nas custas de alguém, vou falar mal. Tipo, os do Rafinha que a gente falou, ele paga os bagulhos, a gente fala mal igual.
2: Ah, eu não falo, velho.
3: Não, nas cornetinhas uma vez, acabou a cerveja. Teve o que a.
2: Que nós mandamos vinho refri, lembra?
3: Isso, mandamos vinho. Não, o refri eu comprei.
2: Eu comprei? Foi no meu Zé. Abraço pra galera do Zé Delivery aí.
3: Que a gente pediu as Peps?
2: É.
3: Ah, foi. Mas a gente pagou e eu paguei junto.
2: Claro.
3: Nós mandamos o cunhado dele. O cunhado dele não, o namorado da sobrinha dele buscar. Pô, e veio um gurizinho bem magrinho com 12 litros de refri. Porra! Compramos Peps até pro dedo do zóio. E o que pra ti é o aniversário?
2: Tinha refri pras crianças?
3: É, nós viu como nós cornetamos, hein?
2: É.
3: E também nós ficamos debochando do dia que levou um pedaço de carne, né? Baixinelagem. E não tinha que levar nada, ele ficou puto.
2: É.
3: Tem dois convites, um que tinha que levar a carne e o outro sem. Nós recebemos dois.
2: Levamos, né?
3: Não, eu não levei nada. Eu trabalhei no aniversário.

0: Eu levei.
1: Eu tenho uma foto da Helena muito criancinha naquele lugar, assim, muito, mas muito pequena, muito pequena. Porque tu ficou pouco.
0: É, porque ela era pequenininha, né?
1: O que que tu, pra ti, Almeida? Então, pra ti, Boca Livre, e o pra que tu fornecer, qual pra ti que é o teu ideal?
0: Pra mim, o ideal é o self-service, cada um se serve.
1: Achou um saco. Mas o teu aniversário, que agora tu falou, aquele que tu fez, tinha uma papagaiada também.
0: Qual?
1: Tu botou uma decoração de criança.
0: Não fui eu.
1: Não foi tu? Bah, tu não botaria. Bah, tu gostou, que eu tirei foto contigo lá.
0: É, tipo assim, quando faz o bagulho pro cara, sabe?
1: Aí não, é ruim, né? É tipo ruim, meu aniversário surpresa, tinha coisas que eu não botaria no meu aniversário.
0: Exatamente.
1: Talvez eu não fizesse o meu aniversário. Talvez eu não fizesse. Mas desse ano que eu vou fazer. Vou fazer o quê? Vou fazer um galeto. Por quê? Porque ninguém gosta.
0: Vou gastar pouquinho.
1: Não, eu falei que tudo é caro, cara. Mas meu, eu queria fazer aniversário no frio, cara. Porque aí tu pode fazer um rango de frio, assim. O legal é fazer aniversário, tipo assim, ó, em junho. Que a gente faz uma festa junina que é bom, bonito, barato e é legal.
0: Ano que vem, aniversário dele, não vai ser festa junina.
1: Barato, porra. Por quê?
0: Paçoca, pipoca.
1: Amendoim. Tu faz o cachorro quentezinho, que é barataço.
0: Isso aí, já
1: e
0: era.
1: Um que pra tomar um trago, quentão.
0: Isso aí,
1: mas não tenho acesso, não.
0: Mas, ô meu, eu sou da tese.
1: Aniversário da Helena desse ano, inclusive, tava bem legal. Gostei da lógica de fazer comidas pra criança, o adulto é que se aí. Foda, mas tia também. E não tinha trago e eu pedi pro pai, porque eu falei assim, vou pedir um vinho. Aí minha esposa falou com os pais da criança, eu falei, eu não. E aí eu comprei uns vinhos.
0: Sim.
1: Que os pais da criança deixaram. E aí foi o segundo aniversário que eu botei o trago. Virou uma,
0: é verdade, uma tradição.
1: Do aninho, do dois, o três vai ser comigo. Porque eu vou fazer um quentão e vou botar o quentão.
0: É boa essa, boa ideia. Mas o meu, olha a ideia.
1: Tem que achar um velho pra fazer o quentão. Sempre tem que ser um.
0: Olha a ideia que me veio agora. Eu acho que as casas infantis tinham que abrir pra aniversário de adulto. Imagina que massa. Tu convidar teus brothers pra um aniversário que tem cama elástica, piscina de bolinha.
1: Futebol.
0: Futebolzinho. Videogame.
1: Nós jogamos futebol esse ano, nós jogamos um clássico eu e Vini contra a família Potter. No aniversário do filho do Lelê.
0: Ah, eu já tinha ido.
1: Nós jogamos no Neto, perdeu ali, baita cagado.
0: Mas eu.
1: Fiquei suando.
0: Eu e o Vini ganhamos do Capitão América e do Homem de Ferro
1: jogando. E ganharam de mim do Potter.
0: Ganhamos do.
1: Não, tu e o Potter ganharam de mim do Vini,
0: eu
1: acho.
0: Eu e o Potter ganhamos de ti do Vini. Eu e o Vini ganhamos do Capitão América e do Hulk. Não, o Hulk não jogou. Do Homem-Aranha.
1: Do cara muito gostoso.
0: Homem-Aranha,
1: que era,
0: Capitão.
1: Era o Thor, né?
0: Era o Thor, era o Thor.
1: Tinha um cara muito gostoso que é errado aquilo.
0: É errado, é errado.
1: Casa de ferro. O tema é casa de.
0: Puta, nós podíamos contratar aquele, um aniversário aqui da rádio.
1: Aqueles quatro caras.
0: Exatamente.
1: Pra eles virem ficar uma hora aqui dançando.
0: Eles ficarem uma hora dançando na redação.
1: Putz. De quem é o próximo aniversário?
0: É o meu. Não, mas foi eu que tive a ideia.
1: Tá, mas eu. Sabe que eu tava na redenção um dia e tinha um cara tocando violão muito mal. E eu fui até lá pegar o telefone dele que eu ia contratar ele pro teu aniversário. Mas aí quando eu cheguei perto, eu vi, cara, eu fiquei mal e não. Eu falei, ah, não, deixa eu falar.
0: Ah, então tá. Dois gordos da madrugada.
1: Teu aniversário é domingo, não?
0: 2 de agosto.
1: Bom saber. Eu não esqueci o aniversário que tu fez pra mim. Eu guardei.
0: Tá tudo bem.
1: Esse filho da puta no meu aniversário. Ano passado, não foi esse ano, foi ano passado.
0: Ano passado.
1: Esse pau no cu, ele tinha carro de som e a bosta de um palhaço.
0: Ah, o palhaço é nosso ouvinte, ele vai ficar chateado.
1: Não, mas o palhaço é legal, mas eu digo a bosta porque tinha um palhaço. Nem existia maionese ainda. Mas nada supera o meu aniversário desse ano.
0: Por quê?
1: Porque uma hora nem tu mais aguentava o meu aniversário.
0: Não.
1: Cara, meu aniversário, quantos dias de comemoração foi meu aniversário?
0: Ah, meu, tu teve umas 10 festas esse ano.
1: Cara,
0: não, pra não exagerar.
1: Uns 4 dias.
0: Uns 4 aniversários tu teve assim, ó. Só no boteco, lá fazendo show, foi 2.
1: Foi 2?
0: Um era show do Pretinho e outro era teu show solo.
1: Isso, que era o dia do meu aniversário mesmo. Aí, teve os Fagundes cantando parabéns pra mim, que foi a consagração.
0: É.
1: E teve a minha festa surpresa, que foi antes.
0: Isso, uma semana antes.
1: E teve mais alguma...
0: É que esse foi o problema, é que como fizeram a festa surpresa pra ti, foi uma semana antes.
1: Foi no dia... Foi no
0: e quando chegou o teu aniversário, nós já tava enjoados do teu aniversário.
1: Eu não aguentava mais. Mas teve mais coisa, teve mais alguma coisa que eu não tô lembrando. Teve
0: mas nós já lembramos de 3, 4 eventos.
1: Alguém trouxe um bolo pra mim. Ah, o pessoal mandou... Ah, teve no improviso também, teve bolo pra mim.
0: É verdade.
1: No dia do meu aniversário, acho que foi.
0: É. Que a gente deu uma oficina.
1: Isso, puta, não aguentava mais.
0: Os dois gordos da madrugada vai ficando por aqui. Obrigado pela parceria, pela companhia. A gente volta na semana que vem. Se você tiver
1: um programa,
0: no dia 2 de agosto, me deseje parabéns. Tchau!
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0: 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Que levou a facada?
1: Sujeito vai ao médico e pergunta: doutor, eu tenho tendências suicidas, o que eu faço, doutor? E o doutor: em primeiro lugar, rapaz, pague a conta.
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2: bah, então me vê 2 quilos.
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E chegando num dia que a gente ama, se tu diz ao contrário, você está errado neste mundo, meu amor. Chegamos na sexta-feira. Tô aqui na torcida para que tu tenha um ótimo dia neste 7 de agosto de 2026. Aliás, ontem o Rio Grande do Sul teve um temporal, né? Teve tornado, vários estragos no Rio Grande do Sul. Estado segue em alerta para tempestade vendaval, nesta sexta-feira. Muita gente sem luz ainda nesta manhã, árvores caídas nas rodovias, então muita atenção, gente, vai devagar. Se tu tem o privilégio de demorar um pouquinho mais para sair de casa, ou de repente sair ainda mais cedo para evitar qualquer transtorno, não só para ti, mas para os outros, faça-o, certo? Estamos juntos aqui na Atlântida, a gente segue na melhor vibe do FM, aquele... respiro no meio da loucura, pega na nossa mão e vamos dar-lhe.

Despertador que diariamente chega por aqui com a energia, com a força dele. Ó, é ele. Até a banda vai virar. 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E quem é a maluca que vos fala por aqui? Essa sou eu. Peraí, para. Que tem um botão que estava apertado e ele não tinha que estar apertado. Agora sim. Acorda, Carolina! Obrigada. Obrigada de nada. Mas ela tá um calor aqui. Muito que bem, eu sou a Carol Sanches, arroba carol.sanches, ali no Instagram, que é por onde tu chega, manda teu recado, interage comigo. Nesta sexta-feira, a Danzinha ainda não chegou. Como eu disse no início, aqui na abertura do nosso bloco, muita gente sem luz, e é o que está acontecendo na casa de Rodrigo Adams. Então, até que ele consiga sair de casa, não vou colocar a trilha dele, só coloco quando este menino chegar aqui no estúdio, certo? Então, obviamente, tu não vai me deixar sozinha aqui não, né? Deixa eu conectar todo mundo, a família Despertaverso, chegando por todos os cantinhos do nosso Rio Grande do Sul, todas as frequências da Rede Atlântida, pelo aplicativo da Rede Atlântida e também ali no atlântida.com.br. Galera, chegando no arroba carol.sanches para nossa pauta do dia, quadro mais interativo do Rádio Gaúcho, Rádio Brasileiro, Rádio Mundial e Rádio Intergaláctico. Muito

0: completamente drogada, completamente desafinada. Agora 7h09, então, desta sexta-feira, eu e o Adanzinho, eu e o Adanzinho, tínhamos preparado uma pauta para esta sexta-feira, porém, eu preciso que ele esteja neste recinto para a gente fazer essa pauta, então, mudei. Mudei e vou ir pro meio das minhas loucuras. Bom, como tu aí do outro lado já sabe, se é ouvinte diário do Despertador, se tu tá ouvindo frequentemente, se tu saiu de férias, voltou ou esteve nas férias escutando, talvez tu já saiba que eu estou um pouquinho fixada na ideia de extraterrestres. Por quê?
1: Não
0: sei. Não sei, bateu de uma forma diferente esse negócio, entendeu? Eu assisti o Dia D no cinema, o Adams não gostou, eu amei, entendeu? Tô com vontade de dar um abracinho nos ETs e tô achando que eles são legais, tá bom? Então tá bom. Então, digamos que os ETs estão chegando na Terra, ou tu foi abduzido por um ET, tá? E ele quer, esse ETzinho é um ET legal, é um ET que merece conhecer uma música para entender a Terra. O ET lá nessa realidade paralela, apesar de observar tudo sobre a gente, saber tudo sobre a gente, não consegue ouvir música. Olha que tristeza. Olha que coisa horrível. Né? Que depressão deve ser não ouvir nenhuma música lá na sua realidade paralela. Porém, nós do Despertaverso iremos salvar os ETs. A gente vai apresentar uma música que vai salvar a vida do ET e o ET vai ficar felizão. Qual música tu apresentaria para um extraterrestre? De repente, para conhecer a humanidade, para ele ficar felizão, para ele entender, ó, essa música aqui vai nos fazer ser amiguinhos. Então manda ali no @carol.sanches. Entenda que é sexta-feira, eu estou meio maluca. E se tu não está maluco, daqui a pouco tu vai ficar. Porque se tu tá aqui no Despertaverso, tu curte essa melhor vibe do FM, a melhor vibe da loucurinha. Eu acredito que essa é uma música que eu apresentaria para um ET e até acho que tem tudo a ver com essa vibe e com essa temática. E como é a primeira música do Despertador, a gente tem uma leve liberdade poética. Muito bom dia pra ti, o Despertaverso tá ao vivo, tá na área, mais um dia começando juntos e começando ao som de CPM 22, um minuto para o fim do mundo. Se tu não surtar agora, tá errado, surte.

0: 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Pauta do dia, hoje eu pirei na maionese, pirei na salada de batata de maionese. Hoje quero o seguinte: se tu tivesse que apresentar uma música para um extraterrestre, para ele te dizer assim, tá liberado, vamos continuar vivendo felizes na nossa terra encantada. Entende? Tu vai ter que apresentar a humanidade para o extraterrestre e esse extraterrestre precisa conhecer essa música. Digamos que, na realidade paralela que eu estou inventando, os extraterrestres não conseguem escutar música lá na terra que eles vivem. Então agora, já que estamos nos conectando, tu aí do outro lado tem a curadoria que ele precisa. Tu vai dizer, ó, essa música tu precisa ouvir para conhecer-nos, certo? Vamos ver aqui o primeiro áudio que me mandaram. É a vez do Yuri dando start na surra de áudio do Despertador.
1: Fala, Carol Sanches, tudo certo?
0: Turo!
1: Bom dia, Despertaversa. Bom dia, público do Rio Grande do Sul. Ótima sexta para todo mundo. A música que eu acho que o ET deveria escutar é aquela música do Michael Jackson que tem o Ed Murphy e o Magic Johnson. Que eles estão lá no Egito. Essa música é muito legal. Kikiki, abração.
0: Ó, se quiser cantar a música, eu não vou ficar triste. É sexta-feira, tudo é possível, inclusive nada. E com certeza muita loucura, isso é bem possível. Vamos, Rejane?
2: Bom dia, Carol.
0: Buenos
2: Olha,
0: dias.
2: Com certeza eu ia cantar pro ET. Despertei e já me liguei nesse morning show melhor da América. É com o Adams e a Carol também.
0: Ele não, vou de novo.
2: Bom dia, Carol. Olha, merece. Com certeza eu ia cantar pro ET. Despertei e já me liguei nesse morning show melhor da América. É com o Adams e a Carol também. Ele ia adorar e já ia conhecer vocês, hein, Carol? Tava mais perto. É isso, Kikiki.
0: Rejane Rodrigues, essa ouvinte que criou este hit, fez sua versão em cima da nossa trilha, com todos os palavreados, todas as referências aqui do nosso Despertaverso. Eu postei há muito tempo atrás, porque a Rejane é das antigas. Postei esse vídeo da Rejane cantando no meu Instagram e vou retomar e vou colocar ali nos stories pra vocês verem, tá? Deixa eu ir com o André por aqui, apresentando uma música para ETs.
3: Bom dia, Carol. Bom dia, Despertador. Cara, a música que os ETzinhos verdinhos iam adorar seria do Claudinho Buchecha, aquela Sem Você. Eu não existo longe de você. Sextou! Kikiki! André de Passo Fundo.
0: Eu acho que, no modo geral, os ETs iam amar Claudinho Buchecha.

0: E aí, canal, beleza? Bom dia, salve, salve, salve, vamos que vamos. Salve! Para os nossos amigos ETs, eu apresentaria, seguindo nessa linha aí, dessa primeira música aí, eu apresentaria a música do Traje a Rigor Inútil. Credo, ZT ficar horrorizado. Rock Pauleiro, uma das melhores bandas do rock anos 80, com a música Inútil. A gente somos inútil. Kiki, valeu. Roda um pedacinho.
1: Ah, tu quer que eu role um pedacinho? Poxa, Amaralma, daí você me quebra, né? Vamos fazer o seguinte, eu vou trilhar no próximo bloco essa música, tá, Amaral? Então tá, eu ia prometer, mas eu não sei se tem no sistema, deve ter. Tem, olha só que delícia. Então no próximo bloco, tá, Amaral? Ai, ai, dando sequência na programação Atlântida, agora 7:30, já bateu o nosso sinal. Sim, o despertador tá ao vivo nesse clima de sexta-feira da melhor vibe do FM. Tivemos um temporal absurdo no Rio Grande do Sul nesta última quinta-feira, então se tu for sair de casa, vai com calma, te liga, atenção, cuida dos teus, cuida de quem tá na tua volta, pega aqui na mão da Atlântida, respira fundo e vamos dali pra não tomar ali. Ali no @carol.sanches, tu manda o teu áudio apresentando uma música para um extraterrestre. Sim, extraterrestres estão invadindo e eles querem saber como a gente funciona através de música. Manda ali pra mim no @carol.sanches. É sexta-feira, entra na maluquice do Despertaverso e se quiser cantar eu vou ficar mais felizinha.
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7: O frio chegou e os pets também sentem os efeitos da estação. Nessa época do ano, é comum que cães e gatos reduzam as atividades, passem mais tempo descansando e, com isso, possam ganhar peso. Mas atenção, o excesso de peso pode trazer problemas para as articulações, dificuldades respiratórias e aumentar o risco de diversas doenças. Por isso, mesmo nos dias frios, é importante manter uma rotina de atividades adequadas para o seu pet. Brincadeiras dentro de casa, caminhadas em horários mais quentes e uma alimentação equilibrada fazem toda a diferença. Também vale evitar exageros nos petiscos e nas sobras de comida. Se você perceber que seu animalzinho está ganhando peso, converse com um médico veterinário para avaliar a melhor forma de manter a saúde em dia.
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0: 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Muito bom dia, seus lindos. O despertador tá de volta por aqui. Agora faltam 9 minutinhos para as 8 horas. Eu sou a Carol Sanches, arroba carol.sanches, ali no Instagram. Porém, conto todavia, já não estou como cheguei, não. Ele está entre nós.
1: Demorou, mas chegou.
0: Antes tarde do que mais tarde.
1: Ah, verdade.
0: O Homem do Balanço está entre nós. Muito bom dia, Danzinho.
1: Muito bom dia, Caroleta. Aqui estamos para o despertador. Peço desculpas, escusas pelo atraso, mas assim como Nossa. Milhares de gaúchos, eu também fui um dos afetados pela falta de luz aí, enfim. Né, mas é, como é que eu posso dizer assim, um dos menos afetados, né, porque a gente tá tendo notícias bem ruins aí de diversos pontos do estado e também
0: temporal,
1: aqui de Porto
0: tornado,
1: Alegre, né,
0: tudo, né?
1: Então tá tudo certo, chegamos, descemos 13 andares no escuro.
0: No escuro, claro. Foi ali com a lanterninha do celular, então.
1: Perfeito, perfeito, porque a luz faltou no meu prédio... Sei lá, era umas 8h30 da noite, 8h15, te confesso que eu não recordo assim, né?
0: E daí foi o quê? Luz de velas ou aquelas lanternas de emergência?
1: Cara, eu tava dentro de casa, irmã. Fiquei ali...
0: Ficou no escuro?
1: Acompanhamos a Bruna Colorada, acompanhamos o jogo do Inter pelo celular ali. E Entendi. Não voltou a luz, fomos dormir. Pelo que eu entendi, voltou a luz tipo umas 2 da manhã.
0: Uhum.
1: E às 4 deu um novo estouro.
0: Tá, daí foi com Deus.
1: É, e foi tudo embora. Daí a gente, né, teve esse percalço aí, mas já estamos na área, né? E como eu disse, dentre as pessoas afetadas, com certeza eu sou uma das menos afetadas. Então vamos embora e bora trazer energia boa pra quem sofreu de verdade, né? Não
0: pois é,
1: esse ananá aqui, né?
0: A gente segue em alerta, claro, Rio Grande do Sul todo em alerta devido ao temporal, que também pode seguir nesta sexta-feira, ventos muito fortes, mas o despertador, aliás, Atlântida como um todo, é esse respiro no meio da loucura. Então pega aqui na nossa mão e vamos dar ele pra não tomar ele. Nossa pauta do dia de hoje, Adãozinho, a gente tinha combinado uma ontem, porém, contudo, todavia, Sim. como tu não estava no início do programa, eu achei melhor a gente deixar então aquela pra semana que vem.
1: Tá.
0: Então hoje eu entrei no meio da minha maluquice de sexta-feira, certo? Imaginamos que os ETs
1: minha
0: estão
1: vindo. Maluquice de sexta-feira, gente. A maluquice de sexta-feira é uma eterna sexta-feira, a vida da Carol. Então.
0: Que me dera! É. Mas neste caso, os extraterrestres estão vindo pra Terra, tá? E a gente precisa apresentar uma música pra eles entenderem a nossa vibe. Olha que tristeza. Do lado de lá, os extraterrestres, apesar de nos observarem, não conseguem escutar as nossas músicas. Olha que mundo
1: como
0: triste
1: é
0: que eles
1: disso?
0: vivem. Eu estou na minha maluquice da minha cabeça.
1: Ah.
0: E aqui no Verso, tudo pode acontecer,
1: tá
0: inclusive
1: bem.
0: Nada.
1: Não precisa justificar, só fiz uma pergunta.
0: Mas justamente por isso, teremos que apresentar músicas para os ETs.
1: Ah, e a galera
0: tá
1: mandando.
0: Chegando, isso no arroba carol.sanches, agora o arroba Rodrigo
1: Manda
0: Adams.
1: Aqui pra mim também.
0: Está pra jogo, o nosso Amaral no bloco anterior mandou...
1: E aí, rapaziada!
0: Exatamente com essa voz, quis apresentar essa música pra galera. Ultraje a rigor inútil. Então, irei trilhar os próximos áudios com essa música.

0: maravilhosa. É um balanço, vamos com o John Hamm.
1: Leta, bom dia, bom dia. Bah, se o Etevaldo chegasse na frente, eu ia ter que mostrar pra ele essa pedrada aqui, ó. Mina, seus cabelos é da hora, seu corpão violão. Bah, ia ter que mostrar pra ele Bonfim, um sucão na lancheira e o pôr do sol do Aíba. Ele não ia voltar mais pra Etelândia, ia virar gaúcho, ia andar piochado. Bom dia, bom dia, boa sexta-feira. Kikiki!
0: Kikiki! Imagina, o ZT chegando e a gente aqui, ó.
2: É. Ah, eu amava Mamonas, cara, mas hoje pra mim é algo tão datado.
0: Ah, mas tem certas coisas que tem a liberdade poética.
2: Claro, não, não é... Olha só, não é um julgamento, não é nada. Eu continuo achando um fenômeno animal, mas é que pra mim hoje tudo é... Eu sempre... Quer ver uma coisa? Tem coisas que eu considero atemporais, tá ligado?
0: Tá.
2: Por exemplo, eu botaria pra um ET um Inicamose. Sabe? Here comes the hot stepper.
0: A gente tem isso no sistema?
2: Claro, bota INI, que vai aparecer.
0: INI.
2: Ali, ó.
0: Tá.
2: Bota isso.
0: Qual
2: isso
0: é o nome?
2: Mim, Here comes the hot stepper.
0: Essa daqui tu acha que seria uma boa, então?
2: Porque pra mim isso é um som atemporal, tu tá entendendo? Tipo, não... Pra mim, Adams não é datado.
0: Tu acha que essa música representaria bem a sociedade pra apresentar?
2: Não. Duvido que o ETzinho não ia conseguir falar, olha que barbada.
0: Eu acho que o ET ia entender, no mínimo, que tu é gente boa,
2: e
0: entendeu?
2: E agora, malandragem.
0: Bom, o pior é que eu imagino, tipo, uma cena do ETzinho até dançando, assim,
2: claro,
0: ó.
2: Véio.
0: Remolejando.
2: Vem embora, vem, bem cremosa.
0: Vamos com o Rafael agora.
3: Bom dia, Carol, bom dia, ouvintes. A música que os alienígenas deviam escutar é... Vergonha pra mídia. Olha o tormentão, tapa na cara. Poucas ideias, vergonha pra mídia. Tem que colocar.
2: Criançada, quanto
0: que
2: tempo
0: eu
2: não apareço,
0: cara,
2: com aquele toque, né? Daqui a pouco aí muita gente entrando na sua atividade extracurricular e tal. Não use drogas, tá
0: é,
2: bem?
0: É importante, é importante. Vamos com a Maitê agora.
4: Bom dia, Carol Sanches. Uma música que eu ia cantar pra um ET era Thriller Michael Jackson.
5: Que legal.
4: O começo dela, não, o meio, mais ou menos assim, começa mais ou menos assim. Thriller, Thriller, nice. Kikiki.
0: Bonitinha cantando Thriller, cara. Vamos agora então com o John por aqui.
6: Bom dia, Carolzinha. E aí, como está? Tudo tranquilo? Carol, eu colocaria uma música do Shrek pra eles.
0: Ah,
6: pra
0: legal.
6: Eles pegarem e se sentirem em casa. Também com outro ser verde.
0: Tá.
6: É isso aí. Um grande abraço. Digligio.
2: Digligio.
0: Vá que o ET se sinta mais em casa vendo um ogro. Pode ser, né? Na maluquice das pessoas. O Adams tá me olhando, perguntando.
2: Isso foi uma boa não ter ficado em casa.
0: Galera, chega aonde, Adamzinho?
2: No @ Rodrigo Adams, no @ Carol.Sanches. Se tu fosse apresentar a trilha sonora, algo legal pra um ET, tá bom? O ET chegou aqui, vou te mostrar um som, cola aqui, vem aqui do meu lado. O que que tu ia mostrar pra ele? O pessoal já mandou aí Thriller, mandou o quê? O Amaral Inútil.
0: Mandou o Traje Mamonas. A Rigor. No bloco anterior teve até Claudinho Buchecha. Veio bem.
2: A turma tá bem. Manda no @ Rodrigo Adams e no @ Carol.com.
0: Uma coisa que eu tenho certeza que a galera iria apresentar é a Rádio Atlântida, pra galera curtir a nossa programação maravilhosa, gostosinha, além do mais, do Despertaverso, né? Agora na sequência, um minutinho para as 8 horas, vamos de música, intervalo e depois mais despertador, e tu aí do outro lado mandando teu áudio.
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0: Atlântida, rádio das nossas vidas, muito bom dia! Bom dia, Clubinho das Oito, do nosso Desperta Verso, agora 8:17 desta sexta-feira. Vencemos, Adanzinho! Chegamos na sexta-feira!
1: É verdade, sexta-feira, dia 7.
0: Dia 7 de agosto.
1: Que loucura! 7 de agosto, 8:18, temperatura de 13 graus em Porto Alegre. Uma noite muito complicada, mas nós estamos aqui com a esperança de um novo dia, né? Alguns
0: isso aí.
1: Raios de sol, uma música boa e o despertador no ar.
0: E música boa que agora vai ser decidida por ouvinte. Chegou o momento do nosso Fruk Minota,
1: Danzinho. É só ligar no 26400-943.
0: Repite!
1: 26400-943. Esse é o telefone pra tu ligar e falar conosco agora no despertador.
0: Isso aí, junto com Fruk Berga, o sabor que combina com o inverno. Ah, uma Fruk Berga.
1: Ah, ô meu, uma Fruk Berga, nem te apresenta, meu. Essa aí, um xizão hoje, bate. É isso e um
0: dentro.
1: Tombo, né?
0: Bah, não tem. Derrama, né?
1: Ah, só jogar pra cima, vem-te embora.
0: Ai, ai, 26400-943, não diga bom dia, diga liguinhon.
2: Diga liguinhon.
0: Aê, com quem que a gente tá falando?
2: É o Davi Coimbra, tudo bem?
0: Olha só, Davi Coimbra apareceu. O que que tá fazendo aí do outro lado?
2: Quase chegando no trabalho aqui, tô no carro.
0: Relembra a gente, com o que que tu trabalha?
2: Com locação de imóveis.
0: Ah, boa, tá. E bom, tu já participou do Fruk Minota. Vamos, tu já sabe muito bem como é que funciona, né? Por aqui tu escolhe, então, o som que a gente vai curtir nesta sexta-feira aqui na Atlântida, aqui no Desperta Verso. Hoje tu vai poder escolher entre Papas da Língua ou Ultraman. O que que tu vai curtir com a gente?
2: Bah, Ultraman, né?
0: Bah, Ultraman, né? Quer mandar um beijo pra quem?
2: Pra você.
0: Pra gente?
2: Não, pra ti, pro Adas aí. Obrigado mais uma vez por tá alegrando nossas manhãs.
1: Oh. Valeu, velho, obrigado.
0: Valeu, querido, tamo junto. Partiu curtir Ultraman do Brasinho. Eu amo essa música.
1: Letra de Fabão, do E aí, gurizada do Rock.
0: Ajura? Com certeza, com certeza, Fabão curte uma Fruk Berga. O sabor que combina com.

0: Atlântida, Rádio das Nossas Vidas, despertador ao vivo por aqui na manhã desta sexta-feira. Pronto, chegamos. Doeu muito? Não, tamo junto nessa. Pega aqui na nossa mão e vamos dar ele pra não tomar. Olha, agora 8 horas e 24 minutos, o Despertaverso tá on. 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Eu sou a Carol Sanches, arroba carol.sanches no Instagram, pra tu interagir na nossa pauta do dia, junto com o dele, arroba Rodrigo Adams. Muito bom dia.
1: Bom dia, Caroleta, bom dia pra nossa audiência qualificadíssima, que faz do despertador um momento especial na rotina. Nossa pauta do dia quer saber o seguinte: que música tu, Totoca, aí do outro lado, apresentaria para um ETzinho que tá chegando por aqui?
0: Essa tem que apresentar, ó. O ET chegando e tu nesse balanço, ó.

0: E agora, ó. Eu amo essa parte também.
1: Também gosto. Brandon Flowers, esse é craque.
0: Galera, bom, chegando ali no arroba Rodrigo Adams e no arroba Carol.Sanches, assim como a Caroline mandou.
2: Bom dia, Carolzinha e Adams.
1: Dia. Yeah.
2: Aqui é Toxará, Carol também.
1: Uhum. É Rodrigo também?
2: Se vocês viessem pra cá, eu apresentaria a música que fala do Brasil, né? Eu sei que eles estão vindo pra humanidade, mas o que importa é o nosso país. Aquela assim, ó. Moro num país tropical.
0: Tá.
2: Abençoado por Deus. E bonito por natureza. Mas que beleza.
0: E o quê?
2: Em fevereiro.
0: Tem o quê?
2: Em fevereiro. Tem carnaval.
0: Tem carnaval.
2: Aí, ah, valeu, gente. Beijo.
0: Arrasou,
1: beijo.
0: Carol. Tem...
1: A Fabiane mandou aqui pra mim, ó. Bom dia. Eu com certeza mandaria um. Brilha som, bem top pra mostrar o que tem de melhor aqui. E se não gostarem, pode vazar depois, tá bom? Vai, vai, vai-te embora.
0: Perfeito. Vamos com o Luiz Fernando.
3: Bom dia, Carol. Bom dia, Adams. Tudo bem? Ah, se o ZT viesse aqui, eu ia cantar essa música do Raulzito pra eles. Vem assim, ó. Ô, seu moço do disco voador, me leve com você pra onde você for. Ô, seu moço, mas não me deixe aqui. Sextou, grisada. Abração. Tchau.
0: Valeu, tchau, Luiz.
1: Vamos ver aqui, ó. Eu tenho o áudio pra rodar. Já tá Liberê Camargo aí?
0: Uhum.
1: Então, bora dali.
4: Bom dia, bom dia. Eu apresentaria o Bob Marley pra eles.
0: Boa!
4: Já que eles são verdinhos, natural music.
0: E é isso, nem tchau nos deu. Vamos com o Fabiano agora.
5: Bom dia, Carol. Bom dia, Rodrigão.
1: Dia.
5: Fabiano de Porto Alegre. Eu acho que os ETs iam curtir pra caramba Surfing Bird.
1: Bird.
0: É isso.
1: Beleza.
0: É isso.
1: Solta tchau. Sucinto.
0: Tá. Curto e
6: bom
0: grosso.
6: Bom dia, bom dia. Aqui é a Laísa, Caxias do Sul. Se os ETs viessem pra Terra, eu apresentaria a música. Analisando essa cadeira
0: editária, quero me ligar com essa situação precária. E o quê?
1: Estão vendo por que eles não aparecem?
0: Porra, essa música é um clássico. Quando o rico cada vez fica mais rico e o pobre cada vez fica mais pobre. E o motivo todo mundo já conhece, é que de cima sobe e de baixo desce.
1: Uma crítica social muito forte
0: muito.
1: E atual, né?
0: Enquanto isso, a gente dançando, rebolando o quadril é uma maravilha. Entendeu? É essa vibe que os ETs vão querer. Vamos com o Marco Aurélio.
7: Bom dia, Carol e Rodrigo. Aqui é Marco, motorista de aplicativo em Pelotas.
0: Duro.
7: Se os ETs descessem aqui... No Rio Grande do Sul, eu ia apresentá-los a nossa música aqui, música gaúcha. E apresentá-los o canto alegretense.
0: Olha só.
7: Não me perguntes onde fico o alegrete. Segue o rumo do teu próprio coração. Cruzarás pela estrada algum ginete. E ouvirás toque de gaita e de violão. Kikiki!
1: Kikiki!
0: Gostei!
1: Índio,
0: gostei!
1: Vamos
0: gostei!
1: Vamos lá, segue rodando!
8: Bom dia, meu nome é Catarina e
0: bom
8: uma
0: dia.
8: Música que combina com os

0: nem lembro.
1: Que amor.
2: Coisa mais linda, eu não sei quem é que canta essa música, também infelizmente. Não, mas gostei e acho que os ETs iriam gostar também.
1: Também acho.
2: Onde é que a galera chega? E falando o que, Adãozinho?
1: No arroba Rodrigo Adams e no arroba carol.sanches, a nossa pauta do dia quer saber o seguinte: que música tu apresentaria para um ET? Eles chegaram. Ah, vem aqui que eu vou te mostrar um som. Chega aí.
2: Isso.
1: E aí tu vai mostrar um som pros ETzinhos. Manda pra gente aquele áudio até 30 segundos no arroba Rodrigo Adams e também no arroba carol.sanches.
2: Sabe o que a gente precisa apresentar pro ET também? O nosso poeta.
1: Ah, meu, que pinta, pô, velho.
2: De tocar. Imagina um poeta, né, cara?
1: Sabe que o terror que fala, né? O Armandinho é um terror, né, meu? Surgiu do Fabão, da música Tubarãozinho, que olha, fala na meio do Toca uma Regra, ele fala terror.
2: Fabão que todos os dias escuta o Despertador, tá aqui com a gente, o nosso ouvinte diário.
1: Vai saber,
2: melhor botar.

0: ouvinte da Rádio das Nossas Vidas, muito bom dia. Agora faltam 18 minutos para as 9 horas. Sim, o Despertador tá ao vivo na manhã desta sexta-feira. O Despertaverso tá on. 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Eu sou a Carol Sanches, bom dia, Danzinho!
1: Muito bom dia, Caroleta, aqui estamos, 17 minutos para as 9 da manhã, sexta-feira, final de semana tá por aí, a gente tá na área com mais uma edição do Morning Show número 1 do Rio Grande do Sul, querendo saber o seguinte... Se os ETs chegassem por aqui, que música tu ia apresentar pra eles? Qual artista? Manda pra gente no arroba Rodrigo Adams e também no arroba Carol.Sanches.
0: Deixa eu dar o start com a Rose por acá.
2: Rose! Bom dia, Carol. Bom dia, Rodrigo. Aqui é a Rosemary de Estância Velha. E se os ETs viessem, a música que eu ia apresentar pra eles é De Quem é a Culpa, da Marília Mendonça. Não finja que eu não tô falando com você. Eu tô parado no meio da rua. Eu tô entrando no meio dos carros. E sem você a vida não continua.
0: Não sei.
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0: Boa.
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0: O bom é que a Rose foi lá e ela tentou.
1: Não, ela veio firmeza.
0: Ela veio bem.
1: E acontece, quando a gente gosta muito de uma música, às vezes dá uma escapadinha de uma palavra ou outra, daí tu lembra. Não, não é,
0: é rápido
1: essa,
0: assim.
1: É, não, ela foi bem. É uma nota 9.4 no karaokê.
0: Arrasou.
3: Bom dia, Rodrigo. Bom dia, Carol. Com certeza, se os ETs viessem pra cá, tinha que apresentar algo típico daqui do sul, né?
0: Tá legal.
3: Eu iria apresentar o Baitaca. Fui criado na campanha em Rancho de Barro e Capim, por isso é que eu canto assim, pra relembrar meu passado. Bom dia, Kikiki! Matheus de Alvorada.
0: Oh, cantou bem, Matheus. Gostei, bem. Gostei. Vamos com a Rosana.
4: Bom dia, Carol. Bom dia, Rodrigo. Amigo Panque, escute esse meu desabafo, que a essa altura da manhã já não importa o nosso bafo. Pessimamente cantando, mas essa aí, clássica, teria que ser.
0: Valeu.
4: Beijo pra todos, sextou.
1: Sextou.
0: Rosana.

0: perdido.
1: Valeu, Mike!
2: Ouço o Mike, eu lembro do filme do Sylvester Stallone, Falcão, campeão dos campeões, que o filho dele era Mike, aí o guri ia atravessar a rua e ele começava, Mike! Mike! Mike!
1: Nesse clima, bem normalzinho.
3: Diguilhão, grisadinha, no climinha da sexta, como é que eu não vou apresentar evidências pra esses bichos loucos, cara? Abre um latão e toca.
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3: Ah, tá louco, todo mundo tem que conhecer essa música, é obrigação. Grande abraço, vamos pro Cezão, Thiago Norte, Ciganinho e vamos!
1: Valeu, Thiago! Agora faltam 14 minutos para as 9 horas. Aonde que a galera é chegada?
2: No @ Rodrigo Adams e no @ Carol.Sanches. No @ Carol.Sanches e no @ Rodrigo Adams. É por ali que tu vai mandar aquele áudio até 30 segundos apresentando uma música, uma trilha sonora para um ETzinho que está chegando na Terra e tu quer mostrar algo legal para ele, tá bem? Manda pra gente agora e participa do Despertador.
1: Isso aí! Eu acho que essa música aqui, na realidade, é usando como trilha, mas tá na nossa programação, podia ser uma boa de apresentar, hein?
2: Boa!
1: Uma Lady Gaga?
2: É bom isso.
1: É gostosinho, né? Vamos finalizar com essa música, então?

0: 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Foi, acabou o despertador. Sexta-feira, sua linda, vem cá me abraçar. Agora faltam 5 minutinhos para as 9 horas. Muito obrigada, Danzinho.
1: Muito obrigado, Caroleta. Mais uma rica semana ao lado dessa audiência chocrível, espalhada pelo Rio Grande do Sul, na maior rede de rádio de entretenimento destas bandas e também no mundo inteiro. No atlantida.com.br. Ô, Caroleta, tô subindo ali agora, no final do programa.
0: O quê?
1: Uma receita de medalhão de filé ao molho mostarda e cerveja IPA.
0: Com cerveja?
1: Cola comigo ali, já tá entrando em instantes. Tô botando

0: ali, ó. Vou botar isso aí correndo e vou dizer mais. Quem não compartilhar ou favoritar vai ter azar no final de semana.
1: Bárbara, já mandou uma mandinga?
0: Já mandei.
1: Ah, mas eu gostei desse aí, hein? Vou, acho que até fazer no final de semana também. Gostei.
0: Vem-te embora.
1: Agora faltam 4 minutinhos para as 9 horas. Muito obrigada pela tua parceria e audiência durante todo o Despertador. Continua chegando ali no @carol.sanches, no @rodrigoadams, seguimos produzindo conteúdo para ti ali no nosso Instagram, claro, nessa vibe da melhor vibe do FM e da nossa loucurinha básica do Despertaverso, que é sexta-feira e a gente também já está mais pra lá do que pra cá, a gente tem essa liberdade poética. Para encerrar, eu gostaria de mais uma vez, Adanzinho, a gente fazer o coro do nosso bongo tchá-tchá-tchá.
0: Então vamos pra cima.
1: Que é tradicional, que até os ETs deveriam conhecer.
0: Derrama.
1: Vão bailar com a gente.
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1: Será que é T, bate palma?
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1: Isso eles sabem falar.
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8: Olha só a dúvida da Fernanda. Doutor, a vida é tão corrida que eu acabo não tendo tempo de fazer nada que eu gostava antes. Ir aos cinemas, frequentar museus. Estou me sentindo cansada, esgotada e parece que estou mais velha. Faz sentido essa minha percepção? Olha, a gente sabe que poder dedicar momentos ao lazer, fazer coisas que a gente gosta pra gente mesmo, é essencial pra nossa qualidade de vida, pro nosso bem-estar, pra nossa vitalidade. Inclusive, um estudo recente publicado na revista científica Journal of Epidemiology and Community Health mostra que participar regularmente de atividades culturais está diretamente associado a uma idade fisiológica mais jovem. Ou seja, é quase como se a gente tivesse o corpo de alguém com menos anos de vida. Moral da história, manter-se socialmente e culturalmente ativo tem um papel central no nosso envelhecimento mais saudável. Tem dúvidas? Escreve no @JairoBoerOficial.
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14: Da Rádio das Nossas Vidas, 9:05. Bom dia, gente. Vamos lá começar o nosso hashtag depois do despertador. Eu sou a Dani, te faço companhia por aqui nesta manhã de sexta-feira, céu encoberto. Aquele cenário, né, de tempo fechado. E o friozinho veio mesmo, né? Os meteorologistas, aliás, o temporal também, né? O tempo severo com a queda nas temperaturas, realmente aconteceu. 9 graus é a temperatura aqui no centro de Caxias do Sul. Daqui a pouquinho a gente dá uma passada aí na previsão do tempo, nas notícias da Serra Gaúcha, no esporte, um pouquinho de tudo sempre aqui no nosso programa que está começando. E vamos juntos até às 11 da manhã. Combinado? Então já vai lá no arroba Atlântida Serra e no arroba Daniela Fante. A gente vai trocando uma ideia por lá. E tu vai pedindo teu som, me conta aí qual é a boa da sexta-feira, 7 de agosto de 2026. Vamos lá começar e começar.

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0: ouvinte da Rádio das Nossas Vidas. Tá aí Uma Vida Só com o Rapa. Também tivemos Ariana Grande, Hey That I Made You Love Me, Somber, Back to Friends. A gente tocou DJ Khaled com a Ariana, White Tots, Teto Will, Matuê, Flow Espacial, Tempo City com Self Aware, Vitor Clay, Angel Mulher. E a gente começou esse bloco de sons com Olivia Dean, com Man I Need. 29 minutos faltando para as 10 horas da manhã. Tá na hora da previsão do tempo.
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0: Gente, vamos lá falar de previsão do tempo, né? Tivemos tempo severo ontem à noite, essa madrugada, sexta-feira segue, então, o dia de hoje ainda segue sob influência desse ciclone em parte do Rio Grande do Sul. Segundo o Instituto Nacional de Meteorologia, a gente ainda tem 3 alertas ativos no estado, né? Com aquele risco do combo lá que a gente já conhece, né? Com temporais, volumes de chuva e rajadas de vento de até 90 km por hora. A precipitação acontece, ela já, a parte mais intensa, digamos assim, né? Desse alerta já aconteceu ao longo da noite, da madrugada, né? Principalmente norte, nordeste e região metropolitana, a gente ainda segue com esse alerta, né? Segundo os meteorologistas, a parte oeste, sul do Rio Grande do Sul já tem esse alívio ao longo da sexta-feira, mas a gente aqui no norte e nordeste, a gente mais especificamente na região nordeste do Rio Grande do Sul, ainda está com esse alerta ativo, né? Em boa parte desta sexta-feira, então vamos permanecer atentos, né? Com alguma chance de chuva, descargas elétricas e rajadas de vento ao longo do dia. O que realmente aconteceu foi a queda nas temperaturas, né? A gente vinha aí algumas nas últimas semanas com temperaturas mais agradáveis, digamos assim, né? Não chegou a fazer calor, mas a gente também não teve frio, né? Estávamos com temperaturas mais amenas. Hoje, então, a gente volta a ter uma manhã um pouquinho mais gelada. Não é aquele frio extremo, mas temos, sim, temperaturas mais baixas do que nas últimas semanas, né? Final de semana, sábado, ainda tem alguma chance de chuva, principalmente norte, nordeste e litoral, né? Então a gente tem ainda algumas áreas de instabilidade no sábado, né? E no domingo a massa de ar polar se intensifica, passa a dominar o estado, então a gente tem aí as temperaturas caindo mais um pouquinho. Então o sol já volta a aparecer, né? Mas aí a gente volta a ter então sensação de frio. Aqui no centro de Caxias do Sul, neste momento, estamos com 9 graus de temperatura. 26 minutos faltando para as 10, está na hora do Atlântida.com.br. Intervalo comercial, rapidinho, eu volto já.
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2: Ao longo das décadas, o rock se reinventou inúmeras vezes. Mas algumas bandas conseguiram fazer muito mais do que acompanhar essas transformações. Elas ajudaram a escrevê-la. Grupos como Beatles, The Rolling Stones, Led Zeppelin, Pink Floyd e Queen redefiniram os rumos da música popular, enquanto nomes como Nirvana, Metallica e U2 marcaram diferentes gerações com sonoridades que influenciaram artistas em todo o mundo. No Brasil, bandas como Legião Urbana, Titãs, Os Paralamas do Sucesso e Sepultura desempenharam um papel fundamental na consolidação do rock nacional, criando clássicos que seguem presentes na memória do público. Pensando nisso, a Atlântida criou uma lista com 20 bandas que deixaram um legado definitivo para a história do gênero musical. Ali em atlântida.com.br, tu confere essa lista completa, mas já te adianto que os Beatles estão em primeiro lugar. Para ver outras informações, também segue no Instagram, @rede_Atlântida. Eu sou a Babi e daqui a pouquinho eu tô de volta.
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6: Que tal começar o dia se espreguiçando e alongando o corpo? Depois de horas de sono, nossos músculos e articulações ficam mais tempo sem movimento. Por isso, alguns minutos de alongamento pela manhã podem ajudar a despertar o corpo para as atividades do dia. Movimentos simples ajudam a melhorar a mobilidade, aliviar a sensação de rigidez e trazer mais disposição logo cedo. Alongar os braços, as pernas, o pescoço e as costas por alguns minutos já faz diferença.
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0: instante da Rádio das Nossas Vidas. 10:06. Tá aí Elton John com Dua Lipa, Cold Heart. Também tivemos Zarro de Sagazan com Modern Love, Lizzo, About Damn Time, Vitão, um pouco de você, Dolce com Anxiety, Arctic Monkeys com Do I Wanna Know e ainda Rosé com Too Sweet. 10:06. Vamos de ATL Redação?
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0: Vamos dar um pulinho lá em Pioneira, em GZH, que tem todas as informações atualizadas por lá. Serra registra queda de árvores, casas destelhadas após o temporal, né? Tem um balanço lá feito pelo colega e amigo jornalista Pablo Ribeiro. Tá lá também, né? Um apanhado aí de...

0: dos municípios aqui do entorno, né? Gramado, Picada Café, Canela, Nova Petrópolis, enfim, tem um balanço aí do que aconteceu, né? Após as chuvas e o temporal de ontem à noite. Tem também na coluna da Júlia Bevilacqua, Caixa Forte, Randon Corp abre vagas em Caxias do Sul e oferece formação para novos soldadores, gente. Feirão de empregos acontece no sábado, então, ó, quem tá precisando trabalhar, né, tem vagas aí para operador de produção, montador, soldador, pintor, tá lá em Pioneiro. Em GZH também, as informações completas sobre esse feirão de empregos para a unidade da Randon Corp em Caxias do Sul, neste sábado, amanhã. Tem também segurança pública, polícia apreende drogas, armas e dinheiro em operação contra o tráfico em Caxias do Sul. Tem também Prefeitura de Caxias do Sul e Prefeitura de Flores da Cunha decretando situação de emergência após o vendaval, né? Após os estragos provocados pelos temporais de julho. Os dois municípios então fazendo esse decreto. E tem também as informações do esporte. Quem é a árbitra FIFA escalada para apitar Novo Horizontino e Juventude pela Série B? Tem também todas as informações do Caxias. Estamos vivos no game, diz o técnico do Caxias, dando pistas aí do time, mas mantém um mistério para a decisão na reta final da Série C, com 4 rodadas restantes, né? O Caxias está a 2 pontos do G8 e vai enfrentar Itabaiana fora de casa no final de semana. Domingo, aliás, teremos jornada dupla aqui na Atlântida Serra, né, gente? Novo Horizontino e Juventude, e depois tem Caxias, aliás, Itabaiana e Caxias, né? Os dois jogos fora de casa, e o futebol da Gaúcha neste domingo será na Atlântida Serra a partir das 13h30 da tarde. Combinado? Tudo isso que eu falei, além de previsão do tempo, horóscopo, coluna social, tu encontra lá em Pioneira em GZH e também na edição impressa, né? Desta sexta-feira, 7 de agosto. 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
1: Da Rádio das Nossas Vidas, 10h15. Estamos de volta com hashtag Vamos Curtir. Anitta, novo trabalho, desgraça.

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0: Atlântida, rádio das nossas vidas. 26 minutos faltando para as 11 da manhã, 9 graus de temperatura. Youngblood com Low Life. Também tivemos Pinguim, Bruna Magalhães, Me Faz Melhor, Katy Perry com Skip Marley, Change the Rhythm. E ainda Vintage Culture, atração confirmada do Green Valley Gramado, 22 de agosto. Nesse som com Rooftime, né? I Will Find, Marifu Gilsons, Várias Queixas e ainda Anitta, Desgraça. Música nova, trabalho novo, álbum novo, show novo, tudo novo, turnê nova. 25 minutos faltando para as 11. Deixa eu fazer um convite muito legal nesse final de semana, gente. Veranópolis te espera para o primeiro Festival do Bolinho de Chuva. Prepare-se para experimentar muitos sabores de bolinho de chuva, dos mais tradicionais às receitas criativas que vão te surpreender o teu paladar. Tem shows, diversão, café em família e o desafio. Olha só o desafio que vai ter, gente, no domingo, me parece, né? Quem consegue comer mais bolinho de chuva? Dias 8 e 9 de agosto, ou seja, amanhã e domingo, né? Sábado e domingo tem o primeiro Festival do Bolinho de Chuva no Clube São Peregrino, em Veranópolis. Vem ser feliz no Simples! Entrada e atrações gratuitas. Realização FEMACE, Centro Cultural e Município de Veranópolis. Apoio Grupo RBS. Lá estaremos hoje à tarde, né? Para conferir tudo de pertinho, os últimos ajustes. E óbvio, né? Já vamos dar aquela provada nos bolinhos de chuva, que a galera vai se deliciar depois no final de semana. 24 para as 11, intervalo rapidinho. Eu volto já com a reta final do hashtag de hoje.
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rádio das nossas vidas, Sabrina Carpenter, esse som que gruda. Child, pra gente quase fechar o nosso hashtag de hoje. Também tivemos Chadinha vim de lá, Soldiers of the Army, com Rest of My Life, Soldier, né? Rael, Cabulosa, e ainda Seafred com Atlantis. E assim a gente vai fechando o nosso programinha de hoje, 3 minutos faltando pras 11. 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

0: 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Agradeço também a audiência da galera nesta manhã de sexta-feira. Às vezes parece que vai chover, às vezes abre um sol, às vezes fica tudo preto. Tá esquisito, né? Esse tempo de meu Deus nessa sexta-feira. Então, vamos lá que vem aí o Bola nas Costas. Quem quiser pode continuar trocando uma ideia comigo lá no @AtlantidaSerra, @DanielaFente no Insta também, meu perfil pessoal. A gente segue se conectando por lá. E a programação ao vivo, programação, aliás, local, né? Não ao vivo. Ao vivo seguiremos. Programação local aqui da Atlântida Serra segue a partir das 15h. A gente se encontra no Tá Vazando na Rede. Logo mais à tarde também estaremos em Veranópolis, né? Pra te convidar para o Festival do Bolinho de Chuva. Que delícia! Que dúvida que comeremos muitos bolinhos de chuva hoje à tarde. Então, a gente se vê. Um beijo! Tchau!
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2: Com a correria, nem sempre dá tempo de conferir todos os lançamentos nas telonas. A boa notícia é que vários dos filmes que fizeram sucesso nos cinemas nos últimos meses já começaram a chegar ao streaming. Sejam incluídos na assinatura das plataformas ou disponíveis para compra e aluguel. Entre os destaques estão o fenômeno de ficção científica Devoradores de Estrelas, o terror Obsessão, a cinebiografia Michael e a sequência de O Diabo Veste Prada. Devoradores de Estrelas, aliás, já está disponível no Prime Video e conta a história de uma misteriosa substância que ameaça a sobrevivência do Sol e assim coloca toda a vida na Terra em risco. 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Eu sou a Babi e daqui a pouquinho eu tô de volta. Beijo!
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Estamos chegando com mais uma edição do Bola nas Costas. Salve a sexta-feira, dia 7 de agosto de 2026. 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

0: 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Bora pra cima, chegando com bola nas costas e apresentando os amiguinhos que aqui estão.
1: Lele Bortolassi!
2: Muito bom dia, com muita calma, sobriedade e humildade, eu abro o programa dizendo, falta na origem é o meu ovo esquerdo.
0: Polêmico, polêmico.
1: Rafael de Velho.
3: Tudo bem, olha aí. 16º, 17º, a gente fica falando mal do time do Gaúcho, e não sei quem, Paraná, e tá aí, ó, entre os oito, os dois.
0: É verdade.
1: Gordo Léo.
4: Eu tentei, Rodrigo Arias, a minha parte eu fiz, assisti todo o jogo, sequei, fiz tudo certinho, tá com a piada pronta, mas o Corinthians aprontou essa pra nós, né?
0: E a gente vai pra São Paulo, pois ele estava no estádio, viu tudo em loco, deve estar com um sorriso de zora a zora.
1: Vini Moura!
5: E aí, gurizada, bom dia!
1: Que eu esperava de ti. Era o mínimo que eu esperava, era esse tom de voz.
4: Mano Brown entrou no programa.
5: Pá, ô meu, inevitável, a voz tá prejudicada, não tem jeito. 2000 colorados em Itaquera ontem, fizemos uma festa absurda. Foi difícil chegar, cara, olha, fizeram de tudo pra torcida do Inter não chegar a tempo no jogo, cara. Eu entrei no estádio com 25 minutos do primeiro tempo, mas deu tudo certo, tamo aí. É o perrengue que faz parte do jogo como visitante. E hoje estou aqui na frente do Pacaembu, legal, cara.
4: Eu ia falar isso, cara. Teu palácio foi tão grande que o jogo foi Itaquera e tu acordou no Pacaembu.
5: Foi isso. Não, e o pior de tudo é que eu ia entrar no Pacaembu e estão montando um festival aqui. Detalhe, a gente está em agosto. O nome do festival é São Julião. Né? Então,
4: será que nós estamos desmontando ele?
5: Não, estão montando. Estão montando o festival.
4: Ah, o Joia Rara?
5: É, o festival. Mas é isso, pô. Tá, cara, tô muito feliz, cara. E acho que toda a torcida do Inter que tava em loco, toda a torcida do Inter que apoiou de longe, tá muito feliz, porque sabia que o jogo ia ser difícil e o Inter superou esse obstáculo. E agora é esperar o Vitória, né?
0: É verdade, agora é o
3: tu acha? É boa.
0: Não, só um pouquinho. Me caiu a ficha, assim, eu fui costurar e. Mas como assim esperar o Vitória, meu?
3: Acho que é óbvio que vai dar Inter Vitória no sorteio.
1: Ou Inter e Palmeiras. Ou é Inter Vitória ou Inter Palmeiras.
3: 8,80. Segundo jogo do Barradão.
1: Se vocês quiserem agora aqui, nesse momento, querem casar aqui, eu caso agora.
3: É mesmo, Lelê?
0: Mas eu tô. Ô, Vini, diminui só um grauzinho o teu aí que eu estabilizo aqui, tá estourando só.
5: Podemos
0: um
5: vamos fazer no ao vivo aqui mesmo.
0: Isso,
5: então.
0: Não tem ruim, não tem.
5: Vai me falando aí se tá melhorando.
0: Vai, vai, fala aí com o tio. Fala
5: um falando dois.
0: Aí, aí, três. Aí. Tá bom? Tá triste, segura agora que aí. Daí eu compenso aqui.
5: Boa.
0: Bom, ô meu, assim, não desmerecendo a postura do Inter, bem pelo contrário. Acho que ontem o Inter fez o que tem que fazer, vai lá, enreda e tal. Quando teve a bola, fez o gol. Mas que time ruim esse do Corinthians. Pô, também, cara.
3: Falou.
0: Como é que é o nome do camarada aquele que joga no ataque no lado direito ali?
3: Caicedo. Juiz.
0: Ô, cara, que jogador meia boca, velho.
1: Cara, vamos ser sinceros que o Corinthians
0: O cara pisava na bola e a bola ia embora, Lelê.
1: O Corinthians tá sem dois jogadores que fazem parte da sua espinha dorsal.
0: Claro.
1: E são decisivos na Copa do Brasil do ano passado. Que é o Depay e o Yuri Alberto, né? Então, assim, não dá pra esquecer isso, né?
0: Sim.
1: Não. Porque, assim, teria sido muito diferente ontem. Sem os dois, cara, o Corinthians decai tecnicamente muito.
0: O tanto Garro que esse fica isolado, não tem parceria.
1: Pois é, né? Porque aí que tá, o Garro junto ao Depay é um jogador... É quase Garro. Qualquer jogador.
4: É outro time, né?
1: Qualquer
4: é
1: jogador
4: outro time,
1: com o Depay, né? E Yuri Alberto, se ele for inteligente, ele vai render mais. Mas assim, cara, ontem foram 56 cruzamentos na área.
3: Não, totalmente fora do estilo Diniz de jogar
0: total.
3: Futebol.
0: Total.
3: Balão pra dentro da área. E era balão, não, balão
4: de mas era aquilo. Jogando o Pedro Raul e torce
0: pra fui pra casa ontem ouvindo Sala e eles cantaram essa pedra. É. Eles têm dois caras altíssimos, eles vão botar muita bola na área. E eles citaram o zagueiro e o atacante. Os dois fizeram
1: gol. Por isso que eu acho que o gol do Pedro Raul, cara... Eu não acho falha nem da zaga do Inter e nem do goleiro. Eu acho que é um cruzamento daqueles que é bem dado. Tira a bola do goleiro, porque a bola é um efeito pra fora. O que eu acho que de repente o goleiro, de repente, se ele não tem certeza, não sabe.

0: vai. Então fica, sabe? Mas eu acho que é muito mais mérito do cruzamento. E todo mundo sabia, se a bola chegar em condição alta pro Pedro Raul, ele tem condição. O Pedro Raul pode não.
1: Eu não achei
0: não.
1: Falha do goleiro naquele lance.
2: Eu achei que no segundo gol.
1: Eu achei a bola.
3: Ter saído melhor.
2: Ou sai. Porque se ele não sai, ele não toma o gol.
3: Eu vi um vídeo.
2: Então ele não tomasse o gol, porque a bola ela entrou no espaço que estava entre ele ter saído do gol e o que sobrou. Mas mesmo assim, isso aí tu não tira da conta o fato de o time do Corinthians ser muito fraco, principalmente sem esses dois jogadores. E tem só o peso da camisa, da torcida e tal, que faz aquela fumaça, né, Vini?
3: O que me pareceu que era muito mais a questão do ambiente, daquela loucura que estava no estádio, tal. Do que propriamente o sofrimento do jogo, se olhar os 90 e poucos minutos, né?
4: Foi exatamente isso, meu. Dava pra ver que era um time. O time então, tem um caminhão, um ônibus.
1: Sem problema, segue o baile.
4: O time do Corinthians, ele tava no abafo. O jogo foi exatamente igual ao de Porto Alegre, tá? Sendo resumidamente, assim, era um Corinthians tentando buscar, mandar a bola pra área, porque não conseguia infiltrar, o Inter tirando, só que daí o fator local, ele pesa muito. Embora o torcedor do Corinthians dava pra sentir, e a gente como torcedor se identifica, tava com aquela tensão do tipo, a cada lance se empolgava, mas ao mesmo tempo ia ficando mais tensa porque o gol não saía. E aí o gol no final do primeiro tempo, cara, ele muda o ambiente de um jeito assim que realmente a gente vê como jogar em casa faz toda a diferença num momento como esse.
0: Ali não vão falar que não foi falta na origem, né, Vini? Ele não tava dando nenhum tipo daquelas faltas ali. Nenhum
4: Mas ele
0: tipo.
4: Tava caseiro, Lelê. Tá?
0: E ele Mas aquele tava... tipo de falta ele não tava dando. O cara subiu pra disputar a bola, sabe? Aquilo ali não é falta no critério que ele tava usando ontem. Aí ninguém fala, né? Ai, não, falta na origem, falta na origem. Cara, o guri que toma a trombada no nosso gol ali, que eles estão falando de falta na origem, nem que ele corresse três vezes o que ele corre, ele ia chegar na bola. Parem com esse papinho, falta na origem.
3: Colou, Lelê, deixa eu perguntar pro meu amigo aqui.
4: Não, não foi nada, o cara...
3: E aí, meu querido, qual teu nome? Ele se chocou com o jogador e se desmanchou.
4: Cláudio.
3: Oi?
4: Cláudio. Qual é o teu time?
5: Ah, eu não posso falar.
4: Não pode falar.
3: Te entendo, Cláudio.
4: Tá, mas é Corinthians? Mas fala só pra mim. Corinthians? Palmeiras? Você é brasileiro, ele é brasileiro.
0: Ele trabalha no Pacaembu.
2: Trabalha no Pacaembu, mas vai foder o cara.
4: Ele quer mandar um abraço pra Renata Fã, só pra...
3: Um abraço, Renata Fã.
0: Aí, ó.
3: Boa aí.
0: Falando em Renata Fã, vamos começar com o Tweet Retrô aí, por favor, produção.
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1: 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Lele de Obalu.
0: Áudio, vamos começar de áudio retrô. Vamos botar aí um cara que eu tenho o maior respeito, cara, baita cara, gosto do estilo dele, de ver futebol, de falar de futebol, roqueiro, o Benja. Bota o Benja aí. Bota o Benja aí pra nós. Manda um beijo aí pra nós. Na humildade, Benja. Vem na humildade.
7: Dá um close.
8: Só chega atrasado e começa. Tô brincando.
9: São 19 horas e 2 minutos. O Corinthians hoje sairá da Neoquímica Arena classificado.
8: Eu vou junto.
9: Certo?
8: Então
9: vem aqui também.
0: Aí agora ele chama, bota o dentinho do lado dele ali, os dois se abraçam.
9: O dentinho.
0: Ó.
9: O Corinthians hoje sairá da Neoquímica Arena classificado. Alguma dúvida?
0: Nenhuma dúvida. Então,
9: e se bobear,
8: ó, no primeiro tempo.
9: É isso que eu ia falar.
0: Isso, claro. Que é isso,
9: hein, você quer vir aqui também?
8: Também? Não, não. Chega aí na resenha.
10: Não, eu acho que o Corinthians pode passar, mas
8: 3-0 Corinthians.
0: Toda, não. 3-0 Corinthians.
9: Se fosse um outro time, eu até ficava na dúvida.
0: Ah, claro. Rica,
9: não.
0: Fosse o Palmeiras?
1: Carne. Bah, mas o São final, Paulo. Benja.
2: É, aí ele errou.
3: Até o outro time, o que diz o Inter, não?
2: Fosse
3: o
2: do time até...
1: Mas o Inter não.
4: Mas assim, ó, aqui daí é só debate, tá, gente? Não é uma crítica pessoal aos nossos colegas de imprensa do centro do país. Mas assim, o que fizeram de opinião, o que deram de opinião em relação ao jogo, em relação ao Inter, vocês estão de brincadeira, cara. Parece que vocês têm um desconhecimento da história, um desconhecimento de tamanho de time, que é bizarro. Olha só, deixa eu falar um negócio pra vocês, incluindo pro Benja, cara. Benja, Pô, tu não acompanha futebol, irmão. Isso aí é o Inter, cara. Não existe tu pegar e colocar um jogo como vencido. Eu acho que é uma prepotência que se colocou em cima desse jogo de volta, de que o Corinthians viraria de qualquer jeito, de Corinthians...

0: machucaria ao natural, que não é assim, cara. Qualquer time, e embarco, poderia ser o Grêmio também. Tu não pode chegar a olhar pra um time aqui do Rio Grande do Sul, como o Grêmio e Inter, e tu pegar e dar os times como vencidos.
1: Depois de tomar 2-0 no
0: jogo.
1: Não,
0: esse é o grande ponto. Parecia que quem tinha vencido por 2-0, e não tô falando da torcida. Torcida sempre tem que acreditar. Mas o que a galera, nossos colegas de imprensa fizeram, alguns, né, não todos, aqui no centro do país, tá de sacanagem, cara. E vocês merecem amargurar uma desclassificação mesmo.
1: É a quinta vez que Inter e Corinthians se encontram no mata-mata na sua história. Quinta vez. É a quarta vez que o Inter passa. É a quarta vez. Entendeu? Então os caras vêm dizer que não tem histórico, que não tem história, que o time não existe. Cara, não precisa gostar do Internacional, mas respeita o Internacional. E a única vez que o Corinthians passou do Inter no mata-mata foi naquela final de 2009, que fizeram gol, que bateram uma falta com a bola rolando. A bola tava rolando, era o Éber Roberto Lopes. É? Foi só assim pra vocês passarem. Falta na origem.
2: Tô mantendo apenas a tradição.
0: Não.
1: Tá certo.
0: Não. Pode tirar.
2: Não. Ganhou o jogo.
0: Não.
1: Tá certíssimo, Vini. Ganhou o jogo. Tá tudo certo.
2: Regra é regra.
1: Qual é o título da tua coluna, Vini?
0: Que derrota maravilhosa.
1: Pronto, tá aí, ó. Se respeita aqui a tradição desse programa, se respeita a vitória do Corinthians dentro do campo, 2-1. Só que tá, como diria o Beijo e o Dentinho, eliminado pelo Internacional, de novo, dentro da casa deles. Mais uma vez.
0: E
1: olha que esse time do Inter tá longe de ser favorito de alguma coisa.
3: Tem que valorizar uma coisa. O time do Inter que terminou o jogo ontem tinha Matheus Cunha,
1: pelo amor de Deus.
3: Bruno Gomes, Mercado, Maripan e Aguirre.
0: Não, e Alejandro.
3: Ronaldo. O Aguirre. O Aguirre tá jogando no Inter porque ele não foi aprovado nos exames médicos do Rosário Central. O Ronaldo não tinha jogado nenhuma partida desde maio. Ronaldo, Juninho, Bernabé, Alejandro. O Alejandro em agosto tá pesado. Vitinho e o Alex, que a última partida tinha sido 5 minutos contra o Bragantino no último jogo antes da Copa do Mundo.
0: Ele tinha 15 anos no último jogo.
1: Aliás, ontem no intervalo, não foram poucos os colorados que eu vi se manifestando nas suas redes sociais xingando o Bernabé.
2: O cara tinha errado.
1: Não. Vamos com calma. Vamos xingar jogador ruim, tá? Jogador bom, se errou,
0: aí, tem vários.
1: Acontece, é. Tem bastante gente na fila ali pra xingar antes do Bernabé. Já pediram desculpa pro Bernabé depois disso, já, né? Aí o Alan Patrick não consegue segurar a bola. Sobrou uma bola de pra novo, ele, né? Pra ele dar, e ele deu.
0: Tá? No Brasileirão foi ele que fez o gol também.
1: É impressionante. Os caras adoram não gostar de jogador que é bom, cara.
2: Ontem eu honrei a cartilha do bom secador. Faltou luz no meu prédio, né? Foi mais uma das pessoas. Eu peguei, abri o celular e botei aqui, vi o jogo aqui. E aí a Bruna, a patroa, ela é colorada, já falei pra vocês aqui, ela tava muito nervosa. Ela tava muito nervosa, Vini. E aí, cara, um zicador é um zicador, né, cara? Ontem eu fui de excelência, assim, eu podia me dar um selo ISO 9001 de secação.
1: Por quê?
2: Porque eu disse assim pra ela, olha, pelo que eu tô vendo aqui, não vai dar nada, o Corinthians não consegue absolutamente nada, é só bola na área. Gol do Corinthians! E eu disse, esquece que eu acabei de falar agora.
1: Ah, mas tu não errou.
2: E aí, quando o Inter pega a bola depois na jogada ali, que o passe do Alan Patrick, né, joga o Bernabé na cara do gol ali, eu disse pra ela, olha, tá vindo um chute. E aí eu olhei pra ela, teu time fez gol.
1: Foi assim? Então, por favor, tweet retro.
3: Como assim, cara? Ah, ela não tava vendo o jogo.
2: Não.
1: Ela
2: não quis ver o jogo.
1: Só mais contigo, hein?
4: Tweet retro.
2: Maluca ela.
1: Bem, Lelê. Tá aí, ó, no adega de tweet retro, o último que eu mandei, Futebol Energia 97. Vamos lá, desde o início. Eu quero desde o início, com som. Vamos lá.
5: Eu não queria estar na pele do torcedor do Inter quinta-feira.
1: Ah, eu também. Vai ver.
5: O Corinthians é protagonista em Copa do Brasil e hoje...
6: E o Inter é freguês.
5: É freguês e hoje é que o corintiano tá querendo, é virar o jogo pra cima do Internacional. Eu estava comedido no início. Achei que poderia ser 2-0 nos pênaltis, mas agora sentindo aqui Itaquera, sentindo a motivação do torcedor,
1: tá, o Corinthians
5: ganha de 4-0. Alan Patrick disparou...

0: dominou, Alan Patrick entregou, Bernabé e bateu! Gol do Internacional!
1: Calma, moça, calma, moça. O Kiko.
2: Que isso, cara?
1: O Kiko, do nada,
3: ah, esse tá bola de energia.
2: Da sessão da tarde, o feinho vai lá e cata gostosa da escola. Aliás, vocês vão ver. O bagulho é o seguinte, mano. O Pedro Raul tá com uma noite de herói quinta-feira, velho. Eu posso pagar caro pelo que eu tô falando. Mas se o Pedro Raul marcar 2 e classificar o Coringão, Lelê?
3: Ah, mas esse aí é o...
2: Não. É que ele falou o seguinte. Ele falou que a vitória do Inter no domingo significa aqueles enredos de filme da Sessão da Tarde, que no primeiro momento o feinho vai lá e pega a gostosa da escola, entendi, pra depois chegar o garotão bonitão, que daí eu acho que ele quis usar o Pedro Raul, que deve ser o jogador mais bonito do Brasil, né? Aliás, o Corinthians, os dois centroavantes mais bonitos do Brasil, né? Pedro Raul e o Roberto, né?
3: Você
2: não acha o homem bonito agora?
3: Eu acho, mas não acho eles bonitos.
2: Ô, Lelê,
1: quem tu acha o homem bonito?
3: Cara, um homem bonito, cara, é o Diogo, pai. Diogo Nogueira. Diogo Nogueira é um homem bonito.
1: Não, mas ele tá assim, ele fez implante capilar no.
3: Tá, mas agora eu consigo chegar nele. Quer falar que o que a gente rodou agora é da galera da Rádio Energia 97.
1: Isso. É um fenômeno aqui em São Paulo.
3: É o bola nas costas deles. É isso, é a resenha e tal, e eles, só que eles transmitem os jogos lá.
1: Spotify?
3: Quem?
1: Então se...
3: Não, pode dizer isso, só
1: se eles são bola nas costas de São Paulo, eles vão entender tranquilamente, né?
2: Hã?
1: Eles vão entender tranquilamente que eles estão...
2: do jogo.
3: É. Não, mas não sou o primeiro no Spotify.
1: Mas ele falou ali no início, eu não queria estar na pele do torcedor do Internacional, e sei que não tem a ver com o que ele falou, mas só para ter o gancho, para a gente se aprofundar mais, que eu até falei ali no início do... Começou a chover aqui, cara, eu vou indo ali.
2: Ah, é terra da garoa, né?
1: Ele falou ali no início na pele do torcedor do Internacional, cara, eu não sei como é que funciona essas questões do estatuto do torcedor, etc. Mas, cara, o que aconteceu ontem com a torcida do Inter é a segunda vez no ano, né? O segundo confronto Inter e Corinthians aqui em São Paulo. E, cara, o torcedor do Inter ficar 25 minutos na frente do estádio, fora, né, as quatro horas de trajeto, cara, que foi, a gente saiu de São Paulo, capital aqui da Vila Madalena, às 4 da tarde. Entrou no estádio, 8:30. Cara, isso aí...
2: 8:30?
4: Sim, eu vi um vídeo que mostrava que tinha muitos ônibus que estavam do lado de fora ainda, que não podiam ter...
2: O jogo começou às 8 horas.
3: Sim, mas...
4: É isso que ele tá reclamando.
3: Mas é pique futebol do interior, cara. Isso aí é pique jogo de...
1: Mas Copa do Brasil não pode, né?
3: Não matemos, é pique São Paulo, Rio Grande, Vale de Belém. Não,
1: beleza que tem, e até durante ali a gente fala, cara, isso faz parte, o jogo de visitante é assim, o cara que se propõe a um jogo de visitante, ele sabe que vai ter essas coisas. Mas não pode, né? A torcida do Corinthians em Porto Alegre estava desde o início do jogo dentro do estádio.
4: O gurizinho lá atrás, Vini, tocando louco.
3: É, a criançada do Egito tá engraçada ali, ó.
4: Agita aí.
3: Vai, fala, ó. Criançada!
1: Uhul! Manda um alô aí pra galera de Porto Alegre.
4: Manda farmar aura aí, todo mundo,
1: Vini. Farmar aura, quem sabe farmar aura aí, ó. 6-7! É o 6-7! Vamos lá, como é que faz? Me ensina aí como é que faz. Como é que é? Peraí. Como é que é? 6-7! Aí! Qual é o time de vocês aí?
5: São Paulo!
1: Peraí! Um de cada vez, qual é o teu time?
5: São Paulo!
1: E o teu?
5: Corinthians!
1: Ih, deu ruim, né, irmão? E aí, o teu?
5: Corinthians.
1: E o teu?
5: Flamengo?
1: E o teu?
5: São Paulo.
1: São Paulo, e o teu?
5: Corinthians.
1: E o teu?
5: Corinthians.
1: E o teu?
5: São Paulo.
1: E o... Ah, tu já foi, né? E o teu?
5: Corinthians.
1: E o teu, pequenininho aqui, ó, tá escondido. Deixa ele aparecer aqui. Qual é o teu time?
5: Flamengo.
1: E o teu aí?
4: Rabinha.
5: Corinthians.
1: Então agora pra encerrar, formando aula de novo.
4: Que isso do caralho. Que triste.
3: Maldito da criançada, hein?
1: É. Vem até só pra baixinho.
3: Até ele kids, hein? Com o Vini Moura.
2: Tá pronto aí, Vini?
1: Vem aí. Tu já veio. Tá, manda um abraço aqui pra galera. Manda um abraço pro Rio Grande do Sul. Bateu.
2: Forte abraço.
1: Manda abraço pro Rio Grande do Sul.
5: Forte ali, abraço, viu? Aí, ó, rapaziada.
2: Vai o metaleirinho ali.
5: Vai aparecer na onde lá?
1: Na TV lá do Rio Grande do Sul.
4: Na Globo, Vini. Na Globo.
1: Globo, Rio Grande do Sul.
4: Ana Maria Braga.
3: Patrícia Poeta.
5: Oi pra todos da Globo aí.
1: E um protesto. Volta a TV.

0: Globinho.
1: Volta, TV Globinho.
0: Que quer falar, meu? Pera aí que o cara quer ligar. Vem aí.
1: E é, mãe, eu tô na TV. Beijo, mãe.
0: Qual o nome dela?
1: Valéria.
2: Aí. Quem que é a camiseta dele? Tem nome atrás ou é?
0: É do Joia.
2: Gelada.
0: Beijo pra quem?
1: Pra minha mãe.
0: Qual o nome dela?
1: Natanaelia.
0: Valeu, abraço, tamo junto.
3: Que nome feio aí. Tem sua mãe?
4: Na parte.
2: Ives. Mas deu um tapão no outro ali, um grilho.
3: Muito bom, cara. Ô meu, 11:28, esse é o Bola nas Costas. O Vini, pra quem tá ouvindo na rádio, o Vini está em São Paulo, foi assistir o jogo ontem e logo tá reportando pro Bola. E no final de semana vai assistir também o jogo contra o Palmeiras.
2: Palmeiras! Oh, Palmeiras.
3: 11:28, dá tempo de mais um, né?
2: Twitch,
3: por favor.
5: O passado te condena.
2: Véio, tá louco.
3: Twitch Retro.
2: Qual, velho? Fala no ar.
3: Hein? Vai no Neto ali, vai no Neto. O Neto não pode faltar no Twitch Retro, né? Corinthians.
2: Peraí. Aqui tem que ter uma coisa. Um monte.
4: Tá na live a foto, se quiser.
2: Boa. Peraí. Ai, que saco.
3: Tamo tranquilo, tamo com tempo hoje.
2: Não é, meu. Não é que eu não tenho conta no X e aí eu não consigo abrir ele.
3: Aí é brabo, né, cara?
2: Aí é foda, é.
3: Tem uma continha fake ali?
2: Não tenho, puta, cara. Merda. Não tem.
0: Me mandaram X, também, eu não consegui abrir um outro.
3: Tá, então vou eu aqui num no livro, então.
2: Aperta o play aí, põe no microfone.
3: Não, cara. Fica muito ruim. Pô,
2: fizemos todo um arerê.
3: É, eu vou no tweet lido aqui. Vamos no lido.
4: Vai no lido.
3: Ricardo, arroba Ricardo, é arroba Cado C, SCCP, Esporte Clube Corinthians Paulista. Se achar um gol até os 20 minutos, os pipoqueiros do Sul vão começar a cagar sangue no gramado. Se fizer 2-0 ainda no primeiro tempo, é papo deles nem voltarem do vestiário. Se voltarem, vão tomar 3 ou 4. É uma das maiores putinhas da história do Corinthians. Isso que me deixa mais tranquilo pra quinta-feira. Cara, esse aqui dá vontade de enquadrar. Então, vamos dar a camiseta desse aqui, cara. Porque assim, ó, é um nível de arrogância, assim, que é aquele que hoje deve estar olhando com a cara de cu, assim.
4: A grosseria que me pega, né? O cagar sangue.
0: É impressionante.
4: Cagar sangue é de uma grosseria tu colocar uma frase, expressão. Cagar sangue.
0: Léo, a gente não falaria entre nós.
4: Não. Vai cagar sangue, vagabundo. Não,
2: sadaço. 11:30, Bola nas Costas já volta aqui na Atlântida.
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7: 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Tamo de volta com bola nas costas. Pedi desculpa pela falha na voz aí. Tomei um gole errado de café.
8: Gritou muito ontem?
7: Não, pior que não.
8: Ah, bom, né? Porque
7: é estranho chegar sem voz aqui no dia depois, né?
8: Cara.
7: Secador. Eu já fiquei sem voz secando um jogo.
8: Claro,
7: não tava com a tua vez, namorada, que a última,
8: é que assim, pra mim, depois de Inter e Fluminense no Beira-Rio, eu não preciso mais gritar.
7: É. Não.
8: Deu tudo certo.
9: Naquele dia a gente meteu uma live com 7 mil pessoas, lembra?
7: 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Lelê, tem um recadinho pra gente aí, Lelê. Toca ficha.
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9: Eu queria... Ah,
10: o desculpa. Passado te condena.
8: Cara, hoje é open bar.
7: Twitch Retro. Meu amigo, meu irmão, grande parceiro de jornada na Copa, Maurício Saraiva.
8: É pra gente mostrar que tem pra todo mundo.
7: Tem pra todo mundo, aqui não tem filtro.
11: Pra tentar desfazer essa força do Flamengo, que já tá fora na Copa do Brasil, mas vive Libertadores e vive Brasileirão. Mas na Copa do Brasil, Eduardo, pra desfazer Cruzeiros e Palmeiras multimilionários, o time que eu vejo jogar com regularidade, em alta performance, segurança defensiva, muita chance de gol, força para os garotos que têm qualidade, chama-se Atlético Paranaense.
7: É. Coitado, Maurício.
8: Aliás,
9: o Bola nas Costas, não vou lembrar o nome do santo, falou ontem, o Vitória tá com sangue no olho. Eles estão mordidos.
8: Eu
9: não
8: acho
9: é que eles patrolaram. É. Foi um negócio. Tá,
2: mas assim, além de tudo, a gente tava. Uma das TVs da redação ontem ali pra trabalhar tava nesse jogo. O que defendeu o goleiro do Vitória.
9: E o que não defendeu. E o que não defendeu do Furacão.
2: Falhou o Santos. O primeiro gol é inacreditável.
8: O Santos é um goleiro que normalmente não falha, né?
2: O segundo gol falha dele também. Mas o primeiro é impressionante.
12: Vini, agora vi que tu tava falando, eu tinha esquecido aí. Pode tocar ficha junto, de novo aí.
13: Ah, tá, valeu. Bah, caguei uma tese aqui do
8: brincando. Precisamos falar, ainda bem que precisamos falar sobre, né, efetivamente, tudo bem, cara, a Copa a gente sabe que é diferente, até porque se tu pegar ali dos 8 que passaram, só 3 estão entre os 10 do Brasileirão.
9: É momento ali, é momento, cara, tu vai enfrentar daqui a pouco ali, tu vai pegar um Palmeiras a vida, tu pode eliminar o Palmeiras.
8: 5 dos times que passaram têm risco de rebaixamento, tá? Sim. Hoje.

0: cinco dos times que passaram.
1: Inter, tá? Grêmio, Santos.
0: Vitória.
1: Vitória.
0: E tem outro ali. Tem outro no bolo ali. Acho que é o Vasco.
2: Vasco.
0: Vasco. Tá, são é, cinco Vasco times. Esses cinco times hoje no Campeonato Brasileiro estão pelos 45 pontos. Vocês não concordam?
2: Mas eu tenho uma polêmica pra nós.
0: Polêmica.
2: Pra ver se a gente se abraça nessa. A dupla Grenal desses oito é que menos tá jogando?
0: Então.
1: Não, acho aí... que o Santos é um bom
3: candidato. O Santos e o Vasco acho que estão.
2: Não, homem,
1: o Vasco do Fluminense eu gostei.
2: O Vasco melhorou um pouco.
0: Mas é que a virada de chave. A virada
2: eu não
0: de
2: vi o Grêmio jogar do jeito que o Vasco jogou.
0: A virada de chave de um campeonato para outro, ela é gritante, né, cara? A gente viu ontem. Né? Ninguém apostou num 4-0 pro Vitória ontem, sabe? Ninguém apostou nisso.
2: Não,
0: ninguém,
2: a gente sabia que ia ser difícil.
0: Ninguém tinha
3: mas barba... o jogo não foi. O jogo foi mais pegado que esse 4-0, né?
1: Tudo isso, bem. É. Mas ainda assim, 4-0 é difícil.
0: É, de... E outra coisa, né, cara? Pega o material que tem na mão o Jair Ventura, tá? Pega o material que tem na mão o Odair e o Pezzolano. Esses três treinadores estão fazendo trabalhos incríveis.
3: Ah, o Vitória eliminou o Flamengo,
0: sim,
3: né?
0: Sim, considerando que eles têm na mão, cara.
1: É, o Vitória eliminou o segundo do Campeonato Brasileiro, que é o Flamengo, e eliminou o terceiro do Campeonato Brasileiro, que é o... Que é o Atlético Paranaense.
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1: Eu, sinceramente, eu espero que só não tenha um jogo. De resto...
4: Pra não atrapalhar nossa vida aqui, pra não dar complicado aqui no trabalho da turma, né?
1: Eu quero que tenha na final. Aí eu quero saber onde é que vai ser o campo neutro. Passo da areia.
0: Ah, tem isso aí, galera. Tem essa merda.
3: É, ninguém tá falando na possibilidade de dar um Grenal, né? Pelo jeito ninguém quer um Grenal, não sei.
1: Não, é isso. Quer. Eu quero o Grenal na final do campeonato, da Copa do Brasil. Final da Copa do Brasil, Grenal, Mané Garrincha.
3: É. Sei lá, eu... Grenal nessa altura vai implodir um dos ambientes, né?
1: Não, eu acho ruim, sinceramente, tá? Eu acho que não tem porquê. Os dois times vão estar muito pressionados. Eu acho que a pressão no Grêmio é maior, mais por uma questão de expectativa e pela eliminação da Copa Sul-Americana do que no Inter, mas sem dúvida nenhuma uma eliminação num Grenal, imagina.
3: Eu acho que o pior é pra quem decidir em casa, de velho. A pressão vai estar maior pra quem decidir em casa.
4: É que acho que tudo, depende do momento. Por exemplo, vamos já começar a falar da rodada do Brasileiro.
1: Sim.
4: Amanhã o Grêmio não tem um jogo fácil, cara. E precisa, Adams, vencer. O Grêmio precisa mais, classificou contra o Mirassol, caralho. Pô, a gente tá nas quartas, incrível, ajudou muito a segurar o Luiz Castro, a classificação empolgou, em parte ali, tu fica naquele agito, pô, a gente venceu, classificou, mas a gente tem que ganhar amanhã.
2: E o croata não estreia, né, não conseguiu vestir o trabalho, não vai pro jogo.
4: É, o croata brasileiro
1: tem uma coisa muito importante do jogo do Grêmio, Léo, que tu falou, que talvez as pessoas tenham que voltar, botar o pé. As
4: tem que voltar aqui, pezinho no chão.
1: Eu acho que lá no Grêmio as pessoas têm essa consciência, espero, tá? É que... foi muito legal ter se classificado, foi muito bom, só que o Grêmio no jogo contra o Mirassol, ele fez um jogo de muita exceção.
4: De Copa.
1: Os jogadores terminaram o jogo arrastado, cansado, extenuado, se tiraram no chão, o Grêmio terminou dando bico pra tudo que era lado e tal. Não dá pra jogar 18 rodadas que faltam do Brasileirão desse jeito, não tem time que aguente jogar desse jeito.
2: É,
1: tem que
2: teoria,
1: jogar um pouco de bola.
2: Minha teoria é essa.
1: Eu quero ver agora que com a corda não vai estar no nível tão esticado assim, como é que o Grêmio vai conseguir fazer pra jogar contra um time que... Sabe quando é que foi o último jogo de São Paulo? São Paulo 1, Flamengo 1 no Maracanã. Faz duas semanas isso. Porque o São Paulo se classificou direto na Copa Sul-Americana e foi eliminado na Copa do Brasil pelo Juventude. Então ele folgou nessas rodadas
4: mas
1: todas.
4: O Grêmio tem uma cordinha esticada, eu vou ter que discordar de ti. O Grêmio tem sim, cara.
1: Então ele tem que jogar no máximo do esticado.
4: O Grêmio tem que jogar tudo, porque ele não jogou contra o Mirassol.
1: É, isso aí.
4: Tudo. E assim, ó, e a escalação ela tá errada. Não dá pra gente ir de novo com o Pavão na ponta.
1: Como assim,
4: cara? Não dá pra gente ir. Não dá, cara. Desculpa. Não dá.
3: Parabéns.
4: Não, calma, cara. Não é questão do time que tá ganhando, gente. Não é questão, mas assim, a gente não tem bola, a gente não tem ninguém no meio campo, cara. A bola não chega no Carlos Vinícius, cara.
2: Tira outro,
4: tira o cara que foi o destaque no último.
3: Eu botaria mais. Mas o Léo tá certo, cara, porque se assim, ó, a gente tem que separar o momento, tipo, a empolgação da Copa de ter classificado e ao mesmo tempo analisar as coisas que não funcionam. Por exemplo, cara, só fazer um paralelo e não vou mudar de assunto. O Alejandro no Inter não tem condição.
4: Não é porque tu passou do Coitz que ele virou o Fernandão, que ele virou.
3: A zaga do Inter tem que parar de toda a bola aérea entrar, cara. pô, não dá. Ontem o Inter sofreu muito na bola aérea. Isso aí a longo prazo no Brasileirão é ruim. Então o Léo tá certo, cara. O Pavon fez o gol de falta.
4: Mas não virou Arce.
3: Foi importante, mas tu não pode, por esse jogo dele, começar a contar com ele.
4: Puta, não dá.
1: Eu não tiraria ele.
2: Bota a Pavon na
1: reserva. Eu também acho. Eu
2: não tiraria ele. Vou te dizer mais. O Luiz Castro não vai tirar ele.
1: Acho que dá pra botar o Gabriel Meck.
4: Mas tem que botar o Gabriel Meck, cara.
2: Na cabeça do Luiz Castro, começa com o Pavon.
4: Mas a dele é do Mano Menezes, é do Quinteiro, do Renato. Alguma coisa tem.
0: O Castro tá num momento que, cara, ele vai escalar como é Pavão e mais dessa.
4: Não, mas ele, não, desculpa, eu vou te falar uma coisa. Tá, o Luiz Castro, ele tá quase um funcionário público.
0: Opa!
4: Ele faz o que ele quiser e não vai perder o emprego dele. Ele tá quase funcionário público. Vamos falar a verdade. Ele é quase funcionário público no Grêmio.
1: Mas não tem como tirar o cara agora. O cara fez o gol.
4: Tá tudo bem, ele fez o gol.
1: Ele se sacrificou horrores pelo time quando o Grêmio não tinha nenhum lateral. Agora o Grêmio tem um lateral, aparentemente, contratou um cara, deram uma oportunidade pra ele. Ah, tu vai vencer o atacante. O cara fez o gol, vai tirar o cara.
4: Mas uma coisa pra mim, não dá pra... Aí que a gente tá tendo a empolgação. Porque assim, ó, de novo, o Grêmio, se não tiver um meia, a bola não vai chegar no Carlos Vinícius de novo. E a gente viu contra o Mirassol que a bola não chegou.
2: Concorda com isso, todo mundo concorda com isso. Acho que tu comentou, tu apontou. Acho que
1: o cara... Eu não tiraria, é o cara errado, pra mim é o pior.
2: Eu também. Ah, não, a partida do Amuso foi patética no meio da semana.
0: Aliás, cara, eu como torcedor, e garanto que o torcedor gremista, torcedor, esquecendo rivalidade, cara, o que o Bernabéu fez ontem na hora do gol, tem uma câmera atrás do gol que ele mete aquela bucha. E ele sai em direção à torcida e a câmera capta o que ele fala. É o Inter, caralho!
3: Cara,
0: tu vê um jogador, cara, que é um argentino, fazer uma bucha daquelas e ir pra torcida e beijar o escudo do time e falar aqui, ó, com as veias saltadas. É o Inter, caralho!
3: E quando ele faz isso,
0: porra, velho!
3: Tem o grito do gol. E quando ele faz isso, tem um segundo, tipo, a torcida do Inter dá um segundo grito de gol. E, inclusive, manda um abraço pro nosso parceiro Max Peixoto.
0: Max, o Max fez uma baita ontem.
3: É, cara, ele foi muito bem.
1: O vídeo aquele do...
3: Isso, não, ele faz um vídeo, cara, que faz um vídeo que o jogo acaba e ficam os torcedores do Corinthians, xingando, que estão mais perto da torcida do Inter, provocando e xingando, e a torcida do Inter fazendo festa. Ele põe uma trilha maravilhosa, uma música clássica, enquanto os torcedores do Corinthians estão xingando. E daí, pra trazer o bastidor pra vocês, cara, enquanto era um gordinho que parece o Cazé, tá? Um dos caras estava xingando, ele parece o Cazé. E foi um momento engraçado, teve que o torcedor do Corinthians rindo também, cara, que a torcida do Inter começou a cantar: cabaço, o gordo é cabaço. E aí, cara, tipo assim, sabe, por um segundo, assim, todo mundo parou de pensar no jogo e começou a rir, porque, pô, o gordinho chamando os caras pro soco, cara.
4: E tu vê que não vai dar nada.
3: Cabaço, o gordo é cabaço.
2: Muito bom. O provável Grêmio do Luiz Castro amanhã: o Everton, Diego Caíto, Gustavo Martins, o Wallace e Marlon. O Wallace carreta, hein?
3: Tá.
2: Vai confirmando ali. Noriega, Vila Sante e Nardone. Pavon, Carlos Vinícius e Amuso. O São Paulo: Rafael, Lucas Ramon, Arboleda, Luiz Osório e Wendel. Pablo Maia, Marcos Antônio, Danielzinho, Arthur, Caleri e Luciano.
0: Esse jogo é amanhã ou domingo?
4: Amanhã, 4 da tarde,
0: querido. Sábado, 4 da tarde?
4: Bom horário.
3: 40 mil.
2: Mas é o que a gente tá acreditando que possa dar, cara, por causa do horário, a galera não consegue vir no interior com calma, então.
3: Classificou na semana.
0: Mas um tweetzinho retrô, por favor.
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2: Ainda não sou adivinho.
0: Arroba Vessone. Parceiro aí, né? Parceiro. Né? Vindo... Peraí, quando é que foi? Ontem. Ontem, às 19h35. Vindo futuro para dizer, Vini Moura. Os jogadores e dirigentes do Inter reclamaram da arbitragem, inclusive dos lances óbvios e claros.
3: Ó, tá aí. Acho que ele só se enganou com o torcedor de qual time, né?
0: Mas, cara, tem outro lance de ontem, Vini, que a gente tem que falar. Tem uma porrada que o Gustavo Henrique... É Gustavo Henrique, né?
3: Ah, é.
0: Ele dá no mercado sem bola. E ele já tinha...
3: Era o Pedro Raul.
0: Ele já tinha amarelo. Cara, e na transmissão aparece direitinho o juiz perguntando pro Bandeira.
2: Aham, é verdade.
0: Ele já tem amarelo?
2: Sabe?
0: Aí é foda. E aí ele não dá... O segundo amarelo.
2: Aí é foda.
0: Né? Mas o problema é a falta no, na origem, seus canalhas.
1: É que eu acho que, sinceramente, não foi falta no lance. Aquela, tem uma câmera ali que mostra um choque, um empurrão e tal. Mas a primeira câmera que é disponibilizada logo depois da na transmissão ali, no VAR, o cara se desmanchou.
0: Tá louco.
1: Ele tromba com o jogador. Ele não ia chegar na bola. Ele não tromba com o Matheus Bahia e se desmancha no chão. E, pô...
0: Anular
1: um gol por uma coisa assim é
0: a própria
1: forte,
0: falta,
1: né,
0: que ele, o cartão que ele dá pro Carboneiro, que o Carboneiro simula uma falta, o cara do Corinthians toca no

0: E o Inter não é nada, vocês ficam forçando rivalidade com a gente. Eu quero dizer uma coisa, vocês não são rival, tá? Não considero Corinthians rival. Corinthians, pra mim, é só mais um time também. Não é rival. Inclusive, o Inter nunca colocou de forma institucional dentro do estádio um telão, uma corneta pro Corinthians. O Corinthians já fez isso, inclusive, em relação ao Inter. Então, para de incomodar e vai curtir a tua eliminação, cara. Para de ficar falando que forçam rivalidade. O único rival do Inter é o Grêmio.
1: É isso aí.
0: Ah, para! Corinthians não é rival do Inter. Ninguém tá falando que é rival do Corinthians. Eu sinto que existe uma vontade, uma necessidade de se autoafirmar. Meu Deus, somos o maior clube, não sei o quê. Primeiro, vocês não são o maior clube do país. Não são. Tá? Sinto muito em informar. Não são. Entendeu? Só pra começar. Não
1: são. A maior torcida de São Paulo é. Mas não é a maior torcida do Brasil.
0: E por causa da quantidade de pessoas que tem em São Paulo.
2: É, mas no Pacaembu,
0: Ah, eu tô bem machão aqui. Não, pode vir.
3: É, não.
4: Tem ninguém aí?
3: Tá maquinado, né? Tá com o coiote na cinta aí.
1: Eu! Nós temos que fazer.
3: Coiote na cinta.
1: Esse programa precisa fazer um registro, cara, porque ontem faleceu o Geraldão.
2: É.
1: Cara, que pra minha geração, e acho que se a gente buscar nos números, cara, eu não sei se alguém fez a mesma coisa que o Geraldão fez. Na história da dupla Grenal.
2: Ele tem dois
1: porque feitos. Ele jogou no Grêmio, ele foi contratado pelo Grêmio, né? E aí tem algum rolo na renovação de contrato dele, que eu acho que naquela época o contrato, quando não era renovado, ia pra federação, né?
2: Pode ser.
1: Aí o Inter vai lá e...
2: do Batista.
4: É, tu compra o passe
1: da federação. Aí o Inter vai lá e compra. Cara, e eu lembro, cara, do Paulo Santana, mas assim, ó, espumava de raiva da direção do Grêmio em ter deixado o Geraldão ir pro Inter. E aí, cara, no ano, isso foi 81... Em 82, na final do Gauchão, que naquela época eu acho que era no final do ano. Porque
4: era
1: uma confusão. O Grêmio é campeão brasileiro em 81 em maio.
2: Maio, isso. Né?
1: Isso. E o Inter é campeão gaúcho em 81 em dezembro.
4: E o Grêmio perde o brasileiro de 82 e o Gauchão também, e perde também, cara, o Gauchão de 83.
1: Pois é, e as finais do Gauchão de 82, Léo? O Inter ganha de 3-1 do Grêmio no Beira-Rio, o Geraldão faz os 3. E depois do Olímpico, o Inter ganha de 2-0 e o Geraldão faz os 2. E tem um detalhe, quando começam as finais, o Geraldão tinha 15 gols. E ele tinha prometido que ele ia fazer 20.
2: É porque, porque o Baltazar tinha feito 20,
1: isso,
2: né?
1: Isso. Ele disse que eu vou fazer 20 gols no Campeonato Gaúcho. Cara, ele fez 5 gols em 2 grenais decisivos. Eu não lembro outro jogador que tenha feito.
2: Ele é um dos poucos jogadores, um dos poucos seres humanos que fez gol em Grenal pelos dois times.
1: É verdade, ele já tinha feito.
2: Pelo Grêmio e fez gols.
1: Só que, cara, 5 gols em 2 grenais de final de gauchão, eu não lembro de outro cara ter feito. Ele veio a falecer ontem e ele jogou no Corinthians, inclusive.
4: Não é que ele jogou no Corinthians.
1: Ele é ídolo do Corinthians.
4: Ele é o artilheiro do Paulistão de 77. Só isso.
1: Ele não faz o gol do título.
4: Mas ele tá na jogada. Ele tá na jogada ali do gol do Basílio. Sim. Ele foi campeão pelo Corinthians 77, pelo Inter ele é bicampeão gaúcho 8-2 e 8-3.
1: Eu tenho muito viva essa memória do Paulo Santana xingando. Xingando na TV, cara. Xingando.
5: Não pode deixar o Geraldão ir pro Nacional. E foi.
2: Geraldão é muito nome de. Né? Ah, encontrei o Geraldão.
1: Não, e ô Vini, tem um monte de vídeo rolando, tá obviamente, hoje, de ontem pra hoje, do falecimento dele, dos gols. Cara, o porte físico do Geraldão, tu pega um atleta. Não tem como jogar bola hoje. Sabe? Tipo, ele era tipo o Serginho Chulapa, assim, sabe? Sim. É um cara meio Casagrande, assim, sabe?
4: O Carlos Vinícius, cara, né?
1: O Carlos Vinícius é atleta, velho. O Geraldão tinha bola de catupiry, saca? Só que ele tinha uma força.
2: Meio Alejandro.
1: Não,
4: aí tu vai xingar, tá te falando do Geraldão agora.
0: Ah, sim, ó, inclusive, olha só, gente, eu sei que é o programa de repercutir a classificação do Inter, mas assim...
1: Eu concordo contigo, Vini, não dá.
0: Assim, gente, ontem foi constrangedor, velho. Ontem eu tava assistindo com um amigo meu, o Gustavo, e aí, cara, ele olhou pra mim e falou assim, olha, eu não sou de no meio do jogo cornetear, mas ele mora em São Paulo, ele falou, eu nunca tinha visto pessoalmente. Olha, é complicado. É ruim, assim, gente.
4: Golpe do avatar do Tinder, né?
0: É, ontem ficou muito claro, assim, a falta da qualidade técnica básica, cara.
1: Pega esses quatro palitos aí que entrou agora na Copa do Brasil e deposita à vista.
3: Não, entrou.
1: Né? Ô, de velho.
3: Não,
1: uma juíza ontem já suspendeu essa palhaçada aí.
3: Opa,
1: já suspendeu.
3: Palhaçada,
1: opa, é uma dívida. O dinheiro é nosso, vamos botar lá. Pergunta. Pra trazer o Arce.
0: Acho que o Diverio, de repente, sabe melhor, é o melhor que sabe isso na mesa. Se o Inter contrata o centroavante agora, ele pode jogar pela Copa do Brasil tranquilamente?
2: Pode. Desde que não. Se for o Arce, né, pode jogar pela Copa do Brasil. Só não pode jogar na Copa do Brasil por outro time. Então, se contratar um jogador que já jogou Copa do Brasil, daí não pode jogar.
1: Não, não queremos.
2: De resto,
1: queremos o Arce.

0: O Inter tá com tanto azar que vai contratar o Alisson e vai chegar o arcebispo.
1: Aliás, precisamos de um arcebispo domingo, né, cara?
2: É, domingo.
3: Não, pá, eu nem quero pensar nesse jogo. Vou ir também nesse jogo aí, cara. Eu não quero nem pensar.
1: Não precisa de mais
0: pra pomada.
1: Precisa do Alisson e do bispo.
2: É provável que não joguem alguns jogadores. A Pezzolano já avisou que os caras treinaram muito desgastados, os caras já são meio veteranos. Mercado, por exemplo.
3: É sintético.
2: Alan Patrick,
1: vai, Gramado. O Mercado, sintético. Cara, de novo, né, cara? Bah, meu.
3: Tem que ter uma pena que ele tá vovô.
2: Dele...
3: Que
1: baita
2: impressionante.
1: Jogador,
2: velho. Então, acho que vai ser assim, um Inter ainda... Achei até que entrou o Caleb ontem, não entrou, mas talvez comece contra o Palmeiras. Vai ser duro. Esse aí é duro.
3: Vamos
2: esse
3: pelo empate heróico.
1: Vamos.
2: Esse aí, cara, hora... cabeça pra fora da janela e esperar.
1: Nem conta a hora que vai ser.
3: Que horas, não,
2: deixa 4
3: quieto.
2: Horas.
3: Ah, deixa quieto.
2: 4:30 o chá. Essa é dura.
3: Não, mas assim, é que eu vou te
0: falar pra mim, cara. Tô vendo uma desesperada.
1: Apesar não, mas, de
0: quê? Mas vendo, quanto tomamos 10 do Palmeiras?
1: Já queimou todas as
0: sorte. Não, começa.
1: Como é que tá o clima da torcida palmeirense aí em São Paulo, Vini?
3: Ah, eles estão muito amigáveis com a gente, cara.
0: Tá, aí que é ruim,
1: que é amigável, cara. Eles estão com 47 pontos no campeonato.
0: Eles já dá tal pra eles, cara.
3: Cara, eu encontrei alguns palmeirenses aqui. Eles estão agradecendo muito. O Brasil agradece pela eliminação do Corinthians. E foi um pagamento também pela final do Brasileirão do ano passado.
1: Ah, é verdade, né? Verdade, muito bem.
3: Foi uma troca, assim.
1: Pela dignidade que eles tiveram na última
3: rodada. Exato, tá meio que rolando essa conversa, assim, entre Colorado e Palmeiras.
1: Time digno, né, cara? Time digno.
3: É isso, né?
1: Leila, né?
3: Perfil da poderiam dar uma forcinha no domingo também, né? Mas, assim, ó, esse jogo aí vai ser muito complicado. Não te olhar,
0: é uma forcinha.
1: Mas esse jogo
0: é... 1-0 já é uma forcinha.
1: Esse jogo é... Mas, ó, meu, eu gosto quando o Inter chega e ninguém dá nada. É assim que eu gosto, né? Ninguém dá nada.
0: Tu perdeu 1-0 o Palmeiras lá, é uma baita vitória. Volta legal. Tá, perdemos só de um, tá bom?
2: O Inter não pode se desesperar com o resultado. Me refiro ao Inter porque o Inter é que vai jogar com o Palmeiras, né? O Grêmio se perder pro São Paulo,
0: é
2: o São Paulo tem que ser... Aí tem que ligar o alerta maior. Mas numa rodada ruim, o Inter pode ficar até em penúltimo no campeonato, dependendo do que acontecer com o Remo e Atlético Mineiro. Grêmio São Paulo e o Vasco joga.
0: Quais são os jogos da rodada?
2: Atlético Paranaense? Não, Bahia e Vasco. Talvez o Vasco não ganhe. O Inter pode, no melhor cenário, terminar. O Inter e o Grêmio, né? Pode terminar na frente do Mirassol em 14º. E no pior cenário, podem terminar em 19º.
0: Tem áudio ainda?
3: Tô aqui.
0: É que a tua imagem caiu, mas segue conosco.
3: No ar, é só grisada, dá o... Regou, aquele o F5.
0: Bom, a turma lá das lives aí, só pra recuperar a imagem do Vini, vamos fazer o nosso bolão do bola, pô.
4: Bolão do bola!
1: O que é isso, rapaz?
4: Os burrinhos do bola.
0: 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Vamos começar pelo jogo. Vem, Vini, fala.
3: Não, só pra, porque tu pontou isso, mandar um abraço pro Felipe, cara, ele é torcedor do Paysandu. Me encontrou no aeroporto e, cara, ele escuta o Bola todos os dias. E esse programa é um fenômeno, cara, porque a gente até tava comentando ele. Cara, eu não sei, vocês falam a Food, Grêmio e Inter, e eu paro pra escutar vocês, porque é muito bom escutar vocês falando de futebol.
0: Legal.
3: Então, um abraço pra ele, pô. Cara, torcedor do Paysandu e nos acompanha.
0: Vamos
3: assim,
0: criar um minuto Paysandu em homenagem a esse ouvinte. Toda semana a gente fala um minuto Paysandu. O Lelê pode fazer aí pra celebrar aquela vez lá que entregaram uma mala. Ó, 3 minutos pro meio-dia. Piadinha, tá? Não, né? Só tô te cutucando.
1: Né,
0: mas... Tem um baita jogo às 8:30 pro cara que tá casado.
1: Zadaro fala da mala do Paysandu, mas silencia sobre o bar do Cabrito.
0: Como é que é?
1: Que foi, cara? Fala da mala do Paysandu, mas não fala do Adilson Batista no bar do Cabrito.
0: Aliás, pô, cara.
1: Aliás,
0: que baita noite, né? Eu posso. Essa eu vou botar no meu currículo.
1: Essa aí também.
0: Essa eu vou botar. Eu tomei um foguete com o Cabrito em Nova York.
2: Tomou mesmo.
5: Não, eu vi os vídeos.
1: Aliás, aqui,
2: só
1: ó,
2: não foi maior que aqui.
0: Léo, porque eles seguiram, Léo.
5: O Johnny tá vivo até hoje.
0: Como é que é? Stand clear of the closing door.
1: Abraço de gol, né? Que o Léo embalou aqui. Quer botar vinhetinha ou dá tempo?
0: Não, meu, é que tem que botar bolão.
1: Ah, então fica pra segunda-feira, abraço de gol, que os caras nos ouvem todo dia.
0: Boa. Ó, então é o seguinte, começando com o jogo do Grêmio amanhã na Arena, 16h, Grêmio e São Paulo, Gordo Léo.
5: 2-1 pra nós, daquele jeito já tá bom, 2-1 Grêmio.
0: Tô contigo, 2-1.

0: 2x1 também.
1: 1x1.
2: 1x1.
3: E estaremos Vini. Lá.
1: Ah, o Grêmio tá melhorando, classificou no meio da semana, 2x1 São Paulo.
0: E daí, bah, domingo, bah, essa daí é o seguinte, ó, essa eu vou dizer, não vou estar tá purinho, porque eu vou estar tá fazendo um churrasco pro velho e pro meu sogro lá. Essa daí eu faço questão de começar. Dale. 5x0 Palmeiras.
1: Ah, ele tá patifando, Roberto.
0: Ah, eu tô por patifar mesmo. Acho que vai ser assim, ó. Pra segunda.
4: Tá, patifar. O Palmeiras tá um pouco de gratidão. 2x0.
3: 5x0, vamos trazer um porco ao vivo. Até os colados vão falar, não. Os caras trouxeram um porco, os caras ganharam.
0: Por favor, Palmeiras. Faz assim que a gente vai.
3: Vamos trazer um
0: porco. Eu já digo pra vocês. Eu vou pra Osório, eu vou lá no na Borrússia.
4: Mas o porco e o lobo mal. O porquinho e o lobo mal.
0: Pode vir, pode vir. Por favor, Palmeiras, dá essa pra mim. Eu vou pro Osório, cara, eu pra vocês.
3: Eu tô numa que tô secando. 1x0 Palmeiras já tá bom, já, cara. 1x0 Palmeiras.
1: Mas 1x0 é sem porco daí.
3: 1x0, não, 1x0 é sem porco. Não,
0: 5x0.
3: Não, 3 pra cima o porquinho, velho.
1: Não. 4x0
3: tá
1: acontece. 4,
3: se o porco aparecer seguro, tu fica de boa aqui. Se pintar um porquinho,
1: não,
3: seguro.
1: Não, 4x0, se vocês já chegarem com o porco, eu vou ficar puto. É.
0: E aí, cara, olha, eu vou. Opa, desculpa, Vini.
1: Eu vou de 1x0 Internacional. Não, 2x1. Puta, 2x1 Internacional.
0: Eu vou de 1x1.
3: A rodada é boa no final de semana.
0: 1x1.
2: Bem.
0: Seja um ótimo final de semana pra todo mundo. Um feliz dia dos pais aí pra
2: vocês. Foi do DVD, Corinthians!
0: E a gente volta segunda-feira. O Bola nas Costas tá indo. E quem tá chegando é o Discorama com Real Fetter, querido.
2: Vamos, Grêmio!
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0: audiência veterana da Atlântida pediu pra curtir com Can Liberty. Cara, isso tocava demais na rádio, na pista. A galera enlouquecia com esse som. Meio-dia 24 é o Discorama da Atlântida, apavorando no final de semana. Outro baita clássico dos anos 90, Information Society.
1: All right.

gostei. Primeiro bloco do Discorama foi só anos 90. Uma galera reclamou, uma galera gostou. E é isso que é bom na vida. Information Society, Think é o nome da faixa. Oh, Think. Oh, próximo bloco a gente volta assim, ó. Kid Abelha é pedido de ouvinte no arroba Real Fetter no Insta. Eu tive um sonho. E vou te falar desse sonho depois.

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Essa noite eu tive um sonho que de abelha no discorama da Atlântida. E o sonho que eu tive nessa noite é que essas duas músicas são muito parecidas. Tanto eu tive um sonho do Kid Abelha, quanto um Bob do Hanson. E as duas são do mesmo ano.

não pode faltar no horário do almoço é um Bobzinho, Bob Marley. Iron Lion Zion. Pedido de ouvinte da audiência da Atlântida, da audiência veterana da Atlântida. Curte o Discorama. 18 minutos para uma da tarde, a uma tem.

hit absoluto dos anos 90, tocou demais na programação da Atlântida, o John Secada. Aliás, como sofreu esse homem lá em 94, 95, quando ele berrava Just Another Day. 13 minutos para uma da tarde, mais um pedido de ouvinte. Esse pedido aqui é tipo água, é tipo pão, não tem como negar. O cara pede para ouvir George Michael, Careless Whisper.

sucesso do George Michael. As baladas mais lindas de todos os tempos, Careless Whisper. Pedido de ouvinte pro Instagram, @realfetter. Obrigado pela parceria, você que cola no Discorama todo dia ao meio-dia para curtir as melhores músicas da vida. Tem mais uma, acaba o Discorama de hoje, a Sinéad O'Connor, a música do Prince, Nothing Compares to You.

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12: Olá, olá, muito boa tarde, amigo e amiga ligados na Atlântida, Rádio das Nossas Vidas. Estamos chegando a 1h04 para fazer, apresentar, para te trazer para a vibração do Pretinho Básico da 1 da tarde, deste 7 de agosto de 2026. 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Já vou colocar a mesa do Pretinho de hoje também, junto com os nossos parceiros aqui. Muito boa tarde, Léo Oliveira, como é que tu tá?
13: Tudo bem, Alexandre? Tudo bem? Uma ótima tarde pra todo mundo, cara.
12: Quero dizer que o rádio que tu me deu ontem, cara, ficou espetacular.
14: Ah, chegou emocionadíssimo em casa com o
12: rádio. Olha, é verdade, ficou lindo, cara, lindo na minha estante lá, muito obrigado.
13: Que bom que tu gostou do Transglobe que eu te presenteei.
12: Adorei, cara, adorei, muito obrigado mesmo. Stock Center, preço baixo, com um toque a mais, a estrela móvel da sexta-feira é a Rodaica. Muito boa tarde,
14: Muito
12: Rodaica.
14: Boa tarde, Alexandre.
12: Tudo bem contigo?
14: Tá tudo ótimo.
12: Tudo ótimo. 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Rafinha Menegazzo.
15: Boa tarde.
12: Boa tarde. 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Calorzinho. Fala, Porazinho. Boa tarde.
16: E aí, galera, boa tarde. Como é que vocês estão? Tudo bem?
12: Tamo bem. Tu sabe me dizer qual é a linha que tu tá, Porã? Porque eu tô com tudo aberto aqui. Vai falando aí, conta até mil.
16: É bom.
7: É na 3, achei, deu. É pronto.
16: Achou na 3,
7: prontinho
16: aí.
7: Já achei. Alô, na 3.
16: Tô chegando bem.
7: Tá chegando tá mal, mas aí? tá chegando. Tá o que importa é que tá
16: legal,
7: chegando.
16: Cara.
7: 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Muito boa tarde, Nathan Nunes.
8: Boa tarde, Alexandre.
16: Olha aí,
8: boa tarde. Com vontade. Tá aguardando.
13: Nem parecia o Nathan.
8: Tá aguardando energia,
15: não parecia,
8: né?
15: O Nathan da terça.
13: Não.
8: Não.
13: É o de sexta-feira e tal.
7: É, energia total do nosso produtor interino, que aliás tá mandando muito bem.
13: Acho
7: muito
13: que obrigado. Ele pegou a moto de volta, né?
7: Peguei. Boa tarde, Ivan. Como é que tu tá?
13: Eu também.
7: Tudo bem, Ivanzinho?
13: Ensinei hoje uma lição pro Nathan.
7: Qual essa lição?
13: Que quando tu deixa a tua
7: não
13: moto...
7: Não,
13: não, também não. Eu disse, sabe, quando tu deixa tua moto na rua, pega sereno no banco.
7: Pega.
13: Quando tu te sentar, vai molhar tua calça.
7: Vai molhar.
13: Porque ele me olhou e falou assim, todo dia que eu chego de moto, eu chego com a bunda molhada e não sei por quê. Aí eu falei, onde é que fica a tua moto? Ele falou, na rua. Eu falei, por isso.
7: É isso.
13: É sereno.
7: Ensinou alguma coisa nova.
17: Tem que botar alguma proteção nela.
13: Eu falei pra ele,
8: botar a moto numa garagem.
7: Ou limpar com uma toalha.
17: É. Mas a toalha também vai. Tem que ser uma coisa de plástico.
13: Uma capa.
8: A toalha já tem treina.
13: Compre uma capa.
17: Uma capa de chuva?
8: Verdade, uma capa.
13: Não, tem capa de moto mesmo.
8: Tem capa de moto.
7: Tem capa de moto.
17: E
7: se
17: tu quiser comprar uma capa de moto, tu pode comprar numa ferragem um pedaço de lona de plástico, de um material impermeável e botar em cima. Só deitar em cima
8: dela. Pode plotar a tua moto.
17: É mais barato e mais.
13: Calça de borracha, te falei já.
8: É roupa pra chuva.
17: Ah, não. Calça de borracha é brabo.
7: É que vamos combinar, né? Vamos combinar. Moto na chuva. Eu tenho. É ruim ter o sentimento de pena, mas eu tenho pena do motoqueiro, do motociclista, do cara que depende do seu trabalho em cima da moto no dia de chuva, cara. Porque tudo é mais perigoso, tudo é mais difícil, a pista fica escorregadia, a visibilidade fica prejudicada. A gente tem que ter muita solidariedade, na verdade, para com o motociclista.
8: Eu acho que o maior problema é o motociclista que quer dirigir da mesma forma em dias de chuva. E não dá. Cara.
7: Também não dá.
8: Por isso,
7: não
8: tem que encostar bem atrás de um caminhão, Natana.
13: Meu pai, ele quase virou um fantasma.
8: Não foi
13: ele
8: isso.
13: Ele quase virou um motoqueiro fantasma.
17: Ai,
13: no...
17: Ô,
7: Natan, tu que...
8: Eu evitei o pior, cara.
7: Tu que pilota essa... Quantas cilindradas tem tua moto?
8: Ah, 150.
7: 150, que é a... 99% das motos que circulam são 150 cilindradas, que é de gente que está trabalhando no trânsito com a sua moto. É, tu usa o corredor, Natan, entre os dois carros?
8: De vez em quando eu uso.
7: De vez em quando
8: eu uso. Somente quando o trânsito tá parado ou tá lento.
7: Certo.
8: Quando ele tá normal, eu
17: todo dia. Fica perigoso, porque certo. O carro tá
7: que... né? Tipo assim, só pra... Desculpa, só pra eu perguntar. Tipo assim, na BR-116, tu deve pegar todo dia, né?
8: Sim.
7: A BR-116. Quando tá todo mundo ali a 100, 110, tu vai a 150 pelo corredor, não?
8: Não, aí não. Aí
7: chutando
8: aí
7: o retrovisor, não?
8: Eu geralmente faço isso ali.
17: O Natan não tem nem cara vontade. De que faz isso.
8: Na Ipiranga tu faz isso, né?
17: Não,
8: ali na BR no, tem um trecho por volta das 6:30 em Canoas que fica trancado, mas tem que ficar parado, aí eu vou no corredor.
7: Aí vai no corredor, tu mas... e todo mundo, né? Todas as motocas também,
8: isso,
7: né?
8: Isso, daí eu tenho que cuidar os outros motoqueiros.
7: Tu pegou de qualquer forma, fica a dica aqui pra você, quando estiver dirigindo na rua, você de carro, né? De veículos maiores, ter cuidado com o motociclista, né, cara? Coitado do cara, ele é o para-choque da queda dele.
17: É verdade.
16: Porque segundo as leis de trânsito, o maior cuida do menor, né?
7: É isso.

0: desculpe.
1: É isso aí, Porã.
0: Ninguém cumpre isso.
2: Corredor em São Paulo, os caras oficializaram o corredor, né? Fizeram uma faixinha ali.
1: No Rio também. Corredor. É, no Rio também. É. Fizeram isso.
3: Mas vai na ciclovia, Nanta.
0: Claro, tem duas rodas.
4: É que na verdade é o jeito da moto andar mesmo, né? Porque quando a moto dirige ocupando o lugar de um carro, que eu acho que a lei
1: que é o que a lei isso, manda, né?
4: Também causa um desconforto no motorista.
3: Porque o cara acha que ele tá ocupando o lugar
4: exatamente.
3: Dele.
1: Depende de onde tu tá no mundo.
4: Não,
1: né?
4: No Brasil, mas eu percebo isso no comportamento do motorista. Sim. Ele se irrita com o motociclista, independente do lugar que ele esteja. É se ele estiver ocupando o lugar do carro, ele se incomoda, sim. E se ele passar do lado também.
1: É. Quando ele chegar em casa e, desculpe, quiser o burger dele chegando em 15 minutos, bem quentinho, aí ele vai querer.
4: Proteger,
1: né?
4: E mais do que isso, facilitar a passagem.
1: Concordo.
4: Toda vez que eu paro num sinal, eu encosto o máximo possível o carro pro cara conseguir passar.
1: Eu tô contigo, eu faço a mesma coisa.
4: E eu vejo outros fazendo o contrário, fechando de propósito.
0: Não pode.
4: O que causa um estresse muito maior no trânsito como um todo. Deixa os caras passarem, entendeu?
1: Deixa os caras tocando a vida deles.
3: Da comunidade dos motociclistas, nós agradecemos, Rodaí.
4: Muito obrigado.
3: Nós agradecemos, Alexandre.
1: Pô, obrigado, Matheus.
3: Dor no peito,
1: não? Tamo junto. Não é emoção, é emoção.
3: Não sabe os desafios que nós motociclistas
1: temos. 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Pô, hoje à tarde eu vou dar uma passadinha ainda com a Sol.
3: O rejunte do banheiro tá soltando.
0: Isso.
3: O lá de cima, né? O lá de cima. Eu não uso lá de baixo, eu sou lá em cima.
0: Certo, não, lá embaixo tá ruim. Eu tive lá.
1: Ah,
0: tá
1: tu usa de baixo, então, é?
0: É que eu me dói as costas.
1: Certo, de baixo.
0: Eu vou embaixo.
1: Mas agora tem elevador, não viu? Tem elevadorzinho lá.
3: Aí tem pateta, eu já sabia que tinha elevador.
0: Ninguém avisou no grupo.
1: Os destaques do Pretinho aí, meu irmão.
0: É, meu irmão.
1: Hoje é o dia do documentário brasileiro.
3: Pô, legal. Pô,
1: a gente fez legal, um. Hein? Nós temos um já.
0: Cara, a gente tem um Globo Play.
1: Aliás, temos dois já, né? Desculpa, eu tô pensando corporativamente. Não, sim, nós fizemos o do Pretinho, tem o do Planeta.
3: Tem o do Rafinha.
1: Tem o do Rafinha, não saiu.
3: Mas o meu só teve dois episódios.
1: Tem o do Maionese também, né?
0: Acabou o orçamento. O do Pretinho Básico, inclusive, você pode ver no Globoplay.
1: E a Atlântida, a ATL-TV, tá produzindo um senhor documentário sobre o rock gaúcho.
3: Ah, legal.
1: Sobre esta instituição chamada rock gaúcho. Em breve.
5: Achei demais.
1: Estaremos
4: participando segunda-feira.
1: Estarás participando segunda-feira? Legal.
4: Falado um pouco da trajetória do nosso lado, né? Da comunicação.
1: Certo.
4: E do trabalho que a gente fez quando essa cena estava efervescente, ali final dos anos 90, início de 2000, que era justamente quando eu estava muito envolvida na TV com o Papo Clipe,
1: certo.
4: Na
1: Ingress
4: com
1: o Papo. Porra, verdade. Papo
3: todas
1: Clipe
3: as bandas
1: foi
3: passaram ali.
1: Plataforma para todas as bandas.
4: Sabe que a gente teve 6 anos de programa ao vivo no ar. E quando a gente encerrou esse ciclo do Papo Clipe, a gente fez uma conta que apontava milhares assim, de bandas que ao longo desses anos todos, porque o programa ao vivo de segunda a sexta, praticamente todos os dias uma banda tocava, ou ia pra dar entrevista, ou a gente ia no show e mostrava, então todo dia tinha.
3: Que legal.
0: E aí acaba e tu para de revelar a banda nova.
4: Porque a cena como um todo murchou, né? E a gente tem a nossa responsabilidade também de abrir espaço, porque ela murchou no sentido de aparecer, mas ela não murchou no sentido de produção. Porque as bandas continuam produzindo muito, mas elas não têm os mesmos espaços e interesses por aquele motivo que a gente fala sempre aqui no Pretinho. O nosso jeito de consumir cultura também mudou, né? A televisão era muito mais forte nesse sentido, esses espaços eram mais importantes e hoje as bandas são mais independentes e vão lá e fazem as suas produções. E tem lá o seu Instagram, o seu canal no YouTube para poder se mostrar. Muito pulverizado,
1: exato,
4: né?
1: Exato, eles precisavam, eles só tinham o rádio para se expor naquele momento, né? O rádio, ou a TV e tal, e agora tem bandas, cara, tem a gente com esse projeto ATL Bands, que tá rolando aqui na Atlântida, que tá muito legal.
3: Tem um evento que vem aí.
1: Tem um evento, dia 19 de setembro, é um evento de aniversário, um mini festival com 5 bandas consagradas pelo programa. Ai. E o que eu queria dizer é que tem bandas que estão mandando seus materiais aqui pra Atlântida, seu EP, seu LP, o álbum, a faixa de trabalho, enfim. que ninguém conhece, ninguém da nossa bolha aqui, ninguém da rádio aqui conhece, ou quase ninguém conhece, e que fazem shows no Brasil inteiro, botando 2 mil, 3 mil, 4 mil pessoas no seu show. É muito louco isso.
3: Que é bem segmentado também, né?
1: É, também. É,
3: da galera.
1: É, sabe, é o rock gênero, alternativo. Né? O rock,
4: ele tem isso.
1: Eminho, né? Independentezinho, é, né? Bonitinho, queridinho. É demais. Tribo, é uma, né, cena espetacular, riquíssima, cara. Então, vai ser no Fuga do Quarto Distrito, dia 19 de setembro, o aniversário do ATL Bands. Com bem 5 legal. Bandas reveladas aqui pelo programa. Inclusive, uma delas já tocou no Planeta Atlântida como premiação pela sua, pela sua, pelo seu vulto, pela sua performance na programação da Atlântica no ano passado. Não, cara, não foi a Varmani, foi a Bela e o Homo da Bruxa.
3: Não, a Varmani ganhou o festival da Telehouse.
1: Isso, é isso aí, isso aí. Isso aí, exatamente. Nos destaques do Pretinho, começamos com o Petinho Básico, a Mavi. A Mavi é uma spitzer alemã de 3 meses.
4: Ai, gente.
1: Eu já queria deitar do lado da Mavi ali e ficar.
0: No colo do cara? A ele, hein?
1: Como assim, olha aí. Cara? Ô, maionese.
4: E o pai dele é colorado, né? O pai dela é colorado.
1: Eu vi que tinha um cara ali, velho. Eu vi a cachorrinha deitada, meu.
4: Não, e o pai dela é colorado.
3: É, tá com a camiseta do Inter ali, ó.
4: É o calção do Inter.
1: É o calção do Inter. Vocês viram o troço ali que eu não tinha visto.
3: É que nada. E eu não.
1: É que, né, que chama atenção de fato o distintivo. A Mavi, ela é dos tutores Carmel e Isabela Bertoldo Teixeira de Boston, Massachusetts. Muito bem, a nossa audiência na gringa. 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
3: Audiência na gringa é massa, né?
1: Audiência na gringa é massa.
3: Vou mandar um abraço pro PG, um ouvinte do Pretinho, que me achou lá no Havaí e me ajudou.
1: Olha que legal isso,
3: nos estacionamentos lá.
1: Ah, muito legal.
3: Tava um pouco caro. Falou, PG.
1: Por falar nisso, tem mais uma ouvinte na gringa. É a Pamela Canelo. Boa. A Pamela Canelo, ela é Project Manager.
3: Opa.
1: And Intelligence Technology Manager de Gold Coast, na Austrália, fazendo 37 aninhos hoje.
3: Que vibe.
1: Parabéns, que vibe, né? Pamela Canelo.
0: Happy Bird.
1: Happy Bird.
0: Happy Bird.
1: Happy Bird.
0: Happy Bird. Pô, baita, grande.
1: Aniversariantes famosos. Olha aí, Rafinha. Se não temos nada pra hoje, pega essa.
3: Vamos ver?
1: Christian Chaves. Ele é cantor e integrante do RBD. Tá fazendo 43 anos hoje. O Christian Chaves.
2: A dica é que a gente não faça mais nenhum tipo de piada com bandas com 3 letras.
0: Isso! Pai, é tricontraditório do Rafinha xingar.
2: 3 letras, a gente não fala mais. KLB, BTS, RBD.
0: Só o
3: crime. RPM.
2: RPM também.
1: RPM.
0: A mãe das filhas da Baby do Brasil era ruim. Também era a sigla.
1: Como qual era a sigla?
0: Ah, como é que era? Puxa.
1: Trielci. Não.
3: A Trielci era da... Não era de ninguém. Era das gurias.
1: Três gurias.
3: É.
1: Tu ia dizer que era da Beyoncé,
3: não,
1: né?
3: Não, é Destiny Child.
1: Destiny Child da Beyoncé.
0: Mas tem o cara do Rebelde, que é um grande ator.
1: Quem?
0: Não lembro o nome, mas é outro Rebelde, é o mais bonito.
1: Tá.
0: Que ele faz Ozark.
3: Ah, tô ligado, mas esse aí, ele é o Dr. Hollywood que apareceu ali. Ou é o cara do Rebelde?
0: É o cara dele. O que ele ganha de dinheiro, Ravi, nós não vamos ganhar em 10 vidas.
3: Ah, mas azar, velho, eu não vou ganhar mais dinheiro mesmo nessa vida. Então agora nós vamos
1: não pensa cara, assim.
3: Mas tu ganha sorrisos.
1: Não pensa assim, tá trabalhando, tá ganhando dinheiro.
3: Não, sim, ganhar que nem eles.
1: Cuidado
3: que
1: tu gasta, onde é que tu investe teu dinheiro.
3: Meu orçamento tá em dia, Alexandre, assim. Eu só não vou gastar mais daqui uns 2 anos.
0: SNZ, as filhas da Bíblia do mundo.
1: Ah, SNZ.
0: A Sara Shiva, a Zabelê e a Naná Xará.
3: O Timbelê.
0: Isso aí, filha da Baby do Brasil.
1: Que loucura.
3: Tá bom.
1: Que loucura.
0: O Pepeu Gomes. Olha que loucura.
1: Charlize Theron. Charlize Theron fazendo 51 anos hoje.
3: A última edição do Mad Max, ela tá no filme.
1: Ela faz tempo.
3: É o mais recente, né? Mas que já é antigo
0: essa
3: também.
0: Essa foto é recente, né?
2: É, faz o quê? Uns 5, 6 anos.
4: É, recente. 10
2: anos
4: muito maravilhosa.
1: Muito bem a Charlize.
0: Misterone.
1: Bruce Dickinson, o monstro músico.
3: Bom músico, bom músico.
2: Não, ele é um dos maiores. Ah,
1: pelo amor de Deus.
2: Rock. Ai,
1: fazendo 68 anos.
2: Sérgio Malandro.
1: Vocalista do Iron Maiden. O Bruce, boa, porazinho, bem lembrado. É, o Bruce Dickinson, vocalista do Iron Maiden, fazendo 68 anos. O ator Raul Gazola.
3: É um dos Instagram mais legal que tem.
1: Tá fazendo 71 anos o Raul Gazola. O Raul Gazola que é viúvo daquela moça, Daniela Pérez.
3: Exatamente.
0: Pacto Brutal na HBO, um puta documentário.
3: Tá aí, foda. No dia do documentário hoje. Tá aí, é brasileiro.
1: Pacto Brutal é baita indicação.
0: Pô, ele é um baita ator, cara. Ele é um fenômeno, o Raul Gazola.
1: E mais uma rainha da teledramaturgia brasileira de aniversário, a Vera Holtz.
2: Ah, incrível.
1: Cara. Atriz fazendo 73 anos hoje.
4: Essa sim tem um Instagram espetacular.
0: Também, é
1: demais.
4: Totalmente crítico, totalmente atual, muito bacana.
3: É, o Raul Gazola, ele tem uns textos assim.
4: Bem coach, o Gazola eu não sigo até
3: mas
4: agora.
3: Mas é legal, é emocionante. Mas o Instagram é do veinho, aquele gente boa, o
0: Ari Fontoura.
3: O Ari Fontoura.
0: Ele faz o Instagram maravilhoso. Ele faz um negócio, faz um churrasco.
1: Querido.
0: 90 e porrada.
1: É, tá 90 bem, e porrada, tá numa bem. Vibe muito legal.
0: Vera, total. Vera Rhodes fazia a Santana em Mulheres Apaixonadas, que deram, falava do alcoolismo.
3: Ah, é verdade.
0: E também fez Presença de Anitta, onde ela fazia uma mulher que era racista e se envolvia com um homem negro que era o Taibara,
4: pescada dos artistas.
1: É muito impressionante, apesar de tudo.
0: Presença de Anitta, com o Mel Lisboa.
4: O Léo parece a Hilda.
3: É. Não, mas é o Ivan que ele dorme na frente de lojas.
4: A Hilda
3: Halber. Eu li as revistinhas.
0: Eu gosto de ler contigo, Tititi e tudo.
1: Certo. Olha aí.
0: Aí o que a Vera... Presença de Anitta.
3: E se tapa com ela.
1: Presença de Anitta em Lisboa.
0: Filha de quem?
1: Bebeto Alves.
0: E prima de quem? Aí. Ele é primo do Rafinha Bastos.
1: Ah, é?
0: Pois
1: é,
0: que susto que eu Sônia Abrão.
1: Sabia.
0: Beijo Sônia Abrão muito, que é prima do Chorão.
1: Tá porra, mas
0: e familiares, familiares do nada. Isso aí me pegou a Sônia Abrão ser prima do Chorão.
3: E as pessoas que não sabem. Sabia.
1: Familiares do nada.
0: Do nada. Isso é Mel Lisboa e o Rafinha Bastos. Um belo podcast. Um episódio.
1: Muito bem. Mais um aniversariante, último da lista, é nada menos que Caetano Veloso.
2: Ah, espetacular.
1: O gênio Caetano Veloso, né, cara? 84 anos de Caetano Veloso hoje.
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1: Legal,
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3: Pode comprar o ingresso.
0: Não, mas eu tô pedindo pra ele a promoção da rádio.
3: Tá, mano, interessa?
0: Ah, não.
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1: Verdade, Bora.
2: Ai, espetacular.
1: Bora, tenta baixar só um pouquinho o teu ganho.
2: Baixei
1: aí, Porazinho.
2: Já, meu querido.
1: Obrigado, meu querido. Vamos dar aí nos destaques aí, meu irmão. Pela segunda semana seguida, tornado castiga o sul do Brasil, especialmente o Rio Grande do Sul.
5: Exatamente, Alexandre.
3: Olha ali,
5: no município de Pedro Osório, no Rio Grande do Sul, nessa quinta-feira, chegou um tornado no final de tarde, início da noite. E também, né, houve um...
1: Não faltava mais nada pra nós.
5: Houve um ciclone...
3: Agora só falta o meteoro cair.
5: Em Montenegro, que deixou um motociclista... O motociclista pereceu.
1: Por conta, mesmo?
5: Uma árvore caiu. Então deixou, além dele, 5 pessoas ficaram feridas.
4: Nossa,
5: nos municípios de Dom Feliciano, Osório e Novo Hamburgo.
1: Puta, olha, cara, mas foi uma ventania, e eu posso falar isso, uma ventania... Pra mim, onde eu senti a ventania ontem à noite, sem precedentes.
3: É uma loucura, né?
1: Não tinha visto uma ventania como aquela de ontem à noite.
0: Mas eu vou à casa do tiozinho
2: quando
0: também.
2: Quando viu a ventania no Rio, vocês estavam lá.
1: Estávamos lá também.
4: Foi uma coisa absurda,
1: foi
4: também.
1: Foi impressionante também.
4: Inclusive, eu acho que por conta daquela ventania no Rio, eu li em algum lugar que hoje as aulas haviam sido canceladas no Rio de Janeiro.
1: É porque tem a previsão de mais
4: porque
1: uma.
4: Esse vento tá indo pra lá,
0: tá indo pra lá.
4: Tá indo pra lá e a previsão era de ventar... É. Porque foi tão assustador... A gente tava na rua, assim, num momento tava tudo maravilhoso e do segundo seguinte aquilo se botou.
0: Isso ontem mesmo. Aqui em Porto Alegre tava um dia de sol, ele acabou com
4: mas aí ainda
0: noite.
4: Veio aquele aviso.
3: Veio o aviso, um alerta.
4: Mas assim,
3: veio
4: minutos alerta. Antes do negócio apertar, né?
3: Mas esse
1: não foi muito rápido, né? Segundos antes. Estourou o telefone, alerta, primeiro alerta laranja, uma hora, duas antes, depois pra alerta vermelho e dois, três segundos depois já comecei a sentir a ventania.
4: Mas é isso, são alertas importantes, mas é impressionante como vira rápido, né?
0: Tem uma galera sem luz.
5: Eu nunca tinha visto tipo tornado, que isso aí é mais comum nos Estados Unidos.
1: Pelo Caribe ali, Flórida e tal,
4: E aí filme, tá batendo ali. Não, é que lá daí são os furacões, por mais que também tenha muito tornado. Sim. Mas na tempestade anterior, aqui no Rio Grande do Sul, já tinha acontecido um tornado em outra cidade.
0: Semana passada.
5: Eu lembro de um dos mais graves, foi um que passou pelo litoral, lembra ali por Torres?
4: Sim.
5: Que devastou a região do Mampituba ali toda, né?
4: Ele toca, né?
5: Catarina. Levanta as coisas. Catarina, exatamente, pô. Isso aí. 120 km por hora chegou a velocidade do
0: O cara tava num kite nesse momento.
2: Soltando a pipa. Catarina foi classificado como furacão, né?
5: Furacão.
2: É mais que tornado, né?
0: É. Isso da Catarina também tá sofrendo.
1: Bom, mas agora passou, né? Passou o alerta agora, né? Agora vai melhorar o tempo. Só na terça, amanhã e sábado, amanhã e domingo tem sol.
5: Tem que esfriar, como tá acontecendo.
1: Já baixou a temperatura.
0: Hoje tá frio.
1: Baixou de 26, 27, que tava ontem, e agora, hoje de manhã, tava 12, 11. 12,
4: 13, isso. Mas no domingo já começa a esquentar de novo. Pois e acho que na terça o tempo piora outra vez. Novo.
5: Por mais que seja bom o calor, porque a gente gosta, no inverno isso é um sinal.
1: É que é fora de hora, né?
2: É sinal de desequilíbrio, né?
1: Exatamente, Porazinho. Agora tu falou, Porazinho. Ô, meu irmão!
2: Ô, meu irmão.
1: Fala, meu irmão. Desculpa.
0: Eu quero atrapalhar o programa.
1: Desculpa aí, da pena.
0: Tô nervoso.
1: Desculpa velho.
2: Não, tu tá relaxado.
0: Tô ansioso.
1: Bruno Gagliasso é criticado após reclamar de loja fechada 10 minutos antes do horário.
5: Na terça-feira à noite, ele foi até um McDonald's na Serra de Petrópolis, no Rio de Janeiro. E aí era pra fechar às 11 da noite, e ele chegou 10 pras 11, e ele ficou revoltado e postou no Instagram, reclamando. E aí...
1: Pode dizer que um cara do tamanho do Bruno Gagliasso não é muito alto. Eu tô falando da importância do vulto que ele tem, entendeu? Do tamanho do cara que ele é. Exato, repercute, reverbera.
5: É isso mesmo, ele pegou uma pilha desnecessária, postou um story no Instagram dele com muitos seguidores.
1: Que larica, hein, Bruno?
5: E aí, os seguidores...
4: Acho que é pior, é filho incomodando.
5: Os seguidores começaram a cair de pau nele, pô. Pra que isso, velho? Olha o teu tamanho, tu pode que prejudicar isso, os funcionários.
0: Peraí!
5: Daqui a pouco é um funcionário que, pô, saiu antes,
0: vai pegar o ônibus, né, pra ir pra casa, né?
1: Aí começa a se abrir vários momentos de discussão. Isso. E eu gostaria até de comentar algumas coisas. Continuando.
5: E aí ele pediu, depois dessa repercussão, ele pediu desculpas. Falou, bah, foi desnecessário. Foi desnecessário que eu fiz. Eu coloquei minha frustração acima de tudo, não precisava, eu poderia ter
1: O marketing do McDonald's pode pegar esse negócio aí e fazer uma coisa maravilhosa. Tipo assim, porra. Né? Desagradamos Bruno, aliás, porque fechamos a loja. Mas o que acontece nessa situação, tá? Tá dito, tá divulgado, publicizado que a loja fecha às 11.
5: Isso.
1: Então, teoricamente, se tu chegar lá até um minuto para as 11, o cara tem que estar ali para te servir, para te vender o que tu tá comprando. Atendido. Fechamos às 11. Beleza, a partir de agora... A equipe limpa a loja, porque uma coisa é o horário de funcionamento e outra coisa é o horário do funcionário dentro da empresa.
4: O interno, né?
1: São duas coisas diferentes. Talvez sim, tenha acontecido alguma coisa e os caras fecharam a loja 10 minutos antes. Ah, acabou o pão, acabou a carne, acabou a alface, acabou o queijo, sei lá, tivemos que fechar a loja. Mas, de qualquer forma, acho que um cara do tamanho dele pode comprar um McDonald's.
4: A reclamação dele na hora, primeiro, foi no impulso, né? Porque, obviamente, que qualquer um de nós sentiria frustração, só que daí, depende quem tu pode fazer essa reclamação ou não.
1: E a repercussão que isso vai ter.
4: E tem uma outra questão também, quando o pessoal criticou a crítica dele, é justo de tudo quanto é lado, porque quando o pessoal criticou a crítica dele, tava muito baseado em cima dos direitos dos trabalhadores ali, né? Uhum, tipo assim, pô, de repente o cara precisou ir aquelas coisas.
1: Mas não sabem,
4: mas na hora que ele criticou, eu acho que ele viu a instituição como um todo, né? O tamanho do McDonald's que se propõe a fechar uma loja às 23 e 10 para as 23 já não tá mais aberta.
1: E onde é que era a loja?
0: Petrópolis.
1: Serra Carioca.
4: Mas é que não adianta, quando a pessoa tem esse tamanho, se apertar 50 vezes, e certamente ele faz isso no dia a dia dele, aqui escapou.
5: Ele tem 21...
4: Senão tu te bota em coisa ruim todo dia.
1: É isso,
5: ele tem 21 milhões de seguidores.
1: Porra, 21 milhões de seguidores,
0: velho. Tá louco. E é isso, cara, daqui a pouco tu gerou uma zebra, daqui a pouco a pessoa vai perder emprego.
2: Vai fazer uma...
0: O cara perde emprego.
4: Vamos olhar por esse lado, tu tá atingindo o profissional. E eu acredito que ele tenha visto a instituição como um todo, ele não se ligou nas pessoas que poderiam ser prejudicadas.
0: Que deve ter o MEC da Serra, da Serra de Petrópolis numa terça-feira, 10 para as 11.
4: Isso pra mim é típico de uma situação que só quem é pai e mãe de criança entende. A frustração dele, acho que tá toda ligada ao fato de que os filhos estavam em casa
5: não
4: esperando.
5: Não comeram nada, estavam morrendo de fome, vou pegar o Mac.
4: E ele não conseguiu comprar. É. E aí ele ficou...
2: E avisou a criançada, ó,
4: pai... Aham, o pai tá passando e já vai levar.
5: Será que só tem esse Mac lá na Serra de Petrópolis?
2: É, cidade pequena.
4: E fechava às 11 os outros também.
5: Eu já poderia fazer um hambúrguer.
0: Eu já fui garçom já, cara.
1: Já foi garçom,
0: é? Já, dá uma raiva, né, porã? Tá pra fechar.
5: O cara chegar 10 pras 11 e pedir uma laminuta.
1: Mas que horas fecha?
5: Não, mas não, tu cara... tem razão, ah, mas eu tô dizendo o cara ali.
0: Se fecha às 11, tá 10 e 15, salão, já começaram a limpar. Correr as pessoas.
1: Tem umas trends, nem sei se é trend, mas tem uns memes ou uns vídeos relatando isso, muito legais no Instagram, que é exatamente isso. É 5 pras 11, o troço vai fechar às 11, chega um cara no caixa e pede, eu quero 43x, quero 22 burger e 56 pizza, tá? Porra. Daí o cara que tá lá na cozinha, ele começa a ter acesso de raiva. Ele começa a quebrar os troços.
0: Mas eu gosto de ver que a pessoa chega e fala que horas fecha? 5 para as 11. O bagulho fecha às 11. Aí o cara só fecha na cara da pessoa e vai baixando.
1: É porque também a gente se acostumou, né, cara? Porque há um tempo atrás... Por exemplo, vamos pegar Porto Alegre aqui, ou qualquer lugar do interior que tenha, qualquer lugar que tenha uma rede de estabelecimentos que venda lanche até 10 da noite, até 11 horas. Era isso, era 10 da noite, 11 horas, não tinha 24 horas. Quando pintou o primeiro McDonald's 24 horas aqui em Porto Alegre, foi uma revolução.
5: Caraca!
1: Um troço
5: era galera. Ponto de encontro,
1: e não é
5: real.
1: Em todo lugar, que não é toda cidade que comporta, não é todo empresário que comporta ter também uma equipe que trabalhe 24 horas, né?
0: Não, cara? Tem não cidade... é exatamente. Do Rio Grande do Sul e também Santa Catarina, que chega um horário e não tem mais 10, não tem mais nada.
1: Não tem mais nada.
5: Porto Alegre não vai longe, mano. Pra tu comer depois de 1 da manhã uma,
1: é uma verdade,
5: briga,
1: é
5: velho.
1: Verdade.
0: Tem um outro
5: lugar. Uma capital,
1: Porto Alegre é uma grande cidade pequena.
4: Agora verdade, quando tu tá num restaurante... E quando chega ali pelas 10h30...
5: As cadeiras começam a ir
4: pra mesa. Não, o garçom vem na mesa e pergunta se tu vai querer mais alguma coisa, porque a cozinha vai fechar. Tipo assim, o restaurante tá aberto, mas a cozinha vai fechar. E aí o cara vem e te avisa, entendeu?
2: Não pode ficar aí, mas a cozinha vai fechar.
4: Aí fica aí bebendo, só isso. Que é uma coisa
5: mas
4: que não...
5: Mas se o cara tá
4: trabalho.
5: Em outro pico, ele aceita isso numa boa. Na cidade dele, ele já... É real, isso aí é cultural, isso é verdade.
1: É porque da tua cidade, tu é da tua cidade. E eu te digo que tu é outro pico.
5: Ai, não, beleza, eu não quero mais nada.
1: Isso aí. 1h30 da tarde, trabalhador que estava afastado é demitido após ser flagrado na Oktoberfest.
2: Ah, olha aí.
1: No... Mas nem tão em outubro ainda, cara.
5: Quando? Foi no ano passado.
1: Ah, notícia nova.
5: Mas aí que tá. Falei, tá, saiu agora a sentença.
1: Tô brincando.
5: O que aconteceu? Foi em Blumenau, Santa Catarina. Ele foi... Ele, no trajeto pro trabalho, ele se machucou. E aí ele foi afastado do trabalho. Ficou encostado e não poderia se movimentar. Teria que ficar em repouso. E aí, tempos depois, ele foi visto. Alguém gravou ele. Ele na Oktoberfest dançando. Com as muletas pra cima. movimentando.
1: Olha a minha foto, cara. O
0: tiozinho parceirado
1: da live, tá ele feliz da vida com as muletinhas pra cima dançando.
5: E aí a empresa demitiu ele por justa causa. Ele entrou com o processo tentando alegar, sei lá, pra não ser demitido por isso, pra conseguir os seus direitos. Mas a quarta vara do trabalho de Blumenau manteve a justa causa e o trabalhador foi demitido por esse motivo.
1: Muito bem.
0: Ah, aí é com razão.
1: Né?
0: É,
1: não, tu respeito, tá com a, tu tá respeito, cara. Exato. Pelo amor de Deus, não tira o teu chefe pra idiota, a empresa que te ampara, que te sériezinha. Paga pelo teu trabalho, não tira pra idiota.
0: No máximo vai na farmácia e volta.
5: É que os caras têm que postar. É
1: isso, 2h30 foram estes os destaques aí, meu irmão, dessa tarde de sexta-feira. Rodaica, vamos ver o que é que tem.
4: Estão preparados pra crítica?
1: Sempre.
5: Então, olha,
1: crítica construtiva, crítica edificante, crescemos na crítica e na crítica. 15.
4: Às vezes nem cresce, né?
1: Claro.
4: Às vezes vai, tá tudo igual. Não,
1: eu vou seguir crescendo até o último dia.
2: Críticas.
4: Eu me chamo Luana e moro na cidade de
1: Agronômica. Agronômica.
4: Ah, é agronômica,
1: isso,
4: né?
1: Isso, agronômica.
4: Agronômica Santa Catarina.
1: Isso aí.
4: E não, eu não sou fã de vocês.
5: Tá, tá ótimo.
4: Muito pelo contrário, eu acho sem graça, cansativo, barulhento e irritante.
5: E perdeu o tempo mandando e-mail.
4: Mas...
2: Deixa ela, mano.
4: Tem razão. É, tu tem que deixar, vamos deixar
5: ela. Terminar, né?
1: Talvez seja por isso mesmo, talvez seja por isso mesmo que ela não gosta de nós.
5: É, porque tu não gosta. Casa minha? É, a casa é nossa, o programa é ela, todo mundo erra.
4: Pessoal, ela cita vários aqui, então...
1: Então vai, no quarto, vai lá, atola sem pena.
4: Tem pra todos. Eu trabalho em home durante o dia.
1: Roma?
4: Home office.
1: A home.
4: É, home, né?
1: Isso é home.
4: Tá aqui pra acelerar, né? Tamo no Brasil, né? É home.
1: Home office.
4: Tu fala home, home, a pessoa já fica
0: home,
4: ali.
0: Home, home.
4: Como fico apenas eu e a minha gatinha de estimação de quase 10 anos em casa...

0: Durante esse tempo, eu fico ouvindo muitos podcasts, notícias e lives, mas claro que nenhuma delas é o Pretinho Básico.
1: Claro que
0: porém,
1: não.
0: Como a única fonte de notícia do senhor Rafael é o Pretinho, o esposo dela, toda vez que comento com ele sobre alguma notícia que eu vi durante o dia e que ele não ouviu no Pretinho, ele sempre diz, não, isso aí é mentira. Agora,
2: é provável que
0: se
2: seja mentira
0: o Pretinho
2: aqui.
0: Básico falou que a nave espacial realmente pousou no jogo do Brasil na Copa de 2026, aí é verdade.
2: Ele acredita.
3: Aí sim, esse é nosso.
2: Até a separação é o caso, né?
0: Até o patrão dele, que nunca gostou e ouviu vocês, começou a escutar essas balelas.
2: O homem é fraco mesmo.
0: Meus queridos, eu não sei qual é o mel que há em vocês, mas
2: alegria,
0: em mim não pega.
2: Não, é.
0: Rodaica, seu lugar no céu com certeza tá guardado.
2: Mas
0: haja evolução espiritual para aturar este bando.
2: É.
0: Féter.
4: Oi.
0: A sua voz talvez é a única coisa que salve o programa.
2: Meu Deus.
4: Obrigado.
0: Gordo Léo. Você não é engraçado.
5: Não dá pra acertar todas.
4: Começou assim, imagina o resto. Dele hoje.
0: Inclusive, que eu acho que entre todos, você é o mais irritante. Apesar do Rafinha ficar pra trás.
2: Apesar do Rafinha.
3: Não, você tá me botando.
0: O Rafinha não fica pra trás. Tá e certo. Sim. Eu sei o nome de alguns membros de tanto ouvir sobre vocês.
2: Olha que legal
5: o cara
2: isso.
5: Gosta
2: Rafael,
5: gente.
2: Querido, obrigado. Obrigado.
3: Rafael, nós temos um toque pra te dar quando acabar o e-mail.
5: Mas separa.
0: Vocês têm que compreender.
3: Dessa mala aí.
0: É a Luana que escreveu e o
2: sabemos
0: Rafael é o marido dela.
2: Sabemos a idade da Luana?
0: Vocês têm que esperar o término do e-mail.
2: Claro,
0: tem razão. Pra não ficarem constrangidos com as bobagens que disseram antes. Porque o e-mail encerra assim.
5: Ah, boa.
0: Brincadeiras e ofensas à parte.
2: Oh, querida.
0: Que Deus continue iluminando vocês e esse programa que alcança a muitos, inclusive quem não quer.
2: Olha aí, querida, foi muito
0: olha
2: legal.
0: Olha como ela foi gentil. Foi
2: não, mas eu perguntei a idade
0: Luana
2: dela.
0: Luana tá maravilhosa, eu te entendo gatos, um milhão por
2: eu
0: cento
2: entendo,
0: nesse
2: mas
0: dia,
2: eu perguntei a idade dela, porque o programa tem uma faixa.
0: Não, não vem com idade.
3: Tu acha que a pessoa
0: é muito jovem não compreende o nível de besterol ou tem que ser talvez uma criança pra compreender?
2: Não, eu não...
3: Ambos.
5: É, eu acho
3: os
5: que...
3: Os dois gostam da
5: assim, né?
0: É. Talvez a pessoa muito velha, muito nova,
3: jovem,
0: do meio
3: alguns não gostam da gente.
0: Que é uma pessoa mais adulta, talvez não tolere.
2: Mas Luana, muito obrigado pelo teu e-mail, muito carinhoso teu e-mail, Luana. Adorei.
0: Inclusive a Luana elogiou a tua voz, olha que legal.
2: Obrigado, Luana, de verdade.
5: Ela elogiou duas coisas, a Rodaica e a
2: cuido muito bem da minha voz.
3: Não é os pensamentos.
0: Inclusive ontem eu estive num lugar a trabalho, e aí as pessoas, tinham várias mulheres nesse lugar e todas elas vieram me comentar sobre a tua voz.
2: Mesmo?
0: O quanto a tua voz era algo familiar a elas,
2: sim,
0: porque elas mais
2: anos,
0: ou menos
2: imagina.
0: Regulam de idade comigo, sim. Um pouquinho mais jovens, e cresceram te ouvindo no rádio.
2: Que legal isso, pô, que emocionante.
0: Então,
2: obrigado
0: em algum momento veio o assunto ali à tona e todas elas falaram a mesma coisa. A gente nem tem muita memória visual dele, mas sim. A voz é extremamente marcante.
2: Por quê?
0: Olha aqui,
2: porque eu sou antigo, eu sou do tempo do rádio, que o rádio era só rádio.
0: E a gente ficava só imaginando
2: exatamente como
0: era
2: que era aquele cara lá. E lembrando pra você, eu faço esta porra aqui há 40 anos.
0: 40.
2: 40 anos.
5: Mais, é brilhante.
2: Mais de 10 anos. 40 anos.
3: É redondinho, 40 anos.
2: 40, vai fazer 40 em 2027.
3: Vamos fazer um documentário. 40 anos do Midas.
0: Eu acho que tem que fazer.
3: 40 anos.
5: Eu também acho.
2: Vamos ver, Porazinho. Bota uma pra nós aí, Porazinho.
4: É, eu tenho uma piada. Eu vou contar.
2: Sexta-feira pode, Porã.
4: Que eu nunca contei no programa, Alexandre.
2: Então,
4: essa
2: porra.
4: Nunca foi contada.
2: Então hoje tu vai me matar de rir.
4: A Rodaica vai gostar.
0: Quero ver.
4: À noite, enquanto o marido lê o jornal, a esposa comenta: querido, você já percebeu como vive o casal que mora aí na frente? Parecem dois namorados. Todos os dias, quando chega em casa, ele traz flores para ela, abraça-a, a beija, os dois ficam se beijando apaixonadamente, amor. Por que você não faz o mesmo?
2: Mas, querida, eu mal conheço essa mulher.
5: Essa é maravilhosa.
2: É bom.

0: Viu como a Rodaica gostou?
1: Ah, ela riu por dentro.
2: Uma vez eu boto pra fora o que tá na cabecinha.
3: Não é, dele, cara, né? Eu já ouvi o Porã contando essa piada umas 30 vezes, cara.
1: Essa semana, 30 não.
3: 30 vezes, cara. E é sempre muito...
2: Meu Deus!
1: Piadas assim, o Porã se entrega.
3: O cara se põe no lugar, né, Alexandre? Claro, me põe no lugar, cara.
0: É por isso que fica bom.
3: Querida, eu nem conheço esta mulher.
1: Querida, querida, encolhi as crianças.
3: Bota uma aí, Rafael, vamos ver o que vem aí.
1: Eu não li mesmo, mas o título é assim: Caro Féter, sou teu público desde que tu iniciou no rádio.
3: Olha aí, quase 40
1: anos. Quase 40 anos, a galera, essa voz. A imagem é bem diferente, mas assim, essa voz é um...
4: A voz é muito bonita.
3: É que
4: bonita.
3: Se eu fosse bonito, né, cara, ou eu ia ser modelo, ou ia trabalhar na TV,
1: é,
3: cara.
1: É, né? Verdade. Não, negativo. Não, tu é um cara rústico, né? É o que a gente...
3: Eu sou rústico, exatamente. Rony
1: tá faltando
3: rústico.
1: Homem feio que nem nós.
3: Tá faltando.
4: Tem, tô tudo
3: os homens
4: bem,
3: os homens de olha, bom caráter, mas Vicky, mal acabado.
4: Olha, olha o Natan.
1: Olha a tua esquerda.
4: Olha o Natan.
1: Não, mas é que tu é muito novo muito... ainda, pra ser rústico, entendeu?
4: Entendi. Só é feio.
1: Nesse tempo, tu dizia que com mais de 30 pra mim é tia.
0: Alô, maionese?
3: Não, nunca disse isso.
1: Ah, nós estamos falando de quase 40 anos.
3: Ah, não, eu nunca disse isso, cara. As
1: pessoas mudam. Sim, Féter, um dia nós já dissemos isso. Aí já botou nós.
3: É, parece aqui. Tu.
1: Assim como tu também nasci lá em 67, olha só aí. Aqui em junho. Mas o que me trouxe aqui hoje é pra reclamar. Puta, cara. Para de pegar no pé do anão. Ou tira ele do programa de uma vez.
3: Tô nessa.
1: Calma.
3: Tô nessa.
1: Ô, Newton, calma. O cara respira, tu dá amarelo. Se ele não respira, ganha amarelo. Se respira de novo, amarelo, porque não era hora de respirar. Eu sei que ele é chato. Puta, nunca...
3: Aí, Deus,
4: cara, ninguém
3: tá
4: aí,
3: velho.
1: Que
3: tá
1: fala
3: aí,
1: em cima dos outros, interrompe toda hora, mas isso faz parte do entendimento.
3: É o Newton?
1: É o Newton com W.
3: Newton.
1: Um grande abraço pro ouvinte de décadas, é o Newton, querido. Ferrão.
3: Obrigado aí, Newton Ferrão. Mas é que, cara... Presta um pouquinho mais de atenção no Rafinha. Presta um pouquinho mais de atenção. O Rafinha voltou terça-feira pro trabalho, linda. Terça-feira.
1: Ela estava no programa.
3: Se tu estavas aqui, é que eu quero... É que quarta. Tu não tava.
1: Não.
3: Nem terça de noite, de tardezinha, tu não tava também.
1: Não, eu tava.
3: Nem ontem, às 6 da tarde, tu tava também.
2: Ontem, a uma.
3: Isso.
2: E agora
3: ele foi expulso 4 vezes durante uma semana.
4: Em três programas.
3: 4 vezes.
2: Nem será dá. Que não é um pouquinho de marcação?
1: Pode ser. Eu acho, Rodaico. Eu acho.
3: O nome disso é doutrinação. Eu estou tentando doutrinar o Rafinha.
4: Tá, não tá indo errado. Eu tinha que ter feito os anos 90.
3: Tinha que ter feito lá atrás, mas não consegui. Mas eu não vou desistir. Eu não vou desistir, eu gosto dele. Eu não desisto de quem eu amo. Não desisto.
1: Ninguém larga a mão de ninguém.
3: Não, quem eu não amo, não. Quer vir, não vem. Azar.
1: É isso.
3: Agora, quem eu amo, eu não. Vai vir comigo, vem junto.
1: Você tem razão.
4: O Rafinha entendeu os sinais corretos. Eu entendi errado.
3: Viu? Exatamente, Jefferson. Exatamente.
4: Por isso que eu não tô aqui.
3: Aliás, não é Jefferson, é artista. Exatamente.
1: Artista.
4: E você da família
3: Jefferson. Jefferson é o sobrenome. Artista é o nome, Jefferson é o sobrenome.
4: Hoje eu estou no circo aqui em Porto Alegre.
3: Como é que tá de ingresso vendido?
4: É, vai lá no arroba o Gordo Léo e garante o teu, pra dar uma força.
1: Tem vários?
4: Tem vários, vários shows hoje.
3: Não, vai, mas ingresso.
4: Tem alguma coisinha?
3: Tem alguma coisa estranha? Que horas é lá?
4: 8:30.
3: 8:30, legal.
4: Palhaço, maionese, vou e Gordo Léo.
3: Tá, e tem uma coisinha pra beber lá e tal, se divertir, pra comer também tem? Acho que eu vou lá hoje, hein? Vamos lá, linda, ver o Léo hoje? Vamos lá? Então nós vamos lá,
1: tio. Vamos, Rafinha.
3: Quanto é que é o ingresso?
4: Pra ti e tu é meu convidado.
3: Não, eu faço questão de comprar e pagar.
2: A gente faz questão de pagar.
4: Ah, eu aviso. Eu não sei quanto é. Arroba
3: o Gordo Léo. O show é teu.
2: Mas dá pra comprar no arroba Gordo Léo. Isso aí também é um negócio chato, entendeu? A pessoa diz assim, ingressos no arroba Gordo Léo. Aí tu pergunta, quanto é o ingresso? Pô, vai lá e olha.
3: Sabe por quê? Pra prestar um serviço. Sabe por quê, Rodaica? Eu vou te explicar. Eu tenho toda a paciência pra explicar. É pra dizer pra nossa audiência o valor do ingresso. E a audiência dizer, pô, que barato, vou lá.
1: Ah, tem razão.
4: Mas pode pensar também, nossa, que caro pra ver essa merda.
3: Não vai ser caro.
1: Não te menospreza.
3: Um ingresso caro pra te ver, 5 mil reais. Eu não pagaria 5 mil reais pra te ver.
1: Ah, eu não pagaria 200.
3: Eu pagaria 5 mil reais.
0: Não, eu não pagaria 5 mil.
3: Eu não tenho, né, reais.
4: Por que
2: custa 5 mil reais?
4: Porém, eu já fui 4 vezes com o meu show e fui pro...
1: De graça,
4: tu não foi, pô. O Mr. P foi no meu show e não foi.
0: Tu vem domingo de noite, eu tenho uma criança de 4 anos.
4: Ah, vou marcar um show meio dia. Fazer um show kids.
0: Domingo não dá pro cara que é casado.
3: É verdade.
0: Um filho de 4 anos.
3: Porém, é pai.
4: Nós vamos 20 de novembro. Vai nos ver.
0: Amanhã estarei no Barão Vermelho.
3: Só quero falar uma coisa pra vocês. O Porã é pai, e como todo pai, o Porã tem preocupações. Porque o pai de adolescente.

0: adolescente, especialmente nos dias de hoje, é diferente ser adolescente em 2026 do que ser adolescente em 1980.
1: Tô completamente.
0: 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Estes riscos, eles são, além do offline, do risco físico, tem o risco que o cara corre nas redes sociais. 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Agora fica mais fácil acompanhar essa fase do seu filho com mais segurança para os adolescentes e mais tranquilidade para toda a família. Contas de adolescentes do Instagram. Proteção para adolescentes, tranquilidade para os pais. Quer botar o que para nós aí, Ivan?
2: Ah, eu queria...
0: Tá meio caído hoje,
2: queria, Ivan. Comer. Eu queria almoçar.
0: Tá chateado, tu é gremista, tá chateado que o Inter passou, né?
2: Não, já te falei. Não, mas
1: o Fetter nem acompanha mais o futebol.
0: Ah, eu tive, como é que eu não vou ver o meu time jogando contra o Corinthians?
2: Tu aplica na gente que não vê mais futebol. Tava comentando no posto da Cazé TV.
0: Eu nunca disse que eu não vejo mais futebol.
2: Na Cazé TV ele comentando que não foi falta.
0: Comentando que foi
2: falta. Qual o que que foi falta? No cara do Corinthians?
0: Foi falta na origem do gol do Inter, foi falta do jogador do Inter no jogador do Corinthians. Foi falta. E por isso que eu tô feliz, porque foi falta e o juiz não deu e nós fizemos gol.
1: É, Inter e Corinthians, eles têm uma
0: risca forte. É isso.
2: Aí veio aquele o Joia.
0: Não é que foi falta, foi muito falta. Todo mundo que joga futebol, que conhece futebol, sabe, quando um jogador empurra o outro, é falta. É falta, acabou. Foi muito falta. E que bom que na origem da falta não marcada surgiu o gol do Inter, que tirou o Corinthians da Copa do Brasil pela quarta vez pelo Inter. Quarta vez.
2: É, mas aí a que valia, que era 2009, vocês perderam.
0: Bom, mas daí também...
2: Quente.
0: Eu tenho vai contar piada ou não vai?
2: Vou, mas se tu ficar nervoso,
0: eu... Não, tô nervoso, igual, tu nunca me viu nervoso.
2: Já te vi nervoso já.
0: Não, tu nunca me viu nervoso. Tu já me viu irritado, nervoso, tu nunca me viu.
2: Vou contar uma piada.
0: Eu não fico nervoso, eu fico irritado.
3: Irritado e ele nervoso.
2: É. Vou contar uma piada que eu nunca contei no programa.
0: O cara nervoso, que ele perde o controle do seu emocional. É difícil eu perder o controle do emocional, mas é fácil eu me irritar.
1: Isso é verdade. Ele pode te dar um tiro.
2: Irritar tá, mas aí nós vamos. Não, tiro não.
0: Arma no joelho.
2: Não, mas no joelho é bom. No joelho é bom.
1: É só pra lembrar. Não,
0: eu prefiro te dar um chute no joelho do que um tiro.
4: Ai, que horror.
1: Nossa.
3: É muito
0: legal. Daí talvez vá preferir. Talvez vá preferir tomar um tiro.
4: Mas ele entendeu. Eles vão da quinta série pro presídio, assim, quem vai na pracinha brincar.
1: No joelho é o negócio fora do corpo. É por isso que homens vivem menos.
2: Mas agora eu fiquei preocupado. Porque ele me ameaçou dar um tiro, tu ficou de boa. Quando ele falou um chute, tu falou, ah, não.
0: É que ela me conhece.
4: Não, é que você não atira, eu tô aqui, que é na minha, comentando há bastante tempo.
1: Sabe como é que é o apelido dele? Fetter Kickbox.
2: Porque,
1: é o chute?
2: Ah, é, o nosso. O nosso Anderson Silva.
0: Vai contar piada ou não?
2: É. Eu vou contar a piada. A esposa. Ela entrou no escritório do marido com a mãezinha dela do lado e falou: querido, é verdade que o seu sócio acabou de morrer?
1: Que o quê?
2: O seu sócio acabou de morrer.
1: Ah, eu sou sócio.
5: Tem seus ossos.
1: Eu também.
2: Não, eu tô mal da dicção, né?
4: Vivo demais.
2: Ô, tá vivo aí, né?
4: Não, mete meio.
0: Meu Deus, aí esquece.
2: A esposa entrou no escritório do marido com a mãezinha do lado e falou: querido, é verdade que o seu sócio acabou de morrer? E ele: é verdade. Acabou de morrer o meu sócio.
1: Sócio.
2: Aí ela: nossa. Tu não consegue botar a mãezinha no lugar dele?
4: Sim.
2: Aí ele falou: bom, tem que ver com o governo. Foi boa. Eu achei que ele ia me chamar, desculpa.
0: Foi boa. Eu tenho um e-mail aqui sobre o papo de rádio que a gente teve ontem aqui, quando tu me presenteou com o Transglobe. A gente falou das rádios que a gente conseguiu ouvir em ondas curtas, Porã. Não sei se tu ouviu o programa, acho que
3: cara,
0: não, né?
3: Por incrível que pareça, eu ouvi.
0: Ah, por incrível que pareça, tu ouviu, Porã. Que
3: ouvi
0: legal.
3: Eu ouvi ontem, porque geralmente às seis eu tô aqui me arrumando pra sair, não pego o início do programa, mas ontem eu ouvi vocês falando sobre isso.
0: Sim, aí então nosso ouvinte manda aqui sobre muito o papo legal de rádio que levaram ontem. Olá, galera. Assistindo o Pretinho das 6 da tarde de ontem na ATL TV, vocês estavam falando das diferenças entre ondas curtas, ondas médias e frequência modulada.

0: e do tempo que não tinha rede social.
1: Tá.
0: A rede social era offline, era todo mundo se encontrando, brincando junto. Bom. Tempo bom aquele, que bom que a gente viveu isso. E que pena que os nossos filhos não puderam aproveitar essa parte, não vão viver, né? Porque ficar na rua hoje é muito perigoso.
1: Porra.
0: Joinville mandou aqui, o Juliano, né? Joaquim. Hã?
2: Não tem nem interesse.
0: Não tem nem interesse, é verdade, é outro tempo, tem outras coisas que os prendem, né? Do que tá com os amigos, né, presencialmente. Aliás, eles estão com os amigos direto, né, no telefone, estão sempre nos grupos, é ruim, trocando mensagem. É ruim, claro que é ruim.
3: Mas eu tava vendo agora, falando sobre brincar na rua, né?
0: Brincar de viver, né, porra?
3: Tem um rapper, o Rincon Sapiência, que ele fez um documentário sobre o futebol de comunidade, sim, esse futebol de várzea, né? E tal, e uma das coisas que eu vi é ele falando que até os campinhos de futebol de várzea, os campinhos nas comunidades no Brasil, eles estão acabando, cara. É.
0: Verdade.
3: Acabando. Isso reflete no que é também o futebol brasileiro hoje, né?
0: Também,
3: porque
0: exatamente.
3: Aquele improviso fazia surgir grandes jogadores.
0: Exatamente,
3: né?
0: Por assim.
3: Não tem muito disso, dessa mudança de perspectiva de brincadeira na rua, né?
0: E quadras e pracinhas e tudo, tudo desaparecendo, virando prédio.
1: Não, né? E quando tu tem alguém jogando, tu já vê os gurizinhos assim, com uniforme top, algum olheiro ali profissionalizando uma parada que começava com brincadeira.
3: Só brincadeira.
1: E aí tu já tem uma pressão pra querer aparecer ali, cara.
3: Tudo é resultado, né?
1: Exatamente.
3: Tudo precisa ser resultado, quando na verdade tudo deveria ser brincadeira.
0: Show do intervalo, a gente de volta em seguida, Magalá!
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12: Voltamos para mais um pouquinho, bem pouquinho mesmo, de Pretinho Básico. 2 minutos para as 2 da tarde. Muito obrigado pela sua audiência. Você que cola com a gente ao vivo de segunda a sexta, 1 e 6 da tarde. E depois nos escuta em qualquer plataforma de streaming de áudio e também de vídeo. Vamos fazer a menção do craque do episódio. Pode sair votando, Rafinha Menegas.

0: favor?
1: Eu vou votar nele, que tava um pouco mais calmo hoje, um pouco mais silencioso, é mais eloquente normalmente, mas eu entendo a vibe dele, Porã, né?
2: É, entende por quê? Por que ele tá mais calminho hoje?
1: O Porã, ele tem muitas tarefas. Ele é head, né?
2: É head.
1: Então, assim...
2: Eu diria Big Head.
1: Big Head. Big Rider também.
2: O grande cabeção, exato.
1: É. Então, meu voto vai no Porã.
2: Boa, bom voto. É um bom voto de segurança. E tu, Porãzinho, vota em quem?
0: Big Rider, Big Head, Big Z, né?
2: Isso.
0: É que realmente, Alexandre, hoje eu estou mais concentrado que desde cedo, estou na atividade. Hoje recebemos Mário Sérgio Cortella.
2: Pô, eu vi as fotos, que legal, cara.
1: Obrigado.
0: Cara, demais. Não, foi demais um papo com o Cortella, que breve estará no canal Desprogramado. Se você puder ir no canal Desprogramado, se inscrever, assistir os nossos conteúdos, tem vários papos lá, onde vai a live do Desprogramado, mas também o podcast do programa, que é o Papo Desprogramado, e em breve teremos o Mário Sérgio Cortella. Foi um amanhecer filosófico, Alexandre.
2: É, esses dias uma colega perguntou aqui pra mim qual era o canal da Rodaica e da Alice, se eram Desprogramadas.
3: Meu Deus.
2: Eu falei, não, esse é do Porã e do Pirime, lá no Atlético em Floripa, é Desprogramados. E aqui é das gurias é o Inesperadas.
0: Isso, das gurias de Floripa é o Desprogramados.
2: Isso,
0: e foi muito legal. Cara, vou votar em ti, Alexandre.
2: Obrigado, Porã, por algum motivo especial hoje?
0: Porque tu arrebentou na coragem. Porra, tu Porã, mandou muito bem.
2: Fico muito feliz, Porãzinho. Muito obrigado. Pode votar, Léo Oliveira?
4: Ah, votar no Porã.
2: Porã, né?
4: Porã tá numa vibe boa hoje. Filosófica ali, né? O Cortella
2: Sim,
4: jovem.
2: Tá cortelou, já cortelou hoje, né?
4: Tá, então eu voto nele, que pô, que é um grande ser humano e.
2: Grande ser humano.
4: Tá aí pra erguer a gente, né?
2: É verdade, cara. Trouxa. Obrigado.
1: Tu, eu vou votar no Rafinha.
2: Rafinha?
1: Conseguiu não levar nenhum amarelo
2: tu
1: hoje.
2: Vê como a doutrinação funciona.
1: Calmo, respirou
2: doutrina
1: bem.
2: Peter. E vocês reclamam de mim, né? Eu só Peter. Sei o que eu tô fazendo. Deixa eu fazer.
3: Eu prefiro quando o Rafinha toma cartão.
1: Olha aí. A Rodaica é do entretenimento.
2: Vocês estão bem, chato. Daí não dá pra reclamar também se toma cartão. Se faz pra tomar cartão e toma, não dá pra reclamar. Não.
1: Eu sou o Kahneman. Só que mais novo.
2: É o quê?
1: Kahneman.
2: O Kahneman.
1: Mais novo.
4: Pois
2: não, Natan.
1: Dá um toque aqui dos nossos parceiros, a The Best, a Açaí.
2: Não, claro.
1: Eles vão inaugurar 3 lojas nesse sábado.
3: Opa, olha.
1: Viamão, Porto Alegre, no Moinhos de Vento, em Joinville.
2: Mas que mais uma no Moinhos de Vento em Porto Alegre?
1: É reinauguração.
2: Ah, reinauguração. Ok, beleza.
1: Via a mão, perto da baia.
2: De bola. Coisa
1: linda.
2: Muito bom. E como é que vai votar em quem hoje?
3: Vou votar no Porã.
2: No Porã.
3: Vou votar no Porã.
2: Boa, muito bem. Porãzinho, eu também vou contigo no Porã.
3: Ah, então.
2: Então o Porãzinho leva o craque do episódio nesta sexta-feira.
4: Só não enredar.
2: É que tu tá numa energia muito boa, Porãzinho.
4: É o calmo.
2: Tá numa energia muito contagiante.
4: Volta seis, Porã.
0: Não é possível.
2: Não estará sendo possível.
0: Amanhã eu estarei no Centro Sul aqui em Floripa, no evento Level One. Vou palestrar às 11h45 da manhã, palestrinha curta, meia hora. Gestão criativa, os desafios da criatividade em tempos de inteligência artificial.
2: Boa, amanhã. Porazinho. Amanhã eu vou estar em casa, se Deus quiser, tranquilo, quieto. Não vou sair de casa amanhã, Porazinho.
0: Só na sonzeira,
2: só no vinilzinho. Não, na manhã, na verdade, eu vou limpar, começar já de manhã, limpar, fazer toda a manutençãozinha do meu Transglobe. Vou deixar ele zerinho na prateleira lá.
3: Pô, depois quanta me manda alegria,
4: uma
3: foto.
4: Né? Apareceu uma criança.
3: Só se meter umas orquídeas em volta.
2: Aí,
0: muito. Uma foto mais especial pra amanhã,
3: volta,
0: assim.
3: Vai fazer no pátio lá na rua.
0: Teu Transglobe, tua orquídea, mas tu seminu.
4: Posta isso, de regata branca.
2: Deixar, apertar, essa rodada vai deixar eu postar seminu, né? Posso postar?
0: Não,
2: seminu?
0: Manda pra mim, não precisa postar.
4: Né? Manda em única,
2: é
4: em
2: só
4: única.
2: Pra ti. Manda em única pra ti.
0: Isso, visualização única.
1: Errei meu voto mesmo em ti.
2: 2:02, voltaremos logo mais às 18h pra mais Pretinho Básico. Volte com a gente, tenha uma excelente tarde de sexta-feira, um bom final de semana antecipadamente. Um abraço e tchau.
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1: Estamos no ar com a melhor vibe do FM aqui na Atlântida, rádio das nossas vidas, pra gente abrir a tarde na melhor vibe do FM com o ATL DJ Banrisul. Seja muito bem-vindo, muito obrigado pela sua parceria. Eu sou o Gu Zanotto e seguirei com você até as 3 da tarde pra gente tocar muita sonzeira. Você quer participar comigo? Eu te convido pra acessar o @ATLDJOficial e pedir o seu som. 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Eu quero te convidar ainda pra agenda do final de semana. Hoje à noite eu toco em Caxias do Sul no Café de la Musique junto com On Boss e amanhã na Human Tree na cidade de Balneário Gaivota. Pra gente começar de sons, bora com Drake, a faixa Janice.

Esse é o som de Huntrax versus Calvin Harris pra gente fechar o primeiro bloco. Na sequência, Gordo e Rainer Zonneveld com Loco Loco. Também toquei o som de Roche com Midnight. Na sequência, tivemos Jerry Wallace, DJ Khaled com I'm the One. Antes disso, a música que eu fiz junto com o Marco Antônio Mac, chamada Deja Vu. Na sequência, Miles Smith com Star.

0: Ainda tivemos por aqui Madonna versus Fischer. E assim a gente fecha o primeiro bloco de músicas.
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0: O brasileiro Chico's Groove ganhou destaque mundial com essa faixa lançada em 2008. Inclusive, ela se tornou um dos grandes clássicos da House Nacional. 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

Este é o som de Hugel e Donnell com Next To Me, pra gente fechar mais um bloco de músicas, inclusive pedido do nosso grande parceiro, arroba Bruno Rodrigues. Na sequência, tivemos o som de Alok e Jennifer Lopez com Everything's Fine. Também rolou por aqui Kane Music com Move. Tivemos ainda Jazz Fly com a faixa Take. E pra gente fechar o playlist, Kanks com Never Going Home. E fechando assim a tarde do ATL DJ Banrisul aqui na Atlântida. 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Eu sou arroba Gusanotto, vou ficando por aqui nessa edição. Quero agradecer a sua parceria, te convidar pra voltar com a gente às 8 da noite. E também deixar pra você o convite pra agenda do final de semana. Hoje à noite eu toco junto com o Boss em Caxias do Sul, no Café da La Musique. E amanhã na Human Tree, na cidade de Balneário Gaivota. Pra gente fechar de músicas, bora com mais um pedido da audiência. Daqui a pouquinho, inclusive, eu posto lá no nosso Insta, arroba TRDG oficial, o nosso playlist completo. Eu vou tocar o pedido do Julimar Costa pra faixa Daddy's in the Club. Uma ótima tarde pra você e um excelente início de final de semana. Até mais!

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4: Olha só a dúvida da Luciana. Doutor, meu filho não para de assistir aqueles vídeos curtos nas redes sociais. É interminável. Tenho medo que isso possa comprometer a saúde mental dele. O que eu faço? Olha só, de fato você tem razão. Assistir a vídeos curtos um atrás do outro sem parar pode causar um tipo específico de cansaço mental. E um novo estudo, inclusive, mostra pra gente que esse esgotamento digital, ele não vai causar diretamente a depressão, mas ele pode disparar uma série de reações que vão eventualmente levar a sintomas depressivos. A pesquisa mostra que rolar a tela sem parar acaba drenando a nossa energia mental e provocando esgotamento, o que aumenta estresse, aumenta ansiedade e, eventualmente, pode até desembocar em sintomas de depressão. O que é importante? Conversar com seu filho e mostrar para ele que é fundamental que ele consiga colocar um limite. Dependendo da idade, é mais fácil você mesma colocar esse limite. Agora, se ele é um pouco mais velho, se ele já é um adolescente, vai ser mais difícil, né, você ter esse controle. Mas uma boa conversa, uma boa orientação podem ser fundamentais para a preservação da saúde mental dele sim. Tem dúvidas? Escreve no @ Jairo Bauer Oficial.
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0: galera ligada na Atlântida, no interior do estado, pelas clássicas frequências da rádio das nossas vidas, da minha vida, da tua vida, da vida da galera, é Atlântida! Chegando por aqui pra todo o interior do estado, nos 93.3 na região dos vales, 94.3 na região central do estado, 95.3 na zona sul, 97.1 no norte gaúcho e em 105.7 na serra. Toda a galera reunida, conectada para um programa de uma hora inteira na tua sexta-feira, dia internacional do bom humor, pautas legais, música bacana e a energia dessa galera legal. Começando as apresentações, vamos direto para a Serra Gaúcha. O Everton tá lá garantindo toda a qualidade técnica e que esse programinha chegue para todo mundo que sintoniza o 105.7. Mandando um abraço para Daniela Fante, pro Thiaguinho, que logo em seguida também chegam junto trazendo coisas bem legais do que tá rolando aí na Serra. E agora a gente vai pro Norte Gaúcho, direto para a Rua Princesa Isabel, bairro Petrópolis. É o estúdio da Atlântida em Passo Fundo. Tá parecendo que é montagem, de tão bonitinho que tá alinhadinho, moletom preto, fundo preto. Marcos Carvalho, boa tarde, Marcos.
1: Boa tarde.

0: tarde, Fabiano Oliveira. Boa tarde, Rio Grande do Sul inteiro. Senhoras e senhores, eu quero primeiro fazer um elogio público aqui ao look de todos os integrantes dessa mesa.
1: Olha aí. Né?
0: Oh, especialmente o meu. Eu acho que o meu é o melhor, mas todos vocês são imediatamente os melhores.
1: O meu é melhor e o mais modesto também.
0: E o mais humilde. Exatamente. Mais humilde. É que sabe por quê? É porque o meu, eu vou tomar essa liberdade poética, é que o meu é um novo moletom da Atlântica Norte Gaúcho, entendeu? Ah, é um novíssimo moletom. Aí, entendeu? Assim como esses dias o representante dos Vales, que logo será apresentado, veio com a sua jaqueta vintage da Atlântida, essa é a nossa nova coleção. Então, assim, a gente vai se complementando com o passado e o presente, porque é a rádio das nossas vidas, entende?
1: Pra vocês todos que estão fazendo moletom, já posso dizer, estou usando novamente G, tá, galera?
0: Sabe novamente G?
1: GG, agora estou novamente no G, então.
0: Meus parabéns, cara.
1: Fica a dica aí pra que vocês, caso, né, bike, né, querem. Né?
2: Vai que né, sabe,
1: malotezinho aquele,
0: né?
1: Correndo uma visita. Eu frequentemente visito vocês, então, no mês de aniversário, inclusive, vou visitar alguns de vocês, no meu aniversário, no caso.
0: No mês do teu aniversário, vai fazer uma tour.
1: Fiquem à vontade, isso, fiquem à vontade, tá, meus amigos? Maravilha! Você já ouviu um tostão da voz dele? Foi breve, mas você que sabe quanto essa voz é marcante, já sacou que ele tá no programa. Ele vem direto da Zona Sul do estado, vem da Travessa Hipólito José da Costa, a cidade a mais doce do Brasil. Direto do estúdio da Atlântida em Pelotas, Marcinho Melo. Boa tarde, Marcinho.
2: Muito boa tarde, Fabiano Oliveira. Muito boa tarde a você, ouvinte qualificado da Atlântida, em todos os lugares, ouvindo o nosso programinha. Sol na Zona Sul do estado, meus camaradas. Contrastando com ontem aí, que tivemos até o quê? Até um tornado na Zona Sul. Mais de
1: dureza,
2: um,
1: hein?
2: Meu camarada. Exato. Relatos de mais de um, inclusive. Eu vi agora há pouco aqui, né? E não é fake news, meus queridos. A lambida deste tornado veio aí com uma tempestade bomba, ok? Que chegou aí na Zona Sul, afetando cidades como São Lourenço, Canguçu, Rio Grande, Pelotas. Ainda muita gente, não sei agora nesse exato instante, mas ali ao meio-dia, Jornal do Almoço, 15 mil pessoas ainda sem luz na cidade, aquela vibe, mas o sol aparecendo a partir de hoje pro final de semana, né, vai ser aí um bom momento da galera poder trabalhar e retomar todas as atividades. Não tivemos grandes problemas, né, mas enfim, estamos retomando a vida normal, meus camaradas.
1: Muito bem, Marcinho, tem uma galera que passa por alguns perrengues aí, vamos desejar força pra galera que logo em seguida consiga superar e, é claro, colocar aqui contato. Tá passando perrengue lá, Marcinho, é isso?
2: Estamos sem luz, atenção, hein? Valeu, mas já estão botando dos postes novos lá.
1: Dureza. E aí, sempre deixar o contato aí da Defesa Civil para que possa prestar algum suporte e também o contato da Defesa Civil lá no Instagram, por exemplo, que sempre tem informações trazendo cuidados e atitudes que podem ser observadas para reduzir danos também quando as tempestades, aí, ventos, enfim, quando as questões climáticas se apresentam. Vamos agora para a região dos Vales, vamos direto para a Rua Assis Brasil, centro de Santa Cruz do Sul, Nairo Orlandi, também muito bem trajado. Boa tarde, Nairo.
3: Fala, meus amigos, muito boa tarde. Sim, estamos na área aí, né? Sextou e também tivemos bastante estragos aqui na região dos Vales, né? A gente reza para que todos estejam bem, enfim, e tudo está sendo consertado, digamos assim, na medida do possível e na mais rapidez possível também, na mais agilidade possível também. E eu quero começar elogiando a delicadeza e a criatividade de Marcos Carvalho.
2: Marcos Carvalho foi tão
3: criativo e delicado para me chamar de velho. Eu achei muito legal.
0: Eu sabia que era para mim elogio.
3: Eu sabia, né? Não, eu achei tão delicada a forma que tu me chamou de velho, falando da minha jaqueta vintage, que eu até agradeci, muito bacana. Mas só pra lembrar, eu também tenho esse moletom aí, então tá tudo certo.
0: Também temos
3: do Norte Gaúcho?
0: Mais jovem, do Norte Gaúcho.
1: Que legal, cara.
0: Cara, você como
1: tá globalizado,
0: né? Vocês se amam, né?
1: Vocês se amam, né?
0: Eu amo, Nairo, não sei se é recíproco.
1: Tá fora de sintonia o do Nairo.
3: Não, é que era. É que é no meio. 97.3 é mais próximo de 93.3, entendeu?
1: Então ali. Entendi. Fizeram um dueto ali, ó. Fizeram um dueto. Boa.
3: Ficou naquela meiuca ali.
1: Boa tarde, galera.
2: Boa tarde. Apresentada a nossa galera. Ou não, ainda não. 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Marcos Carvalho,
0: e aí,
2: Warner.

0: confirmando live action de quem? Com quem?
1: Ah, agora quero ver. Ah, essa é uma baita notícia, né? Essa é uma baita de uma notícia que saiu, olha assim, pelo aí, menos. É, eu tomei conhecimento dela hoje. Eu não sei se ela é mais antiga.
2: Olha, eu não, se eu não vi.
1: Mas a gente vai descobrir juntos agora.
0: Porque falando com ele mesmo é maravilhoso.
1: Por quê, senhoras e senhores? Não, eu tava mandando um cachezinho
2: de pulso esperto antes, né? Aqui.
1: E aí, mas cheguei na pauta. É isso
2: depois
1: aí.
2: Depois só me passa seguinte. Quanto tu mandou pra saber se eu mandei o mesmo ali.
1: Tá, aquele? Mesma, então tá,
2: é fechou
1: aquele,
2: todos. Aquela.
0: A família mais fácil me chamou que não me chamou aqui só pra eu saber.
3: Me chama também.
1: Me chama que eu vou. Senhoras e senhores, a família mais futurista dos desenhos. A família mais futurista dos desenhos animados está oficialmente a caminho dos cinemas, na tela grande. A Warner confirmou a produção de um filme dos Jetsons, rapaz. Olha que loucura, que legal isso, né? E mais legal, ou tão legal quanto, é quem está confirmado como protagonista do filme dos Jetsons. Nada mais, nada menos que o nosso querido Ace Ventura, Debby Lloyd, Jim Carrey. Ele que vai estrelar.
0: Exatamente.
1: O filme do Jetson.
3: Como
1: Jetsons.
3: É que é o nome do pai? Do pai da família Jetson? O
1: bah,
3: pai.
1: Não vou saber, né, cara?
3: Bah, não me lembro essa, cara. Vamos bah. Ter que ver lá, peraí.
1: É, mas enfim, é um desenho que é muito marcante pro
0: George.
1: Ah, George Jetson.
0: George, exatamente. Cara, e ali tem uma parada que muito nós vimos e vivemos na época da pandemia ali, né? De coisas que a gente não imaginava que na pandemia a gente viveu ali, né?
4: É verdade.
0: Chamadas de vídeo, aquela parada que a gente imaginava não aconteceriam.
2: É morar em cidades em cima do céu, assim.
0: É, isso ainda não rolou ainda.
2: Vocês ainda não moram numa casa assim?
0: Eu moro no décimo andar, talvez. Não sei se se enquadra nessa. Décimo andar se enquadra nessa, não?
2: Se enquadra,
0: então eu tô nessa já. Tá bom.
1: Bom, o filme dos Jetsons com o Jim Carrey deve chegar em 2027 e foi anunciado numa carta para os acionistas da empresa, parte de uma lista de grandes produções, né? Vai chegar aí um novo filme do Matrix, o Batman 2 e mais alguma coisinha de Game of Thrones, né? Aí no meio disso tudo tava lá, escondidinho assim, Jetsons, o filme com o Jim Carrey, né? Criado nos anos 60, o desenho, pra quem não lembra ou quem não pegou esta época, os Jetsons mostravam uma família vivendo 100 anos no futuro, né? Então, 1960 em 2060, por ali, cercada de carros voadores, robôs e tecnologias, que na época pareciam impossíveis. E agora esse universo vai ganhar uma versão com atores de carne e osso, rapaziada, que legal, né?
2: Cara, tem uma teoria bem maluca na internet, eu adoro aquelas teorias de desenho malucas, que os Flintstones e os Jetsons vivem no mesmo tempo, no mesmo período de tempo. Porque os Flintstones seriam a população que vive, tipo, lá embaixo, entendeu? E os Jetsons lá em cima.
0: Fala em classes sociais
2: malucas. É isso, entendeu? É, tipo, classe social diferente e tal. Tipo, os dois vivem no futuro, só que a galera lá de baixo, tipo, chegou a regredir e tudo mais, e a galera lá de cima é mais a elite, assim. Inclusive tem, né, se não me engano, é um desenho também, que é o encontro dos Flintstones com os Jetsons.
1: É.
2: Né? Tem um episódio assim.
1: É, mas os dois pertencendo ao mesmo estúdio, né, que era o Hanna-Barbera, o mesmo que fazia o Scooby-Doo, fazia o Tutubarão.
3: Hanna-Barbera.
1: É, isso aí. Então, eles pra economizar, na época, a matéria-prima, eles todos eram traços muito parecidos, só mudando a roupa, né? Então, às vezes, ali exatamente. Do pescoço pra cima era a mesma expressão facial, corriam de lado, né? E aí, isso tudo era pra corriam tornar mais lado, barato a produção do desenho, né? E aí, sim, o Capitão Caverna era tudo do Hanna-Barbera, né? Tudo mesmo traço parecido.
3: A Corrida Maluca, ok? A Corrida Maluca. Ali
2: a Corrida Maluca também.
3: É, boa. Ali é o sensacional, né, cara? Porque ali aparecia todos eles, né, cara? Incluiu o Mutley, né? O Mutley. Né?
1: Mutley, faça alguma coisa.
3: Mutley. Mutley. E aí tinha a Corrida Maluca, era sensacional. O Hanna-Barbera,
1: tem vídeos, inclusive, desenho. Hoje em dia não há o que não haja nas redes, né? Os caras calculando quem que foi o grande campeão da Corrida Maluca. Também, bah. Juntando o resultado de todos os episódios.
2: Pá, mas e quem era?
1: Quem mais ganhou?
2: Não me lembro agora.
1: Vamos ter que
2: era Penélope Charmosa, acho.
1: Sugestão para a produção do programa. Numa próxima aí a gente faz quem ganhou a Corrida Maluca. Mas
0: olha, o Carvalho sugeriu isso para a produção depois de não ser mais o produtor.
1: Exatamente.
0: Né? Porque ele sabe o trabalho que dá.
1: A Júlia Ortiz, nossa coleguinha, uma das produtoras do programa, tá ouvindo o programa aqui no estúdio da Atlântida Norte Gaúcho. Mas olha só, já que a gente tá falando de cinema, nem toda estreia, meus amigos, consegue empolgar o público, não é mesmo? A gente sabe bem disso. Ainda falando de Warner, inclusive, já que o filme da Supergirl encerrou a sua passagem pelos cinemas como um dos filmes mais esquecíveis de 2026. Pelo menos
2: tava
1: é isso
2: no cinema?
1: Tava no cinema, cara.
3: Olha aí. No cinema, cara.
1: É isso que mostra a bilheteria, pelo menos, né? Foi o maior fracasso da DC em 16

0: anos.
1: Nossa.
0: O filme da Supergirl. Essa nova fase ganhou um resultado bem abaixo do esperado, né? Poucas semanas depois de deixar os cinemas, a Supergirl já tá nas plataformas de aluguel e compra. A gente falou sobre isso essa semana, inclusive, né? Já dá pra alugar ali nos Prime Video da vida. E carrega essa alcunha, esse título de pior desempenho comercial, né? Com 125 milhões. Carrega esse
1: título às avessas.
0: Esse rótulo, né? Dá pra dizer assim. Faturou apenas, claro que é muito dinheiro ainda, né? Mas faturou só 125 milhões de dólares em bilheteria mundial.
1: Pra cá.
2: O problema é o preju, né, Marcos? O problema é o preju.
0: Por que que isso é pouco dinheiro? Porque o filme custou 170, né, brother?
1: O problema é isso. EBITDA. Tá no EBITDA.
0: Ficamos no vermelho, né? Enfim, sem contar isso, 170 milhões pra fazer o filme. Sem contar gasto com divulgação, VT, VR, né? Aquelas coisas todas ali, a Unimed da galera. Tudo isso não tá nos 170 milhões.
1: O raio.
0: O raio da galera.
1: Raio.
0: Então o desempenho.
1: Pra vocês terem
0: ideia.
1: Ainda tem.
0: Vou ficar te devendo. Mas o filme da Supergirl, só pra ter ideia de quando a gente fala de pouca grana, ficou atrás de Besouro Azul, Shazam, The Flash, Aves de Rapina e até aquele Lanterna Verde antigo, lembra? Que era o ator do Deadpool. Ele faturou menos que todos esses, né? Então, enfim. Não sei se a gente vai ter Supergirl de novo tão cedo, né?
1: Eu acho que não.
0: Histórico.
2: Filmes que foram lançados na Covid, que não passou pelo cinema, como Mulher Maravilha em 1984, também, tipo, cara, ele conseguiu ser pior que isso, sabe? Sabe aquele filme que não foi pro cinema? Que provavelmente a arrecadação foi super baixa por isso também, né? Enfim, é uma pena, né? Mas é como é que é o nome do nosso camarada lá? Eu sempre confundo com o Zack Snyder, o
0: James Gunn.
2: James Gunn tá aí, né? 15 pra DC, tá aí, ó. Não adianta pegar um... Né? Tem coisa que não vira na DC, né, cara?
0: É que o primeiro filme que foi o Superman, acho que até foi bem de bilheteria, pelo que eu lembro, né? Foi uma estreia legal, assim.
2: Foi bem e também foi o primeiro dele, mas eu acho que a Supergirl também não é um grande hype, né?
0: Exatamente, né?
2: Entendeu? Talvez teria que vir com um outro mais forte. Exato, eu acho que é isso. Eu acho que falou tudo, Marcos. Acho que a Supergirl, ela é um tipo de super-herói que é depois que tu fez a primeira linha de lançamento de grandes nomes, entendeu? Como a Marvel fez no passado. Aí tinha o Capitão, o Homem de Ferro, o Capitão América, sabe? Aí depois que fez sucesso com todos os primeiros, daí que começou a se olhar pra um...
0: Sim, aí um, por exemplo,
2: super-herói mais
0: os Lanternas
2: menor.
0: Verdes agora vão ser série. Né? Vai ter a série do Lanterna. Poderia ser o contrário, né? Ter feito o filme do Lanterna, que eu acho que traria mais gente, de repente, pra assistir. Não sei também. Mas agora os caras confirmaram que vai ter o filme do Cara de Barro, né, mano? Da DC. Ah,
1: vai,
0: isso?
1: Sim.
0: Que é Cara de Barro, mano?
1: Cara de Barro?
0: O cara de barro.
1: Herói da DC.
2: Mas o Cara de Barro ainda vai pra um lance de terror, assim. Eu acho que vai ser um lance mais. Porque é menos esperado do que o Supergirl, eu acho, entendeu? O cara de barro não espera nada.
0: Mas daí os caras estão fazendo filme.
1: Cara de barro no verão é. Pode chamar cara dura.
0: Cara de barro, cara dura.
1: Mas é que eles estão pegando a mesma coisa que eles fizeram aquele filme do anti-herói, aquele lá do Homem-Aranha, que é o vampiro.
0: Do Morbius.
1: Morbius, tá? Trazer os caras ali, digamos, o lado B dos vilão.
2: O Morbius a gente entende porque a Sony é o que tinha, né? Entendeu? Ela tinha que fazer, porque ela tinha os direitos ainda.
0: Mas
2: né?
0: Daí então eu vou parafrasear o Guerrinha, tu não vai pra guerra com escova de dente.
2: Ah, pois é. Mas a DC, aí que tá, a DC, é que a Sony só tinha escova de dente, mas a DC não, a DC
0: é a DC
2: metralhadora.
0: Tem armas, pô.
2: Podia ter metido.
1: A DC quando faz filme de super-herói que atua no planeta Terra, chama mais atenção. Se tu pega um universo como a Supergirl, que é basicamente fora da Terra, aí é outros planetas, assim como foi, por exemplo, os Guardiões da Galáxia, só que tem um porém, que também é do desse rapaz, do James Gunn, né? Só que tu tem ali um nível da comédia, né? Que, enfim, que vamos dizer assim, que atrai, né? Junto com a questão de super-herói. A Supergirl é muito fora da Terra, é muito anti-herói, vai pegar o Lobo ali, cara, o Lobo é um sanguinário ali, só quem gosta, né, de ver sangue nos quadrinhos é que vai acompanhar, por exemplo, vai saber quem é o cara, né, mas é muito legal, enfim, para uma bolha, por isso que eu digo pra vocês, que daqui a pouco, assim, tem filme super-herói que é para uma bolha de galera que consome, e aí, pra ser popular, vai ter que furar essa bolha aí eu não sei como fazer. Boa, Marcinho Melo! Agora falando sobre um outro sucesso que nós temos aqui também, vamos falar sobre o

0: GTA, GTA 6, tão falado, esperado, aguardado, vai ter apresentação inédita na Netflix nesse mês, Nairo Orlandi.
1: Já tem até contagem regressiva, porque ganhou mais esse motivo aí, né, pra deixar os fãs ansiosos. A Rockstar Games anunciou, então, que vai apresentar um especial inédito sobre o jogo, que vai ser no dia 27 de agosto. O conteúdo se chama GTA 6 An Extended Look. Será lançado primeiro na Netflix às 4 da tarde e algumas horas depois, às 10 da noite, também ficará disponível no YouTube, né? Como diz nossa querida Pri no YouTube e no site oficial da desenvolvedora, né? A Rockstar ainda não revelou exatamente o que fará parte da apresentação. A expectativa é que o especial mostre novas imagens de gameplay, detalhes sobre a história, os protagonistas, o mapa de Vice City e outros recursos que ainda não foram apresentados oficialmente. O lançamento acontece poucos meses antes aí, né, da chegada do GTA 6, que já é considerado um dos jogos mais aguardados da história. Eu já vi esse filme, aspas minhas, depois eu vou falar sobre isso. Desde a divulgação do segundo trailer em maio deste ano, os fãs seguem acompanhando cada novidade divulgada pela Rockstar e criando teorias sobre o universo do game. Cara, esse aqui é um outro jogo que todo mundo tá esperando há muito tempo.
2: Informação.
1: E o meu medo é que aconteça assim como foi com Cyberpunk, por exemplo, que na hora que o jogo sai, não é legal, sabe? Eu acho que pode acontecer
0: isso. Expectativas foram criadas
1: muitas, muito alta expectativa, sabe?
0: Flopou.
1: Então, se não me engano, foi adiado várias vezes já, então, enfim. Mas pra quem gosta de game, né, pô, tá na expectativa sim, porque realmente é um jogo que movimenta muita gente, né, no mundo dos games, né? Eu já vou no gancho direto aqui, galera. Quero falar pra vocês, já que eu tô falando em lançamento, que a HBO Max anunciou um documentário inédito sobre Gilmore Girls, que vai revisitar os bastidores da produção, trazer entrevistas exclusivas com o elenco e a criadora Amy Sherman Palladino, além de mostrar imagens nunca vistas pelos fãs. A produção promete celebrar o legado de uma das séries mais marcantes aí dos anos 2000 e deve agradar também ali, né, tanto quem acompanhou a Lorelai, que nome, né, e Rory na época, quanto quem descobriu Stars Hollow anos depois pelo streaming. Tá aí, então, né, dica pra galera que, além de gostar de game, também gosta,
0: cara,
1: de
0: nós
1: Gilmore Girls.
0: Lançamos o pedido de aparte no programa a partir de agora.
2: Eu tô com
0: o
2: falando Carvalho informação
0: levantando a mão. Esse...
1: levantando não, a mão. Pra desculpa, é que tu falou informação, achei que era por causa do que eu ia falar.
0: Que ele tava carimbando.
1: Eu não entendi que tu queria trazer informação, perdão.
2: Mas eu não quis interrompê-los, né? Porque tá bonito, é muito legal ouvir vocês. Mas eu só queria complementar que o jogo,
0: todos
2: esse que o Nair tava falando...
0: Tá no ar aí.
2: Todos os dias.
1: Isso. Custa que geralmente, tá custando... sexta-feira, ele tá ouvindo o Fábio em casa, tomando uma cerveja,
2: sabe? Tô brincando.
1: Meu bruxo. Não, é que quarta-feira ele falou assim, ó, sexta-feira não tem jogo de tarde, então eu venho fazer o programa.
2: Isso aí.
1: Ele falou.
2: Não, a informação que eu queria trazer sobre GTA 6 ainda, tá custando 550 pila, é muito caro, cara.
1: Ah, não,
2: é
1: vai.
2: Muito dinheiro pro jogo. 550 reais, mano.
1: 50.
2: Quanto é que é uma cesta básica no Brasil? Não é tipo isso?
0: É, cara, boa pergunta. Quem já foi produtor aí pode jogar no Google aí, que já tem essa experiência.
2: Pode jogar um negócio.
0: Já tem essa 780 experiência.
1: 780 pilas.
2: 780 pilas. Ô, meu, bah, não tem como, né?
1: É muito caro, mano.
2: Quer dizer, pra muita gente tem como. Basta que eles botarem esse preço, mas é um jeito de tu, pô, afastar. A gente fala isso sobre camisa de time, que, pô, na época da seleção brasileira na Copa tava R$700, aí agora é um jogo por 550. Vai ficando quase inacessível, né? Tu fazer parte de um movimento comprando produto original e tudo mais, é dureza, cara.
0: Verdade.
3: E outra coisa, tu não vai comprar o jogo, mas não existe mais essa vibe do jogo físico, né? Agora tu compra online, os caras, velho, tu baixa o jogo no né, pela plataforma.
2: Eu não sei se esse... Eu acho que esse ainda tem.
0: Ainda existe o físico, ainda existe.
2: É.
0: Mas, sem dúvida, numa tiragem muito menor do que já foi.
2: Eu acho que a gente falou no programa que a Sony anunciou que a partir do ano que vem ou do outro vai deixar de fazer, é isso, né?
0: Ah, então.
2: Eu acho que é por aí.
0: Atualmente ainda existem.
2: Então... É, mas, por exemplo, o meu videogame não tem entrada pro jogo físico, é só depende do digital.
1: Ah, é a versão só digital, né?
2: Play então, já não me
1: engano. É. Por isso que eu não comprei do Marcos, né? O cara queria me engambelar.
2: É.
3: O Play, o que? O teu?
2: O meu Play 5, meu amigo.
3: Play 5?
2: Mas é o Play 5?
0: Ele tem o Play 6, só ele tem por enquanto.
2: É, o Play 6.
0: É,
2: só o Play 6 Pro.
0: E o iPhone 21 Pro ele tem
2: também. Isso aí, temos também.
0: Boa! Vamos tocar música, galera! Vamos tocar dois sons.

0: nossas vidas. Curtimos por aqui Anitta com Ponto de Equilíbrio e também Jason Russ, as duas na sequência na tarde da Atlântida. Tá vazando na rede, rolando pra todo o interior do estado, conectando essa galera legal com música boa, pautas legais. E agora o Marcinho Melo vai falar sobre o aplicativo que cria um mapa interativo com destinos ligados à história da música. Já tô curioso, Marcinho.
1: Prazer. Que massa essa iniciativa. Olha só essa vibe. Já imaginou viajar para conhecer o estúdio onde o seu álbum favorito foi gravado ou tirar uma foto no mesmo lugar que virou capa de um disco icônico? Vai! Vamos lá, sim, viajar para Londres, né? Aí tirar uma foto ali na, né, atravessando ali a Abbey Road dos Beatles, por exemplo. Enfim, essa é a proposta do Beside Map, um aplicativo que reúne mais de 600 lugares ligados à história da música em 12 cidades ao redor do mundo. Olha que legal. A plataforma funciona como um mapa interativo para fãs de música, reunindo estúdios, casas de infância de artistas, memoriais, casas de shows e outros pontos que marcaram a trajetória de bandas e cantores. A ideia é transformar passeios turísticos em verdadeiras experiências musicais. O projeto foi criado aí por Bruno Léo Ribeiro e nasceu da vontade de mostrar que toda cidade pode esconder histórias da música, e ele não pretende parar por aí. A expectativa é que o aplicativo receba novos locais e expanda para mais destinos nos próximos meses. Olha que massa isso, galera. Na verdade, assim, ó, imagina um mapa ali que vai te mostrar lugares. Ah, vou pra Nova York. Aí vai te mostrar ali onde era o CBGB, ali onde começou, por exemplo, o Ramones, né? E aí tu vai lá, visita o local, enfim. Esse foi um dos locais que, inclusive, o Lelê, enquanto na Copa do Mundo, visitou lá em Nova York, foi lá no CBGB. Obviamente é uma loja de um estilista famoso que ele botou ali hoje em dia, mas o lugar preserva o palco, né, que tocou pela primeira vez o Ramones, inclusive ali uma outra parede assim com vários adesivos, que era do local, que era do CBGB mesmo, né, é uma loja, enfim, outra coisa, mas ele abre pra visitação da galera que é curiosa, enfim, né, cara, dei aqui um exemplo, né, vai pra Londres, vai, sei lá, visitar o Cavern Club lá dos Beatles, por exemplo, né,
2: a faixa lá de segurança famosa também, é isso?
1: Abbey Road,
2: né?
1: Exatamente, Penny Lane, a rua lá dos Beatles também, enfim, são lugares assim icônicos que daqui a pouco assim tu vai ter um aplicativo que te vai mostrar, ah, vou ir viajar, sei lá, pra qualquer lugar do mundo, e ali aquele mapinha vai te dar ali umas direções pra onde tu vai encontrar ali os lugares mais famosos, que os caras da música aí famosos também passaram.

0: Claro, enfim, tudo mais. Muito legal, cara.
1: Roteiros turísticos musicais.
2: Eu abri Exatamente. O site que o Marcinho indicou e comecei a procurar lugares gaúchos primeiro, né? Botei Passo Fundo, botei Santa Maria, enfim. Infelizmente não temos nada do Rio Grande do Sul ainda registrado.
1: Nada a ver esse aplicativo. Ah, então.
2: É, bah, meu, trifral, né? Bah, o cara é trigaúcho. Meu, bah, trifral, né? Mas assim, eu acho que deve, eu acho que deve ter um sistema de contribuição, né, da galera.
3: Frau é outra assim. Coisa aqui na minha região.
1: Nada era.
3: Frau é mulher. Frau é mulher. Frau. Minha frau.
1: No alemão. Minha mulher,
3: minha em alemão. Em alemão, alemão.
2: Ah, entendi.
3: Homem é frau, entendeu? É assim, entendeu? Porque ficou estranho, trifral, bah, trifral. Depois, né?
1: Mas, é bom, trifral. Viu? Nós temos um estado cheio das suas peculiaridades.
2: Exatamente. Tu vê, né?
1: Nós temos representantes, representantes de todas as regiões para poder nos avisar sobre essas coisas.
3: Não, é justamente para explicar, porque às vezes, claro, o cara pode ouvir. Eu entendi o que é a expressão, mas para explicar pra galera que tá nos ouvindo.
2: Frau na região metropolitana do estado é tipo nada a ver, né?
1: É, isso, nada a ver, tipo nada eras.
2: Nada eras, bah, nada eras é bom também.
1: Nada eras.
0: Boa, daqui a pouco, por exemplo, assim, lugares do Rio de Janeiro lá. Vai ter ali o barzinho da Garota de Ipanema, onde foi escrito ali a. Né? Eu fui, inclusive, visitei.
3: Ali deve ter já, né?
0: Linda, é sensacional. Cara, dos melhores bolinhos de bacalhau que eu já comi.
2: Deep House, mulheres que eu apaixonadas.
1: Exatamente. Tem uma versão dessa em Deep House, em que eu tenho o sonho que eu tenho é de eu largar ela, alguém no violino e o Nairo Orlando cantando a capela depois.
3: Não.
2: Vamos fazer acontecer.
3: Não vai realizar
0: isso. Isso não é impossível.
2: Isso é totalmente impossível.
0: Basta conseguir alguém que toque violino.
1: E o Nairo Orlando cantando.
2: E pagar o cachê do Nairo.
1: Cara, a gente já conseguiu o cara do violino que barrou foi o cachê do Nairo.
2: É, claro, não é fácil. E a agenda, né?
1: O cara do violino a gente já conseguiu, cara. O cara tá só esperando, mas o cachê do Nairo é difícil, né, cara?
0: Tá nos impedindo de a gente fechar o projeto.
3: Tô aberto à negociação, desde que chega no número que eu quero. Tá tudo certo.
1: Não, mas aí que tá, a gente nunca vai chegar.
2: É difícil chegar.
1: Boa, galera! Vamos pro show do intervalo? A gente já volta com mais pautas legais. Por exemplo... Você saberia dizer, neste momento, você ouvinte, que está aí em qualquer lugar, na Zona Sul, no Norte, na Serra, nos Vales, na região central, o que neste momento passa pela cabeça de Marcos Carvalho?
0: Bah!
1: Não, vocês não sabem dizer, né? Mas não, se eu disser que tem uma IA que sabe
2: não,
1: o que
2: não
1: vai
2: pode.
1: Dizer o que ela...
2: Ué.
1: Ah, vai ter, vai ter. E é tu mesmo quem vai nos contar isso, Marcos Carvalho, logo em seguida. E tem também uma história legal
2: que
1: falando...
2: Que tem um intervalo no meio pra eu pensar bem direitinho no que eu vou fazer.
1: Não, pensar bem direitinho ou não pensar em nada. Ou não pensar em nada. E tem também a história de um cachorrinho resgatado após ficar preso na tubulação de uma casa. Nossa. Tudo isso já, logo em seguida, depois do show do intervalo, aqui no Tá Vazando na Rede. Então já sabe, segura a onda, já a gente tá de volta. Bora!
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4: 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Agora faltando 17 minutos para as 4 horas da tarde. De volta para o segundo bloco de Tá Vazando na Rede. O que você pensou durante o intervalo, Marcos Carvalho? Conta pra
5: mim. Cara, eu pensei em como é legal a gente fazer esse programa aqui, bacana, programa premiado, já tá na sua 5ª temporada, é isso, né?
4: Sexta.
5: A sexta foi o que eu disse, a 6ª temporada de programa aqui, e em breve novidades. É isso
4: em
5: que eu tava
4: breve,
5: pensando.
4: Foi exatamente o que tu pensou, chegou aqui um diagnóstico pra mim aqui, foi exatamente.
6: Chegou o diagnóstico, é bom, né? Chegou o diagnóstico aqui, olha.
4: Maravilhoso. Não, tem uma coisa que ficou diferente, mas depois de começar fora do ar, Marcos Carvalho.
5: Também agora tô pensando que eu tô com um pouco de fome, vou fazer um lanchinho de tarde, aquela padaria que eu te levei aquele dia, de repente, era uma boa pra
4: ela
5: hoje.
4: É sensacional. Eu fui numa padaria em Passo Fundo, Marcos Carvalho me levou lá, e depois que eu fui lá, todas as refeições eu queria fazer lá.
5: Lá.
4: Almoço, janta.
5: O cara queria jantar na padaria, né? Tu acredita?
6: Mas ela abre, se ela serve.
5: Ah, janta, cara, que ele não quis apresentar a credencial dele. Entendeu? É. Se ele apresentasse, tava aberto. É isso aí.
4: Ah, sensacional.
5: Ainda eles abriam pra ele com uma controladora esperando pra ele fazer um som.
4: Imagina
5: na padaria.
4: Imagina só, imagina.
5: Entendeu?
4: Que sonho. Qual é? Ah, que sonho.
5: Tá, meu, sonho. E aí,
4: Marcos Carvalho, nos conta, tem uma tecnologia aí, uma inteligência artificial que transforma pensamentos em texto e pode mudar a forma como a gente conversa com a tecnologia. Tô assustado.
5: Pois é, já imaginou conversar com uma IA sem precisar digitar e nem precisar falar? Pois essa é a proposta da Conduit, uma startup apresentada por uma ex-pesquisadora da mesma empresa que criou o ChatGPT. Ela saiu da empresa e aí criou essa startup. Veja que precedente perigoso. E aí está desenvolvendo uma tecnologia capaz de transformar pensamentos em texto, usando apenas a atividade elétrica do cérebro, ok? O funcionamento é simples, diz a pauta, eu duvido, não tem como ser simples esse funcionamento. Mas vamos lá, o funcionamento é assim, ó. Voluntários usam capacetes com sensores. Ó, a gente falando dos Jetsons antes. Os voluntários usam capacetes com sensores e passam por sessões de 2 horas conversando com uma IA, ok? O sistema registra os sinais cerebrais antes mesmo da pessoa falar e treina modelos para prever o que ela pretende dizer. Isso aqui é mais ou menos o teste do polígrafo que a Márcia Goldschmidt fazia no programa da Márcia na Band para ver pelo polígrafo mentiu, né? É algo assim. Em apenas 6 meses, a empresa reuniu aproximadamente 10 mil horas de gravações.

0: milhões e formou um banco de dados nunca antes jamais visto, tá? Pra evitar interferências nos sinais...
1: Nunca antes jamais visto,
2: Mama, meteu um Jânio no meio. Mas o Jânio veio forte aí.
0: Mas não é? Cara, nunca viram isso aqui, entendeu?
1: E aí, nunca pra evitar interferências... Três vezes, nunca antes.
0: Cara, nunca antes, entendeu? Jamais antes visto. Pra evitar interferências nos sinais, a equipe chegou até a desligar a energia da sede e trabalhar só com baterias. Diferente de outras empresas do setor, como a Neuralink, essa nova agora aqui diz que não utiliza chips implantados no cérebro. Pô, que bom, né, cara? Toda a leitura é feita de forma externa, sem procedimentos invasivos. A expectativa é que no futuro essa tecnologia permita interações muito mais rápidas, precisas e até personalizadas com inteligências artificiais, assim, de tudo quanto é jeito, né? A pergunta da produção é a seguinte: vocês usariam uma inteligência artificial capaz de entender o que vocês estão pensando antes mesmo de vocês verbalizarem isso em palavras, sim ou não?
1: Não. Se ela é capaz de entender o que eu tô pensando, aí, meu amigo, aí a resposta já é não de cara, né? Não, não e não.
3: É, a minha de cara é essa, não.
0: Não. Hoje pra mim é não, Faro.
3: Oi, hoje Dario. Pra mim é não.
2: Eu não sei. Eu imagina acho que isso aí intrusivos. Vai acontecer, mas não vai ser agora. Vai ser...
3: pensamentos intrusivos.
2: 30, 40 anos. Eu acho que vai... Não, mas eu acho que vai ser diferente da forma como a gente pensa, assim, que ela seria, né? Porque não tem embarque daí. Não,
1: é, padrões.
2: Não
1: tem condição, ela vai seguir padrões, né? Na real.
2: É, eu acho que...
1: É lógica, é número, isso aí é matemática, na real.
2: Eu acho que sim, eu acho que sim. Mas assim, cara, é aquela coisa, né? A gente tem que ter a premissa de que isso vem pra, de certa forma, agilizar, ajudar de alguma forma, assim. Mas como diz o Fábio, o Marcinho, ele, pô, né? Depende, né, a profundidade, né? Ler tudo o pensamento do cara, não...
0: Ela ô, meu, mas vocês não têm essa impressão já que... Tá, tem aquele negócio que tu pesquisou no Google, no Instagram, depois vem um monte de anúncio. Tá, beleza.
2: Exato.
0: Mas às vezes não, tu fala com alguém, telefone no bolso, também vem anúncio. Mas também já vem. Aconteceu, pode ser coincidência, eu quero acreditar que seja, de eu pensar algumas coisas e depois aparecer anúncio.
2: Já aconteceu
0: com vocês também, né?
2: Essa semana, inclusive, aconteceu.
0: Não, é possível. Sério?
2: E um produto que eu não tava pesquisando em nada, eu só pensei...
0: O Nery é aqueles amigos que aumenta a mentira, tá ligado? Não, essa semana, inclusive, aconteceu comigo.
2: É? Anteontem. Quarta-feira.
0: Tá acontecendo agora comigo,
2: inclusive. Não, não é pra tanto.
0: Não, falando sério, já não aconteceu com vocês isso, Marcinho, Fabiano?
1: Sim,
0: nunca aconteceu com vocês de pensar e aparecer?
1: Pensar ainda não. Ainda não.
0: É. Ainda não. Vai acontecer. É.
2: Vai acontecer.
3: Vai acontecer.
2: Vai acontecer hoje. Vai acontecer hoje quando você chegar
0: em casa. Você me liga.
1: A hora que for. Te ligo, claro, te ligo. Fica tranquilo. Fica tranquilo que eu te ligo. Se tiver de férias também.
0: Pô, claro, mano.
3: Vai acontecer.
0: A notícia
3: atenção
0: é a prioridade.
3: 5, 4, 3. Vai acontecer agora.
1: Maravilha, muito bom. Não aconteceu, não vou nem olhar no celular isso aqui.
3: Não aconteceu.
1: Vamos tocar música, galera. Isso sim, isso vai acontecer agora.
3: Aconteceu.
1: Isso vai acontecer agora.
3: Pensei.
1: Nós vamos tocar por aqui Armandinho. Vamos tocar Jack Johnson. Vamos ver se dá tempo pra mais uma ainda. Não dá. É Armandinho e Jack Johnson, as duas rolando na sequência aqui na tarde da Atlântida. Bora!

0: muito bem.
1: Tá na Atlântida, a rádio das nossas vidas. Encerrando o Tá Vazando na Rede, ou quase encerrando o Tá Vazando na Rede. Nós temos ainda um Mandando Bem, que sempre chega com boas ideias, histórias e iniciativas. E hoje o Mandando Bem vem com a história de um cachorrinho resgatado após ficar preso em uma tubulação. Marcinho Melo, conta pra gente.
2: Bora lá, filhotinho de cachorro, galera, foi resgatado pelo corpo de bombeiros, ok? Depois de ficar preso na tubulação de água, vejam bem, galera, ficou preso na tubulação de água de uma residência em Barbalha, no Ceará. Atenção, hein? Resgate aconteceu no dia 31 de julho e exigiu bastante cuidado da equipe. Depois de localizar o ponto aproximado onde o animal estava, os bombeiros tiveram que quebrar parte do piso da casa para conseguir chegar até o cano. Galera, uma missão ali, né, delicadíssima, imagina, quebrar muito, um, né, piso, ok? Aí aparece o encanamento, aí tu quebra um encanamento pra tirar o bichinho lá de dentro. Com autorização do proprietário da residência, os socorristas abriram o caminho até a tubulação e conseguiram retirar o cachorro sem nenhum ferimento. O filhote foi entregue de volta ao responsável, a operação terminou com um final feliz, mostrando mais uma vez aí o trabalho dos bombeiros no cuidado da proteção dos animais. Realmente, o que que esse cachorrinho foi fazer na tubulação de água da casa? É a pergunta que não quer se calar e pode estar no pensamento de Marcos Carvalho. Vamos ter que usar uma
3: IARA. O pensamento poder, é que eu tenho um caramelo lá em casa também que às vezes faz umas dessas, meu. Ó, vou te falar, nunca na tubulação nunca entrou. Mas assim, os pensamentos intrusivos já devem várias vezes ter passado. E se eu pulasse aqui?
4: E se eu fosse ali?
3: É, e se eu tentasse entrar ali no meio?
4: Que barulho é esse que vem aqui debaixo?
3: Que isso? E o gato é aquela coisa. Como é quentinho aqui embaixo do motor desse carro, né? O gato é assim, né?
5: Ah, é verdade. Cara, é verdade.
2: Dentro da churrasqueira, velho.
3: Dentro da churrasqueira direto. Né? Da lareira, né? Enfim. Que bom que deu certo.
1: Pets, que bom que eles existem e nos fazem companhia. São membros de muitas famílias. Legal, galera. Vamos começar uma rodada de arrobas? Hoje eu começo te convidando a seguir o arroba Atlântida Serra e toda essa galera talentosa com conteúdos muito legais, Marcos Carvalho.
3: Pô, legal demais, cara. Eu quero recomendar que você, se estiver procurando uma série pra assistir no seu final de semana, coloquei um conteúdo ali no meu perfil sobre uma que, pô, me fisgou demais, assim. E é uma história de investigação, suspense, criminal, legal, com um monte de ator conhecido. Tá em arroba marcos.carvalho no Instagram, tenho certeza que tu vai gostar, beleza?
1: Não,
3: dá uma chance lá e depois me fala.
1: Ele não falou que série é.
3: Você vai lá e vê se você gosta.
1: Claro.
3: Até porque é suspense, tem que começar desde a sinopse, né?
1: Quando tu falou, me fisgou, pensei que era alguma de peixes, não é?
3: Então, não posso falar.
1: Não
3: posso falar. Imagina, pesca mortal no Discovery Channel. Tudo isso tá lá em arroba marcos.carvalho no Insta. Ótimo final de semana, cuide-se por aí, valeu. Feliz Dia dos Pais.
1: Antes que
3: eu esqueça. Feliz Dia dos Pais a todos os papais ouvintes da Atlântida aí. Tamo juntos.
2: Muito bem, vai lá e segue arroba Atlântida ZS, arroba Fred Bonfada, arroba a Priscila Fagundes e me segue arroba Marcinho Rádio. Um baita de um final de semana para todos, ok? Aproveitem o sol do final de semana que vai fazer aí então para lavar roupa e, é claro, também para comer aquela bergamota ao sol, ok? Um forte abraço, segunda estamos de volta, feliz dia pro dos papais, aqui pro nosso grupo aqui na Aerolândia, certo? E esse que vos fala, um forte abraço e até a próxima, tchau!
6: Valeu, meus amigos. Também vou ficando por aqui agradecendo, como sempre, a parceria. Te convido a seguir arroba Nairo Orlandi. Tem material hoje sobre isso, inclusive. É, vou postar na sequência aí. Ainda não postei, se não tivesse lembrado, vou postar, enfim.
3: É que é a tua assessoria que posta pra ti, né, Nairo? Às vezes eu tô um pouco confuso isso aí.
6: É, exatamente. É, segue também arroba Atlântida dos Vales. Um bom final de semana pra todo mundo. Feliz Dia dos Pais. Um beijo para os papais aí. Tamo junto. Valeu, tchau.
1: Valeu demais, galera. Eu sou arroba Diz aí, Fabiano. Segue também o arroba Atlântida SM e toda essa galera talentosa, cheia de energia, que se reúne na próxima semana, segunda-feira, 3 da tarde, aqui no Tá Vazando na Rede. Vem aí o show do intervalo e já tem o Tá Vazando com seu comunicador e comunicadora preferidos. Tchau, tchau.
6: Tchau.
3: Fechou, valeu.
1: Bom fim.

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6: Na Atlântida, Drop My Club. É curioso pensar que um dos maiores clássicos da música eletrônica quase passou despercebido. A versão original dessa música, chamada Sing It Back, do Moloco, foi lançada em 1998, mas não aconteceu muita coisa naquele momento. Foi só quando o produtor alemão Boris Duglosch fez um remix e a história mudou completamente. A música fez sucesso nas pistas e entrou nas paradas do mundo inteiro e ainda acabou sendo relançada pela gravadora, já com a versão do Boris como carro-chefe, ou seja, foi o remix que transformou a música em um clássico. Esse talvez seja um dos maiores exemplos de como o DJ pode ser autor de uma obra, mudando completamente o destino de uma música.

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7: Essa é a Atlântida, essa é a rádio das nossas vidas. Muito boa tarde para você que está ligado na frequência 105.7 em toda a Serra do Rio Grande do Sul. Vamos falar ao vivo a partir de agora, diretamente de mais uma edição do ATL Visita. 14 graus a temperatura aqui no Clube São Peregrino, cidade de Veranópolis, Rio Grande do Sul, onde eu sempre quis falar isso, eu vou começar falando onde estamos luxuosamente instalados para mais uma edição do ATL Visita, dessa vez diretamente da primeira edição do Festival do Bolinho de Chuva. Nós estamos, para você ter uma ideia, sentados aqui em cadeiras, não é qualquer cadeira, isso aqui é cadeira estofada, cadeira que eu só vejo novela, aquela coisa toda, e em cima de um palco, dentro de um dos espaços aqui do Festival do Bolinho de Chuva, festival esse que começa oficialmente amanhã, e até domingo tu vai ter muita gastronomia, muitos sabores de bolinho de chuva. É uma sacada muito legal aqui da prefeitura, é uma sacada muito legal da cidade de Veranópolis. Por quê? Porque nós estamos aqui justamente para contar todas as emoções, todos os detalhes, todo o cardápio, toda a gastronomia, até às 5h40 da tarde. Daniela Fante, já comeu quantos bolinhos de chuva? Tudo bem contigo?
8: Quem falando, né, Tiaguinho?
7: Ah, eu já
8: boa
7: comi,
8: tarde.
7: Né, cara? Eu olhei ali, tava me olhando, eu olhei, tava ali... De, né,
8: quando
7: de...
8: eu olho pro lado, tá o Thiaguinho já comendo, não pediu, perguntou pra ninguém, né?
7: Não,
8: simplesmente tu pegou e deu.
7: Ninguém mandou nós o festival da dieta, né? Ninguém mandou nós pro spa. Mandaram o festival do bolinho de chuva. Então eu tô aqui pra comer. E maravilhoso, viu?
8: Tava gostoso?
7: Maravilhoso. Porque tem. Isso aqui é a legítima culinária familiar, né?
8: É, exatamente.
7: É
8: afetiva.
7: Aquela, afetiva. É aquela coisa que dava chuva, a avó, a mãe, ia lá pra cozinha.
8: Pegava
7: e
8: a bacia.
7: Misteriosamente, assim, do nada começava aquele cheirinho pela casa e todo mundo em volta da mesa, todo mundo ali em volta, perto do sofá, comia. E o que acontece? A gente vai lembrando dessas coisas, lembrando disso tudo, quando sente o cheirinho do bolinho de chuva saindo lá da cozinha. Dessa vez, as cozinhas aqui, né?
8: É, exatamente. Aliás, Thiaguinho, tu tava falando do palco, né? É um palco 360, né, querido?
7: Desculpa, né, Luan Santana, que me perdoe, mas nós somos muito chique aqui, né, cara?
8: Thiaguinho, Ivete Sangalo.
7: Ah, isso aí, isso aí já foi.
8: Thiaguinho pagodeiro, né?
7: O pagodeiro, já foi,
8: e
7: né?
8: E tem dois palcos, lá fora tem outro.
7: Tem o palco principal e o palco... Porque são dois espaços, né? O espaço... Depois a gente vai ter que ver o nome aqui.
8: Externo,
7: o açúcar,
8: né?
7: O açúcar com canela e o Feliz no Simples.
8: Isso aí. A gente tá no Feliz no Simples. Não, o Feliz no Simples é lá fora.
7: Isso aí.
8: A gente é no açúcar com canela. Gente, complexo do Salão São Peregrino em Veranópolis. Aqui estamos. Tem lugar pra sentar, tem lugar pra ficar de pé, pra passear. Thiaguinho arregou, não foi comigo no bolinho nas alturas.
7: Não, eu não vim pra isso, eu vim pra fazer a televisita, eu sou um profissional, eu não me divirto enquanto eu trabalho. Eu acho que tem momentos, Daniela, que o cara fica bravo e chama Daniela, né? Tem momentos, Daniela, que você precisa dividir homens de crianças, entendeu? E dessa vez, eu sou a criança.
8: Eu fiquei aqui embaixo.
7: Tá aqui, não vou.
8: Thiaguinho não foi.
7: Conte a experiência.
8: Mas é muito de boa.
7: É uma mesa que sobe.
8: É por um cabo, um guindaste.
7: Um guindaste.
8: Que sobe 30 metros. E aí tu vê a cidade, vê o interior, assim, é muito bonito.
7: Se tu botar no Google Imagens, botar vista aérea de Veranópolis, eu vi a mesma coisa.
8: Não, mas aí é diferente.
7: E não treme.
8: Não, cara, eu acho que quando eu olhei aquilo ali, botaram a cadeirinha aquela, a cintinha,
7: o cinto.
8: Eu pensei, ih, vai tremer. Vai balançar, não balança nada.
7: Dá
8: até pra, se tu quiser, dar uma dançadinha lá.
7: Não, eu não fui por causa disso, porque eu sei que tu ia fazer isso, né? Com certeza, sem dúvida alguma. Mas a Maria foi com você, bem acompanhada.
8: Maria,
7: e eu fiquei comendo bolinho de chuva, então isso pra mim é o que importa.
8: É, né? Tô ali embaixo comendo, né?
7: Mas tem o final de semana todo aí, pra quem quiser, né?
8: Criar coragem, né, Tiaguinho?
7: E quanto paga pra ir naquela mesa?
8: Não paga nada.
7: Viu só? É de graça.
8: Quando eu saí ali, geralmente a gente se escroca, né?
7: Sim, normal.
8: A gente não paga porque a gente é...
7: Se era pra pagar, a gente não sabia também, né?
8: Aí quando eu saí, eu disse, quanto que custa? Não custa nada, cara. E ainda tem imagens de drone.
7: Isso aí.
8: Aí sim, né? Se quiser pagar um valorzinho, mas, cara, é muito legal a imagem. Tu olha pro lado, tem um drone, assim, lá em cima do teu lado.
7: Muito legal.
8: Te filmando. Então, realmente...
7: Não, e a imagem aqui, de quem fica aqui embaixo, que é o meu caso, é muito legal ver a segurança, sabe? O cuidado que o pessoal tem ali embaixo.
8: Sobe bem
7: devagarzinho,
8: né?
7: É muito legal. O pessoal todo
8: Sua
7: cuidadoso.
8: Sua Aventuras, né?
7: Sua Aventuras. Inclusive, é o Leandro, né? O Leandro e o Michael. O Michael falou que pra subir é de graça, pra descer que ele cobra um pouquinho.
8: Pra descer
7: uns 60 pila, mas se não quiser, pode ficar tranquilo.
8: Gente, é de graça, só querer.
7: É massa demais. Ó, falar pra você que o evento também é gratuito, né, Dani?
8: Sim, é aberto,
7: aqui,
8: né?
7: Coisa linda.
8: É aberto, é aqui no complexo.
7: Tu chegou em Veranópolis que tu vai sempre reto.
8: Vai numa reta e vai.
7: Segue reto toda a vida.
8: Segue a vida.
7: Que tu vai dar de cara
8: isso
7: aqui com o
8: Mancho.
7: Ou uma decoração de guarda-chuva ali.
8: Tá lindo.
7: Cara, tá muito legal. E é bem aquela quermesse, né?

0: A festa de comunidade, festa de cidade, festa que vai reunir todo mundo, o pessoal vem comer, vários sabores, são bolinhos de chuva. O pessoal tá falando aqui, R$15 a bagzinha do bolinho de chuva, sabe?
1: A caixinha, né?
0: É caixinha, e vem um monte, vem um bastante. Monte de bolinho, e vários sabores, olha, tá louca, só não vem quem não quer.
1: É verdade, tá tudo pronto, né, Tiaguinho? Tá super pronto. Bem adiantado, começa só amanhã, mas já tá tudo...
0: Isso chama bastante atenção também, né?
1: Claro, porque às vezes a gente vai no dia anterior às festas assim, sim, a gente fica meio assustado. Será que pra amanhã vai estar pronto? Não, aqui já está tudo prontinho. Então maravilha. A galera vai poder desfrutar aí de um final de semana bem legal. E a gente também, né, vai passar aqui a próxima hora e meia aí, conversando com a galera e sabendo mais sobre esse festival que está só começando.
0: Tempo ajudou, quem se desloca de Caxias do Sul, Bento Gonçalves, Farroupilha. Tá tranquilo a estrada, tem o Siga e Pare, que óbvio, né, é a maior obra do DENIT, né, Dani, do Brasil.
1: Olha.
0: A maior obra, um troço inacreditável.
1: Mas a gente não ficou 5 minutos.
0: Não
1: deu menos de 5 minutos.
0: A Dani
1: minutos.
0: Foi se maquiar, já subiu.
1: Eu deixo pra me maquiar nessas paradas aí, me ferrei,
0: lascou-se,
1: né?
0: Lascou-se.
1: Fiquei sem poder me maquiar.
0: E sempre aquele segredo, né, nunca encare o operador, né? Se tu olhar pro operador, ele vai mandar tu parar. Tu tem que
1: o
0: operador
1: o segredo, o segredo é olhar pro outro
0: lado,
1: né?
0: Que ele não vai te ver, tu não tem olhar o contato físico, vai embora, né?
1: Ele não tem como botar a palavra. A placa de pare naquele momento, não tá olhando.
0: Não tá olhando, ele vai deixar tu passar. Então é tranquilo.
1: Que feio isso,
0: que legal.
1: A gente tá ensinando a burlar o
0: sistema, né? Mas o pessoal aqui do Centro de Informações, a assessoria de imprensa, muito, muito, muito solista, né? O Leandro aqui, toda a turma, obrigado sempre pela recepção e é muito legal estar aqui.
1: É isso
0: legal.
1: Aí, a Gaúcha já esteve aqui também hoje pela manhã, né? E agora a vez da Atlântida, vamos desfrutar também, né?
0: Ah, cara, desculpa,
1: Alessandro. Boa gastronomia.
0: Foi o Alessandro Valim que esteve aqui, né?
1: Sim, e o Ariel.
0: Desculpa, né? Vamos passar vergonha agora, né? Se eles comeram, acharam que comeram bastante.
1: Não, eles não viram o teu potencial.
0: Ah,
1: né?
0: Cara, Alessandro Valim não me conhece.
1: Não.
0: Alessandro
1: Quem
0: Valim...
1: é Alessandro Valim?
0: Quem é Alessandro Valim na fila do bolinho de chuva? Quem é Alessandro? Quem é Ariel Zucco? Hoje vocês vão ver o que é passar mal comendo aqui amanhã. Amanhã vamos estar aqui pedindo mais.
1: Então tá bom. Gente, show. Vamos lá. Vamos de música do estúdio, né, gente?
0: Vamos lá.
1: Daqui a pouquinho a gente já volta com entrevistados.
0: Everton Severo tá com a gente lá, né?
1: Everton e o Felipe aqui.
0: Felipe Ricardo tá com a gente aqui. Obrigado, Felipe. E toda a turma tem Maria Clara Reisdorfer. A Maria Clara Reisdorfer tá já com o pezinho embarcando pra Romênia.
1: Ai,
0: amanhã,
1: tô sabendo.
0: Amanhã vai pra Romênia.
1: Amanhã?
0: Amanhã, segundo ela, amanhã. Ou é dia 15? Não, brincadeira, amanhã. Amanhã, se amanhã já tô embarcando. Ela vai amanhã, vai
1: que
0: ficar uns dias
1: é
0: lá.
1: Essa?
0: Vai ficar uns dias lá, uma viagem curta, depois ela volta, né?
1: Ah,
0: e depois ela vai pro outro intercâmbio.
1: Tiaguinho. Achei que ela ia nos abandonar.
0: Não, ela volta.
1: Ah, entendi.
0: Ela vai amanhã, volta domingo de manhã. Pra Romênia, ela vai amanhã, fica até o dia 11, se não me engano.
1: Entendi,
0: então ela já tá com o pezinho ali na Romênia.
1: Então tá.
0: Lá em Bucareste.
1: Mas hoje ela tá aqui com a gente.
0: Perdemos ela.
1: Perdemos.
0: Né? Perdemos ela. Vamos lá. Vamos de música. 4:14.

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1: 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Como é que você tá aí nessa tarde de sexta-feira, dia 7 de agosto? Maravilha que você tá com a gente, porque hoje é um dia muito especial. Hoje é um dia de você curtir todas as informações aqui do Festival do Bolinho de Chuva. Já imaginou você comer bolinho de chuva tradicional, né? Pode ser aquele com açúcar e canela, o tradicional sem nada, só o bolinho de chuva mesmo, de avelã, chocolate ao leite, chocolate branco com nozes caramelizadas, doce de leite, geleia de maçã, geleia de pimenta suave, goiabada, limão, maracujá, morango esticadinho e pistache.
2: Isso aí, Thiaguinho, sabe o que, que é? É o acompanhamento, ó.
1: Meu Jesus
2: Cristo. Pra tu pochar o bolinho ali no negócio.
1: Tu vai escolher o sabor do acompanhamento, já incluso no valor do kit.
2: Sim, tá, mas tu ganha a caixinha e o acompanhamento, acredita?
1: Ou então cream cheese, que eu nem sei falar isso aí, nem sei escrever, com caramelo salgado, são os acompanhamentos aqui pra experimentar. E aí tu pode, quer acrescentar outro sabor também, tu pega o kit do valor, é R$15, tá? O kit. E aí pode acrescentar potinhos extras e descobrir novas combinações de sabor extra de R$5.
2: Frito na hora, né?
1: Ah, desculpa, né, cara? Desculpa,
2: né?
1: Pimenta no bolinho dos outros é refresco, né? É coisa mais boa, cara. Eu nunca tinha visto, sabe, que pimenta no bolinho vai ser a primeira vez. Vou experimentar, porque isso aí é maravilhoso. Temos convidado aqui no palco 360, né?
2: E não era pra tu ficar fazendo essas piadas.
1: Eu não vi que ele tá de fone.
2: Ah, tá, ele tava
1: de fone. Eu não vi que
2: ele
1: tá de fone, desculpa aí. E é vice-prefeito da cidade.
2: Não, e é autoridade, né? É isso que eu tô te dizendo.
1: Ai, cara,
2: pelo amor de Deus.
1: Esse que é um problema seríssimo, eu não me controlo. É que depois que eu como fritura, eu tenho um problema. Liga lá um negócio, mano, vira a chave, né?
2: É, tu vai ver. Então tu come fritura 100% do tempo.
1: Nasci comendo fritura, nasci ao lado de uma bacia de fritura de bolo de chuva. João Guilherme Mazeto está por aqui, vice-prefeito da cidade de Veranópolis, né?
2: Boa tarde, seja bem-vindo.
1: Cara, cara novo, né?
2: Boa tarde. Pois é, muito jovem, João Guilherme. Isso. Até o nome.
1: É. O João Guilherme, é. Baita nome.
3: 30
1: nome jovem.
3: Anos, né? Então,
2: quanto tu tem?
3: 30 anos.
1: Ele estava me falando que ele foi vereador com 21.
3: Isso aí. Ah. Tive 2 mandatos do vereador e agora vice-prefeito.
2: Que
1: tu
2: legal,
1: viu?
2: Cara.
1: 21 anos, estava ali já na lida.
3: Na lida, isso aí.
1: É, beleza.
3: Ele começou na época estudantil, ainda quando estudante, né?
2: Ai.
3: Aqui nós temos um projeto que acontece agora no mês de agosto também, que se chama Administração Estudantil, né? Onde os alunos se organizam para ser prefeito, vice-prefeito e vereador.
2: E tu participou na tua época?
3: Fui prefeito 2 vezes e vice-prefeito 1 vez.
2: Prefeito Mirim.
3: Isso aí.
1: Ah. Cara, isso é normal, né? A pessoa que é liderança, assim, que é nova, pode ter certeza que ela tava enfiada em alguma coisa.
3: É,
1: ou era Grêmio Estudantil, era alguma coisa. A gente sempre tem esse retrospecto, né? Essas questões. Mas, João, primeiro parabéns, cara, porque é a cidade que cada vez mais limpa. É uma cidade limpíssima, né? Tu não vê nada jogado na rua, não vê nada. É uma cidade organizada, de bom trânsito, o pessoal aqui é muito querido. Terra da longevidade ainda, né?
3: Isso aí, terra da longevidade, berço nacional da maçã. Veranópolis é uma cidade diferenciada mesmo, né? A gente vê pela consciência da população também, na parte de limpeza urbana, nos cuidados com suas residências. Então a gente fica muito feliz em receber visitantes e principalmente a Atlântida quando vem aqui fazer um programa e tecer elogios dessa natureza para nossa cidade nos deixa bem feliz.
1: Cidade que não tem comparação, né? É tudo muito é tudo limpo, é tudo fantástico. Nós paramos ali tomar um café antes de ir pra cá, meu Deus, o pessoal aqui atendendo bem, sorrindo, é muito
2: educação,
1: legal.
2: Assim, educação, trânsito de boa, né?
1: Ah, tá louco.
2: O pessoal atravessando na faixa.
1: A gente até fica meio, né?
2: É, tu acha que tu vai.
1: É.
2: Acho que tá no centro de Caxias.
1: O pessoal respeita a rótula aqui, rapaz. Que
2: respeita
1: coisa...
2: a faixa de segurança.
1: Que loucura, né?
3: A faixa de segurança é obrigatório, o respeito, né? A gente tem uma cultura assim do pedestre ter preferência, né? Na cidade. E a cidade vem se destacando, principalmente nessa questão de limpeza, organização, paisagismo. Eu acho que nós precisamos ter uma cidade bonita e valorizar as boas iniciativas da nossa comunidade para com certeza ter esse aspecto turístico que a gente vem buscar crescer ao longo desses anos e na nossa gestão, principalmente para que Veranópolis se destaque na Serra Gaúcha. Como temos vários municípios da Serra que são destaque na questão do turismo, Veranópolis também precisa se destacar. E para isso nós precisamos ter uma cidade bonita, organizada e ser atrativo, né? Atender bem, receber bem e comer bem, que acho que é o principal isso, né?
2: Que é um dos pilares do turismo de Veranópolis, né, vice-prefeito? E além, é óbvio, né, das belíssimas paisagens que se tem aqui, da natureza, da questão da religiosidade, tem um pouquinho de tudo isso, né?
3: Com certeza, a gastronomia é um viés muito forte do nosso município. A cultura italiana, miscigenada com os poloneses, alemães e todos que vieram compor nosso município, fizeram com que isso

0: acontecesse, né? Então nós temos festas tradicionais de capela, que a gente diz aqui, que são muito frequentadas, e também toda a parte gastronômica. Agora com o lançamento do Bolinho de Chuva, como primeira edição, também para resgatar essa questão do passado, relembrar as raízes, relembrar a casa da avó.
1: Boa, é verdade.
0: Aquele dia frio na casa da mãe também, quando o bolinho de chuva era feito. Então isso também traz um aspecto de nostalgia para nossa comunidade e para todos os visitantes, né? Porque o bolinho de chuva está em todas as famílias da nossa região e principalmente do estado do Rio Grande do Sul.
1: Pô, e é uma festa de rua, né? Tu vem aqui, tu parou a rua aqui, atravessou a rua... É uma avenida, uma rua aqui?
0: Isso é a avenida principal, Avenida Oswaldo Aranha, né?
1: Oswaldo Aranha.
0: Isso. Nós interrompemos o trânsito para fazer a festa.
1: Por um bom motivo, né?
2: Mas por um baita motivo.
1: Meu Deus do céu.
0: E ficou um complexo muito bem organizado, né? Nessa primeira edição a gente buscou valorizar também um bairro muito importante da nossa cidade, que é o bairro São Pelegrino, onde aqui nós estamos, que é bem pertinho do centro.
2: Sim, é bem encostado.
0: E a gente buscou valorizar o bairro e trazer essa festa para cá. Talvez o espaço vai ser pequeno.
2: Ai, tomara.
0: Mas que bom que seja pequeno, para com certeza nós podemos fazer a segunda edição no ano que vem e ter um público ainda maior.
2: Que legal.
1: Ali a frase é feliz no simples, e a simplicidade está nos detalhes, né? Tu vê as cadeiras, as mesas, tudo bem organizadinho, aquela toalha xadrez, né, que fala, você, Dani, que conhece
2: exato.
1: Mais. Tudo lindo, tudo maravilhoso.
2: Eu já tô vendo os aquecedores, claro que hoje não tá sendo necessário, né, porque não tá tão frio, mas tem os aquecedores espalhados, enfim, tem parceiros com estandes também, né? Na verdade, é uma parceria, né, prefeito, entre poder público e FEMASAN, né?
0: Com certeza, essa festa é realizada entre poder público e duas entidades, a FEMASAN como principal entidade organizadora do evento, que... também já se prepara para realizar a FEMASAN no ano que vem.
2: Tá quase.
0: E o Centro Cultural do nosso município, que também é parceiro nesse evento. O município decidiu fazer uma parceria importante, acho que é bom nós frisarmos isso, para a divulgação da FEMASAN, mas também para resgatar toda a parte do Centro Cultural do nosso município, que também fez um trabalho e vem fazendo um trabalho muito sério e muito bom na parte histórica, do resgate histórico, e a gente buscou fazer essa parceria tripla, com certeza, para ter um bom resultado. E a gente vê, já que a organização já está de forma impecável, né? A gente está nas vésperas da festa, vai acontecer amanhã, mas tudo já está praticamente no seu lugar para esperar os visitantes que aqui nós vamos receber amanhã.
2: Muito bem.
1: Olha que ano que vem, não sei se vão ter que abrir na sexta, hein? Sexta-feira, porque do jeito que vocês estão bem organizados, que já estaria pronto aqui se quisesse, né?
0: Se fosse querer começar, já dá para começar.
1: Já dá para começar, mas coisa boa. Tudo muito lindo, tudo maravilhoso. O dia ajudou, né?
2: Ajudou
1: bastante também. Muito bom.
0: E esperamos que a previsão do tempo seja boa para o fim de semana, né?
2: Eu acho que o pior, da chuva já passou, né?
0: Exato,
2: já passou, graças a Deus.
0: E se for frio também, nós temos aquecedor, o calor humano vai aquecer o espaço.
2: Isso.
0: E é bom comer bolinho de chuva com frio também.
1: E a bolinha de chuva tem que ser com um pouquinho de chuva também, né? Senão,
0: cadinha de chuva.
1: Ah, também. Tem que ajudar, né? Tem que ajudar também, né? Maravilhoso, Daniel. Esse é o João Guilherme, gente boa,
2: João Guilherme,
1: né?
2: Vice-prefeito. E fazer esse convite para as pessoas, né? João Guilherme, a gente tem bastante gente nos ouvindo aí na Serra Gaúcha, e às vezes a gente... a gente vai para longe conhecer outras festas e feiras, e aquilo que tá pertinho da gente, a gente às vezes...
1: E ver as pessoas de longe vindo aqui.
2: Isso!
1: No nosso quintal aqui, na nossa área, e a gente às vezes fica, o que eu vou fazer no final de semana?
2: Isso aí. Ficar lá.
0: É justamente isso, né? Às vezes a gente vê a necessidade de valorizar os eventos da nossa região. A Serra Gaúcha tem um potencial incrível com relação de eventos, gastronomia, bons encontros. Então, nós agradecemos a Atlântida Serra, que está aqui fazendo a cobertura e esse programa no evento, e convidar toda a comunidade que nos ouve para participar do primeiro Festival do Bolinho de Chuva, que acontece sábado e domingo, amanhã e domingo, aqui na cidade de Veranópolis, na avenida principal da cidade. Quem entrar pelo semáforo da cidade, é só seguir na mesma rua.
1: Tem
0: que
1: não
0: vai achar a festa.
1: Vai dar de cara com o evento.
0: Ou qualquer acesso, você vai encontrar o complexo aqui do bairro São Pelegrino.
1: Verdade.
0: E com atrações muito boas. Nós vamos ter musical São Francisco.
2: São Francisco, cara, vá.
1: Você merece mais.
0: Guri de Uruguaiana.
1: Boa.
0: Show do Guilherme Meca.
2: Guilherme Meca é ótimo.
0: Vai também ter uma atração também com o Bolinho nas Alturas aí. Pra,
2: ah, eu já fui.
0: É, pra... Pra quem quiser conhecer e se aventurar.
1: Muito eu fui agora bom. Pra...
2: Não foi, Thiaguinho, ele tá fui, mentindo.
1: Fui em pé na mesa.
2: Ele arregou.
1: Eu, tu vai ir, João Guilherme? Vai ir?
0: Eu vou. Eu gosto da altura.
2: É tu que é o medroso,
1: então vai,
2: Thiaguinho.
1: Então vai,
2: que
1: então.
2: Saco isso.
1: Cada
2: temos
1: uma
2: que tratar na terapia esse
1: tratar.
2: Negócio aí.
1: Pelo
2: ó,
1: amor
2: eu tô
1: Deus.
2: Vendo aqui, ó. Parque infantil, gratuito.
1: Infantil, bom, ótimo.
2: Água
1: esse
2: quente, erva mate, gratuito.
1: Vou também, esse eu vou também.
2: Gente, tem várias coisas assim. E as alturas, o Bolinho nas Alturas também.
1: Também é gratuito.
2: É gratuito. Então, cara, tem que vir aqui passar um final de semana.
0: E toda a entrada, a participação nos shows também é gratuita, né?
2: Isso, os shows não pagam ingresso.
1: Onde que vai ser? Nesse palco aqui?
0: Os shows não, aqui fora.
2: Ali no palcão.
1: Esse palco aqui é pra nós.
0: Esse é pra vocês, pra fazer o programa.
1: Que fique registrado isso.
0: Isso aí.
1: Nunca receber nós um palco.
2: 360 ainda.
1: Nunca, isso aqui é uma maravilha. Isso aqui, nunca, eu vou
0: foi
1: filmar.
0: Foi preparado pra receber.
1: Pelo amor de Deus, a coisa mais linda,
2: nos
1: maravilhoso.
2: Estão nos tratando bem.
1: Estão nos tratando muito bem. Obrigado, viu, João Guilherme.
0: Nós te agradecemos, desejamos um excelente fim de semana e convidamos a todos para que venham a Veranópolis participar do primeiro festival do Bolinho de Chuva.
2: Muito bom.
1: Você é um jovem, João Guilherme.
2: João Guilherme, cara.
1: O cara é novo, cara.
2: É.
1: O cara é
2: louco. 30 anos, Thiaguinho, a gente já tem bem mais idade
1: meu
2: que
1: Deus
2: ele.
1: Meu Deus do céu, com essa idade eu tava tentando aprender a ler ainda. O cara já é vice-prefeito. Faz tempo, então, faz tempo. Fazer o quê, né? A
2: nem
1: Dani
2: tanto,
1: não faz tanto, a Dani já tá mais perto
2: não,
1: do que eu.
2: Não vamos exagerar.
1: Show de bola. Deixa eu mandar um abraço pro pessoal que tá acompanhando a gente em toda a região serrana. O pessoal vem pra cá, tá valendo a pena. Festival do Bolinho, eu apontei pra lá, Dani olhou
2: pois
1: pra
2: é.
1: Lá. Não, mas é que eu tava olhando aquele monumento lá de Veranópolis, que é o monumento. Qual é o significado que monumento tem? Tá lá no banner, ó.
0: Ah, o portal Monumento é lindo. É o pórtico de homenagem à imigração.
1: É muito lindo,
2: ah,
1: isso tudo ali é fantástico.
2: Isso,
0: é no acesso
2: lindo.
0: Principal da BR-470.
2: Na entrada da cidade,
0: isso.
2: Né?
1: É um dos pontos turísticos aqui, né? A pessoa tira muita foto ali em Veranópolis.
0: É um marco, ele foi feito no início da década de 2000, para comemorar os 125 anos da imigração italiana no Rio Grande do Sul. E... é um marco muito bonito.
2: É muito
1: legal,
2: lindo
1: show
2: mesmo.
1: De bola.
2: E outro ponto que a gente depois vai poder falar é o restaurante giratório, né?
1: Esse aí é bonito, cara.
2: Esse é
0: espetacular.
2: Quando tu chega em Veranópolis, tu sabe que...
1: Me causou um pouco de chateação, depois eu vou falar com o proprietário.
2: Eu também vou.
1: Eu tô um pouco chateado.
2: Eu soube que a equipe da RBS almoçou lá e não fomos convidados, né, Thiago?
1: Exatamente, né? Também chegamos depois, queremos uma janela, né?
2: É, a gente sei que chegou agora.
1: Chegou 3 da tarde aí, que é como se a gente soubesse, né?
0: Mas tá em tempo ainda.
1: Eu acho que serve janta lá também.
0: Sim, serve janta também, sim.
2: Ih, amanhã então, Thiago. Hoje é amanhã.
1: Hoje?
0: Dá uma volta completa, 360 graus.
1: É bonito lá, né? É um dos poucos do Brasil.
2: Aí lá tu vai querer ir, né, Thiaguinho?
1: Mas tem comida?
2: Aí lá tu não vai te
1: como é que me convida pra numa mesa vazia? O Marco aqui me convida. Senta na mesa.
2: Tinha bolinho de chuva, Thiaguinho.
1: Tinha?
2: Claro que
1: cidade
2: sim.
1: Cidade italiana não tinha um negócio. Não, não vou. Não vou. Convida pro cara ir pro porão, não tem salame? Não, que isso. Tá louco.
2: Vamos pro break, amigo. Estamos atrasados aqui.
1: Break
2: já.
1: Comercial. Daqui a pouco a gente volta com mais a televisita. Bora.
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0: 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Essa é a melhor vibe da FM, atualizar a temperatura em Veranópolis. Como assim Atlântida certa em Veranópolis? Aí se mudou? Olha, provisoriamente sim. Eu gostaria de dizer pra vocês provisoriamente, com uma maneira assim, muito honrosa, porque nós estamos no Festival do Bolinho de Chuva, que tá acontecendo aqui na cidade de Veranópolis, no complexo do Salão São Peregrino. Amanhã iniciam as festividades, amanhã inicia oficialmente a programação e depois segue até domingo, tá? Com a realização da FEMASSA, Centro Cultural de Veranópolis e muitos apoiadores, inclusive junto aqui o Grupo RBS como apoiador deste evento. Tá gostosa a temperatura aqui, baixou até um pouquinho, 13 graus aqui no Salão Açúcar com Canela. Açúcar com Canela, achei lindo isso aqui, porque nós temos dois espaços, o espaço lá fora, que é o espaço Feliz do Simples, e aqui o espaço Açúcar com Canela, que é onde a gente está luxuosamente instalado para contar para você todas as emoções de mais uma edição do Ateli Visita. Tá muito lindo, a gente já conversou com o pessoal aqui, conversou com o vice-prefeito da cidade, o João Guilherme, e aqui no palco 360 montado para a gente, nós estamos recebendo mais um convidado, dessa vez o Juliano Brandalize. O Juliano Brandalize é o responsável pela cozinha aqui, o pessoal estava me dizendo que ele é responsável por botar literalmente, né? Literalmente, né? Hoje não dá, botar a mão na massa, né? É o cara que bota a mão na massa e faz muita coisa acontecer. Tudo bem, Juliano? Bem-vindo.
1: Tudo bem.
0: Tudo ótimo. Deus,
1: tudo ótimo.
0: Tu é daqui mesmo, 100%.
2: Eu veio correndo, coitado.
1: Juliano, ele tava lá Veranópolis,
0: dentro. Juliano, conta de 1 a 10 agora.
2: É, tem que esperar um pouquinho o Juliano respirar. Nós tiramos ele da cozinha, ele veio correndo lá da cozinha.
0: Enquanto isso, eu vou dar uma receita de bolinho, tá? Você decora aqui.
2: Tu não sabe, tu tá colando ali.
0: Não, aqui, ó. Forno. 2 ovos, meia xícara de chá de açúcar, vai me corrigindo. 1 xícara de chá de leite, aí 2 xícaras e meia de chá de farinha de trigo, 1 colher de sopa de fermento químico em pó, óleo para fritar, óbvio, né? Sem óleo não dá. 1/2 xícara de chá de açúcar e 1 colher de chá de canela em pó para polvilhar.
1: Tá, é que isso é meio... não é bem assim, né? Porque é a nona lá que aí vai olho.
0: Eu ia falar, tem muita...
1: Não é bem assim também,
2: aí,
1: né?
2: Ali é uma base, assim,
1: ali,
2: né?
1: É uma base, mas sempre tem um olhinho da avó.
0: A nona,
1: né,
0: vai dizer assim, não, mas que xícara, me dá aqui pra cá isso aqui. Aí
1: mas
0: fica
1: o pior,
0: melhor,
1: é,
0: né,
1: que elas usam aquelas xicarinhas, sabe as xicarinhas de vidro vermelho, aquelas antigas,
0: tipo,
1: sabe?
0: É Pirex que falava?
1: Pirex. Essas aí eram as perfeitinhas que elas ainda usam. Porque a medida é 2 xícaras dessa, uma da outra, duas
0: Juliano, e esse negócio, essas louças aí estão virando igual.
1: Estão virando raridade, eu vi alguém a vez esses dias e tava
0: caríssimo.
1: Coisa milionária.
0: Tipo. Eu quase fui lá na casa da minha mãe, eu vou ir com uma caixa a próxima vez lá. Eu quero pegar tudo pra mim, vou vender.
2: É que são inquebráveis, né? Tem uma durabilidade que hoje em dia tu não
0: Nossa,
2: acha mais.
0: Nossa, de tudo que minha mãe jogou no meu pai, nunca quebrou, tu imagina Duralex, é.
1: E em ti não bateu.
0: Não, bateu na mim, nunca aprontei, né? Nunca fiz nada. Mas agora, brincadeiras à parte, a gente falou da receita aqui pro Juliano dar uma recuperada, mesmo que ele veio correndo lá da cozinha. Tu é o cara da gastronomia aqui, Juliano.
1: É, exato. A gente tá sempre envolvido na gastronomia de Veranópolis, né? Nós temos 2 restaurantes aqui em Veranópolis, o Giratório, que é um símbolo da cidade de Veranópolis.
2: Quase ninguém conhece o restaurante Giratório.
0: É, porque não dá pra ver, né?
2: Não dá pra ver, né?
0: Não dá pra ver aquele negócio lá.
1: Isso. A gente também faz parte do grupo Mascaron, enfim, tem um restaurante de Dona Cândida, então a gente tá envolvido.
2: Legal.
1: E nas outras firmações também, a gente sempre cuidou da parte da gastronomia da feira, então a gente sempre esteve e está envolvido com a gastronomia dos eventos da cidade, né? Então, não sei se porque a gente é metido, ou se
2: tá
1: sempre
2: tem gostar. Tu fica mais na administração ou tu bota a mão na massa mesmo? Como é
1: nesse
2: que é?
1: Evento, a gente tá colocando a mão na massa. Então, nós nos reunimos em 3 restaurantes aqui da cidade e estamos fazendo toda a parte da preparação dos bolinhos. Porque, lógico, é um evento que é pioneiro na cidade, né? Nunca teve um evento gastronômico dessa magnitude. Uhum. E a gente também não sabe muito o que esperar, né? Então,
2: a primeira edição é sempre uma dúvida.
1: Exato, né? A gente vê nos eventos, nos festivais das cidades vizinhas, por exemplo, Vila Flores com o Festival do Pão Frito, aí teve Cotiporã com o Festival do Rocambole, teve vários, o Festival do Canudinho. Então, cada cidade tá tendo seu próprio evento, tá tendo com a sua própria característica, e a gente não sabe muito como... o que vai dar, claro, como o público vai aceitar, como qual vai ser a aceitação. Então a gente fica com um pé muito nervoso, lógico, né? Não só um pouquinho. Mas a gente está se preparando da melhor forma para atender todo mundo que vier nos visitar.
2: Muito bom, porque tem que ser feito na hora, né, Juliano?
1: É feito na hora, a gente está ali com um probleminha nas máquinas, com para ajustar tudo, mas vai dar tudo certo.
2: Até amanhã vai dar.
1: A gente está em teste há mais de mês já, né? Mas aí no último dia sempre tem mais um probleminha.
3: Deve ser
1: bom
3: ser o cara que faz o teste, né?
1: Mas pior que não dá, né? Aí dá problema.
3: Como é que funciona? A gente está vendo que vários estandes, né? Cada estande tem o seu acompanhamento ali, o café, daí tem um estande de café, outro estande não sei do que, e vai indo. Quem são as pessoas que ficam nesses estandes?
1: A maioria delas, nos eventos aqui da cidade, a gente sempre tenta priorizar o comércio local, né?
3: Certo.
1: Então, as cafeterias, restaurantes da cidade, ali fora tem toda a praça gastronômica, então vai ter o pastel, vai ter o cachorro quente, vai ter o hambúrguer.
2: Coisas salgadas também.
1: Coisas salgadas também, porque a pessoa vai pro Odevin e comer, fazer a refeição principal.
2: Almoçar,
1: domingo é dia dos pais, então o pessoal vai poder almoçar por aqui e depois vai acabar, vai pra casa, ou vai ficar, vem na tarde, então tem atração em quase todos os horários ali também para exatamente chamar pessoal e fazer circular.
3: O bolinho de chuva é concentrado num stand só?
1: No stand só ali dentro, tá. Porque por causa da fritadeira, entendi, cheiro e tal. Então
2: mas
1: a gente
2: é um baita
1: lá...
2: stand, né?
3: É o senhor do stand,
2: é
3: né?
2: É o senhor do stand, é não, um negócio, com certeza.
1: Não, então tem a venda aqui na parte de trás, lógico, não sei se todo mundo está nos vendo, né? Então a parte da venda aqui atrás,
2: sim.
1: E a retirada ali que é bem na porta da cozinha, né? Então
3: entendi.
1: Já tem as luzes lá que a gente está fazendo o teste também.
2: Para agilizar também, né?
1: Para agilizar, porque vem as caixinhas,
2: é
1: o caixa num lado e a retirada no outro.
2: Ah, muito bom.
1: Então,
3: aí o restante é outros tipos de alimentos.
1: Outros tipos, um pastel, o café, o chá, então todo mundo tem a oportunidade de vender o que sabe fazer.
3: Cara, que legal, uma baita ideia, né?
1: Mas, com certeza,
3: vezes,
1: né?
3: Tu almoça e depois o bolinho de chuva
1: é a
3: nona indo pra cozinha, né?
1: A sobremesa.
2: E o legal do bolinho de chuva é que ele não fica igual, né? Cada um é um.
1: Mas é que é uma coisinha, de manhã a gente tava brincando, o que que isso aqui parece? Isso aqui parece um dinossauro, isso aqui parece não sei o que, né? O rabinho de um, né?
2: Tem cada uns que não dá pra dizer o que parece.
3: Não, tem
1: cada
3: que
1: um
3: não
1: é
3: tá.
1: De...
3: Não, tem uns que é melhor.
1: Já pensaram besteira.
3: Vai da cabeça de cada um, né? Igual
1: olhar
3: a nuvem.
1: Da cabeça
3: né?
1: Da pessoa, exatamente.
3: É igual olhar a nuvem, né? A nuvem, tu olha lá, cada um tem um desenho. É. Aqui, Márcio, você tem ideia de quanto vai ir de bolinho de chuva aqui?
1: Não.
3: Não tem ideia.
1: Esse é o problema.
3: Porque uma caixinha que vai quantos, mais ou menos?
1: Na faixa de 12 a 15, na caixinha ali, é mais ou menos 150 gramas. Só que esses foram feitos na colher mesmo, né? A gente tá com algumas máquinas ali para ser uma produção um pouquinho mais rápida também, né?
3: Entendi.
1: E aí vão ser mais padronizados e não vai ter o rabinho, então... não vai ter o desenho.
3: Muito bom, Juliano. Juliano, além daqui, tu falou do restaurante giratório, né? Faz quanto tempo que existe esse restaurante? Porque esse restaurante aí o pessoal conhece...
1: O restaurante giratório aqui de Veranópolis, ele existe há 20... Indo para o 21º ano.
2: Caramba.
1: Foi inaugurado no finalzinho de 2005.
2: Que legal.
1: E a gente está indo para o 21º aniversário agora.
3: 20? Porque o pessoal é meio que um ponto de... Meio não, é um ponto de referência, né?
1: É um ponto de referência, né? Veranópolis é conhecido a nível brasileiro, vamos lá, pela terra, por ser a terra da longevidade. Berço nacional da maçã, o time do VEC, que às vezes a gente consegue ganhar de alguém. Não, mas esse ano a gente vai pra Série A, tá?
3: Vai subir. Ficou de 93 até não sei quando.
1: Mas pois
3: na
1: é,
3: Série A,
1: caiu 2, 3 anos atrás, mas o pessoal tá se empenhando e vai... Tá. Esse ano vai dar bom. E o restaurante giratório, que a gente... nas viagens também, tu vai pra qualquer lugar, todo mundo sabe que Veranópolis tem um restaurante giratório, então
2: é
1: referência aí também.
3: Aquele restaurante em Vila Flores ali ainda é...
1: Restaurante Mascaron, é do mesmo grupo.
3: É do mesmo grupo, né?
1: Isso aí.
3: Você tem um sócio também, não tem, outro sócio não?
1: Ah, é meu irmão, é primo, é família inteira mais ou menos.
3: Que legal, eu conheci uma vez, acho que teu irmão talvez. Ali.
1: Isso, é que o Mascaron é o grupo, na verdade, né? Aí tem vinícola também, tem construções e tal.
3: Tu é rico, mas... né? Dá pra ver que tu é.
1: Puta,
3: tu é rico, né? O cara é rico, cara. Pode falar, o cara é rico. O cara tem vinícola e tal, o que nós temos?
1: Não, senhor.
3: Quem
1: não,
3: sabe?
1: A gente...
3: Quebrei, Juliano.

0: estar na cozinha.
1: É verdade, exatamente. Tu tem razão.
0: Então, tu cara, tem que estar ali, mostrar a cara, botar a cara tapa e vamos lá, fazer acontecer.
1: Então vai dar, vai dar show esse festival do
0: Vai dar show, com certeza.
1: Cara, ali a galera planejando, calculando.
2: Não, e assim, ó, antecipadamente, né? Tá tudo pronto aqui, cara.
0: Tá tudo
2: só
0: pronto.
2: Se o prefeito quisesse começar hoje, dá pra começar.
0: Dá pra começar agora, 6 horas.
2: Dá, tá louco? Eu acho que olha que o ano que vem vocês vão...
0: Vamos embora.
2: Vocês vão ter que puxar pra sexta-feira, hein? Finalzinho de tarde, assim, o pessoal vem pra cá.
0: Sexta, sábado, domingo.
2: Vai ter que ser, cara. Pode ter certeza, pode escrever. Tu é a Brenda Lise, falando agora sério, o técnico do feminino do Juventude, a Brenda Lise lá. Nosso querido... Ou não é... Não, é a Brenda Lise. É, claro que é. Ele é a Brenda Lise lá do Juventude. Queridão. Rico.
0: Mais um?
2: Eu tive os chefes. Olha, não, agora eu vou contar. Por que eu brinquei com ele? Eu tive os chefes em Santa Catarina, que eles só eram donos da Perdigão.
0: Mas então, todo mundo que vem pra cá e conhece o bar no restaurante giratório, ah, o Brenda Lise, ah, tu é parente do Perdigão. Eu falei, pá, eu queria
1: bem
0: ter.
1: Bem que queria ser.
0: 1%
1: né?
0: Não, mas, que os caras têm, né?
2: Agora não é. Não. Agora acho que não é.
0: Melhor não.
2: Fica aqui que tá
0: deixa matando, quieto.
2: Foi. Agora
0: já foi.
1: A gente
0: já
1: soube
0: foi.
1: Que o pessoal hoje, que é do grupo RBS que tava aqui, a galera da Gaúcha, foram lá almoçar lá no restaurante.
2: A gente queria.
0: Exatamente.
1: A gente ficou chateado.
2: Tu concorda ainda.
0: Mas por que vocês não vieram
1: não,
0: antes?
1: Não, mas aí vamos combinar. A gente não tá sabendo desse almoço aí.
2: A gente não tá sabendo.
1: A gente vai dar um pulinho lá, tá?
0: Tem só pra a janta hoje à noite,
1: então,
0: tá?
1: Então a gente tá
0: em aberto.
1: Tamo te avisando já aqui, tá?
0: Em aberto.
2: Eu não fico nem tonto de lá.
0: Vou estar lá depois.
2: Negócio lá no
1: aí lá tu quer ir, né, Thiaguinho?
2: Claro, me
1: botar. Nas alturas aqui.
2: Na mesa,
1: no...
2: sobe na mesa do guindaste.
0: Não,
2: ali,
0: melhor não. Não vamos criar problema.
2: Pra quê?
0: Não precisa.
2: Lá tem o elevador, tem, né? Sobe lá em cima.
0: Tudo certo.
2: Fica rodando bonitinho.
0: Climatizado, bonitinho. Vai lá girando, tomando um vinho.
2: É isso aí. Maravilhoso. Parabéns, viu?
1: Parabéns
2: Juliano. Obrigado aí pela... Desculpa as brincadeiras da Dani, que ela tá...
0: A Dani? Tá bom. Não,
2: ela não tá medicada,
0: Santa.
2: Não tá medicada. Hoje daí ela faz,
1: eu,
2: dessa,
1: né,
2: que é complicado.
1: Eu,
2: né? Obrigado. Juliano Brandalize, queridão, cara.
1: Muito
2: queridão.
1: Legal.
2: Gente boa,
1: pode voltar pra cozinha lá. Vamos tirar
2: lá.
1: Uma foto antes, Juliano.
2: Vamos tirar uma foto.
1: Né?
2: Tirar uma foto. Fica aí.
0: Maravilha.
1: Te libera pra ir pra cozinha. Bora.
0: Show de bola, muito obrigado.
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3: E olha só a dúvida do Lucas. Doutor, por conta de questões religiosas, ainda não tive a minha primeira experiência sexual. Tenho 25 anos. Outro dia eu fui dormir na casa da minha noiva e nós dois estávamos nus, com as nossas partes íntimas encostando uma na outra. Mas a gente não teve penetração, não teve ejaculação, porque estamos esperando o nosso casamento. Só que estou muito nervoso porque a menstruação dela atrasou e ela também está muito nervosa. No momento que a gente ficou junto, ela estava no período fértil. Tem risco? Olha, Lucas, se vocês não tiveram penetração, não tiveram ejaculação, não tem como a sua noiva engravidar. O fato de vocês terem dormido próximos um ao outro, nus, se encostando, isso não provoca gravidez. Pode ficar mais do que tranquilo em relação a isso, tanto você quanto ela. E lembrar que a menstruação pode atrasar por diversas causas e não só gravidez. Se foi só isso mesmo que vocês fizeram, podem ficar tranquilos. Tem dúvidas? Escreve no arroba Jairo Bauer Oficial.
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6: Essa é a Atlântida, a rádio das nossas vidas. Sejam bem-vindos ao Vibe Sunshine, dentro do ATL Visita, nessa tarde de sexta-feira, 7 de agosto, 13 graus de temperatura. Se ouve no fundo aí uma furadeira, né? É porque nós estamos nos preparativos do Festival do Bolinho de Chuva. Nós estamos, na verdade, sendo privilegiados, porque estamos comendo bolinho de chuva, sentados aqui numa cadeira confortável, antes do festival começar, Dani. Desculpa, né? A gente tá aqui fazendo, como é que fala, a pré-estreia do Festival do Bolinho de Chuva. Não é pra qualquer um, né?
7: Desculpa. Estamos muito, sendo muito bem tratados, é. Barriguinha cheia. Ainda não tá cheia, né, Tiaguinho? Ainda
6: não,
7: cabe alguma coisa.
6: Tem bastante coisa aqui, viu? Qual o coração de mãe, né?
7: É, na verdade, é até legal que tenha esse ruído para as pessoas entenderem que hoje o Estúdio da Atlântida é o Festival do Bolinho de Chuva, que começa amanhã, né? Sábado e domingo, um final de semana diferente pra galera da Serra aproveitar, e temos mais uma convidada, né?
6: Desculpa, agora a gente tá com autoridade máxima aqui,
7: sem,
6: né?
7: Piadas, gente.
6: Sem
7: piadas,
6: não, eu não faço piadas. Rubiane Sense Freitas Baldiceira, é o nome que tu tem que tirar um dia pra poder decorar, né?
8: Na verdade é uma frase.
6: É uma frase. Senhoras e senhores, meu Deus, Rubiane Sense Freitas Baldiceira, ela é presidente da 12ª Festa Nacional da Maçã e é a entidade realizadora do festival. Primeira mulher presidente, Dani. Não, ela não vem sozinha, não.
7: Mulheres no poder.
6: Ah, cara, ela vem com o bonde das poderosas, porque ela vem com um monte
7: duas
6: de
7: vices, ela tava vices. Falando,
6: ah,
7: né?
6: Cara, a mulher tomou conta, né, Dani? Bem-vinda.
7: Boa tarde.
8: Obrigada pelo convite de estar aqui. Sempre é bom falar com vocês, Dani, Tiaguinho. Nós realmente tomamos a frente num momento importante, eu acho, do município, porque nós temos uma parceria muito grande, tanto com a Secretaria de Turismo quanto com o prefeito. Nós somos muito deixadas muito livres para trabalhar a FEMAÇÃ. Isso faz com que a gente consiga dar a nossa cara. E a cara da mulher tem um olhar de pertencimento, tem um olhar de carinho, de acolhimento, diferente, né, do olhar masculino. Por mais que o homem seja, né, o que faz, bota a mão, faz acontecer, a mulher tem uma sensibilidade diferente, e isso a gente está sentindo na comunidade, que a comunidade realmente está sentindo que a festa está com um pertencimento, está com um cheiro de maçã diferente no ar.
7: É a primeira vez, né, Rubiane, que tem uma mulher no, na presença,
8: primeira,
7: né?
8: Nós tivemos já, tiveram duas edições, em 71 e 73, que foram edições municipal e estadual. Uhum. Depois, em 76, foi a primeira festa nacional da maçã. E desde então, com um intervalo, teve em 2008, eu acho que teve um intervalo, um hiato aí de uns 14 anos que não teve. Mas a cultura é de em torno de cada 4 anos.

0: anos ter a festa. Nós estamos na 12ª edição.
1: Opa.
0: E neste ano de 2026, nós temos 50 anos da primeira festa nacional da maçã.
1: Nossa, 50
0: anos! Então também é um momento histórico, assim, que a gente está também trabalhando essa questão do pertencimento da comunidade. E o slogan da nossa festa é "Das raízes pulsa o coração". Então a gente tem esse sentimento de resgatar o passado e potencializar o futuro, de onde é que a gente quer chegar com uma festa.
1: E amanhã, claro, vai ter a abertura aqui do festival, e as candidatas também já vão estar sendo apresentadas, né?
0: Vão. Elas já tiveram a apresentação oficial delas, foi há 10 dias atrás.
1: Uhum.
0: Houve apresentação para a comunidade através de uma live, mas elas vão estar, assim, tendo contato do público direto, com um movimento maior de pessoas. Vai ser amanhã que as pessoas vão conhecer.
2: Ah, que legal. Vai ser um evento bem bonito, porque você estava comentando que a festa acontece de 4 em 4 anos, né? Elas estão agora sendo preparadas, passando por toda essa pré-escolha. Novembro, a escolha oficial, e aí já começa a representar a festa da maçã até o dia do evento.
0: Exatamente. Nós temos hoje, representando a 11ª FEMAÇÃ, a corte que foi escolhida lá para representar a FEMAÇÃ em 2023. Então, quando existem eventos no município, a corte de 2023, a da 11ª, continua representando.
1: Sim.
0: E a partir do momento que nós tivermos a corte de 2027 escolhida, vão ser elas que vão fazer todas as visitas nas cidades, nos eventos que a prefeitura promover ou que a própria FEMAÇÃ promova, elas vão estar participando, mostrando a cara da FEMAÇÃ. E depois também, claro, né, que a FEMAÇÃ finalizar, que são 2 finais de semana, é de 9 a 11 e de 15 a 18 de abril de 2027.
1: Abril.
0: Depois disso, sempre que houver eventos do município, a corte está representando, mostrando, né, a beleza, a simpatia e o pertencimento da festa maior do nosso município, que é a FEMAÇÃ.
1: Elas são em 3, né?
0: 3. É. Uma imperatriz e 2 princesas.
1: Muito bem, que legal. Amanhã, então, a gente vai ter um startzinho, né, de FEMAÇÃ, já que já tem data, né? Mas amanhã, então, a gente vai começar a sentir essa mobilização, né?
0: Exatamente,
1: porque
0: exatamente.
1: Começa muito tempo antes,
0: sim,
1: né?
0: E as candidatas, né, as meninas precisam se sentir parte da festa e sentir esse carinho do público.
1: Claro.
0: Que a gente nota, né, no olhar das pessoas, quando tu vê que a pessoa se disponibilizou a fazer um trabalho voluntário, que vai estar representando a cidade, tu é olhado com outros olhos, né? Tu, às vezes tu não tem o ímpeto de te prontificar a ser voluntária, mas quando tu olha para um voluntário, tu diz assim, puxa, que legal, né, que tá fazendo isso, né, abrindo mão às vezes do teu tempo de lazer, sim, da tua família, do teu trabalho, para se dedicar a uma festa maior, renomear o município dentro da nossa micro-região e no nosso estado.
1: Que legal, que é um pouquinho também do que acontece com a diretoria, né, Rubino, que é o teu caso, né, são pessoas voluntárias que se, sim, dedicam aí, e quem sabe, né, Veranópolis passa a ser conhecida além da longevidade da maçã, agora com bolinho de chuva.
0: Um bolinho de chuva.
2: Tem tudo, hein?
0: Um bolinho de chuva com molinho de geleia de maçã.
2: Geleia de,
0: né?
2: Maçã.
0: E esse é um dos acompanhamentos,
1: né?
0: É geleia de maçã.
1: Geleia de maçã.
0: Nós não conseguimos fazer a festa da torta de maçã, porque é um produto muito perecível.
2: Sim.
0: E também demora muito para ser produzido, né?
1: Sim.
0: E muitas pessoas perguntavam pra gente, né? Mas por que vão fazer festival do bolinho de chuva e não do bolinho da tortinha de maçã?
2: Maçã.
0: Porque realmente ela é um produto delicado, muito perecível, e tu não consegue acondicionar ele, tipo, vou fazer para congelar, ele já não vai ficar,
1: sim,
0: igual.
1: Sim,
0: então
1: é.
0: A torta de maçã da receita nossa aqui da cidade, ela tem um preparo e uma durabilidade menor, que não comporta ser colocada numa câmara fria, ser congelada. Então, o bolinho de chuva com cobertura, né, com,
2: sim,
0: o topping de geleia de maçã.
1: Com certeza vai ter tortinha de maçã na FEMAÇÃ, né?
0: Vai.
1: Mas realmente aqui pra ser um festival precisa ser feito na hora, né?
0: Sim, sim.
1: Tem que ser uma coisa fresquinha ali, né?
0: Exatamente.
1: Preparada. Então realmente fez todo sentido. Tá já nos deliciamos aqui com vários acompanhamentos e realmente faz todo sentido ter também a geleia de maçã pra acompanhar e já entrar nesse clima, né?
0: Sim, verdade.
2: Rubiane, antes de você ser presidente, você já era envolvida com a festa da maçã e outros cargos também?
0: Sim, quando...
2: Outras participações?
0: É, quando eu fui por três anos presidente do Grupo Escoteiro São Luís Gonzaga aqui da cidade. E aí, durante a minha diretoria, nós, através do Grupo Escoteiro, nós cuidamos da portaria da FEMASAN. Então, eram os voluntários, os pais do Grupo Escoteiro e os jovens também mais velhos que faziam a cobrança, a venda dos ingressos e a recepção das pessoas na entrada do parque. E aí os nossos lobinhos, os nossos escoteiros, né, as crianças, ficavam na entrega da maçã. Então, quando a pessoa saía, recebia a maçã da mão, claro, de um lobinho, de um escoteiro. Então, nós já tínhamos esse envolvimento com a FEMASAN frente ao trabalho voluntário no caixa. Mas agora, nessa edição, então, participando ativamente da diretoria a primeira vez.
2: Que massa, né? Força que a gente vê aí da comunidade, força da mulher, né, principalmente. E tem tudo aí para ser um grande evento mais uma vez.
1: Tomara. Aí, vamos convidar, então, quem está nos ouvindo, né, para estar conosco nesse final de semana, sábado e domingo.
0: Vamos lá. Então, todas as pessoas estão convidadas a virem a Veranópolis nos dias 8 e 9, agora de agosto, amanhã e domingo. Passar um dia bem agradável, resgatar esse sentimento de memória afetiva, que é o que a gente busca, que as pessoas lembrem de quando iam na casa dos seus avós, na casa dos seus pais, que tinha esse momento de todos sentarem à mesa, que era uma coisa que era... como é que eu vou achar a palavra? Era a alegria do dia.
2: Era o esperado, né?
0: Era o momento mais esperado do dia, era o dia que tu sentava, porque não era o comer o bolinho de chuva. Era tu ver a pessoa preparar, era tu que tentar tirar um e a avó dizer, não vai comer agora, vai esperar, todo mundo vai comer junto.
1: Aí coloca com a colher, queima tudo, fica feio,
0: Não tem problema.
2: Era
0: um quer o queimado, né? Eu prefiro o queimado, eu prefiro o mais cru. Mas eu acho que todos vão ser muito bem acolhidos em Veranópolis. Nós somos uma cidade muito acolhedora.
2: É verdade.
0: O espaço está bonito, está bem preparado. As pessoas estão felizes em receber os turistas. Vai ser um momento de uma congregação de força, de alegria, de pertencimento a uma comunidade que gosta de receber. Então, sejam muito bem recebidos em Veranópolis, na nossa casa, para sentar, tomar um café, um chá e comer um bolinho de chuva.
1: Ah, que delícia, Tiaguinho.
2: Convidem mais, que a gente vem.
1: Isso, né? Aí, Rubiane, prazer te conhecer. Prazer. Obrigada por nos prestigiar aqui na entrevista. E, nossa, maravilhosa, né? Meu Deus, a gente entende por que tu estás nesse...
0: Obrigada.
1: Nesse cargo de te desejar sucesso, né? E estamos juntos. Estaremos aí ao longo do final de semana também.
0: Gratidão pela oportunidade de vir aqui conversar com vocês e falar um pouquinho sobre FEMASAN e sobre o Festival do Bolinho de Chuva, e que tenhamos mais momentos para conversarmos de coisas agradáveis, prazerosas e saborosas.
1: E saborosas, exatamente. Ah, muito bom.
2: Rubiane Sense Freitas Baldiceira.
1: Aê,
2: eu
1: arrasou.
2: Decorei. Obrigado, viu, Ana, a presidente da 12ª Festa Nacional da Maçã. Obrigado, viu, Rubiane, tudo de bom. Vamos de música?
1: Vamos de música.
2: Fazer aquela fotinho com a Rubiane agora, bora.

0: Olá, aqui é a Atlântida, a rádio das nossas vidas, 5h29, temperatura 13 graus em Veranópolis. A gente está por aqui para contar para você que o Festival do Bolinho de Chuva vai começar amanhã. Nós estamos indo nos preparativos no Salão São Peregrino para contar tudo para você sobre esse festival, que olha, é a primeira edição, já está um sucesso porque a organização desse festival está incrível, está linda, maravilhosa. 13 graus em Veranópolis, está tudo certo, o tempo ajudou também e agora mais uma autoridade, né, Dani?
1: Desculpa, o cara aí da chave da cidade,
0: né? Agora complicou o negócio, agora não sei nem o que falar, né?
1: Não tem nem roupa.
0: Não tem nem roupa para conversar com o prefeito Cristiano Valduga Dalpai. Tudo bem, prefeito?
1: Boa tarde, prefeito.
2: Tudo bom, Dani, Tiaguinho, prazer falar com vocês e falar com a Serra Gaúcha, que é a mais importante, o alcance que vocês têm aqui é muito grande. Estamos à disposição para conversarmos sobre o primeiro festival do Bolinho de Chuva.
1: Que delícia. O senhor se arrisca a fazer um bolinho, prefeito?
2: Sabe que eu tenho dotes culinários, mas não chegam a tanto. E o bolinho de chuva eu deixo para minha sogra.
0: Então, deixa que ela faz bem, ela faz bem. Mas é um festival que aproxima muito a comunidade, principalmente, né? Nós conversávamos agora há pouco sobre essa retomada do turismo na cidade de Veranópolis, depois da liberação da BR-470, que, convenhamos, né, é uma super obra do DENIT aqui, a gente vê que está há muito tempo já ocorrendo, e essa retomada é muito importante para a cidade de Veranópolis, de todos os lados da região, né?
2: Você sabe que nós falávamos hoje de manhã também com o colega de vocês, e com a reforma tributária que se avizinha logo aqui na frente, vai mudar a composição orçamentária de todos os municípios do Brasil, onde deixa de ser a produção e passa a ser consumo. Então nós temos que ter uma atenção muito especial, cidades do porte de Veranópolis para baixo, temos que ter uma atenção muito especial ao turismo, à cultura. E o prefeito que não tiver atitudes agora, pensando no futuro do turismo, no futuro da cultura, vai perder o trem da história. Nós temos um objetivo aqui no município de Veranópolis, de entregarmos à nossa comunidade, à nossa região, ao Rio Grande do Sul, um grande evento por mês, para a retomada do turismo e da cultura dentro dos nossos moldes. Claro que a BR-470, hoje, da forma que está liberada, favorece muito. Vivemos uns períodos muito, muito complicados aqui. Dificuldade de acesso, que dificulta todo o sistema de uma prefeitura. Dificulta o receber insumos, escoar a produção, a saúde, que nós temos que fazer, que as nossas referências maiores são fora do município.
1: Sim.
2: Dificulta a educação, que os nossos jovens saem, vão a Caxias do Sul, a Bento Gonçalves, estudar, buscar o conhecimento, o estudo. Então a BR-470, do jeito que ele está hoje, é um alento, não só para Veranópolis, mas para a região também.
1: Que bom, prefeito. E sabe que a gente até brinca, né, Tiaguinho? Quando a gente vai se deslocar, eu disse, eu aproveito, assim, os momentos de parada para me maquiar, né? E aí hoje eu não deu, né? Porque não ficou nem 5 minutos.
0: Ela abriu o estojo de maquiagem.
1: Não deu nem 5 minutos.
2: Que bom, que bom. Teve muita sorte.
0: A gente teve, que bom. Teve. As duas paradas foram rápido.
1: Foi bem rapidinho.
2: Mas como você falou, nós temos que agradecer o DENIT, a ação rápida do DENIT desde 2024, que deu essas condições que nós temos hoje. Porque nós temos dificuldade de acesso. Nós temos a 436 que liga a Vila Flores a Protásio Alves, que está em um trecho dessa estrada, está sendo asfaltada, interditada. E nós temos a ponte de Cotiporã, que serviu e serve a nossa região.

0: que está também com problema de estrutura.
1: Sim.
0: Então nós temos que pensar agora em alternativas. Isso é o principal objetivo da região agora, uma discutir com o governo do estado, próximos governadores, vamos chamar os candidatos para botarmos essa pauta na mesa, que nós, a nossa região, da ponte para cá, merece sim um cuidado especial agora em relação ao acesso.
1: E o turismo aqui, prefeito, a gente tem várias fortalezas, eu diria, né? A gente conhece pela maçã, óbvio, né? Mas pelas paisagens, a questão da religiosidade, a natureza em si, a gastronomia nem se fala, né?
0: Nem se fala, você vê que o prefeito tá bem gordinho também.
1: Tá em forma.
2: Adorei essa cidade, o prefeito tá no shape.
1: Mas são e claro, agora o senhor falou também dos eventos, né? Então, Veranópolis aí também, a gente percebe esse movimento de vocês de fortalecer.
0: Esse olhar diferente, né? Nunca foi visto o turismo do jeito que nós estamos olhando. As administrações que passaram fizeram a sua parte, mas nós estamos olhando de uma forma diferenciada. Nós vimos o turismo futuro de Veranópolis e o futuro da região, em vista do que foi falado também da reforma tributária. Nós precisamos ter turistas apreciando os nossos pontos turísticos, gostando da nossa gastronomia e gastando em Veranópolis, que é o mais importante.
1: Quantos habitantes está, prefeito?
0: Olha, pelo último censo, 24.524, mas nós temos uma estimativa que ultrapassa esse número.
1: Que seja um pouquinho mais.
0: É, um pouquinho mais.
1: Ah, legal. Ótimo. É isso, né, prefeito? Então, vamos lá convidar o nosso povo da Serra Gaúcha, quem está nos acompanhando, para estar aqui, que está praticamente tudo pronto, né? A gente circula bastante pelas cidades, assim, a gente percebe que às vezes está meio atrasado, o pessoal não está tão organizado. Aqui a gente chegou, já dava para começar hoje, né? Porque está tudo pronto.
0: Você vê que vocês foram recebidos com bolinho de chuva.
2: Maravilhoso.
1: Tava mais cheio isso aqui, ele comeu, tá, prefeito? Tava mais cheio.
0: Eu vou ficar do lado dele, tem razão.
2: Comido, vai na festa da maçã, vai comer banana.
0: Não, exatamente.
2: Pelo amor de Deus.
1: É que
2: exatamente.
1: A gente tem que deixar cheio pra fazer a foto, Thiaguinho. Tu
2: não, mas daí o problema é da fotógrafa, não é comigo. Daí ela que depois.
0: Cada um com o seu problema.
2: Cada um com o seu problema, isso ninguém
0: aí.
2: Me avisou, né?
0: Isso aí. Mas assim, ó, Veranópolis é a terra da longevidade. Nós temos um trabalho muito forte no quesito longevidade aqui. Nós temos o Instituto Moriguchi, Dr. Emílio Moriguchi, que faz esse trabalho juntamente com várias universidades do Rio Grande do Sul. Trabalho hoje dedicado a Alzheimer, Parkinson. Então, esse trabalho é feito aqui em Veranópolis, com publicações fora do Brasil, publicações no exterior. Trabalho enraizado, que começou em 94. Nós somos o berço nacional da maçã. Aqui foi plantado o primeiro pé de macieira e aqui nós gostamos de explorar também o berço nacional da maçã. A presidente estava falando anteriormente, o ano que vem teremos a nossa maçã. Você vê que você tem o bolinho de chuva, você já sente o aroma da maçã.
2: É verdade.
0: Veranópolis está tomada pelo aroma da maçã. Mas nós queremos deixar esse convite. Não tem mais problema de acesso, você pode chegar. Você que vai do lado de lá da ponte, com todo o respeito, a BR-470 está dando acesso. E você que é aqui do lado de cá da ponte, também. Aí não tem desculpa nenhuma.
1: Tem que
0: vir a Veranópolis esse final de semana.
1: E prefeito, assim, o trajeto, assim, tu não fica. É um trajeto seguro, assim. É uma obra que tu percebe que foi feito do jeito que tinha que ser, assim, porque tu não fica desconfortável, inseguro. É.
0: Foram várias ações feitas nesse período, né? Outras ações teriam que ser feitas no futuro, mas nos deu condição realmente para nós recebermos e fazermos todo o círculo que uma administração precisa, que uma cidade precisa. Graças a Deus temos esse acesso.
1: Muito bom, isso
2: legal,
1: aí.
2: Legal, prefeito.
1: Muito bem.
2: Pô, tu sentiu o cheiro de cravo?
1: Eu tô sentindo também.
2: Sabe por quê?
1: O que que é?
2: O cheiro do cravo elimina o cheiro de fritura.
1: É uma
2: tática.
1: Não,
2: você vai fazer uma fritura em casa, coloca um cravo ferver, vai eliminar todo o cheiro.
0: Você sabe que a Atlântida vai abrir um novo segmento agora, culinário.
1: Não,
0: culinário.
1: Eu tô percebendo, vamos criar um programete culinário pra ti, Thiaguinho.
2: Ah, tamo aí, né?
1: Thiaguinho,
2: né?
0: Perfeito.
2: Eu sou o cara que come, daí no caso, eu posso experimentar tudo que precisa.
1: Não era
2: fazer.
1: Bem essa ideia, Thiaguinho.
2: Não, mas
1: não
2: é
1: era
2: uma,
1: bem
2: é,
1: essa ideia.
2: É uma tática, né? Prefeito Cristiano Valduga Dalpai.
1: Isso aí, obrigada.
2: Outro prefeito. Rico, né? Mais um rico aqui, porque a gente só tá entrevistando o rico.
1: Tu tá falando isso com base no quê?
0: Nós temos muita saúde, né?
2: Sobrenomes,
0: nós temos muita saúde, nós somos ricos de saúde.
1: Isso,
0: vivemos na terra da longevidade.
2: É liso, prefeito, é liso. Isso aí é mais liso que Mussum, para com isso.
1: Rico de saúde, isso aí.
2: Muito bom,
1: rico de saúde. Thiaguinho, vamos, eu acho que vamos aproveitar e já né?
2: Dá tchau, né?
1: Dá tchau, estamos entregando aqui,
2: o
1: né?
2: O pessoal já tá batendo a porta. Desculpa aí o quase nada, mas vocês não têm bolinho de chuva, né?
1: É...
2: Mas vão fazer sem o bolinho de chuva que tá pintando aí.
0: Quase nada sem bolinho de chuva. Ficou até bom, né?
2: Quase nada sem bolinho de chuva. Nós estamos com quase tudo aqui, praticamente.
0: Aqui é quase tudo.
2: Aqui é quase tudo.
1: Isso aí.
2: Programa quase nada vem aí. Daqui a pouco tem Pretinho Básico também, né?
1: Isso aí.

0: vamos ficar aqui agora dando negação.
1: E o nosso Vibe Sunshine vai ficando por aqui, agradecendo, óbvio, né? Maria Clara Reisdorfer, que está com as malas prontas.
0: Tá como? Tá indo ali? Romênia.
1: Não tá pronta a mala, Maria?
0: Não tá, se lascou.
1: Meu
0: então.
1: Deus.
0: Vai sim.
1: Tu sabe onde fica a Romênia, Tiaguinho?
0: Sim, tu vai por Tapejara, aí tu desce Sananduva, Marcelino Águas Termalis.
2: Não, lá tu pede informação.
0: É lá pede informação. Lá tu pede informação.
1: Maria Clara também sempre na retaguarda, Felipe aqui na técnica da externa, Everton lá no estúdio. Isso. E a Letícia.
0: Estagiário aqui também. O
1: estagiário?
0: É, o nosso jovem aprendiz Joel Goulart.
1: Meu Deus, diretor. Júnior. Só o diretor ele chamou de estagiário.
2: Eu acho que ele vai ter uma conversa ao pé do ouvido.
1: Vai passar.
0: O Joel me ensinou que a gente é eterno aprendiz dessa vida.
1: Tá bom.
2: Eu que sou o liso depois.
0: Foi bem, né?
2: Eu
0: sou o liso
1: depois. Enfim, a Letícia também, que está de férias, mas
0: querida,
1: também né, fez todo o meio de campo para a gente estar aqui hoje. E fazer esse convite para um final de semana especial. Festival do Bolinho de Chuva em Veranópolis. Claro. Tiaguinho, obrigada também pela parceria.
0: Eu que agradeço por ter me trazer em lugar que tem coisa pra comer, né?
1: É, querido.
0: Obrigado, viu?
2: Você vem a Veranópolis e você não vai ter uma comida deliciosa.
0: Só o que me faltava.
2: Só
0: o que me faltava. Não
1: vem
0: mais.
1: Vem aí o Quase Nada, depois tem Pretinho Básico.
0: Show.
1: E também no final de semana, jornada dupla.
0: Jornada
1: de
0: dupla
1: Caju.
0: Isso.
1: Futebol da Gaúcha na Atlântida Serra, domingo, a partir de 13h30 da tarde. Primeiro jogo junto, né?
0: Isso.
1: Novo Horizontino e Juventude e depois às 6h30 o jogo, né? Mas a jornada começa às 6 com Itabaiana e Caxias. Boa sorte à nossa dupla Caju também. 105.7, a galera sintoniza no domingo, que estaremos ao vivo com programação também. Fechou?
0: Fechou, tudo de bom, fiquem bem, fiquem na paz.
1: Vamos lá, de música, depois tem Quase Nada. Um beijo, bom final de semana, tchau!
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0: Алло, атлетчида. Алло.
1: Адам.
0: Алло. Алло, атлетчида. Isso aqui não é o telefone, né?
1: Não, isso aí é o microfone.
0: Pô, cara, eu fiquei um tempo fora agora, cara. Então, acho que é, o cara chega assim, não é que nem andar de bicicleta. Isso aqui é uma nave, né? Atlântida, rádio das nossas vidas. Tá no ar o quase nada, rapaz, que isso?
2: Olha aí, eu tô até com calor aqui.
0: Ó, no sinal, 15 pra 5. Não, 15 pra 6.
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4: As crianças amam o mestre!
0: Atlântida, rádio das nossas vidas, tá começando quase nada, faltando 15 para 6 da tarde. 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Ei, Natan, que combinação que é uma linguiça Castro e uma cerveja de imigração, hein?
1: Que delícia!
0: Ei, nego, velho?
1: Vamos permitir nesse final de semana, né?
0: Vamos?
1: Essa combinação aí, pô! Cara, Lelê, tu sabe como é que funciona quase nada, né?
0: Ah, lembra? Não mudou?
1: Não mudou.
0: É a mesma coisa?
1: É o segredo de sucesso.
0: É o segredo, é pá.
1: Isso.
0: Tá bombando, né? Eu abro a linha aqui, quer dizer, a gente vai dar um assunto.
1: A gente tem uma pauta.
0: Uma pauta. Qual é a pauta
1: hoje? A pauta hoje é o dia do documentário brasileiro.
0: Opa!
1: A gente vai pedir pra audiência indicações de documentários pra gente assistir nesse final de semana, comendo uma linguiçinha Castro e tomando uma imigração.
0: Agora tu veio muito bem. Qual é os dois números que a gente usa aqui?
1: O 26400 ali, ó.
0: O 26400943, que é a híbrida 2. É isso?
1: Exatamente.
0: 26900-43. Alô? Nossa, os caras já estão aqui na linha.
1: Alô?
5: Oi.
1: Quem tá falando?
5: Gabriel.
1: Oi, Gabriel.
0: Oi, Gabriel.
1: Quantos anos tu tem?
5: 9.
1: 9 anos. E tu liga de qual cidade?
5: Cachoeirinha.
1: Cachoeirinha. Ô, Gabriel, tu assiste documentário? Já assistiu algum?
5: O que que é documentário?
0: É isso. Eu amo a sinceridade infantil.
1: Maravilhoso.
0: É isso aí, Gabriel. Gabriel, é assim, ó. Por exemplo, qual é o desenho que tu gosta?
5: Bob Esponja.
0: Oi?
1: Bob Esponja.
0: Bob Esponja, tá. Tu já foi no cinema ver um filme, por exemplo, no cinema, assim?
5: Já.
0: Qual é o último filme que tu foi ver no cinema? Toy Story, tu já viu essas coisas?

0: assim?
1: Minions e monstros.
2: Minions.
0: Minions, Minions. Então, por exemplo, o documentário é que daqui a um tempo os caras vão. Eles vão fazer uns bastidores, assim, sabe? Eles vão mostrar como que foi feito o filme que tu foi ver quando tu era criança, entendeu?
1: Sim.
0: Tu tá com o papai e com a mamãe aí perto de ti?
1: A mãe e meu avô.
0: A mãe e o vovô, pergunta pra eles se eles não têm um documentário legal pra nos indicar, porque eles certamente já devem ter visto algum documentário.
1: Vou passar pra ele.
0: Tá, tu é muito querido, cara.
2: Querido. Educado.
1: Eu não lembro de nenhum. E o vô... Tu lembra, pai?
2: Ah, o vô lembra das novelas.
3: Ah, comentário de novela. Tá, tem. Só que agora não vem.
0: Não vem.
2: Ô, Gabriel, indica um desenho pra nós ver, então.
3: Isso. É a idade.
0: Eu lhe entendo.
2: Passa pro Gabriel de novo, pra ele indicar um desenho.
0: Minions! Muito bem, Gabriel. Obrigado pela tua dica. Um bom final de semana. A gente vai, eu mesmo, vou ver os Minions no final de semana.
2: Eu gosto de ver os Minions.
0: Eu também, pô. Minions. Sabe, meu casamento entrou um Minion às 2 da manhã.
2: Bah, legal.
0: Um beijo pra família aí, bom final de semana pra vocês. E obviamente pro vovô, pro vovô que tá aí, feliz dia dos pais, que é dia dos pais domingo, né?
2: É, se o cara é vovô, geralmente ele é
0: geralmente pai. É uma tendência, né? Obrigado, um beijo. Tchau, tchau.
2: A não aí, ser ó. Que daqui a pouco ele casou com uma avó, né? Daqui a pouco ele é um cara...
0: Não, é uma forte tendência que o cara, pra ser vô, ele já foi pai. É uma tendência, não quer dizer que seja obrigatório, né? Tipo esse assim. É o Quase Nada, 26400943, liga aí pra falar com nós. Liga aí.
2: Alô?
0: Ó, tocou.
2: Tocou.
0: Alô? Atlântica.
4: Oi, tudo bem?
0: Oi, tudo bem? Quem tá falando?
4: É a Bruna.
2: Oi, Bruna. Tu liga de qual cidade?
4: Santa Cruz do Sul.
2: E tu faz o que da vida?
4: É, nesse momento eu sou motorista de aplicativo.
2: Ah, tá certo.
0: Não tá dirigindo nesse momento, né?
4: Não, de forma alguma.
0: Ah, mas não, de forma alguma falar... não, porque tem uma galera que liga dirigindo, mas não pode,
2: nesse
0: né?
2: momento da vida, eu acho que ela quis dizer.
0: Ah, tá.
2: É isso, né, Bruno?
4: Nesse momento da vida eu sou motorista de aplicativo.
2: Nessa longa estrada da vida.
0: Isso, nesse momento da vida ela é motorista de aplicativo. Mas neste momento específico da vida, 17h49, 17h50, tu não está com o carro em movimento, né?
4: Mas de forma alguma.
0: Que bom. De forma alguma, como ela já tinha respondido antes. Faz a pergunta, por favor.
2: Indica pra nós um documentário, pode ser brasileiro ou não, pra galera assistir no final de semana.
4: Nesse momento, documentário, não pode ser série?
2: Ah, pode ser! Ou não? Tu não lembra de nenhum documentário?
4: Bah, documentário agora não, eu já tava empolgada com a série que eu ia indicar.
2: Fala a série então.
4: Eu tô assistindo nesse momento Departamento Q. Uma investigação, são duas investigações que rolam ao mesmo tempo, assim, é bem legal. E outro que eu assisti, maratonei no final de semana, é All Her Fall.
2: Ah.
4: É de menina desaparecida, esse também é legal, gostei.
2: Sim, muito legal. Acho que vocês até comentaram no Pretinha no passado, aquela série que a mulher leva o gurizinho, o filho dela, pra visitar um colega e depois o guri simplesmente desaparece.
4: Essa mesmo.
2: Bem legal.
0: Ok,
2: bem legal.
0: Muito bom, Bruno. Tu quer mandar um beijo pra alguém, assim, um salve pra alguém, aproveitar esse canhão que é a Rede Atlântica, que está ao vivo agora, um sincericídio, o que tu quer fazer?
4: Eu gostaria de mandar um beijo pro meu filho, que tá na escola, e que daqui a pouquinho eu tô indo buscar ele.
0: Ah, como é que é o nome dele?
4: Vicente.
0: Quantos aninhos tem o Vicente?
4: 11 anos.
0: E ele gosta do Mestre?
4: Ele ama o mestre.
2: As crianças amam o mestre!
0: Ah, que legal. Isso comprova, né, que as crianças amam
2: o
0: mestre.
2: Tem o bonequinho do mestre no mundo GOG.
0: Tem?
2: Tem.
0: É?
2: Crianças, comprem o bonequinho do mestre.
0: Você tá fazendo...
2: Não, tá bom. O mestre faz, né?
0: Um beijo, Bianca, né? Desculpa. Bianca, né?
4: Bruna.
0: Sabia que era com B.
2: Um beijo.
0: Um beijo, Bruna. Beijo. Aí está, então. Voltamos aqui agora. De novo, 26400943. Indique documentários pra gente. Alô, Rede Atlântida.
2: Alô.
5: Oi, João.
2: Quem tá falando?
5: Já que

0: novo dia, novo dia. Ah, mas é uma baita
1: é legal.
0: Dica
1: pro
0: final de semana.
1: É legal. Baita dica pro final de semana.
0: Tu tá com o papai e com a mamãe aí? Só com o papai, só com a mamãe?
2: Eu tô com o papai e com a mamãe.
0: Ah, que coisa linda. Então já diz pro teu papai assim, ó, feliz dia dos pais que a Rede Atlântica tá mandando pra ele.
2: Feliz dia dos pais, pai, que a
0: Atlântida
2: tá mandando.
0: Ah, coisa linda, Vicente.
1: Rede Atlântida, manda um abraço para todos os pais.
0: Todos os pais, porque afinal de contas, domingo é dia dos pais. Então, obrigado, tá, Vicente? Tu quer mandar um beijo, um abraço? Quer falar mais alguma coisa, Vicente?
2: Eu quero mandar um beijo pro mestre.
0: Pra quem?
3: Pro mestre! As crianças amam o mestre!
4: Hoje tu vai pedir pro papai bastante chocolate e vai assistir muito desenho com ele!
2: Aí sim.
1: Aí, boa.
0: Aí sim, ele disse. Aí sim. Gostei, gostei do Vicente. Vicente, tu quer mandar então um beijo pro mestre. A gente tá mandando o teu beijo pro mestre, mais pra alguém?
2: Pra mãe... E pro pai.
0: Ah, pra mãe e pro papai. Tu é muito querido, Vicente, tá? Um grande beijo pra ti aqui da galera da Rede Atlântida. E em breve o mestre vai te mandar um beijo também quando o mestre estiver aqui na sequência com a gente, tá bem?
2: Tá.
0: Um beijo, bom final de semana e feliz dia dos pais pro teu papai aí.
2: Tchau.
0: Tchau.
1: Tchau.
0: Impressionante a audiência infantil desse programa. Vamos colocar agora. A Babi tá onde?
1: Externa 1.
0: Externa 1, externa 1. Para, vamos lá então. Aqui, ó. Alô, alô, alô. Alô.
1: Esse programa tá diferente.
0: Não, tá diferente. Para aí. Ah, segura aí. Externa 1, tem certeza que é externa 1?
1: Ah, meu filho.
0: Externa 2. Externa 3.
5: Tá. É um.
0: Oh, é um?
1: É um. Tô ouvindo
5: é
1: ela.
5: É um.
0: Oi, Babi. Ô, Babi, onde é que tu tá, Babi?
5: Tô invadindo aqui o Quase Nada. Hoje é típico, né? Com o Lelê, comigo. Tá uma loucura esse Quase Nada.
0: tá uma
5: Mas
0: loucura.
5: Assim, eu tô invadindo por um motivo especial. Porque esse fim de semana, Dia dos Pais. Já deixo aqui antecipadamente meu Feliz Dia dos Pais pro Lelê.
0: Obrigado.
5: 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Eu só invadi o programa pra dar essa barbada pra quem tá ainda pensando onde fazer as compras pro fim de semana do Dia dos Pais. Lele e Natan, um beijo pra vocês.
0: Beijo! Obrigado, Babi, obrigado! É isso aí, o sexto, então tá dado o toque aí, porque, pô, final de semana, Dia dos Pais tem que fazer um handball, né?
1: Verdade.
0: Né? Pô,
1: verdade.
0: Então, tá aí a pedida. Vamos de novo aqui, vamos abrir, vamos de novo aqui. Alô, Atlântida!
6: Alô!
0: Alô!
1: Quem tá falando?
6: O Enzo.
1: Oi, Enzo, que idade tu tem?
6: 12.
1: Tu gosta de documentário, Enzo?
6: Ah, documentário não assisto muito.
1: Mas o que tu quer indicar pra galera assistir no final de semana?
6: Pode filme, desenho?
1: Pode ser.
6: Zootopia? Aham. Uhum.
1: Tá.
0: Do que se trata?
1: É, eu fiquei curioso.
6: É um filme lá que tem uns animais, que tem... Ah, não sei explicar o desenho.
0: Ah, tu não sabe explicar, mas tu indica.
1: Tá, é um...
0: É legal, gostei.
6: Essa eu já assisti, só que faz tempo.
0: Ah, faz tempo que tu viu. É, eu tenho um monte de coisa que eu vi faz tempo que eu não consigo explicar.
1: É de uma raposa falante.
6: É.
1: Isso aí, né?
0: Ah,
1: viu? Sei.
0: Uma raposa falante. Sei. Entendi.
1: Eu sei.
0: Ah, beleza, tá certo. Tu quer mandar um beijo e um abraço pra alguém?
6: Mandar pro meu pai, pra minha mãe, pro meu irmão.
0: Como é que é o nome do teu pai? É Dia dos Pais, domingo. Tu sabe disso, né?
6: Sei.
0: Vai ficar com o velho do domingo?
6: Oi?
1: Vai ficar com o velho domingo? Vai almoçar com o pai domingo?
6: Vou.
0: Coisa linda, né? É isso aí, enche ele de beijo, de abraço no domingo, porque é Dia dos Pais, cara.
6: Uhum.
1: Quer mandar um abraço pra alguém, Enzo?
6: Já mandou,
0: cara.
1: Mandou pra mais alguém, cara.
0: Não, mandou pro pai, pra mãe, pra...
1: Ah, o Enzo conhece muita gente.
6: Não sei pra quem mais.
0: É, não tem? Tá bom.
1: Tá bom.
0: Uma boa cota de abraço.
1: Um abraço, então.
0: Obrigado, Enzo.
6: Boa tarde,
0: um beijo, boa tarde. Obrigado. Feliz Dia dos Pais aí, paizão.
6: Obrigado, querido.

0: Tamo junto. Esse é o Quase Nada, faltando 2 minutos para 6. Pode ligar de novo, 26400-943.
1: Liga para nós, hoje, que é um programa histórico.
0: Isso, com hoje, Lelê, excepcionalmente, com o Lelê Bortolazzi da Ancoragem. Liga, ó, cadê? Ó, ligou. Alô, Rede Atlântida.
2: Fala, Lelê.
0: Baixa o volume do rádio.
2: Estamos baixando aqui no automóvel.
0: Como é teu nome, Bruce?
2: Alexandre.
0: Alexandre, fala da onde?
2: Tô em Viamão agora.
0: Tá em Viamão. Diz aí pra nós, cara, a pauta do dia hoje, Natan.
1: É um documentário pra galera assistir no final de semana.
2: Cara, o último que eu vi foi Congonhas, da tragédia anunciada.
0: Meio
2: triste a série, é isso. Mas é muito legal pra nós que é gaúcho ver aquilo ali, cara. Tá, foi uma tragédia muito feia, mas a série foi muito bacana.
0: É, Báquila, foi um episódio bem marcante mesmo, cara. Eu naquela época ali, eu nem trabalhava na rádio, né, cara? Mas eu trabalhava com... Eu era empresário da Cachorro Grande da Fresno nessa época aí, cara. E a gente viajava direto, ida e volta pra São Paulo, cara. Sabe, eu lembro, assim, que até era meio raro a gente viajar de Congonhas, porque Congonhas era mais caro, né? Acho que até hoje, cara, os voos para Congonhas são mais caros, Guarulhos era mais barato. Uma volta e meia tinha umas barbadinhas em Congonhas, nós se jogava por ali, cara. Mas realmente é um aeroporto no meio da cidade, assim, tinha tudo para dar um problema mesmo, né? Bem como tu falou o título, cara, aí, né? Tragédia anunciada.
2: É, cara, a gente foi viajar para Cuiabá. Uma semana logo depois do acidente, e tinha uma escala lá naquele aeroporto. Pô, uma tensão grande, né?
0: O pouso e a decolagem lá são bem tensos mesmo, porque, como eu disse, é no meio da cidade, é isso aí. Tu quer mandar um abraço pra alguém, cara?
2: Pô, cara, quero mandar um abraço aí pra toda a minha família aí, pro meu filho que tá junto comigo no carro, aqui, meu parceirão, estamos voltando do trabalho.
0: Boa!
2: E pra vocês tudo aí.
1: Valeu, meu.
0: Obrigado, velho. Obrigado aí. Sexta-feira voltando pro trabalho.
1: Foi
0: pra
1: o único que indicou um documentário.
0: É isso aí.
1: O único que respondeu a Paulo, mas
0: tá
1: tudo
0: aí,
1: bem.
0: Tá aí, não, beleza. E foi em cima do laço, porque já bateu 6 da tarde. Temos que ir para o Pretinho. Obrigado mais uma vez pelo carinho da audiência. Obrigado pela galera que ligou. E reforço aqui o desejo de um feliz Dia dos Pais pra todo mundo. E inclusive pra vocês que estão na linha aí. Valeu?
1: Obrigado, Lelê.
2: Grande abraço.
0: Abraço, meu velho. Esse aí foi o Quase Nada de hoje. Vem eu, Pretinho Básico, depois do intervalo. 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
14: Olá, olá, muito boa tarde, amigo e amiga, ligados na Atlântida. Estamos chegando para fazer mais um Pretinho Básico, fim de tarde, sexta-feira, início de final de semana. Muito obrigado pela sua audiência, você que está aí no trânsito na sua cidade, passando aquele perrengue brabo. E é por isso que tá chegando o Pretinho Básico, para aliviar este momento. 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
15: Fala, meu compadre.
16: Que recepção, hein, tio?
15: Pô, meu compadre.
16: Tamo aí.
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15: 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Muito boa tarde, Rodrigo Adams.
17: E aí, meu diretor, tudo bem?
15: Tudo bem. Bom fim de tarde, na verdade. Já virou, o sol já caiu, já é fim de tarde, início de noite. Muito bom fim de tarde pra ti também, Leandro Bortolatti.
17: Muito boa tarde, Alexandre Feta. Que privilégio.
15: Leve, está nesse
17: microfone!
15: É, esse microfone
16: aí
15: nós vamos ver como é que vai ser hoje esse microfone aí. Fala, Léo Oliveira!
18: E aí, meu jovem?
15: Tudo bem? Tudo lindo?
18: Tranquilo.
15: Não tá frio, não, cara. Não tá frio, não.
18: Na rua tá, dentro da rua tá, eu vim na rua agora.
15: Nós estamos na rua?
18: Agora seria mais justo.
15: A resposta tu tinha que dar agora. Tamo ou não tamo na rua?
18: Cara, não.
0: Não, né? Então tá.
6: Então, mas na rua aqui tá muito frio.
0: Na rua tá frio.
18: Vai avisar o pessoal que estão nos ouvindo e vai sair agora, coloca o casaco.
0: Isso, bota o casaquinho.
6: Com o piruzinho.
18: É, eu tô mijando em braille, pô.
0: Produtor interino.

0: Mandando o interino do Pretinho Básico nas férias do Rafael Gomes, é ele.
1: Chegou o momento,
0: Natan Nunes.
2: E aí, tudo bem, galera?
0: Muito bem.
3: Aliás, oficialmente no grupo de WhatsApp.
2: Fui surpreendido com isso.
0: Entrou no grupo. Agora sim.
4: Ele veio me falar, avisa no grupo e tal. Eu chamei a mãe. Não, bota no grupo.
0: Bota no grupo.
4: Bota no grupo.
0: O Pretinho Básico deste Pretinho de hoje, fim de tarde de sexta, é o Charlie. O Charlie.
5: Meu amigo Charlie.
0: O Charlie é um labrador de 11 meses dos tutores Josias e Gustavo de Massachusetts. Mas este não é um labrador. Nós não temos um labrador na tela.
2: Eu coloquei porque eu não entendi também. O ouvinte mandou e colocou que era um labrador.
4: É tipo bergamota. Bergamota, tu tem a montenegrina, tu pode
1: conhecer tudo também.
0: Não. Labrador é labrador.
4: Não, vamos tirar do grupo, então.
2: Não. O ouvinte mandou, eu coloquei.
0: Exatamente.
1: Foi o Gomes que mandou mandar essa foto.
2: Eu coloquei pra vocês darem um recado ao ouvinte, o cachorro dele não é um labrador.
4: Isso daí, o dono desse cachorro é tipo o menino aquele do Debi Lloyd que tinha o passarinho, passarinho da moto, e ele, passarinho bonito.
0: Apesar de que eu vou dizer uma coisa pra você.
4: Nós estamos
0: num momento atual mundo e da sociedade que daqui a pouco alguém vai querer me convencer que aquilo ali é um labrador.
4: Ele é um cachorro. Ele se identifica como labrador.
0: É verdade.
4: É um cachorro.
0: De qualquer forma, se tem pet no Pretinho Básico das 6 da tarde, é pra Agronese. 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Bom fim de tarde, maionese.
4: Daqui a pouquinho estarei no circo
0: rima com a Agronese.
2: Palhaça Agronese.
4: Quiserem fazer a publi, seria
0: direct.
4: E aí, cara, o pessoal hoje, 8h30 no Ocirco, aqui em Porto Alegre.
0: Tem congestionamento já na Vicente da Fontoura.
4: Então deu acidente, não é pra ver o meu show.
1: Deve ser obra.
4: Deve ser obra.
2: Foi pra baixo, cara, eu estive até no Diário Gaúcho.
4: Estou no Diário Gaúcho de hoje, no Rio Grande do Sul.
0: Ah, é mesmo?
4: É. Aliás, maionese e vai Gordo Léo. Ingresso no arroba Gordo Léo. Vamos lá ajudar o Gordo Léo.
0: Que legal, mudou. Claro que sim.
4: Que horas é ali, maionese? 8h30.
0: Vamos ver. Tu acha?
4: Dá pra ir a pé. Hoje dá pra beber e ir a pé.
2: O Fetter e a Rodaica confirmaram no PB da Uma.
0: Não, nós dissemos que talvez fôssemos e agora estamos confirmando que não vamos. Infelizmente,
1: não vai. Se eu tiver aí, eu vou.
4: Disse há 2 minutos. Não tá frio. Daí agora ele diz, olha lá, que hoje tá muito frio.
0: Tá meio friozinho.
4: Eu queria um vídeo.
3: Esse negócio das obras, cara, é uma coisa muito louca, assim, cara. Porque, pô, eu e o Adas...
4: Desabafo.
3: Não, cara, isso é muito louco, cara, o que eu vou falar agora. Eu e o Adas ficamos 45 dias fora, tá? Então, cara, tu fica 45 dias fora de um ambiente, tu volta...
0: Quase 2 meses.
3: Por exemplo, eu olhei pro meu filho depois de 45 dias, tem uma tremenda diferença.
0: Claro.
3: Eu olhei pra minha filha, tem uma tremenda diferença. Eu olho pras obras da cidade... Elas estão iguais.
0: E, cara, não te
3: mudou
0: parece,
3: nada.
0: E aí a gente pede licença
3: para
0: todo mundo que está nos ouvindo aí na sua cidade, que pode ser lá em Massachusetts, pode ser em Joinville, pode ser em Salvador da Bahia, Rio de Janeiro, São Paulo, Faxinal, Soturno. Nós estamos falando nesse momento de Porto Alegre. Cara, que cada cidade tem, né, a sua peculiaridade, sua particularidade. Mas Porto Alegre, ela tem uma peculiaridade, que ela anda para trás.
3: Sim.
0: Porto Alegre anda para trás, não só na obra que é feita, mas também na mentalidade das pessoas que comandam a cidade. E faz tempo, não é de agora, não é agora. Agora tem. No outro teve, no anterior teve também. Cara, a cidade ela anda pra trás. E outra, tem obras que acontecem em lugares que a princípio não precisaria de obra. Os caras tiraram todo o asfalto da Goethe. E aí eu te pergunto, cara, a Goethe, uma avenida...
4: E a Brasil naquele caos lá.
0: Uma avenida, só pra eu terminar, na Goethe, que liga a Ipiranga até lá a Farrapos, a Cristóvão Colombo, por exemplo, a Goethe. Cara, é uma extensão grande. Cara, tava tribom o asfalto da Goethe. Tava tribom o asfalto da Goethe. Aí os caras resolvem tirar dos dois lados, obra 7h30 da manhã, obra ao 12h30, obra 5h30 da tarde. Cara, não dá pra entender o que os caras fazem, velho. Não dá pra entender.
4: Meu camarada, e a nossa travessia do planetário ali, completou 2 aninhos.
0: Dois anos tá ali ainda aquilo. Cara, é vergonhoso, que vexame, isso é um vexame, que vergonha de Porto Alegre, velho.
4: E Assis Brasil com aquele asfalto dos anos 80, Bento Gonçalves

0: dos anos 90 e assim a gente vai lidando. E a Ipiranga também tá uma merda, vamos falar a real.
1: Tá uma dureza, cara. Fizeram uma obra ali na frente da PUC, abriu um buraco na frente da PUC ali no início do ano, abriu um buraco, uma cratera na frente da PUC. Os caras não conseguiram consertar de maneira decente, tem uma lombada invertida ali, tem uma barriga pra dentro, os caras não têm a capacidade de consertar o troço, deixar retinho o asfalto. Que chinelagem, velho, nós estamos muito fodidos, essa é a real.
2: Cara, que lance, cara.
1: Lá
2: nós conseguimos tudo tranquilo.
1: Aonde, cara?
2: Lá perto de casa. É. Tá tudo bem tranquilo, cara.
1: Que troço vergonhoso. Outra coisa que eu queria falar, corredor de ônibus. Tem a Ipiranga em Porto Alegre, já que tu falou na Ipiranga, Adams, tem um corredor de ônibus na Ipiranga. E a Ipiranga também, ela é muito extensa. Só que nesse corredor de ônibus é proibido que os carros trafeguem, né? Na pista bem da direita da Ipiranga.
2: Na do ônibus, né?
1: Na do ônibus, exatamente. Só que é proibido que o carro trafegue na pista. Só que na direita, bem como na direita do outro lado, no sentido oposto, nós temos postos de gasolina, nós temos farmácias, nós temos o bairro que tu precisa converter à direita para ir para dentro do bairro, a gente tem o shopping, tem o supermercado, tem... Aí é o seguinte, cara, tu entra na pista pra entrar na tua rua lá a uma quadra, o azulzinho vai te multar.
0: Eu tomei uma caneteada,
1: o azulzinho vai te multar.
0: E eu penso, ó, a minha cabeça, né? Vai, eu também, eu pego, desde piá eu pago por essas aí, né? Sabe o metido aquele? Ah, vou fazer pra ajudar e tu te pode. Aí eu pensei assim, ó. O trânsito tava enfarruscado, tudo parado. A pista tava com o negócio azul, precisava entrar direito. Eu pensei, vou entrar antes, porque eu quebro e eu saio isso daqui, eu sou um a menos. Aí, deu duas semaninhas, chegou o boletinho lá pra pagar.
2: E olá!
0: Idiota, eu sou idiota.
1: Mas tu pode contestar, né? Não vai ganhar. É certo que tu não vai ganhar. Mas tu
0: vou ganhar contestar. Cabelo branco, mais peso.
1: É lamentável, cara. Lamentável. E sabe o que é o mais louco de tudo? A tendência é só piorar, mas é piorar muito, muito rápido.
3: O negócio é o cara de morar no Uruguai, cara.
0: É, lá não acontece nada.
3: Por quê? Porque lá é legal, lá tu tem o vizinho, tu tem o... Aqui também, você vai ter os negócios.
1: Sim, mas daí tu vai sair do lugar onde tu nasceu, onde tu tem a tua família, onde tem os teus amigos, tem o teu trabalho, tem os teus negócios, tem as pessoas que tu ama. Só pela incompetência pública, tu vai embora de um lugar.
3: É, isso é o mundo.
0: E isso é legal tu falar mesmo, cara.
1: Isso é o mundo,
0: porque quando o cara reclama, o cara não reclama por ser chato, é porque gosta daqui, meu.
1: E não é barato, né, cara?
0: Não é.
1: O IPTU não é barato, o IPVA não é barato, o imposto não sei o que não é barato, é só imposto, só imposto.
2: Tem coisas, cara, na cidade, assim, ó, uma delas que a gente, que eu vim morar aqui no início dos anos 80, né?
1: Sim.
2: A transformação da cidade no sentido do volume de carros.
1: Ah, sim.
2: No mesmo espaço. Espaço físico, sim. As ruas continuaram do mesmo tamanho, né?
1: Exatamente.
2: Com um volume incrível de carros e uma deseducação de trânsito
1: total,
2: inacreditável.
1: Total.
2: Porque algumas coisas, cara, até falei uma vez aqui, ó. Não sei por que motivo, uma vez, abriram o fim da Oswaldo Aranha, pra quem tá em Porto Alegre, né? Fim da Oswaldo Aranha, tu podia ir reto pro Teatro São Pedro, por exemplo.
1: Sim, né? Isso, exato.
2: Lá pra Borges, por lá. Por algum motivo tiraram aqueles. São os blocos de cimento que tem ali e botaram uma sinaleira. Ou seja, para ir ao Teatro São Pedro, não precisa mais ir até a rodoviária. E eu pensei, pô, baita jogada, cara. Acho que não ficou... Não deu 15 dias. Voltaram.
1: Ficou bom demais.
2: Não sei,
1: Ficou bom demais. Ficou bom demais pra eles, hein? Acho melhor piorar. Vamos piorar. Sinaleira, cara, sinaleira, sinal de trânsito, o verde, o vermelho e o amarelo. Cara, tem na frente da URGS ali. Na frente, primeiro, na frente da Santa Casa.
4: E prolifera, né? Que nem Caturrita, né?
1: É inacreditável. Eles trancam o trânsito. Ao invés de abrir o verde aqui, abre o verde ali, abre o verde lá, não. É, abre o verde aqui, fecha o próximo.
4: Isso.
1: Abre aqui, fecha o próximo. Ah, cara, na boa. Assim, Melhor parar e vambora aqui com os destaques. Caramba, aí, meu irmão. Bianca Emília Silveira Dutra, ela é auxiliar de limpeza de Gravataí e tá fazendo 39 anos hoje. Parabéns, Bianca Emília Silveira Dutra.
2: Foi do sítio, né?
1: A Emília? Isso, foi do sítio.
0: E lives in
1: saúde e muitas alegrias na vida, Bianca.
0: Tie there. Gravataí. Tie there. Essa foi de graça pra tu.
3: Vai levar uma facada.
1: Vai levar. Gravata aí.
3: A nossa galera não entende.
1: Veio direto da Copa. Que loucura. Posto de gasolina oferece desconto para clientes que dançarem no carro.

0: Caixa.
1: Ó. Oh. Ah. Nos Estados Unidos.
0: Ah. Qual estado?
1: Unidos.
0: Unidos.
1: É o posto Sunoco Halfman Car Wash. Pronunciei certo?
0: Sim.
1: Não.
0: Sunoco.
1: Localizado em Halfman, em Nova York. Ele oferece 20% de desconto.
0: Legal.
1: Para os consumidores que aceitarem dançar no caixa. E aí tu pode fazer qualquer dança, qualquer coisa. Pode só mexer o ombro. E por que que eles pensaram isso?
0: Por quê?
1: Pô, vamos criar uma experiência diferente, um marketing, para os clientes saírem daqui de bom humor, felizes, alegres.
2: Foi interessante, cara.
1: E aí eles postaram ali no TikTok alguns dos clientes dançando, o vídeo viralizou bastante.
0: Ah, que bom isso, cara.
1: E é 20% de desconto que eles ganham.
0: Porra, 20%? 20%, imagina, vai botar 100 pila.
3: Eu já entro dançando.
2: Pois é, o Lelê dançava de graça, né? Vou ganhar um monte de desconto.
0: Eu dançava lá, cara.
4: Que iniciativa boa. Puxa, temos que ter
0: o que tu achou, Ivan?
4: Eu gostei, rapaz. Gostei, pô. A vida foi da boa, rapaz. É, né? Pena que eu não tenho carro, mas igual...
0: É que tem, o cara tem que estar numa vibe de legal, né? Mas uma vibe
2: de carro. Não precisa ter carro.
0: Só pra abastecimento ou pra conveniência também?
1: Só pra abastecimento.
2: Ah, não. Não precisa ter carro.
4: É ruim pro Ivan daí. Não tem veículo. Eu sou de todo mundo aí, né?
2: Vai a cavalo.
0: Pesquisa revela os 10 apresentadores mais queridos... da TV brasileira.
4: Neto Fagundes em primeiro lugar.
0: Rapaz.
4: Neto Fagundes.
0: Não tem como discordar.
1: Se o Galpão passasse pro Brasil todo, talvez.
2: Olha aí.
1: Mas em décimo...
0: Na verdade, o Galpão passa pro mundo inteiro, né?
2: Agora tá no mundo inteiro.
0: Tá no Globoplay.
5: Tá falando de quê? TV aberta?
1: TV aberta.
4: TV abrida. São 10, é isso?
0: São 10. Do 10 pro primeiro?
1: Em décimo lugar.
0: Todos estão vivos?
4: Já
2: subiram a colina?
1: Não, alguns...
4: Tá. Snoopy.
1: Em décimo
0: talvez
1: lugar...
0: Talvez até o final da lista, não.
1: Patrícia Poeta.
0: Maravilhosa.
4: Eu discordo.
0: Onde é que faz a Patrícia Poeta?
4: O encontro
2: de manhã. Que era da Fátima Bernardes, antigamente.
0: Ah, tá. Não tô ligado.
4: Acorda meio-dia, o que eu
0: faço? Isso. Acorda meio-dia.
4: Eu discordo. Discordo totalmente.
0: Mas é uma pesquisa, cara. Tu não tem que concordar ou discordar, só ouvir quieto.
4: Então tá bom.
1: Em nono, Thiago Leifert.
2: Thiago Leifert.
4: Ele é de SBT, eu posso falar mal. Chato. Pode ser o poeta da casa, não dá. Se o Thiago...
0: Deixa eu te falar uma coisa, Ivan.
4: É legal.
0: Tu pode falar mal e criticar quem tu quiser, independente de se trabalhar na RBS, na Globo, na Bandeirantes, no SBT. Aqui não tem censura.
2: Só depois tem que cruzar o olhar ali.
0: Quem tu quiser.
4: Tu é muito ruim.
0: Obrigado.
1: Só vai ficar feliz,
0: a tua opinião e o respeito.
4: Tô brincando, tu é meu ídolo.
2: Thiago Leifert, vamos adiante.
4: Thiago Leifert é legal, ele tá
1: lá. Oitavo, William Bonner.
0: William Bonner.
4: Fuma? Fuma, não sabia que fumava.
0: Quê?
4: Fuma cigarro.
0: Tá brincando que o Bonner fuma?
4: Fuma um careta.
0: É mesmo?
4: Cigarrinho, fuma um
0: careta. Nunca imaginei.
4: Sério?
0: Tem pessoas que imaginam.
4: Ah, jornalista, a maioria fuma. Fuma e café, cigarro e café.
0: É.
4: O almoço e janta do jornalista.
0: É mesmo?
2: Por isso que dizem que eles são
1: sétimo, Dom Cavalcante.
2: Aquele careca, o Calvo Alcante. Aquele careca, o Calvo Alcante.
0: Pô, até agora os percentuais bem parecidos.
2: Dom Cavalcante.
0: 7%, Dom 8%, 9%.
2: Dom Cavalcante, ele é humorista, não é apresentador.
4: Ele faz o programa
2: no show do Dom.
4: Não.
1: Acerte ou caia na Record.
4: Ele tem um programa.
0: Eu não vejo mais TV, então.
4: O programa dele tem audiência boa, cara, no domingo.
0: Bah, não sabia.
4: Tu fica em pé, são vários famosos.
2: Ele tá parecendo Mickey Mouse velho nessa foto.
4: São vários famosos, aí tu tem que adivinhar qual é a palavra. E aí no final ali, se tu errar, tu cai
2: um. Joga um contra o outro, aí tem um buracão assim, um troço que cai.
4: Aí tu acha lá os caras do Casito Planeta, as pessoas do Fazenda, Big Brother, os famosos lá.
1: Legal, brother. Sexto, Patrícia Bravanel.
2: Filha do homem.
0: A filha do homem.
4: É muito boa, brilhador. Muito boa. Eu vejo televisão. Eles não veem, mas eu vejo.
0: Patrícia. Cara, esses dias eu vi a doutora Rosângela no programa da Patrícia Bravanel. Passou um corte no Instagram pra mim. O Índio Ben, ele botou a Patrícia e o programa e todo mundo no bolso. Levou embora. Ele é espetacular.
2: Eu sou fã dele, cara.
0: Grande Índio. Beijo pra ti, querido.
1: Em quinto lugar, Luciano Huck.
0: Loucura.
4: Ele era legal no sábado. Ah, falei, pronto.
0: Pode falar o que quiser.
4: Domingo é chato.
0: Olha, o cara tá tanto tempo aí, cara.
2: Mas
0: pô, programa
2: tenho
0: H.
2: De entender ele no domingo.
4: Ele era bom H, que eu sou veterano. Eu gostava dele na Band.
2: Isso mostra também o tamanho da TV, cara. Pô, tu tem dificuldade. Ele já tá o quê? Uns 5 anos no domingo, velho. Claro, meu. O Faustão sai e ele vai,
0: tá,
2: mano.
0: Tá sim.
2: É, e outra coisa.
0: Ele já tava no domingo na outra Copa, cara.
3: Ele é um cara que tem umas marcas.

0: muito fortes com ele, né? Que nem quando tu fala, ah, tira Ana Maria Braga, tenta tirar pra ver.
1: Tenta
0: tirar o Hulk pra ver.
2: Ele é craque, mas eu acho essa coisa de tu marcar muito posição, a TV tem disso, né? O rádio também, óbvio. Eu ainda vou, o domingo pra mim ainda é o Faustão, cara.
3: É, porque o Gugu e o Silvio Santos morreram.
2: Subiram.
3: É. Eu gostava mais do Gugu.
4: Em quarto lugar, Eliana.
1: Ó, tá no domingo agora, né?
0: Quarto lugar, Eliana.
1: É dos dedinhos.
0: É, são os caras. É aquele carisma da televisão que a gente não entende muitas vezes, né?
3: Mas ela fez domingo na Record.
0: É, ela é sucesso, né, cara? Ela é um sucesso há muito tempo.
1: Extremamente popular, né?
3: Eu não vou, vai ter
1: É muito tempo na telinha ali, cara.
3: Ela é famosa há muito tempo.
0: E esses caras que vieram de outras emissoras, do tipo Hulk, tipo ela, tipo até mesmo o Mion e tal, os caras vêm é porque eles têm bagagem, né, cara? Senão a Globo não chamava.
2: E tem que ver onde é que foi feita essa pesquisa também, porque a gente, obviamente, aqui tem
0: foi um impacto... Foi lá na casa dele, Ana.
4: Brasil todo. Em terceiro lugar, Celso Portioli.
3: Esse é legal.
2: Esse é legal. Popular, as ganha.
3: Esse é muito popular. E ele é muito bom. Eu gosto de radialista, Celso Portioli.
1: É?
3: Tem dono de rádio.
0: Cara, esse aí não é IA?
4: Não, é.
0: Ele mesmo?
1: Portioli. Tá bem trabalhado ali.
4: Em segundo lugar, Tadeu Schmidt.
1: Apresentador. Isso, rapaz. Ficar do Big Brother.
0: Big Brother.
3: Estrelão.
1: Bom, nenhum falecido até agora, só os vivos. Eu te diria que o Thiago Leifert tá nessa lista ainda pelo efeito Big Brother. Não é pelo que ele faz hoje no futebol do SBT.
4: E em primeiro lugar, ela, Ana Maria Braga.
3: Maravilhosa!
4: É a mais querida, a apresentadora mais querida da TV brasileira.
1: Certo.
3: 40 anos, tá ali de manhã ali. Ô, tempão.
1: Tá bem. Até o Louro já se foi.
3: O Louro morreu, ela tá viva. Coisa boa.
1: Mulher descobre que é mãe de filho que nunca teve.
4: Aconteceu em Santa Catarina. Olha o seguinte da história.
0: Cara, me deu um nó na cabeça.
1: É, fiquei confuso.
4: Ela descobriu, depois de um tempo, vendo documentos dela ligado ao governo, ali no GOV, enfim, que tava um registro que ela era mãe de uma mulher que já era até adulta. E ela foi investigar o assunto pra ver o que aconteceu. O ex-marido dela, que já havia falecido, enquanto estava casado com ela, teve uma filha num caso
0: extraconjugal.
4: E quando ele foi registrar, ele registrou a esposa e não a amante como filha da filha dele.
3: Como mãe?
4: Como mãe. E aí o que aconteceu? A mulher entrou com um recurso na justiça.
3: Esse é campeão.
4: E a primeira vara civil da comarca de Porto União, ela viu que a mulher não. A mãe não tem uma ligação nem de sangue,
1: eu
4: nem
1: vou
4: de
1: ali registrar e já volto.
3: Ela não botou uma goma, o cara deu uma filha pra mulher, que isso, cara.
4: E anulou a filiação dela.
0: Eu vendo aquela piada antiga. Aquela piada antiga do cara que chega e fala, tô com um problema aí. E aí a mulher, não, estamos com o problema, nós somos o casal. Falei, o que que tu quer? Então eu vou te dizer, a nossa secretária tá esperando o filho nosso.
1: Vamos aproveitar aí, vamos dar uma girada de piada. Tem piada, Lelê? Cara, tem charadinha. Tá, charadinha tá valendo, uma piada. Vai embora. Impressionante, né? Essa aqui é bem nova, né? O que é um pontinho amarelo na limusine? Um pontinho amarelo na limousine.
2: É um...
0: Yellow...
2: É um gringozine.
0: Yellow mozine.
1: É um yellow...
2: Yellow Musk.
1: Tempo. Ah, yellow Musk é bom, hein?
3: Porra, não. Yellow... É o Yellow Submarine.
1: Tempo. É um milionário.
0: Milionário.
1: Essa é boa.
0: Foi boa.
1: Todo mundo no contrapé. É. E um pontinho preto no avião?
2: Pontinho preto no avião. Leque.
1: Uma aeromosca.
0: Foi bom, foi bem.
1: Essa aqui eu não vou nem fazer, porque ela já fez 20 vezes. Não, vai lá, Lelê, não tem problema, a audiência renova.
2: Um pontinho amarelo em cima da moto. Um milho.
1: É o milhoqueiro.
4: Eu de camisa do Brasil.
1: Milhoqueiro.
2: Putz, é bom, cara.
1: Tempo.
3: Peraí, repete a pergunta.
1: Um pontinho amarelo em cima da moto.

0: Porra. Ah, eu ninguém sabia, tu tava dizendo que era velha.
1: Ah, mas não, vocês estão mal de memória, cara. Isso aí a gente já fez aqui umas 20 vezes.
2: Mesmo,
1: na minha...
0: Ah, essa parte que a gente tá sem memória, a gente já sabe.
3: É. Mas não vi.
1: É, o Potinho Amarelo sendo até Ruffles, a batata da Honda.
0: Oh, com merchan?
3: É difícil.
1: Com merchan, dois merchan.
0: Dois
1: nos merchan. Mandou aqui o Dan Freitas, de Tramandaí.
2: Grande é Dan Freitas. Tem piada, Adams?
3: Tenho,
2: então
3: sim.
2: Boa tama pra nós aí também.
3: O marido
2: Adams
3: chegou em casa, encontrou um homem embaixo da cama, ficou puto dos beijos, perguntou pra mulher: o que esse cara tá fazendo embaixo da cama? Mulher olhou pra ele, sorrindo.
4: Embaixo nada, mas em cima ele faz maravilhas.
3: Ai, gostei da voz.
2: Tem uma piada pra contar pra nós, maionese?
3: Eu tenho.
2: Pra fazer o aquecimento pro teu show de logo mais?
3: Talvez eu atrapalhe o público contando a piada. Talvez eu perca a plateia. Melhor não.
0: Tem cara que vai fazer a divulgação do
2: tu
0: show
2: vai
0: dele.
2: Vai assim com essa camiseta do Corinthians?
3: Não. Eu vou em casa tomar um banho.
2: Vai em casa tomar banho ainda.
0: Ele não tirou desde ontem.
2: É, legal.
3: Dois amigos estão conversando. Tá. E um deles fala: estou ganhando muito pouco, acho que vou sair do meu emprego e vou abrir meu próprio negócio. O amigo fala: mas tá muito difícil na rua, fique aqui. Não, vou me demitir. Aí ele se demite e sai do trabalho. Anos depois, quem se encontra? Os dois amigos. E aí o amigo que tinha ficado no emprego vê um carrão descendo assim na rua. Um carrão assim bonito, carro muito grande, Leandro. Aí o carro está descendo, um carro bonito, e para. E aí quem estava lá? O cara que tinha pedido demissão conduzindo o carrão. Aí o amigo fala: meu Deus, você deu muito certo. Ele: sim, tá vendo ali aquele prédio ali de 3 andares? E o cara: tô, aquele prédio é meu, é o estabelecimento. Aí o cara fala: não, mas me desculpa, aquilo ali é um prostíbulo. Ele: sim, mas o prostíbulo é meu. Ele: sério, como é que funciona o teu prostíbulo? Da seguinte forma: no primeiro andar, apenas moças. Moças entre 20 e 30 anos. No segundo andar, só veterano, só coroada, 50 a mais. No terceiro andar, gays. E o cara: puxa vida, rapaz. E tu ganhou dinheiro fácil? Sim, ele: sim, hoje em dia sim. No começo foi mais difícil, porque era eu, minha mulher e minha mãe. Já nome de Jaguarão.
2: E hoje... isso não quer mais falar. Eu tenho uma também aqui, ó, meu compadre. Pode escolher, Joãozinho ou Josias?
0: Ah, sempre Joãozinho.
2: Sempre Joãozinho? A tia vira-se para o Joãozinho no almoço e pergunta:
4: o que o Joãozinho da titia vai fazer quando for grandão como a titia? Certamente um regime.
0: Eu vi esses dias os videozinhos do Maiá, que é um gurizinho respondendo como o Joãozinho, né? Cara, é muita história boa, cara.
2: Ai, que loucura. Bota uma aí, compadre.
0: Fala aí, macanudos. Sou de São Francisco do Sul, Santa Catarina. A piada é perfeita pro Neto Fagundes. Na minha terra tem um caboclo que vende cavalo. E ele vendeu um cavalo sem que o comprador visse o cavalo. Bota vendedora nisso, cara. O cara tava comprando e perguntava: mas o cavalo é bom? Ah, o cavalo é muito bom, meu querido. Eu não vou vender cavalo ruim pra ti, né, meu querido? Tá, mas o cavalo tá gordo? Claro, cavalo gordo, né, cara? Redondinho, gordinho. Tá, mas ele é marchadora? Tá, mas por que tem esse marchador? Não, o cavalo marchador, né? Tá, vou vender o cavalo que não marcha pra ti, querido. Tem um cara que entende de cavalo. Só que é um cavalo troteador, louco de bom. Mas o cavalo é novo, cara, que é novo. É um cavalo novinho, tem 2 anos de idade. É um potrinho, praticamente. Tá, e quanto que tu quer pelo cavalo? 500 pau, tá fechado. 500 pau. Aí o cara pagou, trouxe o cavalo era realmente muito bonito, gordinho, bonito e tal. Vou dar uma volta pra ver se ele é bom de marcha, né, meu querido? Montou no cavalo, deu uma volta no quarteirão, o cavalo parecia um tapete voador. Beleza, total. Quando voltou, desceu e não sei se vocês sabem, mas pra ver a idade do cavalo, é olhando os dentes do cavalo que a gente descobre. Aí tu olha os dentes e vê se ele é novo, velho.
2: Quantos dentinhos ele tem, né?
0: Aí, quando o comprador foi olhar nos dentes, viu que o cavalo não tinha um pedaço do beiço. Alguma cobra deveria ter mordido, infeccionou. Tiveram que cortar o pedaço do beiço e ficava meio feio. Aí um dentão aparecendo, assim. Aí o cara achou ruim, né? E chamou o vendedor: ô, Adão, chega aí. Acho que tu me tá me tapeando, hein?

0: Vai vender um cavalo aleijado? Que cavalo que não tem beiço, querido? Tá brincando? Aí ele olhou pro cara e disse: meu querido, tu não quer um cavalo pra montar? Se é pra montar, se tu quiser um cavalo pra subir, eu te vendo outro. Pra subir.
1: Eu vou aproveitar eu e me livrar do Josias aqui também, que eu tô há dias querendo me livrar dessa piada do Josias, e sexta-feira eu acho que é o melhor momento. Representante do IBGE, que fazia a contagem dos habitantes lá no interior das Minas Gerais, passa lá na casa do caipira, bate na porta, chama pelo dono da casa, lá vem ele: boa tarde, boa tarde.
2: Por favor, quantos filhos o senhor tem?
3: Ele tem 14, mas a patroa tá esperando mais um, vem aí 15.
2: Puxa! Mas então a sua prole é grande, não é?
3: Acho que não é grande, não, mas tá sempre pronta.
0: Importante fazer o gol.
3: Tá sempre ali, pronto pro negócio.
1: Fabiano de Cruz Alta mandou essa aqui pra gente.
4: A prole. A prole.
5: Ainda vou contar do profeta um dia.
1: Qual é a do profeta? Pode contar agora?
6: Manchete.
1: Pode contar agora.
0: É sexta-feira.
1: Mas por quê?
5: Não, tô aquecendo. Né, bem,
0: é uma profecia.
1: Estamos aquecendo há 20 anos.
6: Tu tá estudando, né?
5: Tô encorajando.
1: Não, manda bala, manda bala. É da própria.
5: É uma adaptação.
1: É?
5: É.
1: Tá, então vai.
0: É da tua própria larva?
1: Isso, é da tua própria larva.
5: O Ancelotti tava triste porque havia sido eliminado da Copa do Mundo.
1: Certo.
5: Foi danar, dormiu. Quem aparece no sonho pra ele? Deus. Ancelotti. Que papelão na Copa do Mundo, hã?
7: Perfeito, padre. Pero o que vamos fazer agora, hã?
8: Ancelotti, te darei oportunidade de te redimir com o povo brasileiro. Terás oportunidade de fazer um milagre.
7: Um milagre?
8: Um milagre. Ancelotti acordou e pensou: bom, se eu vou fazer um milagre, eu não posso fazer um milagre para todos os brasileiros. Eu tenho que ir para algum lugar. Ele pegou um monte de papelzinho e começou a botar locais que ele poderia ir. Calçadão de Ipanema, Avenida Paulista, Brique da Redenção. Sorteou. O que saiu? Brique da Redenção. E lá veio o Ancelotti para Porto Alegre. Parou na Redenção, em frente ao arco, e prometeu:
7: aqui farei um milagre, um único milagre.
8: E as pessoas em volta:
7: dia 9 em Jaguarão, dia 10 o milagre é cá, na Redenção.
6: Acabou aí.
8: Chegou o dia 10. Calma.
1: Não acabou a piada ainda, cara.
8: Construindo.
1: Se tivesse acabado ali agora, pelo amor de Deus, tragédia.
8: Dia 10, o povo se reúne na Redenção. Uma lona branca, cima a baixo, Ancelotti na frente.
7: Oi, nós só trovamos a ser um milagre, né?
1: Milagro.
7: Colocarei uma pessoa cá, atrás do todo branco. E com a ajuda de todos vocês, vamos fazer um milagre.
8: Nisso, ele pergunta:
7: quem quer um milagre?
8: Estão me atrapalhando.
1: Não, surgiu, capaz.
8: Surgiu a veinha e disse:
9: Eu quero.
8: A veinha no andador foi se aproximando e o Ancelotti perguntou:
7: senhora, o que quer fazer? Quer voltar a dançar, ah?
8: E ela:
9: sim, eu quero voltar a dançar. Quero dançar bastante.
8: O Ancelotti olha pra ela e diz: então vá para trás do pano branco. A veinha vai. Só que a cabeça de um sujeito, ela se dá de acordo com sua megalomania. E ele pensou:
7: posso fazer mais um milagre, hein? Quem quer também participar do milagre da senhorinha?
8: Aí surge um fainho.
10: Ah, não. Omar, eu quero, por favor. Eu quero muito, muito. Eu quero cantar pra senhorinha dançar.
7: Então vá para trás do pano branco.
8: Nisso, Ancelotti começa a falar com a população:
7: por favor, no 1, 2, 3, grite.

0: O sangue tem poder. Todo mundo. O sangue tem poder.
1: O sangue tem poder.
2: O sangue tem poder.
1: O sangue tem poder.
0: Senhora, por favor, toque o andador para cá. Tocou o andador. Todo mundo. Oh, o sangue tem poder. O sangue tem poder.
1: O sangue tem poder.
0: Agora canta, fanhão. A meia caiu, a meia caiu. E essa foi a piada do profeta.
3: Cara, eu acabo de ser atingido por uma caixa vermelha.
1: Puta, cara, pelo amor de Deus.
4: Cara, eu tenho que acalmar a minha ansiedade. Eu sou muito ansioso. Quando o cara falou, eu preciso de uma semana, eu tinha que ter respeitado.
0: Eu falei,
4: cara,
0: eu
4: tinha que ter respeitado. A gente avisa,
3: né? Mas era o tempo pra contar a piada que ele queria.
4: Ele queria uma semana pra contar a piada. Contou só em 5 minutos.
0: Ai, cara. Mas isso que eu editei.
3: Não,
4: tem como. Cara.
3: Não tem como. Não, deixa ele contar completo agora.
0: Mas eu notei uma coisa. A dificuldade que se dá nesse programa. A incapacidade do silêncio.
3: Não é
0: sobre rir ou não rir. É a incapacidade do silêncio.
4: De ficar em silêncio.
0: A trilha entrar.
4: A trilha reclamou da trilha.
0: Não, tu é burro então, tu não tá indo.
3: Não.
4: Casal tá em crise, é isso.
1: Acabou da trilha.
3: Não brigamos lá, vamos brigar. Essa Copa terminou com muitas relações.
4: Pelo amor de Deus.
2: Então brigando,
4: não discordaria, né? Tá meio alto hoje.
2: Mas, ó, com todo respeito, tá eu que sou da.
4: Não tá alto.
2: Eu sou da área dos barulhentos, nós fiquemos em silêncio. Nós fiquemos em silêncio.
5: Não, acho que o que ele tá falando é a dificuldade de tu ficar em silêncio contando a piada, pra dar o time.
0: Exato.
4: Aí eu já não entendi mais nada.
0: Na verdade, vamos adiante. Eu posso contar do profeta semana que vem, de novo?
4: Pode.
2: Conta com o Rafinha de âncora. Eu mesmo ninguém que eu dou. Quando troco o âncora, eu mudo a piada.
4: Peter, sobre o assunto da nostalgia do rádio.
1: Vai, Lelê, gosto.
4: Foi só pra te chamar a atenção.
1: Obrigado, Lelê.
4: Mas surgiu o assunto também das brincadeiras antigas. E o paizão Fetter disse que bolinha de cinamomo eram mamonas. Não é.
2: Falou há uma hora.
4: É, não é, meu, me enganei. Bolinha de cinamomo, mamona é mamona.
0: Mamona
4: é um fruto espinhoso que cresce em um arbusto, enquanto a bolinha de cinamomo é um fruto liso e perfeitamente redondo e que menor. Dá em uma árvore frondosa. E dói mais.
1: E dói mais porque é mais aerodinâmica.
3: Afunda.
4: Ele já tomou uma cinanomada.
1: Nunca tomou as duas são ruins.
0: Fazer os trabuquinhos.
4: Ambas marcaram época nas famosas guerrinhas na infância de antigamente. Mas são plantas completamente diferentes.
3: E tinha, tá certo. E tinha daquele outro que pegava na roupa, como é que era? Um carrapicho, não, como é que era o nome daquilo, não?
2: Pega.
3: É, era uma que ele secava, ele ficava, parecia uns aramezinhos, tu atirava, colava nas roupas, assim, pegava na roupa.
2: Existe.
3: Não lembro o nome da. Existe, né?
2: Tem.
3: É, mas não é pega-pega, é uma bolinha também, parece.
2: Ah, tá.
4: Mas não é a mamona?
3: Não, é a mamona. É uma mamona dura.
4: Eu tô ligado nessa. Eu tenho uma funda. Um estilingue moderno, que não tem a borracha.
3: É com bala?
4: Não, é com bola.
2: É um coiote.
4: É com bola de aço.
2: A quadrada. Ah,
3: dá uma dorzinha.
4: A famosa assinha. Lembra da assinha pra quem jogava bolita?
2: Não tem a borracha? Como
4: não, é, que... é a alavanca mecânico.
3: Quebrava as bolinhas, hein? Quebrava as outras bolitas.
4: Isso, exatamente. Alavanca mecânica, um troço, é violento o troço. É violento. Daí tu vai me perguntar, tá, mas pra que tu comprou?
1: É a pergunta que eu ia te fazer.
4: Porque eu não podia não comprar. Porra, o troço tava ali, troço bonito, troço eficiente.
1: Mas usou alguma vez sua pontessa?
4: Nunca usei, Só, não, usei pra fazer mira, pontaria e quebrar garrafa. Mas pra usar em alguém, nunca usei.
1: Não, sei lá.
2: Vamos achar uns vagabundos, vamos dar ele tiro.
4: Não,
2: mas...
0: Da cintura pra baixo.
2: Claro, não, tem que ser só no joelhinho. Tem pé no joelhinho. Tem que deixar o vagabundo pra ele lembrar de ti. Ele vai se levantar porque o quê? Ah, o paulaço no joelho, de cara não dói.
3: O conselho do cara, conselheiro.
2: O paulaço no joelho, ele não dói na hora. O cara é seguro, o cara aguenta, entendeu?
4: Sei.
2: O cara é firmezinho.
4: Tem um e-mail
2: outro
4: aqui,
2: dia,
4: cara.
2: Dói. Tá. Pois não. Tu vai te levantar nesse frio, aí tu sente a dor no joelho. Então, sempre no joelho.
4: Verdade.
2: Tem que lembrar de ti, tá pegando.
4: Tem um e-mail cujo título é A Morena do Trabalho. Sou gestor em uma grande empresa de comunicação. Tínhamos uma vaga de consultor PAP aberta e pela dificuldade de captar currículos anunciei nos meus stories. Uma conhecida de uns 8 anos.

0: atrás se candidatou. Na época saímos, mas nada sério aconteceu, pois mudei de estado e depois conheci minha atual esposa. Ela foi aprovada pelo RH e começou a trabalhar. Após a integração, fomos rodar juntos por 2 dias pela empresa para avaliar o seu desempenho. No primeiro dia, durante o almoço, ela contou que estava noiva.
1: Ai, pai.
0: Mas que o cara não era lá um homem raiz que ela gostava. Tipo de homem que ela gostava.
2: Tipo Lelê.
0: Depois disse que poderíamos ter tido uma história e que o sexo que tínhamos era incrível.
1: Uia,
0: que eu incrível. Ainda a deixava nervosa.
1: Ai, paizinho.
3: Esse é o nome agora?
0: Eu desconversei e seguimos trabalhando naquele clima gostoso. No segundo dia, depois do almoço, ela parou o carro na frente.
1: Isso aí foi no primeiro dia?
0: Primeiro dia, Lelê.
2: Meu Deus.
0: No segundo dia, depois do almoço, ela parou o carro na frente de um motel e mandou. E aí, vamos matar a saudade?
1: Pô, louco!
0: Eu e tu e os celulares no modo avião. Foi? Eu pago em dinheiro pra não deixar rastro.
4: Ah, o sexo é nem...
0: Essa foi a proposta da moça.
1: Porra.
0: Aí ele diz que suou frio, ficou nervoso, mas declinou do convite.
1: Fiel.
0: Não aceitou.
4: Um homem sério.
0: E disse, sou casado há 7 anos, pensei em tudo que construí com minha esposa e no estrago que isso poderia causar na minha vida pessoal e profissional.
2: Cara, que lance, eu não tinha bebido, né, cara?
0: Desde então, Castelhano, ela continua com provocações. Áudios de visualização única e fotos insinuantes de hotéis.
4: O vaguio cai na boca do vegano. É foda.
0: Hoje evito acompanhá-la nas rotas, mas ela sempre tem algo para resolver e acabo indo com o carro da empresa para evitar a tentação. Bah. E olha que ela é uma morena sensacional.
2: Sempre.
0: Ela tem 33 anos.
1: Ai, pai.
4: Pai de idade, né?
2: Continua que eu tô bastante.
0: Fiz certo em recusar ou deveria seguir?
1: Baita controle.
0: O código da traição do Rafinha, que é cruzar 50 quilômetros e seguir firmezinho. Avisa o Gorduléu que os shows aqui foram demais. Onde é que foi isso, será? Não diz a cidade.
2: Na lua.
0: Não diz a cidade, né?
4: Ah, poxa vida, rapaz. Poxa vida, não sei.
1: Pode complicar esse casamento, se falar assim.
0: Pode complicar.
1: Mas já tá indo muito bem, não vamos...
0: Esses dias eu vi, até pensei em trazer aqui, cara, mas aí pensei, mas será que não vai pesar o clima? Mas ainda tem um tempinho antes dos classificados, quero colocar pra vocês o que eu vi, uma proposta de, uma provocação, na verdade, de reflexão de um cara no Instagram dizendo o seguinte, cara, a vida é curta.
1: É verdade.
0: O cara tem que aproveitar a vida. E aí ele se viu diante de uma bifurcação na vida dele. Ele tinha 2 caminhos para tomar. Primeiro caminho, sou casado, mas eu gosto da confusão e eu vou seguir na confusão, porque o que importa nessa vida é ser feliz. Segunda opção, eu sou casado, vou fugir da confusão, porque o que importa nessa vida é ser feliz.
2: Esta
0: é a reflexão.
2: Ah, isso aí.
0: Ali, e agora?
2: Ali no assunto da morena tem algumas coisas, né? Por exemplo, ela chega falando mal do marido. Ela já chegou noivo. Pro cara noivo, né?
0: Verdade.
2: Então eu acho que aí ele já tinha que prestar atenção, porque ela vai falar mal dele. Logo ali na frente é
0: não,
2: ele.
0: Não, mas ela não quer casar com ele. Ela quer só coisinha.
2: Mas ela só vai falar mal. Aí ela vai dizer, peguei. Acabei com aquele casamento, porque ela não vai admitir que ela perdeu o cara, que foi o grande lance do namoro, pra uma outra mulher.
0: Sim.
2: Aí, a partir dali, começa uma briga com a mulher, usando ele para acabar com esse casamento aí. Isso. E não vai ficar com ele.
1: É, bravo. É uma teoria que eu já falei aqui, né?
4: Vem foto.
1: Quando uma mulher, né, ou um homem, né? Não vou usar mulher pra depois poder chamar de machista.
2: Não, estou falando de mulher porque é nesse caso.
1: Isso, nesse caso, mas tipo assim, o cara tem uma amante, tá? Aí a amante roubou ele da mulher. Se ele trair a amante depois, a amante não vai dizer que... Então ficou surpresa que ele pulou a cerca, né?
0: Mas cara, mas eu acho
1: tem como,
0: que
1: né?
0: tem pessoas que arrumam a vida da outra pessoa.
1: Ah.
0: Eu acho que tem, cara.
2: Tem. Eu concordo com ele.
0: Acho que tem. Algum... Ah, é, mas acho que tem. Ah, acho que ela mata aquele cachorro ovelheiro e nasce um outro cachorro.
1: Ah, pode ser.
0: Um shih tzu.
1: Mas se acontecer, ela não pode se dar por surpresa.
0: É, ela sabia, né?
1: É.
0: Sabia o pacote que tava comprando.
4: Tu não acredita na renovação do ser humano?
0: Claro, eu.
4: Lelê,
0: exato,
4: Lelê,
0: na verdade, quase todos nós aqui.
2: Tem uma mulher conversando com a amiga dela. Aqui, ó. A mulher conversando com a amiga dela. Fui eu que fiz o meu marido milionário.
0: Ó.
2: Aí a outra perguntou: tá, mas o que teu marido era antes? Bilionário.
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0: 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Vamos ver aí, Nathan Nunes.
3: Boa tarde, bebês.
0: Boa tarde.
3: Veio por meio deste e-mail anunciar um apartamento no centrinho de Atlântida.
0: Oh,
3: é uma cobertura duplex de 222 metros quadrados.
2: Coisa linda.
3: Cara, que lance, hein, cara? No verão, pra quem adquirir esse lindo apartamento, vai conseguir assistir da sacada o Pretinho ao vivo.
1: Olha aí, que beleza. Se não vender, pode alugar pra nós, bebê.
3: Isso. Ótima localização. A poucos metros da beira-mar, a cobertura conta com 3 dormitórios, uma suíte, banheiro social, cozinha funcional e um agradável espaço com churrasqueira, perfeito para receber familiares.
1: Só tem essa foto?
3: Não, tem várias fotos. Ah,
4: tá, mas ele só, mas ele só
3: mandou, operador. Mas eu mandei várias.
4: Ele só mandou essa.
3: Não, eu mandei.
1: Olha aí, brilhou, pô.
3: Valor.
4: É ali perto do estúdio.
1: Do lado.
0: Sim, ela acabou de falar que dá pra ir pra ti ao vivo.
1: Não prestei atenção.
4: Não prestei atenção.
0: Na frente do Roupadinhas.
3: 850 mil. Mas tá aberta a propostas. Maiores informações, chama no direct, @AnaDanieleATL. Ana Daniele ATL. Sou muito fã do programa e meu marido, Sandro, é muito fã do Fetter.
0: Aí, querido.
3: Segundo ele, cresceu musicalmente ouvindo muitos programas que o Fetter apresentava.
0: Pô, legal, obrigado.
3: Rádios e Pistas, Programa X, Clube do Ouvinte,
2: Café. Lembrava do Rádios e Pistas?
3: E por aí vai.
0: O nome era Billboard, Rádios e Pistas.
1: Foi onde eu te ouvi a primeira vez.
0: É mesmo?
1: Eu nunca lembrava o nome, eu sabia que tinha Billboard no nome.
0: É isso. Billboard era a revista, né, especializada em música e tal, e ali tinha as paradas, e aí a gente fazia, o Tadeu Malta e eu, éramos os parceiros apresentando o Billboard, Rádios e Pistas. O Tadeu apresentava a parte de rádios.
1: E tu de pistas.
0: Agora tu veio.
2: Que ano é isso?
0: Pesquei. 93, 4, 5, 6, 7.
1: Quando eu comecei a curtir rádio, foi nesse
2: momento. Vamos. Que legal, né? Me lembro disso.
1: É. Vamos ser muito sinceros aqui, né? Todas as fotos do apartamento, maravilhosas.
0: Maravilhosas.
1: Baita apartamento.
0: Não, nós não conseguimos falar mal do anúncio.
1: Não tem como.
0: É baita raro apartamento. Cobertura na Avenida Central. É na, não, não é na Central, mas não. É do lado da Central.
1: Mas ali. É ali no
2: Beira-Mar.
1: É no centrinho.
3: Em cima das padoquinhas.
0: Isso. Aí, muito
4: se não
0: legal.
4: Vender, é
1: parar
4: aluga.
1: O carro na sexta e sair no domingo.
0: Show do intervalo, já voltamos!
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6: Tá, então, tamo de volta, vai ser.

0: Este Pretinho Básico desta sexta-feira, 6:58. Vamos passar mais uma vez o serviço do maionese. Maionese, 8:30 da noite
1: no circo. 8:30 da noite no circo.
0: O circo.
1: Aqui em Porto Alegre.
0: Porto Alegre, Vicente da Fontoura.
1: Isso aí, todo mundo convidado hoje, 8:30 da noite.
0: Eu tô descendo lá do
2: IPA ali.
0: Da Bela Vista, do IPA lá, descendo lá pra ir lá pra Ipiranga. É depois da Ipiranga ou antes da Ipiranga?
2: Depois
0: da Ipiranga.
2: Sabe aquele, tem um restaurante ali que o pessoal do interior todo vem ali na frente, que tem um bifinho na chapa, gabarito.
3: Não, eu sei.
2: Na frente.
3: Cruzando a Ipiranga ali.
0: Também.
2: Passou a Ipiranga, vai dar 100 metros na frente, vai parar no
1: vai no show.
0: 8:30 da noite, então.
1: Isso.
0: Tudo bem. Ingressos direto lá ou no arroba o Gordo Léo?
1: Vai direto agora.
0: Agora vai direto.
1: E eu vou dar o telefone do Alexandre Fetter hoje.
0: Opa, vai dar pra quem o telefone?
1: Para as pessoas que forem ao show.
0: É mesmo, cara?
1: Isso, eu faço isso.
4: Vai movimentar a tua noite hoje.
5: Liga pra ele também.
0: Que legal, cara.
1: Pode colocar ele em grupos.
0: Claro. Que legal, cara. O primeiro grupo que me colocarem,
1: tu vai saber
0: que eu vou te dar uma fundada no joelho.
4: Vou botar em prática aquele da bolinha.
0: Isso,
1: você é isso aí, teu... no joelho.
0: Isso, eu fiquei sabendo essa semana, não sabia que o WhatsApp tem um recurso que tu bloqueia ser colocado em grupo.
2: Sim.
0: Mas não... Eu não sabia.
2: Tá brincando?
1: Fiquei sabendo. Ah, eu queria,
0: porque eu tava fazendo um grupo de uma produção lá e os caras não entrou.
4: Tem que ter a tua autorização, né?
0: Loucura. Então vota aí, meu querido maionese.
1: Eu voto em Neto Fagundes.
0: Neto Fagundes. Vota em quem, Neto Fagundes?
4: Cara, vou votar no Rodrigo Adams.
0: Pela coragem.
4: Foi a melhor piada. Foi a piada mais arriscada que eu vi até agora.
0: É a maior coragem. E a mais longa também.
1: A maior piada do programa.
4: Cara, deixa eu só fazer um convite amanhã, a RBS TV, claro que as pessoas aqui do Sul acompanharam aí que eu perdi meu pai essa semana, claro. Foi um momento muito, muito trágico aí, não consegui nem gravar o galpão, mas a Paula Porcelo, que é a produtora do galpão, fez um galpão crioulo, reunindo vários amigos, vários companheiros nossos, a gente não foi, a família não foi. Mas amanhã, 8:30 da manhã no Galpão Crioulo, tem o Galpão Crioulo especial para Bagre Fagundes. Então, um momento muito emocionante. Quem puder amanhã prestigir, pode ver no Globoplay, pode ver outro horário. Mas,
0: claro, mas
4: se puder, assista ali 8:30 da manhã, toma um chimarrãozinho aí para ver pouquinho dessa história desse cara aí que, com certeza, a filharada vai continuar fazendo aquilo que ele sonhou, né?
0: Claro
4: que ele queria.
0: Sim.
4: Então,
0: claro que sim.
4: É isso. Não foi fácil essa semana. Mandar um beijo para dona Marlene, que também tá segurando as pontas da família, aquela figura maravilhosa. Meus manos, Luciana, Ernesto, Paulinho, a gente continua na batalha aí por todos. E quero dizer que esse é o legado, né, cara? É o legado que a gente tem que continuar. A gente
0: tá
4: com muita dificuldade, mas
0: ele vai estar feliz da vida lá, olhando e guiando vocês.
4: Com certeza, tá?
0: Meu compadre, muito obrigado por ter vindo hoje com a gente aqui, tá, cara?
4: Fiz questão, disse pra vocês que nos piores momentos que a gente tava vivendo ali, eu nunca deixei de estar aqui, porque aqui é um lugar que me fortalece. Então, tô aqui de novo por isso.
0: Show de bola.
4: Tamo junto,
0: obrigado,
4: tá?
0: Meu compadre.
4: Valeu,
0: vota em quem, Rodrigo Adams?
2: Ó, titio não é bom de piada, mas manja umas receitinhas.
0: Aí, ó.
2: Pô, tem um filezinho com molho mostarda e cerveja IPA ali no arroba
0: Rodrigo
2: Adams.
0: Da borboleta.
2: Cara, só vai ali, salva, rapaz, compartilha, manda, faz um bololô, meu voto é no Neto Fagundes. Craque, né?
0: Vai votar em quem, Leandro?
3: Só antes de votar, eu quero reforçar, Alexandre, porque eu lancei ontem episódio com o Fred Endres e Eric Endres, os dois juntos, em homenagem à Semana do Dia dos Pais. Primeira vez que eu gravo episódio de um podcast com instrumentos plugados, cada um com a sua guitarra, as histórias de pai e filho, cara, a introdução ali, a historinha ali do Eric começando a tocar só com a mão direita, porque ele não tinha o movimento, não conseguia fazer o movimento. Aí o Fred fazia a mão esquerda pra ele e ele tocava com a direita, e eles mostrando na prática, tá muito bonito.
0: Coisa linda.
3: Então ali eu quero ser seu amigo de novo, especial Dia dos Pais. Meu voto é em Neto Fagundes.
0: Muito bom. Tudo, Natazinho, vai votar
5: Neto
0: quem?
5: Neto Fagundes.
0: Neto Fagundes, é claro que sim. Antes do meu voto, quero fazer um convite pra galera e dizer que dia 19 de setembro.
4: Véspera do Dia do Gaúcho.
0: Véspera do Dia do Gaúcho. Este dia foi escolhido a dedo para exaltarmos o excelente rock gaúcho.
3: Olha aí.
0: Vamos fazer o festival ATL Bands com 5 bandas que brilharam aqui no programa ATL Bands durante o ano e também é o primeiro ano do programa, né, cara? E também uma banda que já tocou no planeta porque se salientou show no programa, que foi a Bela e o Olmo da Bruxa. Então terão 5 bandas lá no Fuga do Quarto Distrito, celebrando o primeiro ano de ATL Bands e mostrando a nova cara do bom, velho e eterno rock gaúcho. Compre seu ingresso, garanta, já vendeu mais de 200 ingressos, compre seu ingresso no Simpla, pra estar com a gente lá no dia 19 de setembro. O meu voto é óbvio que é em Neto Fagundes. Obrigado. Por tudo que representa, por tudo que ele faz por nós, pela nossa alegria, pela alegria deste estado, como todos os Fagundes. Muito obrigado, meu compadre.
4: Obrigado, cara. Obrigado
0: por estar com a gente aqui, de verdade, tá?
4: Agradecer a nossa empresa, que foi impecável, cara.
0: Ah, é sempre, né, cara?
4: O sensibilidade carinho, desde o início, verdade. O Macedo, o Kelly Matos, a galera toda, cara.
0: O RBS, o RBS Notícias, cara, fez uma homenagem linda,
4: lindo,
0: cara.
4: Lindo. Bah, muito obrigado, cara. Foi emocionante.
0: Muito demais. Merecido.
4: Eu só vi agora depois, né? Só vi tudo.
0: Sim,
4: depois.
0: Claro.
4: E, bah, foi demais, cara. Foi demais.
0: Muito merecido. Carinho, muito emocionante tudo, cara.
4: Valeu.
0: Vamos em frente. Um baita final de semana pra você. Obrigadaço pela audiência. Segunda, a gente volta ao Vivinho da Silva, mas até lá você pode nos consumir todinho na internet, nas redes sociais do Pretinho, da Rede Atlântida, em todas as plataformas de streaming de áudio e vídeo. Um abraço, boa noite, tchau.
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0: Muito bem, estamos de volta na Atlântida, todo mundo tá ouvindo a Rádio das Nossas Vidas, começando mais uma edição do After aqui na Rede Atlântida, ao vivo para todo o nosso estúdio Brasil, sexta-feira, fim de semana na área, esse clima espetacular que promete o final de semana, depois de uma semana turbulenta com o tempo, a gente encaminha um final de semana espetacular, então vamos fazer o seguinte, combinar uma coisa, né? Aproveitar da melhor maneira possível, com uma trilha sonora muito especial aqui no nosso After. A gente tá num lugar muito mais especial ainda, que é a nossa Serra Gaúcha. Falo ao vivo diretamente de Gramado, do nosso espaço de inverno do Grupo RBS, que fica aqui no coração de Gramado, na Praça Major Nicoletti, em frente à Paróquia São Pedro. Esse que é um espaço que tá montado por aqui até o final do mês de agosto para receber a nossa audiência, para tomar um café, para trocar uma ideia com os parceiros, com os amigos, com a galera que cruza aqui a nossa Serra Gaúcha turistando. E você pode circular por este espaço desde as 10 da manhã até as 8 da noite, diariamente. Então, se você estiver na Serra Gaúcha neste final de semana ou pelos próximos dias de agosto, já bota na agenda aí para você conhecer, né, e aproveitar esse espaço que recebe por aqui diariamente programas do Grupo RBS, seja da televisão, seja das rádios. Você está sempre em casa por aqui, sempre vai encontrar alguma coisa legal acontecendo. Então, fica a dica para nossa audiência sempre curtir juntamente conosco a programação especial do Espaço de Inverno do Grupo RBS aqui na Serra Gaúcha, em Gramado. Para você que vai curtir, vai aproveitar esse final de semana, curtindo a programação da Atlântida, aumente o volume, a gente vai tocar um monte de música legal a partir de agora. Você pode ficar bem à vontade para passar ali no arroba Omic Silva nas redes sociais, pedir o seu som, ajudar a gente a fazer a programação aqui da Atlântida deste final de semana que tá só começando. E a gente já vai trazer por aqui o som da Taylor Swift com The Fate of Ophelia. Então, aumente o volume que tá no ar, mais um After aqui na Rede Atlântida. Vamos, né?
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0: Atlântida, todo mundo tá ouvindo a rádio das nossas vidas. E o som é de Zahor de Sagazan com Modern Love. Fechando mais esse bloquinho de músicas aqui na nossa edição do After, ao vivo diretamente aqui da nossa Serra Gaúcha em Gramado. Antes ainda nesse bloquinho a gente ouviu Cat Dealers com Sunshine. Teve Vintage Culture com Lost. 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Nesse bloquinho a gente viu ainda The Avenue com Fade Out Lines e lá no início a gente começou ainda com Jack Harlow First Class, além do som da Taylor Swift com The Fate of Ophelia. Tá na hora da gente ir pro nosso show de intervalo, né? Jogo rápido e na sequência a gente já volta pra gente continuar ouvindo mais músicas aqui na nossa edição do After ao vivo na nossa Serra Gaúcha até as 8 da noite aqui na Rede Atlântida. Sai daí que a gente já volta.
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1: Sabe aquele sonho de criança de ter um superpoder? Uns queriam voar, outros se teletransportar e muitos até ler mentes. A gente sabe que, infelizmente, ainda não tem.

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3: O frio chegou e os pets também sentem os efeitos da estação. Nessa época do ano, é comum que cães e gatos reduzam as atividades, passem mais tempo descansando e, com isso, possam ganhar peso. Mas atenção, o excesso de peso pode trazer problemas para as articulações, dificuldades respiratórias e aumentar o risco de diversas doenças. Por isso, mesmo nos dias frios, é importante manter uma rotina de atividades adequadas para o seu pet. Brincadeiras dentro de casa, caminhadas em horários mais quentes e uma alimentação equilibrada fazem toda a diferença. Também vale evitar exageros nos petiscos e nas sobras de comida. Se você perceber que seu animalzinho está ganhando peso, converse com um médico veterinário para avaliar a melhor forma de manter a saúde em dia.
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0: Tá na Atlântida, todo mundo tá ouvindo a rádio das nossas vidas. O som que a gente acabou de ouvir foi Somber com Back to Friends, fechando mais uma edição aqui do nosso After, na noite desta sexta-feira na Atlântida. Teve ainda nesse bloquinho Ziba, Tudo Que Importa. A gente viu ainda Ed Sheeran com Don't, teve Dua Lipa, Houdini, Drake com Passion Fruit. E lá no início a gente viu ainda Nath Roots com Supernova, um bloquinho super especial pra gente fechar essa nossa edição do After aqui na Rede Atlântida. Mas o que tá começando é o final de semana, é a noite aqui da Atlântida. Muita coisa boa pra rolar ainda na programação aqui da Atlântida. A gente tá falando nesse momento ao vivo, diretamente aqui do espaço de inverno do Grupo RBS em Gramado, que tá por aqui até o final, até o dia 23 de agosto, na verdade, né? Quase no finalzinho de agosto. E a gente fica especialmente aqui na Praça Central de Gramado, em frente à Igreja Catedral, né? A Catedral de Pedras aqui de Gramado, um ponto turístico muito conhecido de todo mundo. E se você por acaso ainda não conhece, com certeza quando você cruzar por Gramado, você vai encontrar rapidamente. Se por acaso for dos próximos dias, fica aqui o nosso convite super especial para você conhecer esse espaço de inverno do Grupo RBS, que recebe por aqui programas das rádios do Grupo RBS, da televisão. Tem uma escala muito legal aqui acontecendo com programas ao vivo acontecendo por aqui. Hoje foi a vez do After nessa noite de sexta-feira. A gente já está no clima aqui da Serra Gaúcha. Foi um dia espetacular, com bastante sol e aquele friozinho agradável. Final de semana deve ser assim também, segundo a previsão do tempo. Então, se você estiver na Serra Gaúcha neste final de semana, fica o convite para você poder aproveitar esse espaço de inverno do Grupo RBS, que tem o apoio, a parceria da Pompeia Prime, ainda Mantecorp Skincare, Racon Consórcios, Prefeitura Municipal de Gramado e ainda o Moda Jacob Felici, são os parceiros desse projeto, desse ambiente aqui na Serra Gaúcha. Fica o convite mais uma vez e, claro, semana que vem tem tudo de novo, de segunda a sexta-feira, entre 7 e 8 da noite, logo depois do Pretinho Básico, o After na Rede Atlântida, dando início à programação das noites da Rádio das Nossas Vidas. A gente tem encontro marcado ainda hoje, a partir das 11 da noite, em mais uma edição do My Club, fazendo aquece da madrugada da nossa audiência em todo o sul do Brasil, aqui na Rede Atlântida, com música eletrônica. Então você está ligado como é que é, né? Bota na agenda aí, se estiver na banda, liga na Atlântida que você está bem acompanhado, vai estar bem acompanhado com uma programação muito especial entrando no clima do final de semana. Aí, já que a gente está falando da Serra Gaúcha, daqui uns dias, daqui duas semanas aproximadamente, especialmente no dia 22 de agosto, rola a 15ª edição do Green Valley Gramado com Vintage Culture e a promoção é exclusiva aqui da Atlântida. Informações completas, tudo no site oficial greenvalleygramado.com.br e também ali no @gvgramado nas redes sociais. Promoção da Atlântida, a gente vai falar mais sobre isso nos próximos dias. Fica esperto, vai ter ingresso na programação da Atlântida rolando e, claro, a gente deseja encontrar todo mundo para celebrar esse grande evento, a 15ª edição do Green Valley Gramado, com promoção da Rádio das Nossas Vidas. Um excelente final de semana para todo mundo. Daqui a pouco, 11 da noite, a gente se encontra de novo por aqui. Aquele abraço, até mais, valeu!
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11: Você sabia que alguns minutos de sol podem fazer a diferença para a sua saúde? A exposição à luz solar ajuda o corpo a produzir vitamina D, importante para a saúde dos ossos, dos músculos e do sistema imunológico. Além disso, a luz natural também contribui para o bem-estar, ajudando a regular o sono e melhorando o humor. Não precisa exagerar, né? Alguns minutos por dia já podem trazer benefícios. Que tal aproveitar uma caminhada, uma pausa no trabalho ou até um momento ao ar livre para tomar um pouco de sol?
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4: Vamos chegando pra começar de músicas a noite do ATL DJ aqui na Atlântida. Seja muito bem-vindo, uma ótima sexta-feira pra você sintonizado. Vamos começando o final de semana com muita música na vibe do ATL DJ. Eu sou arroba Gozanotto, muito obrigado pela sua companhia. Pra participar junto comigo, arroba ATL DJ oficial é o nosso Insta. Também quero te convidar pra agenda do final de semana. Hoje à noite eu toco em Caxias do Sul, no Café de la Musique, junto com On Boss. E amanhã na Human Tree, na cidade de Balneário Gaivota. A gente abre de sons na noite com Drake e a faixa Janice.

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4: O brasileiro Chico's Groove ganhou destaque mundial com essa faixa lançada em 2008. Inclusive, ela se tornou um dos grandes clássicos da House Nacional. Eu estou falando da faixa I Don't Know What To Do.
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Sonzeira de Huggel e Don com a faixa Next to Me pra gente fechar mais um bloco de músicas do ATL DJ aqui nas noites da Atlântida. Eu sou arroba Guzanotto, quero agradecer a sua parceria. Vou ficando por aqui nessa edição. Daqui a pouquinho eu volto na madrugada de sexta pra sábado com a edição do ATL DJ Weekend pra todo o sul do Brasil, fazendo a festa por aqui. Mas a gente segue online também no arroba ATL DJ Oficial. Quero convidar você pra agenda do final de semana. Hoje à noite eu toco em Caxias do Sul, no Café da La Musique, junto com um boss. E amanhã, na Human Tree, na cidade de Balneário Gaivota. Vou fechar de sons com a faixa de Coach Harrison e Marlon Hofstadt. Com a faixa Daddy's in the Club. Uma ótima noite pra você. Até mais.